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1: Em Brasília, 19 horas.
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2: Olá, boa noite.
1: Boa noite para você que nos acompanha em todo o país.
2: Segunda-feira, 28 de setembro de 2026.
1: Vamos aos destaques do dia.
2: Mais de 500 sites de apostas irregulares são retirados do ar no Brasil.
1: E após proibição das bets, quem tem dinheiro nas plataformas poderá pegar o valor de volta.
2: Cidadão será notificado sobre prazos e procedimentos para devolução dos recursos. Luciana Colares de Holanda.
3: A partir de terça-feira, dia 6, os sites e aplicativos de apostas saem do ar.
1: Mercado de combustíveis tem regras mais rígidas contra aumentos abusivos.
2: E portaria prorroga a subvenção ao óleo diesel em meio à alta do petróleo. Gabriela Noronha.
4: Em outra frente, a ANP determinou multas que somam mais de 700 milhões a distribuidoras de combustíveis por elevação abusiva de preços.
1: Futebol feminino ganha marco legal para a profissionalização da modalidade.
2: Lei também prevê proteção à maternidade e combate à discriminação e à violência. Thaís de Araújo.
5: A lei do futebol feminino estabelece diretrizes nacionais para o desenvolvimento do esporte. Entre as medidas está a redução gradual do número de atletas não profissionais nas competições oficiais.
1: Hoje na apresentação da Voz do Brasil, eu, Mariana Jungmann e Luciano Seixas.
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1: Quem tem dinheiro em casas de apostas vai receber informações do governo federal sobre como e quando pedir a devolução dos valores.
2: Os avisos serão enviados pela caixa postal do gov.br e também pelo WhatsApp para orientar os usuários sobre os procedimentos e os prazos.
1: Pelas novas regras, os valores devem ser devolvidos diretamente pelas casas de apostas até 5 de outubro. Em alguns casos, a restituição será feita por instituições financeiras, com prazo até 14 de outubro.
3: As empresas têm até o dia 5 de outubro, próxima segunda-feira, para retirar as propagandas do ar, inclusive de patrocínios. Dia 5, também, às 11h59 da noite, é o prazo para retirada voluntária dos valores pelos apostadores. A partir de terça-feira, dia 6, os sites e aplicativos de apostas saem do ar. Entre os dias 7 e 8 de outubro, as bets devem informar às instituições financeiras os saldos remanescentes, discriminados por CPF. E de 9 a 14 de outubro, finaliza o prazo para devolução dos saldos aos apostadores pelos bancos. A partir do dia 14, se houve qualquer obstáculo para devolução dos valores, os saldos serão repassados à Caixa Econômica Federal, que receberá os recursos e vai providenciar a devolução aos apostadores. Luciana Colares de Holanda, para a Voz do Brasil.
2: E também está sendo feita a operação contra as bets que não eram regularizadas, as ilegais.
1: Já foram retirados do ar 506 sites suspeitos de oferecer apostas de forma irregular no Brasil.
2: A ação foi feita pelos Ministérios da Justiça e Segurança Pública e da Fazenda, que monitoram plataformas sem autorização para funcionar no país.
1: Levantamento também identificou 43 canais e grupos ativos no Telegram relacionados à divulgação de apostas e jogos de cassino online. Juntos, eles ultrapassam os 202 mil integrantes.
2: A iniciativa faz parte de um trabalho para interromper o acesso a plataformas que operem sem autorização e impedir que novos endereços sejam usados para oferecer apostas ao público brasileiro.
1: Uma questão de saúde mental.
2: Assim, o governo federal definiu a onda de vício em apostas online, as bets, que foram proibidas na semana passada em todo o país.
1: Transtornos e até mesmo casos de suicídio entre os jogadores tornaram o problema mais que uma questão financeira, segundo o Ministério da Saúde.
2: Mesmo com a proibição, o SUS segue oferecendo atendimento para os afetados.
1: Em 2022, o homem que vamos chamar de Reinaldo foi apresentado a uma plataforma de apostas de times de futebol. Ele gostou do que, até então, considerava uma brincadeira inofensiva. Mas, aos poucos, Reinaldo foi se afundando nas apostas online. Chegou ao ponto de comprometer a renda da casa e pegar empréstimos para tentar cobrir os rombos causados pelas bets.
6: Eu cheguei a pegar um empréstimo no banco de R$7.000, botei uma banca e no outro dia eu já tinha perdido os mesmos R$7.000. E eu fiz isso não foi uma vez, foram em outras vezes também.
1: Após quatro

0: Minha vida.
1: Entre maio e junho, 50 milhões de brasileiros apostavam em bets, segundo pesquisa da Confederação Nacional de Dirigentes Lojistas e do Serviço de Proteção ao Crédito. De acordo com o estudo, que considerou apenas as capitais, 43% dos apostadores já deixaram de pagar contas essenciais, como água e luz, ou abriram mão de lazer por conta dos jogos. Merula Borges, especialista em finanças da Confederação, diz que o vício não prejudica apenas os apostadores, mas a própria economia do país.
2: Ultimamente, só os custos negativos de saúde e no comércio ficam no Brasil, enquanto a maior parte do lucro acaba indo para fora, com empresas que estão instaladas fora, que não geram emprego.
1: Os efeitos colaterais das bets extrapolam as finanças. Um dos principais motivos para a proibição dos jogos no Brasil, segundo o governo federal, é que o vício se tornou um problema de saúde pública. Quadros como ansiedade, depressão, alterações no sono e no humor são associados ao transtorno do jogo. Segundo a OMS, a Organização Mundial de Saúde, o risco de morte por suicídio é 15 vezes maior entre pessoas que estão nessa condição. Entre 2018 e 2025, os atendimentos no SUS ligados a jogo e problemas com apostas cresceram 140%. O ministro da Saúde, Alexandre Padilha, lembra que as pessoas afetadas podem recorrer ao SUS para buscar ajuda.
3: A gente oferece hoje já teleatendimento para as pessoas que, por vergonha, por estigma ou por dificuldade de acesso, não procuram uma unidade de saúde presencial, então elas podem acessar, vão continuar acessando através do Meu SUS Digital. Vamos continuar oferecendo os atendimentos presenciais.
1: Desde que entrou no ar, em dezembro de 2025, a plataforma de autoexclusão do governo federal registrou o pedido de bloqueio do CPF em sites de bets de mais de 1 milhão e 300 mil pessoas. 51% dessas pessoas declararam relação direta com a saúde como motivo para a autoexclusão. Reportagem Luana Karen.
4: Está em vigor uma nova etapa do programa de renegociação de dívidas do governo.
5: Nas fases anteriores, a União dava uma garantia aos bancos para que eles dessem descontos. Agora o governo vai adquirir a carteira de débitos.
4: Os descontos devem começar a ser repassados aos devedores a partir de fevereiro de 2027. Entenda como vai funcionar com Pablo Mundim.
6: Uma nova etapa do programa de renegociação de dívidas, o Desenrola, prevê a compra pelo governo federal de carteiras de dívidas de pessoas físicas. A medida provisória estabelece descontos de, no mínimo, 90% para dívidas de até 10 mil reais. O ministro do Planejamento e Orçamento, Bruno Moretti, explica quais dívidas poderão ser incluídas no programa.
7: As dívidas em atraso, de um período de 2 a 4 anos e meio, mais ou menos, porque a partir de 5 anos essas dívidas prescrevem.
6: Na prática, bancos e demais credores poderão oferecer suas carteiras de dívidas em leilões. Será selecionada a instituição que oferece o maior desconto. Depois da compra, o consumidor poderá quitar o saldo restante à vista ou parcelar a dívida. Os juros e as demais condições de pagamento ainda serão definidos pelo Conselho Monetário Nacional. A economista e professora da FGV, Carla Beni, fala sobre a diferença dessa medida para outros programas de renegociação.
8: A mudança desse modelo é que o cidadão vai dever para o Tesouro Nacional. Então, o Tesouro que vai fazer toda a negociação com o banco e vai comprar os lotes pelo maior desconto possível.
6: A economista da FGV, Carla Beni, também orienta os consumidores sobre os cuidados para evitar um novo endividamento.
8: O importante é que a pessoa já comece a fazer uma programação, já vai tentando já juntar algum valor. Numa situação ideal, ela quitaria essa dívida à vista para não continuar com outra dívida. Mas se ela precisar parcelar, é importante que essa parcela caiba no orçamento para que ela não se frustre novamente.
6: O cronograma prevê o chamamento dos credores em novembro, a apresentação das propostas em dezembro e a homologação em janeiro. A previsão é que os contratos sejam assinados e os descontos comecem a ser repassados aos devedores em fevereiro de 2027. Para acompanhar as próximas etapas e saber como participar, o consumidor deverá consultar os canais oficiais do programa, que ainda serão divulgados. Reportagem Pablo Mundim.
5: O Setembro Verde chama a atenção para a importância da doação de órgãos.
4: E nós

0: conversamos com a coordenadora geral do Sistema Nacional de Transplantes do Ministério da Saúde, Patrícia Freire, sobre a logística, as regras e as diferenças que esse gesto pode fazer para salvar vidas e dar uma nova chance a quem espera por um transplante. Acompanhe. Doutora Patrícia, bem-vinda à Voz do Brasil. Um prazer ter a senhora conosco aqui. Vamos começar, então, essa conversa com uma dúvida que é muito comum, né? Qualquer pessoa pode ser doadora de órgãos e tecidos?
1: Sim, qualquer pessoa. Primeiramente, obrigada, Mariana, pelo convite. Aqui no mês da doação é muito importante a gente falar sobre isso, né? Setembro é dedicado à doação, ao incentivo à doação de órgãos e tecidos, né? Então, a resposta é sim. Qualquer pessoa saudável, que não tenha doenças transmissíveis, pode ser doadora de órgãos e tecidos, né? Para ser doador de órgãos após a morte, é preciso estar em morte encefálica. E para ser doador de tecidos, o coração já pode ter parado e é possível doar alguns tipos de tecidos.
0: Agora, existe idade mínima para essa doação ou idade máxima?
1: Idade máxima não tem. Idade mínima, sim, para aqueles pacientes que estão em morte encefálica, porque a morte encefálica, que é a morte cerebral, né, ela só pode ser diagnosticada a partir de 7 dias de vida. Então, a idade mínima, é claro, tem que ser a partir de 7 vidas, mas a partir de 7 dias de vida é possível doar órgãos para transplante. Idade máxima não tem. Vai depender, é claro, da performance da pessoa, né? Hoje em dia, um idoso, por exemplo, de 70 anos, né? Existem pessoas com 70 anos que são atletas, que estão muito bem de saúde, então isso não impede a doação de órgãos. Então, não existe idade máxima, existe a condição da pessoa naquela idade. Se ela estiver bem, saudável, sem doenças transmissíveis, não há impedimento só pela idade. A idade isoladamente não impede a doação de órgãos.
0: E aí, no caso, uma criança doa para outras crianças, idoso necessariamente vai doar para outro idoso? Tem essa relação?
1: Depende. Na verdade, o regulamento técnico do Sistema Nacional de Transplantes, ele prioriza que doadores abaixo de 18 anos, órgãos de doadores que tenham de 18 anos ou menos, vão primeiro para receptores também com abaixo de 18 anos. Mas isso é muito, varia um pouco, assim, por exemplo, porque nós podemos ter uma criança de 13 anos que seja muito grande, tenha, por exemplo, um coração já grande, né? Nós temos adolescentes aí de 13, 12 anos que tem 1,90m, né? Porte físico de adulto. Então, o coração desse adolescente provavelmente não vai caber numa criancinha de um ano que está precisando de um coração para transplante. Então, a gente faz essa relação antropométrica também, né? Mas, a priori, órgãos de doadores infantis vão primeiro para receptores infantis. Se não tiver nenhum receptor dessa faixa etária compatível, aí ele vai para doação de órgãos para adultos normalmente. Mas a gente procura fazer essa compatibilidade antropométrica.
0: Agora, a senhora mencionou, né, a doação em casos de morte encefálica. A gente tem doação também de pessoas em vida, porque eu acho que a maioria das pessoas, quando pensa em doação de órgãos, já pensa em situação de morte, né? Mas a gente tem doação em vida também. A senhora pode falar um pouquinho pra gente dos dois casos, assim, quando que se trata de doação pós-morte, quando que é possível fazer doação em vida ainda?
1: Sim, a doação pós-morte, ela é prevista em lei, né? E ela ocorre numa situação que a gente chama de morte encefálica, que é quando a perda da função total das funções do cérebro, né? A gente sabe que todo o nosso organismo é comandado pelo nosso cérebro, então quando ele para de funcionar, isso é a morte de fato do indivíduo. E é na morte encefálica que é possível se doar coração, rins, fígado, pâncreas, intestino e tecidos também. É possível doar córneas, é possível doar pele, ligamentos, ossos, tendões, enfim. Mas na doação inter vivos, a gente só pode doar órgãos duplos ou órgãos que se regeneram, né? Então, em vivo, na doação em vivos, a gente pode doar um dos rins, parte do fígado e pode doar medula óssea. Esse é o tipo de doação em vida que pode acontecer.
0: Muito bem. Agora, doutora, uma única pessoa pode doar mais de um órgão, mais de um tecido?
1: Com certeza. Um único doador falecido, por exemplo, ele pode doar até 7, 8 órgãos. E também pode doar todos os tecidos, exceto medula óssea. E o doador em vida é aquilo que eu falei, ele pode doar medula óssea, um dos rins ou parte do fígado.
0: E o Sistema Único de Saúde tem uma lista única para isso? Acho que essa também é uma dúvida que muita gente tem, né? Porque as pessoas têm aquele imaginário de que você pode... Ai, tendo dinheiro, você vai passar na frente. É uma lista única, né?
1: É uma lista única. Critérios econômicos, sociais, políticos, enfim, isso não é um consenso comum, é uma lenda urbana, né? Isso não existe, a lista é única. A distribuição dos órgãos que são doados pelas famílias, ela é feita através de critérios técnicos e não é feita assim diretamente pelo humano. Há um sistema informatizado que cruza os dados de compatibilidade dos candidatos a transplante, ou seja, daquelas pessoas que estão inscritas na lista única, com os doadores, com os dados dos doadores, e existe um algoritmo. Então, ele cruza os dados dos doadores e dos receptores e vê qual é o mais compatível e organiza, assim, por critérios cronológicos, por critérios de urgência máxima, né? Então, você pode, por exemplo, uma pessoa pode passar na frente da lista, pode, se ela tiver muito urgente. Uhum. Porque tem aquela pessoa que está inscrita, mas que ela não está tão urgente, ela pode esperar um pouco. E tem alguns que entram no caso de urgência máxima, que ela precisa transplantar em 48 horas, ou senão ela morre. Então, nesses casos, a lista olha quem está em urgência. E, é claro, ela classifica os urgentes primeiro e os eletivos na sequência. Então, a lista é única e não existe. O nosso sistema, ele prima por isso, sabe, Mariana? Ele prima pela transparência do sistema. Então, as pessoas que são candidatas a um transplante e que estão inscritas nas listas, elas têm acesso ao seu prontuário e elas podem acompanhar a sua situação na lista. Então, ela vai ver quem passou na frente por questões de urgência, enfim. Então, a lista é totalmente transparente e não é possível se passar na frente da lista por questões que não sejam urgência.
0: Agora, antes da gente encerrar, queria que a senhora falasse um pouco sobre como as pessoas devem proceder caso elas queiram ser doadoras, né? Acho que é muito importante, principalmente quando se você tem a intenção de ser doadora, mas você percebe que a sua família pode ter algum tipo de preconceito com aquilo ou algum tipo de resistência, né?
1: Na verdade, as famílias não têm preconceito, as famílias não têm conhecimento, porque a doação de órgãos é uma coisa, assim, a gente costuma dizer que é o suprassumo da alta complexidade, né? Quando todos os tratamentos falharam, o que que resta agora? Trocar o órgão? Então, as famílias têm desconhecimento, né? Mas o que é essencial, que fique assim de mensagem para quem está nos ouvindo, é que se você deseja ser um doador após a sua morte, você venha a falecer e quiser se tornar um doador, você precisa deixar claro para a sua família. Então, você, sei lá, está numa conversa de fim de semana, vocês estão ali no almoço de domingo na família, né? Você fala assim, gente, lembra aquela coisa da doação de órgãos? Eu quero deixar bem claro, eu vou ser doador, viu? Se eu morrer, a gente até brinca, né? Se eu doer, é para doar, se eu morrer, é para doar tudo. Então, é isso que precisa ficar claro, porque a família, ela tende a fazer os gostos do seu ente querido,
0: a
1: quando ele fala,
0: né?
1: Ela tende a respeitar. Então, o que é muito claro é falar, gente, se eu morrer algum dia, eu quero, lembrem, eu quero ser doador de órgãos. Se eu não puder, por exemplo, se não houver morte cefálica, a pessoa já tiver o coração parado de cara, né? Assim, por exemplo, num acidente de trânsito, o coração parou ali, dá para doar córneas, dá para doar ossos, dá para doar pele, dá para doar músculos, tendões, dá para doar uma série de outros tecidos. Principalmente, a gente tem que lembrar das córneas. A nossa lista de córneas hoje é gigante. E você imagina, você poder doar os seus olhos e fazer com que uma pessoa volte a enxergar. Então, isso é muito importante. Então, a mensagem que precisa ficar para as famílias, para a pessoa que quer se tornar um doador, avisa a sua família, porque quem vai autorizar a doação é a sua família.
0: Muito bem, nós conversamos com Patrícia Freire, coordenadora-geral do Sistema Nacional de Transplantes do Ministério da Saúde. Doutora Patrícia, muito obrigada pela entrevista à Voz do Brasil.
1: A gente é contadora.
2: 2027 vai ser o ano da Copa do Mundo Feminina no Brasil.
0: E de olho no futebol feminino brasileiro, foi sancionado nesta segunda-feira um marco legal para a modalidade.
2: A legislação prevê medidas para profissionalização nas competições, proteção à maternidade e prevenção e combate à discriminação no futebol.
3: Foi sancionada nesta segunda-feira a Lei do Futebol Feminino, que estabelece diretrizes nacionais para o desenvolvimento do esporte. Entre as medidas, está a redução gradual do número de atletas não profissionais nas competições oficiais. Na principal divisão nacional, cada equipe poderá ter inicialmente até 4 jogadoras não profissionais. Nas demais divisões nacionais e na principal divisão estadual, o limite será de 6. A lei também estabelece medidas para ampliar a participação das mulheres em diferentes áreas do futebol e garantir mais direitos às atletas, como explica o ministro do Esporte, Paulo Henrique Cordeiro.
4: É uma lei que também se preocupa com a formação de gestoras, com técnicas, com a arbitragem feminina no futebol, com condições como a proteção à maternidade, com a busca da igualdade salarial entre as jogadoras do futebol feminino e do futebol masculino, que se preocupa essencialmente com o desenvolvimento desse futebol feminino, de nós virarmos a chave.
3: As atletas também deverão ter acesso a condições equivalentes de treinamento, espaços, equipamentos e profissionais de suporte. A legislação inclui ainda medidas de prevenção e combate à discriminação, ao racismo, à intolerância e à violência contra as mulheres no futebol. A medida entra em vigor durante a preparação do Brasil para sediar, em 2027, a Copa do Mundo Feminina. O Mundial será realizado de 24 de junho a 25 de julho em 8 cidades brasileiras. Reportagem Thaís de Araújo.
5: O governo federal divulgou hoje uma série de medidas que vem tomando para evitar que o aumento do preço do petróleo, causado pela guerra no Oriente Médio, traga prejuízos para a população brasileira.
2: A cotação internacional do barril do petróleo Brent, o tipo que é para comercialização, já acumula uma alta de 40% desde o início dos conflitos.
6: As medidas fazem parte de um conjunto de ações para evitar o aumento do preço dos combustíveis no país diante da alta dos preços internacionais do petróleo. O pacote inclui nova portaria do Ministério da Fazenda, que prorroga a subvenção de R$ 2,12 por litro de óleo diesel, publicada na última sexta-feira. Segundo o ministro do Planejamento e Orçamento, Bruno Moretti, a política de concessão de subsídios aos combustíveis ainda é necessária e precisa ser mantida para atenuar os efeitos da guerra no Oriente Médio entre Estados Unidos, Irã e Israel.
7: A política de subvenção, ela funciona sempre como um amortecedor. Ela é do tamanho necessário para amortecer o choque e nunca ela é discricionária, sem parâmetros.
6: Na semana passada, também foi deflagrada a Operação Carga Pesada. De acordo com o balanço divulgado nesta segunda-feira, entre 21 e 25 de setembro, 241 fiscalizações foram realizadas em postos, distribuidoras e revendedoras para checar preços e qualidade dos combustíveis e do GLP, o gás de cozinha. O ministro da Justiça e Segurança Pública, Wellington Lima, destacou que o reforço na fiscalização não vai de encontro ao livre mercado. O ministro disse ainda que é preciso diferenciar a liberdade para definição de preços das situações consideradas abusivas.
8: A necessidade de nós, a todo instante, chamarmos atenção para a distinção entre o uso, a liberdade de preço e o abuso. O uso dessa faculdade não se confunde com esse abuso indiscriminado de preço. Imaginar 1.300% de incremento na margem de lucro é algo que atenta frontalmente contra o interesse da sociedade brasileira, da cidadania, da dimensão dos consumidores, e o nosso aparato de Estado deverá estar absolutamente mobilizado para reprimir esse tipo de conduta.
6: O governo também aumentou as penalidades previstas para infrações cometidas por integrantes da cadeia de combustíveis. Com a nova regra, o teto para as multas passou de 14 para 500 milhões de reais. Reportagem Gabriela Noronha.
5: E devido à elevação abusiva de preços, a ANP, Agência Nacional do Petróleo, Gás Natural e Biocombustíveis, já aplicou multas que somam mais de 700 milhões de reais a distribuidoras de combustíveis.
2: E essas foram as notícias do governo federal.
5: A realização da Secretaria de Comunicação Social da Presidência da República.
2: Com produção da empresa Brasil de Comunicação.
5: Fique agora com as notícias do Poder Judiciário e do Congresso Nacional. Boa noite.
2: Boa noite para você e até amanhã.
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11: STF vai definir limites para quebra de sigilo telemático em fiscalização tributária.
12: Acordo prevê medidas para combater o assédio eleitoral na administração pública da Paraíba.
11: Para o STJ, condenação por violência doméstica é fundamento suficiente para impor a participação do agressor em grupo reflexivo.
12: Boa noite, eu sou Marcela Luiza.
11: E eu sou Walter Lima.
12: Supremo Tribunal Federal vai definir se a Justiça pode autorizar a quebra de sigilo telemático em fiscalizações de tributos.
11: A decisão final do STF deverá ser aplicada por todo o judiciário do país. Marcelo Della Libera.
13: O caso começou com uma ação da União que pediu acesso a e-mails e arquivos armazenados em nuvem de um investigado para apurar um suposto esquema de emissão de notas fiscais falsas. No recurso ao Supremo, a União sustenta que o Marco Civil da Internet permite, mediante ordem judicial, o acesso a dados armazenados também em processos de outras áreas. O relator ministro Dias Toffoli destacou que a discussão envolve, de um lado, o direito à privacidade e ao sigilo das comunicações e, de outro, o interesse público na arrecadação de tributos. Ainda não há data para o julgamento do mérito no Supremo.
12: Acordo homologado pela Justiça do Trabalho prevê medidas para combater o assédio eleitoral na administração pública da Paraíba.
11: O Estado também vai pagar indenização por dano moral coletivo. Samanta Flor.
14: O acordo foi firmado entre o Ministério Público do Trabalho e o Estado da Paraíba. A previsão é de ações para identificar e coibir práticas de assédio eleitoral e também discriminatórias nas relações de trabalho da administração estadual. O Estado ainda vai pagar R$200 mil por dano moral coletivo em 20 parcelas. A decisão prevê multa em caso de descumprimento.
12: Mesários preparam sessões eleitorais antes da abertura da votação.
11: Equipes orientam o eleitorado e garantem o funcionamento das sessões. Estevam Furtado.
15: No dia 4 de outubro, as sessões eleitorais vão funcionar das 8 da manhã às 5 da tarde, no horário de Brasília. Durante o pleito, mesárias e mesários conferem a identificação, registram a presença, liberam a urna e orientam eleitoras e eleitores sem interferirem na escolha do voto. Celulares e outros equipamentos que possam gravar ou transmitir imagens devem ficar desligados e guardados no local indicado pelos mesários, enquanto a pessoa vota. Ao final do horário de votação, a equipe imprime o boletim de urna e encaminha a mídia de resultado para a transmissão dos dados.
12: Condenação por violência doméstica é fundamento suficiente para obrigar agressor a participar de grupo reflexivo como condição de suspensão da pena.
11: O entendimento é do STJ, Fátima Uchoa.
16: Um homem condenado por violência doméstica teve a execução da pena suspensa desde que cumprisse algumas condições, como a de frequentar 5 sessões de grupo reflexivo. O Tribunal de Justiça do Rio de Janeiro afastou essa condição por entender que não houve fundamento específico para determiná-la, o que resultou em recurso do Ministério Público. O STJ restabeleceu a obrigação. Segundo o relator ministro Rogério Schietti Cruz, o juiz só precisa apresentar justificativa específica se decidir não aplicar a medida. Para o ministro, os grupos buscam responsabilizar o agressor e ajudar a romper o ciclo de violência doméstica.
12: Justiça bloqueia 146 milhões de empresas acusadas de envolvimento em garimpo na terra indígena Yanomami.
11: A decisão é fruto de um pedido do MPF. Vanessa Pereira.
17: Segundo a ação, a cassiterita era extraída clandestinamente da terra indígena Yanomami, em Roraima. E eventual revisão de valores bloqueados.
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12: Uma boa noite.
11: E até amanhã.
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18: Eu sou Humberto Pinheiro e estes são os destaques de hoje do Jornal do Senado, que começa agora. Congresso vai iniciar a análise da medida provisória que proíbe as bets em todo o país. CCJ analisa punições para quem desiste de criança adotada. Sancionada lei que cria Universidade Federal da Fronteira Norte em Oiapoque, no Amapá. Boa noite. Já está no Congresso Nacional a medida provisória 1394 de 2026, que proíbe em todo o país as chamadas bets. Pelo texto, que será analisado por uma comissão mista de senadores e deputados federais, antes de ser votado pelos plenários da Câmara e do Senado, a restrição valerá para as apostas sobre eventos reais de temática esportiva e sobre eventos virtuais de jogos online. As informações com o repórter Alexandre Campos.
19: Além de acabar com as atuais concessões no prazo de 30 dias, a MP prevê o bloqueio do acesso a sites e aplicativos de apostas. As empresas que exploram a atividade não terão direito a qualquer indenização nem a devolução do valor que repassaram ao governo pela outorga do serviço. A conta vinculada a algum operador que continuar explorando ilegalmente a atividade será bloqueada e os valores serão destinados ao Fundo Nacional de Segurança Pública. O dinheiro referente a jogos não apurados e os recursos de prêmios de apostas cujo resultado tiver sido concluído antes da vigência das novas regras deverão ser devolvidos aos apostadores. O texto ainda veda publicidade, propaganda e patrocínio relacionados a esse tipo de atividade e impõe obrigações aos provedores de aplicações de internet e lojas virtuais como impedimento de oferecer produtos ou serviços referentes a apostas. O vício em bets tem levado famílias ao endividamento e há mais registros de casos de depressão e de ansiedade com aumento do risco de suicídio, problemas que, de acordo com o governo, motivaram a edição da medida provisória. A população pode se manifestar sobre a MP clicando em consulta pública no endereço senado.leg.br/e-cidadania.
18: O Congresso também recebeu o projeto de lei do Executivo que tipifica crimes relacionados às bets. O texto torna crime tanto a exploração quanto a publicidade de bets, tipificando 5 condutas como criminosas. A proibição das bets prevista em medida provisória já está valendo, mas o projeto que trata dos crimes ainda precisa ser votado pela Câmara e pelo Senado para virar lei e entrar em vigor. A Comissão de Constituição e Justiça do Senado deve discutir uma alteração no Estatuto da Criança e do Adolescente para punir adultos que desistem do processo de adoção. A proposta busca introduzir sanções específicas para desencorajar a chamada desistência tardia, quando a criança já consolidou laços afetivos com os adotantes. Repórter Douglas Castilho.
20: De 2019 a 2024, mais de 2 mil crianças registradas para adoção passaram por pelo menos um processo de devolução, segundo dados do Conselho Nacional de Justiça. Foi pensando nesse cenário que o ex-senador Major Olímpio apresentou o projeto de lei que estabelece sanções para os adotantes que desistirem durante o processo. A relatora da proposta na Comissão de Direitos Humanos, senadora Damares Alves, do Republicanos do Distrito Federal, falou das consequências dessa espécie de segundo abandono.
21: Agravam ainda mais a vulnerabilidade de crianças e adolescentes que, por vezes, já sofrem trauma anterior de exclusão ou perda da família de origem.
20: A proposta prevê punições como o pagamento de indenização e até responsabilização por crime de abandono de incapaz, se a desistência ocorrer após a sentença judicial definitiva de adoção.
18: Foi sancionada a lei aprovada pelo Senado que cria a Universidade Federal da Fronteira Norte, com sede em Oiapoque, no Amapá. Repórter Rodrigo Rezende.
0: A Universidade Federal da Fronteira Norte, a UFFN, terá sede em Oiapoque, na fronteira com a Guiana Francesa, e será vinculada ao Ministério da Educação. O campus da Unifap, Universidade Federal do Amapá, que fica no município, passa a integrar a nova universidade, com a transferência dos cursos, estudantes e cargos. A UFFN terá como objetivos oferecer graduação e pós-graduação, desenvolver pesquisa, extensão e cultura e promover a inovação e o desenvolvimento regional. O presidente do Senado, Davi Alcolumbre, destacou o papel da instituição na formação de profissionais e pesquisadores, principalmente com a possível exploração de petróleo na região.
1: De formarmos capacidade intelectual na academia, na universidade, no conhecimento, nessa nova perspectiva das riquezas da exploração do petróleo e das riquezas que o petróleo pode proporcionar para o Brasil e vai proporcionar para a Amazônia, de conhecimento, de inteligência, e a universidade, só ela é capaz de gerar todas essas perspectivas.
0: Para 2027 e 2028 estão previstos investimentos de 20 milhões de reais por ano na nova universidade.
18: Uma proposta em análise na Comissão de Educação propõe que bibliotecas de escolas públicas disponibilizem livros sobre proteção à mulher. Obras que abordem o tema e igualdade entre homens e mulheres também devem constar nos acervos. A medida tem como objetivo atuar preventivamente no combate à violência contra o público feminino e deve ser adotada conforme a previsão orçamentária. A relatora, senadora Ivete da Silveira, do MDB de Santa Catarina, enfatiza que a iniciativa pode ser implementada de forma gradual. Para ela, o acesso a obras literárias, informativas e pedagógicas sobre esses assuntos contribui para o desenvolvimento de atitudes compatíveis com a dignidade da pessoa humana e com a não discriminação.
22: Nem só de violência vive o Brasil, ele vive também de uma capacidade de reagir a ela.
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18: O Tribunal Superior Eleitoral decidiu que o e-título poderá ser usado normalmente nos dias das eleições, inclusive para download. A novidade vale para os 2 turnos de votação. Mais detalhes com o repórter Herman Kulitz.
26: Os cidadãos poderão usar o aplicativo e-título normalmente nos dias da votação, inclusive para download. Isso vale tanto para o primeiro turno quanto para o segundo. O anúncio foi feito pelo presidente do TSE, ministro Cássio Nunes Marques, destacando as funcionalidades.
27: A Justiça Eleitoral iniciou o envio de notificações oficiais pelo aplicativo e-título. A iniciativa busca facilitar o acesso a informações importantes para o exercício do voto, como a consulta antecipada ao local e a sessão de votação. Reforçamos, portanto, a recomendação para que eleitoras e eleitores mantenham o aplicativo atualizado, façam o primeiro acesso e confiram seus dados com antecedência.
26: De acordo com o TSE, quem tem biometria cadastrada e fotografia digital poderá utilizar o e-título como documento oficial de identificação na hora de votar, apresentando o documento diretamente pelo celular ao mesário. Não serão aceitas capturas de tela nem documentos sem foto.
18: Emissoras de rádio de todo o país poderão transmitir gratuitamente a cobertura especial da Rádio Senado no primeiro turno das eleições. 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Com Com trabalhos técnicos de Eliseu Caires, o Jornal do Senado fica por aqui. Acompanhe agora as notícias da Câmara dos Deputados. Boa noite e até amanhã.
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3: Câmara analisa a destinação de percentuais mínimos de recursos ao esporte.
4: Projeto de lei cria uma política nacional de educação para jovens e adultos.
3: Parlamentares apresentam propostas para fiscalizar a qualidade da água.
4: Boa noite. Encerramos hoje o projeto de gravação de edições do Jornal Câmara dos Deputados em emissoras da rede Câmara de Rádio neste ano de 2026. Este programa está sendo produzido diretamente da cidade de Vitória da Conquista, com a participação do colega Guilherme Barbosa, da Rádio Câmara de Vitória da Conquista. Eu sou Márcio Aquilissardi, bem-vindo, Guilherme.
5: Boa noite, obrigado, Márcio. É uma honra profissional participar da apresentação desse jornal da Câmara dos Deputados, dentro da Voz do Brasil. Vamos agora às notícias da Câmara dos Deputados. O Wellington Roberto, do PSD da Paraíba, apresentou proposta de fiscalização e controle para verificar a origem e a regularidade da água utilizada na fabricação de refrigerantes e cervejas no Brasil. A iniciativa prevê a revisão das autorizações realizadas nas fábricas nos últimos 5 anos.
4: O Wellington Roberto quer saber se as empresas usam água mineral dentro dos padrões exigidos pelos órgãos de controle. O deputado também solicita explicações sobre a ausência nos rótulos dos refrigerantes de informações relacionadas à origem da água utilizada na produção.
5: Júlio Arcoverde, do PP, quer discutir a prestação dos serviços de abastecimento de água e esgotamento sanitário no estado do Piauí. O deputado cita relatos de falhas no fornecimento e defende mais acompanhamento da execução dos contratos de concessão.
4: Júlio Arcoverde sugere reunir representantes da concessionária, de órgãos reguladores e do poder público em uma audiência sobre o tema. Ele explica que o objetivo é avaliar a fiscalização do setor e discutir medidas para melhorar a qualidade e a continuidade dos serviços prestados.
2: Saúde.
5: Dorinaldo Malafaia, do PDT do Amapá, defende a aprovação de projeto de lei complementar que inclui o combate à malária entre os objetivos da atuação conjunta da União, dos Estados, do Distrito Federal e dos municípios. A proposta prevê ações articuladas aos processos de licenciamento ambiental.
4: Dorinaldo Malafaia alerta que grandes empreendimentos instalados em regiões com alta incidência de malária devem considerar durante o processo de licenciamento os riscos da doença. O deputado avalia que a cooperação entre os entes federativos pode fortalecer a prevenção e o controle.
2: Segurança Pública.
5: Sargento Faur, do PL do Paraná, defende o aumento das penas para motoristas alcoolizados que causarem acidentes com vítimas. Ele cita casos recentes de atropelamentos fatais e mortes de motociclistas provocados por condutores embriagados.
6: Eu apresentei, baseado nessa carnificina que estamos vivendo no trânsito, um projeto duríssimo, que ele aumento de pena, reclusão de 6 a 20 anos quando o motorista sob influência de álcool ou outra substância psicoativa provocar morte no trânsito, crime inafiançável. Ou seja, chega de fiancinha de 3 mil, de 1.000, de 2 mil, não, vai ficar preso até decisão judicial. Multas mais severas.
4: A proposta também prevê 10 anos de suspensão da carteira de motorista em casos de morte e 7 anos quando houver invalidez permanente da vítima. Para Sargento Faur, as mudanças evitam a sensação de impunidade e tornam mais rigorosa a punição para crimes cometidos por motoristas embriagados.
5: Favorável à redução da maioridade penal de 18 para 16 anos, Paulo Freire Costa, do PL de São Paulo, considera que as regras atuais de punição para adolescentes precisam levar em conta a gravidade dos acontecimentos. Ele é um dos autores de PEC sobre o tema.
4: O texto assinado por Paulo Freire Costa também inclui a responsabilização penal de adolescentes maiores de 12 anos que cometam crimes violentos e hediondos. A justificativa aponta que o limite de 3 anos de internação pode estimular o recrutamento de menores para a prática de crimes.
2: Justiça.
3: Projeto de Alexandre Guimarães, do MDB do Tocantins, cria regras para punir a chamada litigância abusiva reversa. A proposta prevê punições para réus que descumpram decisões judiciais de forma reiterada ou apresentem recursos sucessivos apenas para atrasar as determinações da justiça.
4: De acordo com Alexandre Guimarães, grandes litigantes costumam transformar a demora dos processos em estratégia de negócio, o que sobrecarrega o judiciário. Para ele, a medida combate o abuso de poder econômico nos tribunais e assegura que as decisões sejam cumpridas.
23: Educação.
3: A Câmara analisa a criação de uma Política Nacional de Educação de Jovens e Adultos. A proposta pretende avançar na construção de medidas para estimular milhões de brasileiros que não conseguiram concluir os estudos. A repórter é Maria Neves.
7: A Comissão de Educação da Câmara dos Deputados aprovou o projeto que institui a Política Nacional de Educação de Jovens e Adultos. Pela proposta, o poder público deverá adotar ações para assegurar o acesso e a permanência na escola de todos os cidadãos que não concluíram o ensino fundamental ou médio na idade própria. Dentre as medidas previstas estão a busca ativa de estudantes que abandonaram os estudos, a previsão de orçamento próprio para o programa em igualdade de condições com o ensino regular e a oferta de bolsas de estudo. Ainda de acordo com o texto aprovado, a União deverá oferecer assistência técnica a estados e municípios para ampliar a oferta de vagas na educação de jovens e adultos. Nessa modalidade, as instituições de ensino deverão oferecer cursos em horários flexíveis, inclusive aos fins de semana. Para a deputada professora Luciene Cavalcante, do PSOL de São Paulo, que integra a Comissão de Educação, a proposta é fundamental, uma vez que o Brasil ainda conta com milhões de pessoas que não concluíram a educação básica.
8: Hoje, no nosso país, mais de 1.000 cidades não têm sequer uma turma de EJA. Isso é um escândalo. Quando a gente vai olhar que são quase 70 milhões de brasileiros que hoje não concluíram a educação básica.
7: O projeto ainda determina a formação de professores especializados e a realização de concursos públicos para a contratação de profissionais específicos para a formação de jovens, adultos e idosos. Os governos também terão de assegurar aos alunos da modalidade de jovens e adultos participação igualitária em programas de material didático, transporte, alimentação e assistência à saúde. Além disso, as instituições de ensino deverão oferecer espaço para acolhimento de crianças entre 4 e 12 anos, sob a responsabilidade de estudantes jovens, adultos ou idosos. A proposta que institui a Política Nacional de Educação de Jovens e Adultos ainda será analisada pelas Comissões de Finanças e Tributação e de Constituição e Justiça. Da Rádio Câmara de Brasília, Maria Neves.
23: Economia.
4: Lucas Ramos, do PSB de Pernambuco, apoia a criação de regras mais claras para responsabilizar os sócios pelas obrigações que permanecem após a extinção de uma empresa. A proposta, segundo ele, protege credores, trabalhadores e fornecedores, além de ampliar a segurança jurídica.
3: Relator da matéria na Comissão de Indústria, Comércio e Serviços, Lucas Ramos avalia que a mudança contribui para reduzir disputas judiciais e fortalecer o ambiente de negócios. Ele afirma que a medida ajuda a coibir o uso indevido da personalidade jurídica para evitar o cumprimento de obrigações.
4: Projeto de Júnior Ferrari, do PSD do Pará, amplia a desoneração tributária para serviços de conservação, modernização e reparo de embarcações listadas no Registro Especial Brasileiro. O texto também inclui as empresas brasileiras de navegação como beneficiárias do Renaval, o programa de incentivo ao setor.
3: Júnior Ferrari alega que a reforma tributária acabou com benefícios que garantiam a competitividade do setor de reparos navais. Ele entende que as mudanças são necessárias para preservar empregos, atrair investimentos estrangeiros e manter a infraestrutura de atendimento à frota brasileira.
4: Juarez Costa, do Republicanos de Mato Grosso, integra a Frente Parlamentar em Defesa do Mutualismo. O grupo pretende acompanhar a regulamentação do sistema em que associados dividem os custos de proteção de seus bens como alternativa ao seguro tradicional.
3: Juarez Costa apoia a articulação entre o poder público, entidades do setor e a sociedade civil para fortalecer esse modelo de proteção patrimonial. A frente também busca contribuir para a aplicação das regras estabelecidas pela lei que regulamentou o mutualismo no país.
23: Agricultura.
4: Produtores rurais endividados poderão ter até 25 anos para pagar seus financiamentos, conforme substitutivo apresentado por Dilceu Esperafico, do PP do Paraná. O relatório do deputado também estabelece carência de até 3 anos para o início dos pagamentos.
3: Dilceu Esperafico considera que a renegociação das dívidas pode ajudar os produtores afetados por perdas na safra, aumento dos custos de produção ou dificuldades na comercialização. O texto também prevê a suspensão de cobranças judiciais durante o período de adesão ao programa de renegociação.
4: Raimundo Costa, do PSD da Bahia, é autor de projeto que cria um selo nacional para a identificação de pescado proveniente da pesca artesanal sustentável. A proposta também institui um programa de rastreabilidade para informar a origem do produto e a comunidade responsável pela captura.
3: Raimundo Costa aponta que a certificação pode aumentar o valor comercial do pescado artesanal, ampliando o acesso a mercados diferenciados. O texto prevê também que produtos certificados tenham prioridade em compras públicas, feiras e ações de promoção comercial.
23: Trabalho.
4: Mauro Benevides Filho, do União do Ceará, apoia a PEC que reduz de 44 para 40 horas semanais a jornada, com 2 dias de descanso a cada 5 trabalhados e sem redução salarial. Ele ressalta a importância da mudança para o bem-estar da população.
10: Eu bato muito que você, para você crescer, você tem que melhorar na sua função estudando. O que é que essa emenda constitucional está fazendo? É tentando reduzir, em vez de 1 dia por semana de folga, de lazer, de cuidar da casa, enfim, do que seja, de estudar, é reduzir de 5 por 2. O que é isso? É trabalhar 5 dias e conseguir folgar 2. Isso não significa que sábado e domingo não poderão trabalhar. Poderão sim. Você pode substituir um dia da semana, quarta-feira, trabalhar no sábado e assim por diante. Ou seja, a emenda constitucional prevê isso.
3: Mauro Benevides Filho considera que a redução da jornada também pode aumentar a produtividade. Segundo o parlamentar, empresas que já adotaram a escala de 5 dias de trabalho por 2 de descanso relatam funcionários mais motivados e redução das faltas justificadas por atestados.
4: Zé Adriano, do PP do Acre, apresentou requerimento para a realização de audiência pública para debater o fim da escala 6x1. O deputado propõe ouvir representantes da construção civil sobre os possíveis impactos da mudança nos custos, na produtividade e na manutenção dos empregos.
3: Zé Adriano considera que a construção civil deve participar do debate por empregar grande contingente de trabalhadores e depender intensamente de mão de obra. Ele avalia que a audiência pode contribuir para a análise das propostas sobre o tema que tramitam no Congresso Nacional.
4: Missionário José Olímpio, do PL de São Paulo, apresentou o projeto que autoriza a criação de um Programa Nacional de Proteção a Motofretistas e Mototaxistas. A proposta prevê recursos federais para municípios e o Distrito Federal oferecerem gratuitamente equipamentos de segurança e cursos de qualificação.
3: Missionário José Olímpio defende a priorização de trabalhadores de baixa renda com adesão voluntária aos cursos e sem novos custos para a categoria. Segundo o deputado, o objetivo é reduzir os acidentes e as mortes no trânsito relacionados ao uso profissional de motocicletas.
4: Ercílio Coelho Diniz, do MDB de Minas Gerais, apresentou o projeto que cria o Programa Nacional de Requalificação Profissional para pessoas acima de 45 anos. Segundo ele, o objetivo é oferecer cursos gratuitos de tecnologia e serviços digitais, bolsas de qualificação e incentivos para empresas que contratarem os beneficiários.
3: O projeto de Ercílio Coelho Diniz também prevê prioridade para pessoas desempregadas há mais de um ano. O deputado argumenta que a iniciativa combate o etarismo no mercado de trabalho e reduz o desemprego prolongado entre trabalhadores com mais de 45 anos.
9: Esporte.
4: A Câmara analisa uma proposta que prevê a destinação de recursos ao esporte. A repórter Paula Bittar tem mais detalhes sobre a medida.
11: A Comissão de Constituição e Justiça da Câmara aprovou uma proposta de emenda à Constituição que estabelece que União, Estados, Distrito Federal e Municípios deverão destinar anualmente pelo menos 1% da receita de impostos à promoção do desporto educacional e de alto rendimento. Além de definir percentuais mínimos, a proposta propõe um sistema de repasse de recursos entre os entes federativos para viabilizar políticas públicas integradas. Assim, do mínimo previsto para a União, 25% serão destinados aos estados e ao Distrito Federal e 25% aos municípios. Os critérios de rateio dos recursos serão definidos em lei complementar. O relator na comissão, deputado Helder Salomão, do PT do Espírito Santo, defende que a destinação de recursos mínimos pode colaborar para o incentivo ao esporte desde cedo.
12: A escola é a primeira oportunidade que o jovem, que o adolescente tem de começar a prática esportiva. E muitas escolas não têm a estrutura necessária, não têm o apoio. Nós precisamos ter recursos disponíveis, e nós estamos falando de 1% do total dos impostos arrecadados, para investimento em infraestrutura nas escolas do nosso país. Eu tenho certeza que nós vamos revelar muito mais talentos.
11: Segundo Helder Salomão, no futuro, mais dinheiro investido se transformará em mais medalhas para o país.
12: Hoje, nós temos o Bolsa Atleta, que é uma experiência bem-sucedida, porque vários ganhadores de medalha nas Olimpíadas que o Brasil participa são de atletas que tiveram o apoio do Bolsa Atleta. Eu acredito que nós, ao aprovarmos essa PEC e ela se transformar numa legislação que garante recurso para infraestrutura e apoio aos nossos jovens, adolescentes, nós teremos muitos talentos. O Brasil vai se destacar muito mais nas Olimpíadas, nas competições nacionais e internacionais.
11: A análise da proposta pela CCJ é apenas o primeiro passo da tramitação na Câmara. Agora, a PEC que destina recursos para o esporte, assim como outras que estão sendo analisadas em conjunto e tratam do mesmo tema, precisa passar por uma comissão especial e pelo plenário em 2 turnos de votação. Da Rádio Câmara, de Brasília, Paula Bittar.
3: A Câmara analisa projeto que cria uma política nacional para ampliar o acesso de crianças e adolescentes com autismo a atividades esportivas adaptadas. Autor da matéria, André Fufuca, do PP do Maranhão, afirma que a iniciativa utiliza o esporte como ferramenta de desenvolvimento, autonomia e inclusão social.
4: A matéria prevê a criação de núcleos e centros de esporte inclusivo e a capacitação de profissionais para atender esse público. André Fufuca destaca também a integração de ações nas áreas de esporte, educação, saúde e assistência social.
3: Termina agora esta edição especial do Jornal Câmara dos Deputados, produzida e apresentada pela Rádio Câmara de Brasília, em parceria com a Rádio Câmara de Vitória da Conquista, integrante da Rede Câmara de Rádio.
4: Eu agradeço ao Guilherme e a toda a equipe da Câmara de Vereadores de Vitória da Conquista pelo excelente trabalho conjunto.
3: Obrigado à Câmara dos Deputados por esta oportunidade. Este programa teve trabalhos técnicos de Everson Urani e apresentação de Márcio Aquilissardi e Guilherme Barbosa. Boa noite.
4: O Jornal Câmara dos Deputados volta amanhã. Fique agora com as notícias do Tribunal de Contas da União.
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0: Queridos ouvintes do programa Voz da Libertação, Deus abençoe você que está em sintonia conosco. Eu quero orar com você nesse momento, fazer uma oração ao Senhor, pedindo a graça e misericórdia de Deus sobre as nossas vidas.
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amor, pelo seu amor, pela sua graça, pela sua infinita misericórdia. Ah, meu Deus e meu Pai, o Senhor é maravilhoso. Até aqui o Senhor nos ajudou, Pai. Até aqui o Senhor esteve ao nosso lado, Deus. E o Senhor, ó Deus, venha continuar abençoando, Senhor, e nos agraciando com a Tua presença. Deus, venha sobre nós mais uma vez, ó Pai. Venha sobre nós, ó Deus, com o Seu olhar de amor, de bondade, de misericórdia. Senhor Deus, é a Tua presença, é a Tua graça, meu Deus, que é transformadora, Senhor. Por meio da Tua graça, Deus, nós alcançamos bênção, nós alcançamos vitória. Olha, Senhor, para cada um de nós, ó Pai, pois dependemos da Tua graça, Senhor. Dependemos da Tua presença, Senhor Deus. Eu apresento, meu Pai, nas Tuas mãos a vida, Deus, de cada ouvinte desta programação. Senhor, toma nas Tuas mãos, ó Pai, Deus, esta pessoa que neste momento está aí, ó Deus, clamando ao Senhor, pedindo a Ti misericórdia. Pai, esta pessoa que neste momento, ó Deus, está rogando a Ti, dizendo, Deus, me socorre, Deus, me ajuda, Deus, ajuda esta pessoa, Deus, ajuda este irmão, Pai, ajuda esta irmã, Deus, ajuda, Senhor, esta pessoa que clama por Ti agora, Senhor, e acreditam, ó Deus, que o Senhor é poderoso para os abençoar, ó Deus, em nome de Jesus. Usa de misericórdia para com esta pessoa agora, Deus. Faça, Deus, uma grande obra, Senhor, um grande milagre acontecer. Deus, que esta vida seja transformada, Senhor. Que haja, Deus, manifestação da Tua presença, meu Pai. E que possam, Deus, testemunhar do Seu poder e da Sua glória. Deus, em nome de Jesus, abre, Senhor, a janela dos céus. Sim, Deus, que os céus sejam abertos. Que o Teu poder seja manifesto. E, ó Deus, que o Senhor venha glorificar o Teu nome, Senhor, nesta casa. Oh, meu Jesus, eu creio que operando o Senhor, quem vai impedir a vitória? Quem vai impedir, ó Deus, o milagre? Quem vai impedir, ó Deus, a bênção de chegar, Deus? Tu és o Deus abençoador. E eu sei, Deus, que as bênçãos do Senhor enriquecem e não acrescenta dores. Por isso, Pai, vem agir em nossas vidas. Vem agir, ó Deus, em nossa casa. Vem agir, ó Deus, em nosso lar, Pai. Deus, eu creio, meu Pai, que o Senhor é poderoso para fazer, ó Deus, com que esta vida, Deus, alcance, Senhor, uma vida melhor. Porque para esta pessoa até hoje viveu num sofrimento, no vale da dor, da angústia. E quem sabe, Deus, estão passando por desertos. Muda esta vida, Pai. Entra, Senhor, com vitória. Entra, Deus, com milagre, Senhor. Entra, meu Deus, com, ah, Senhor, a transformação, Pai. Tu tens o poder para transformar. Tens o poder para agir, Deus. Então garante, meu Pai, a vitória em nome de Jesus. Senhor Deus, esta pessoa que sofre, esta pessoa que chora, sei que o Senhor é Deus poderoso para garantir vitória. Sei que esta pessoa, meu Deus, é poderoso, meu Pai. O Senhor, Deus, para impactar esta vida, Senhor. Poderoso és.
E esta pessoa que chora agora depende da tua ajuda, Deus. Depende do Senhor, Pai. Oh Deus, tem misericórdia. Tem misericórdia, Pai. Olha para teus filhos. Olha para tuas filhas. Senhor, Tu és maravilhoso. Tu és poderoso, Deus. Pai, eu oro pela vida dos irmãos e irmãs que ajudam o Senhor, que mantém, ó Pai, as portas desta igreja aberta. Abençoa os irmãos que são dizimistas. Abençoa os irmãos que são, ó Deus, ofertantes, Pai. Toma nas tuas mãos, ó Pai, aqueles que trazem seus dízimos, suas ofertas, ó Pai, este lugar. Aqueles que já estão preparando, meu Deus, para nesta quarta-feira trazer seus dízimos, para no decorrer da semana, meu Pai, trazerem seus votos. E o Senhor, ó Deus, garante, Deus, a vitória. Prospera na vida deles. Abençoa eles, Deus. Abençoa seus filhos, Pai. Deus, eu creio, Deus, que o Senhor é Deus, que o Senhor é rei, que o Senhor é Deus, o Rei dos Reis, o Senhor dos Senhores, poderoso para pelejar por nós, ó Pai. Então peleja, peleja, Senhor. Deus, eu creio na vitória. Eu creio na bênção, Senhor. Deus, eu creio no milagre das Tuas mãos. Pai, abençoa a grande campanha de quarta-feira, Senhor. Abençoa as grandes campanhas que estão realizadas, Deus. Pai, abençoa, meu Deus, o dia de hoje. Senhor, eu Te agradeço pelos milagres, pelas bênçãos. E eu peço, meu Deus, que o Senhor continue, meu Pai, agindo. Continue manifestando neste lugar o Teu poder e a Tua glória. Deus, eu entrego nas Tuas mãos, ó Pai. Cada um dos Teus filhos, ó Deus, que decidiu orar, que decidiu clamar, que decidiu interceder a Ti neste momento, nesta hora. Abençoa a vida, Pai, do nosso querido pastor, novo dirigente, ó Pai, da Estadual do Cabana, pastor Elias e sua esposa. Deus, continue abençoando, meu Pai, esta grande obra, Deus. Esta obra é do Senhor, ó Pai, esta obra é Tua, e que o Senhor continue honrando, abençoando o Senhor. Que haja crescimento, ó Deus, e haja vitória, Senhor. Pois tudo é Teu, ó Pai, esta obra é Tua, Senhor, e o Senhor é o Deus, ó Pai, que garante a vitória. Continue abençoando, continue manifestando neste lugar o Seu poder. Deus, que a Tua presença, Deus, que a Tua graça seja sobre nós mais uma vez, em nome de Jesus. Amém. E graças a Deus.

grande Deus, maravilhoso e eterno Pai, em nome de Jesus, ó Deus, muito obrigado, Senhor. Obrigado pelo privilégio, oportunidade de estar aqui em Tua presença. Pai, nesta segunda-feira eu quero agradecer a Ti, Deus. Sim, Deus, quero ser grato ao Senhor.

Abençoado por Deus através desta oração, que a bênção de Deus, que a vitória do Senhor seja sobre as vossas vidas. Tenho certeza que Deus, Ele já te abençoou, tenho certeza que Deus, Ele já te entregou grandes vitórias. Creia, porque o nosso Deus é o Deus que garante bens. Creia que o nosso Deus é o Deus que muda a vida, muda a história, e a sua vida, Deus, Ele vai mudar. Chega de sofrimento, chega de lamento, chega de tristeza. Confia, porque o nosso Deus é um Deus que chega na hora certa para mudar a sua vida.

0: Se você mostrar a sua fé, Deus te dará vitória. Então tenha fé, querido ouvinte, que a vitória chega para a sua vida. Tenha fé que o milagre acontecerá, porque o nosso Deus é um Deus que faz milagre. Nosso Deus é um Deus que faz maravilhas. Nosso Deus é o Deus de prodígios. E eu quero mais uma vez chamar a tua atenção, porque é quarta-feira. Quarta-feira de bênção, quarta-feira de vitória, quarta-feira dos grandes milagres. Quarta-feira em nossa igreja pentecostal, Deus e amor. Nós teremos prodígios, sinais, maravilhas acontecendo neste santo lugar. Você que está ouvindo aí o programa Voz da Libertação, é nesta quarta-feira que Deus, ele vai mudar a sua vida. Deus tem uma bênção reservada e preparada para você. Quarta-feira, às 7 horas da manhã, o homem de Deus, pastor Eliezer, estará ministrando a palavra de Deus. Venha você conhecer um novo pastor, nosso novo dirigente da Estadual do Cabana. Ele vai estar nesta quarta-feira, às 7 horas da manhã, ministrando a palavra de Deus. O culto inicia às 7 horas da manhã e o servo do Senhor, já às 8 horas da manhã, estará no santo altar de Deus pregando a palavra do Senhor. E você não pode ficar de fora. Você não pode perder. Quarta-feira, a quarta-feira da prosperidade, a quarta-feira da vitória, a quarta-feira da guerra contra os espíritos devoradores. Espíritos que vieram para destruir a sua vida, te levar à miséria. Mas Deus vai jogar por terra o devorador, o migrador, a miséria. A prosperidade vai chegar na sua vida. Não será só uma prosperidade financeira. Deus vai prosperar na tua saúde. Deus vai prosperar em teus caminhos. Deus vai te abençoar em todas as áreas. Mas convidamos e convocamos você para estar conosco nesta quarta-feira, para Deus abençoar a sua vida. Deus estará usando o pastor Eliezer, e eu tenho certeza, grandes coisas Deus ele vai fazer neste lugar. Vamos ouvir Deus usando o servo do Senhor.
1: Vamos ouvir o testemunho dessa irmã. Irmã, qual que é o seu nome?
2: Meu nome é Solange.
1: O que que aconteceu, irmã Solange?
2: Tem umas 3 semanas atrás ou 2 que eu vim no culto desse horário. Aí o irmão, eu não sei bem a palavra, eu anotei lá, tá lá em casa. Mas o irmão falou, o senhor me revelou. Geralmente os filhos enterram o pai, não os...
1: Vamos lá, eu disse assim, que o normal, o natural da vida,
2: isso,
1: é o filho enterrar o pai,
2: isso,
1: a mãe, o filho.
2: Isso, isso.
1: Não é a natural da vida o pai enterrar o filho.
2: Isso, isso, isso. Foi essa palavra que teve e o senhor falou isso. E a minha filha está com vitamina B12, 1378. E o negócio subindo mais. A vitamina B12 é que alguém está com câncer. Quando a vitamina B12 está grande, alguém está com câncer. E como ela não ia no banheiro 20 dias, 15 dias, eles acham que é no intestino. Então a gente foi até para o Rio de Janeiro, eu fui em dezembro lá. Tudo que é Deus e amor, eu fui pedir tudo a Deus. Vim aqui, voltei para casa e a gente fez com medo de fazer o exame, mas o irmão no dia até chorei muito e agradeci a Deus. E aí no dia seguinte ela foi fazer o exame. Ela fez o exame e não deu nada, nada, nada, nada, só Deus mesmo, nada.
1: Então, escute, vamos entender, pastor Ezequiel. Vamos entender as coisas. A sua filha foi diagnosticada, foi no médico.
2: Foi, porque ela tá com, ela tava desmaio, fraqueza, desmaio. E não ia no banheiro
1: mais de
2: 20 dias. Não
1: sem
2: ia.
1: Ir no banheiro.
2: Não vai.
1: E
2: não
1: aí
2: vai.
1: Já estavam desconfiando que era o câncer.
2: Aí como a vitamina B12 tá alta, 1378, que o normal é 770. Dela tá 1378.
1: Meu Deus.
2: Então falou, mãe, eu sinto muito, ela tá com câncer. A gente recebeu...
1: O médico falou isso pra senhora?
2: Pra mim e pra ela.
1: Falou pra vocês duas?
2: Foi.
1: O que ele disse mais ou menos pra ele esse povo entender?
2: Ele falou, ela tá, mãe, eu sinto muito, eu não queria te dar essa notícia, mas ela tá com câncer.
1: O médico, e, essa foi a palavra do médico.
2: A médica falou, ela tá com câncer ali.
1: E aí a senhora fez o quê? Veio na igreja? Como é que foi?
2: Aí a gente começou a buscar. Eu falei, filha, quando o médico disse que você tá com câncer, mas eu creio em Deus, porque Deus já me curou lá em Manaus de um câncer no peito. Uhum. O médico também, eu tava com tumor. E eu fui revelada e em casa estourou, que o médico até hoje pergunta o que foi que aconteceu.
1: E você falou isso para sua filha, você disse, filha,
2: eu falei, você lembra
1: fui curada que... e você também pode.
2: Eu falei, você lembra que foi você que me socorreu quando estourou aquela bolha, que o peito estava enorme? Foi você, então você viu minha cura, você viu que eu busquei a Deus e Deus me curou, Deus pode curar você também. Mas ela é criança, 12 anos, ela começou a vir, ela até pagou o voto, veio... Aí ela falou assim, mãe, será que eu vou morrer? Eu falei, não, ele vai morrer nada. Entrega na mão de Deus que você não vai morrer.
1: Você falou isso pra ela, entrega na mão de Deus.
2: É, entrega na mão de Deus. Aí eu vim no culto, aí meu marido até falou assim, ah, você já tá curada, Deus já te curou.
1: Olha a fé.
2: Aí fomos lá, fizemos o exame, não deu nada, nada, nada, nada. Vou levar o exame agora, levei pra nutricionista, a nutricionista não tem nada aqui, só tem gase, mais nada.
1: Meu Deus!
2: E ela ia no banheiro em 20 dias, 15 dias, ela tá indo dia sim, dia não, dia sim, dia não. Dois em dois dias.
1: Normalizou as coisas.
2: Tá indo em dois dias.
1: Olha que benção.
2: Aí eu vou levar o resultado agora dia 11. Para essa doutora que disse que ela estava com câncer.
1: Você vai entregar o resultado para a doutora que disse que mãe,
2: só
1: ela está com câncer.
2: É, só que eu não tenho... Eu, como é mãe, né? Sabe como é que é mãe? Eu não sei esperar. Então eu falei, eu vou levar na nutricionista. Meu marido levou no médico que ele conhece lá. E falou, não tem nada aqui. Tem câncer
1: nenhum.
2: Meu
1: Deus.
2: Foi Deus.
1: Fez prova ainda do milagre. Olha que benção.
2: Foi Deus.
1: Olha aí, que vitória, igreja.
2: Agora, gente, isso, eu creio. Em nome de Jesus. Agora ela tem que... Ela falou, mãe, mas agora tem que abaixar isso. Eu falei, Deus vai dar um jeito de se abaixar. Ou vai tirar seu sangue. Alguma coisa Deus vai fazer. A dieta você já está fazendo. Que é tudo sem glúten, sem farinha de trigo, sem açúcar, sem nada.
1: Mas fala assim, mãe, ó, Jesus já operou um milagre.
2: Já curou, já
1: curou. Quem acredita nisso?
2: Solange.
3: Da cidade...
2: A confirma. Cidade aqui, eu tô morando em Porto Alegre.
1: Confirma o seu nome tão certinho, Solange.
2: Meu nome é Solange Calil Braga Romão.
1: E mora aqui em Porto Alegre.
2: Estou em Porto Alegre porque meu marido veio para cá transferido. Para cá a gente vai ficar uns 4 anos. A gente veio de Manaus.
1: É.
2: Eu sou do Rio, né?
1: Uhum.
2: Mas aqui é uma mistura, é Rio, um é baiana, a outra é manolense, ele é Belém.
1: Mas que parabéns pela bênção, pela tua fé. E a gente tem certeza.
2: Deus que curou, que eu cheguei aqui arrasada quando o Senhor me chamou, chorei muito. Eu falei assim, eu não aceito que minha filha morra com isso. Porque a gente está vendo os casos, né?
1: Deixa eu entender, então foi uma revelação.
2: O que aconteceu, a minha filha sonhou, mãe, a minha filha maior, porque a minha filha já louvava na Deus e Amor como adolescente lá em Manaus. Ela falou, mãe, eu sonhei a Ketri morta.
1: Meu Deus.
2: Eu
1: Deus
2: falei,
1: Deus.
2: Olha, se você falou, Deus te mostrou. Então vamos levar lá no médico. Então esses desmaio, pode ser alguma coisa sobre isso.
1: Chegou lá, o médico disse
2: fez o exame, fez o rins, fez...
1: Meu Deus. Mas deixa eu te perguntar, quando tu entrou aqui na igreja, como é que foi? Foi revelação, foi uma oração, como é que foi?
2: Foi revelação, o Senhor me revelou, o Senhor falou a palavra, o Senhor já começou falando isso. O normal é os filhos enterrar o pai, não os pais enterrar os filhos. Aí eu já comecei a chorar ali. Eu falei, Deus já está falando, Deus já está revelando.
1: E aí,
2: eu falei, obrigado, Senhor.
1: Deus liberou uma palavra de milagre.
2: Foi, aí o Senhor revelou, você, Lourinha, aqui. É, Deus está dando um livramento para uma pessoa da sua família, que não vai morrer.
1: Meu Deus.
2: Foi, aí eu falei, foi, é de Deus, porque é minha filha, que ia fazer o exame na segunda-feira.
1: E aí fez exame, não tinha mais nada.
2: Não tem mais
1: pra glória,
2: nada.
1: Pra glória, pra glória de Deus.

Glória a Deus. Louvado, engrandecido e exaltado é o santo nome do Senhor. Milagre não se explica. Milagres acontecem na igreja pentecostal. 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Completamente curada do câncer. Uma vida desenganada pela medicina. Os pais pensando, minha filha vai morrer. Mas veio a igreja pentecostal, Deus e amor. Deus usou o pastor Eliezer. Deus usou o servo do Senhor. E o milagre aconteceu. E nesta quarta-feira, mais uma vez, Deus vai usar a vida do pastor Eliezer nas revelações, na oração, na palavra. Os milagres vão acontecer. Você que está canceroso, você que está desenganado, você que está aí sofrendo, enfrentando enfermidades em sua vida, chegou a grande quarta-feira da vitória, quarta-feira da bênção de Deus, quarta-feira da campanha. O meu milagre vai virar notícia. Pastor Eliezer vai estar ministrando debaixo desse tema, e o nosso Deus vai te abençoar. A quarta-feira da prosperidade, a quarta-feira do milagre, a quarta-feira da bênção de Deus. Você não pode perder. É quarta-feira. O milagre, a bênção vai chegar para você. Não sofras mais. Participe de uma concentração na igreja pentecostal Deus de Amor. Inclusive, nesta quarta-feira, às 7 horas da manhã, pastor Eliezer é o novo dirigente, o novo pastor da Estadual do Cabana, vai estar ministrando a palavra de Deus. Você ouviu aí? Deus usando o seu servo, Deus usando com poder, com graça, e um milagre aconteceu na vida da filha desta irmã. E um milagre também vai acontecer na sua vida. Venha. Não sofras mais. Venha para a igreja pentecostal Deus e Amor. Quarta-feira são 6 horários, 6 grandes cultos, 6 grandes concentrações. 7 horas da manhã, pastor Eliezer. 10 da manhã, presbítero José Marcos. 12:00, presbítero Adalto. Às 14 horas, presbítero José Marcos novamente. Às 16 horas, cooperador Devanildo Antônio. E às 19 horas, a última concentração da quarta-feira. Então venha buscar a bênção de Deus.

0: Igreja Pentecostal, Deus e Amor. 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Aqui os milagres acontecem. Aqui o povo é abençoado. Aqui o povo tem a vida mudada por Deus. Você não pode ficar de fora. Chega de sofrer. Chega de ficar sofrendo. Chega de ficar vivendo numa vida de miséria. Chega de ficar vivendo numa vida de escassez. Jesus vai repreender a miséria. Jesus vai repreender o devorador. Jesus vai repreender o migrador. Jesus vai repreender toda a força contrária que luta contra a sua vida nesta quarta-feira. Vamos ouvir mais. Vamos ouvir Deus usando o seu servo. Vamos ouvir os sinais de Deus através da vida do pastor Eliezer.
1: Tem alguém que recebeu uma bênção de Deus, uma prosperidade, um livramento? Deus confirmou a revelação. Tem alguém? Conta o que aconteceu.
2: Bom, eu saí de uma empresa que me pagava bem, né? Que daria para mim manter minha faculdade e tudo mais. Mas eu acabei saindo. E eu fiquei bem desnorteada, porque na minha cabeça, na verdade não é nem na minha cabeça, seria impossível encontrar um lugar que me fornecesse a possibilidade de estudar. E assim, eu já estava desesperada mesmo, tinha 2 meses que eu procurava e não estava encontrando, mas Deus falou com 3 pessoas aqui em dias diferentes que abririam a porta na minha vida. E a última vez que falou com através da sua vida, falou que Deus iria abrir uma porta e que seria uma porta grande. Para os irmãos terem noção, hoje eu trabalho na Unifitec, né, acho que a maioria das pessoas aqui conhecem, e assim, lá eles me disponibilizam 90,2% da minha faculdade gratuito. Então, só para vocês terem uma noção, se minha faculdade hoje custar R$2.000, eu vou pagar menos de R$200 lá.
1: A porta foi grande.
2: Grande.
1: Deus é real.
2: É real.
1: Bate palma e dá glória. Obrigado, tá? Deus te abençoe. O que aconteceu?
3: Assim, eu fiz um propósito, primeiro, por causa de um curso que eu queria terminar. Aí, dali uns dias, meu esposo chegou e disse, aqui tá o dinheiro, vai terminar até o curso. E a minha filha também estava desempregada e largou o currículo, enfim, não se abriu. Mas eu fiz um propósito também e assim que eu larguei o propósito, dali uns dias, ela conseguiu o trabalho onde ela nem tinha largado o currículo, né? E eu vi que foi a mão de Deus ali.
1: Resumindo, estava tudo trancado.
3: Sim.
1: E depois do propósito?
3: Do propósito, Deus abençoe.
1: Uhum.
3: A gente tem que entender que a gente faz o propósito, mas o tempo é de Deus, não é da gente.
1: E o tempo de Deus chegou?
3: Chegou.
1: Vale a pena?
3: Vale a pena.
1: Bate palma e dá glória. O que aconteceu, senhora?
4: Eu também recebi uma revelação através de você mesmo, que abriu uma porta muito grande para mim. Numa semana, na outra semana eu já estava empregado.
1: Tava trancado?
4: Tava tudo trancado.
1: Quanto tempo?
4: E 1 ano e 9 meses que eu estava parado.
1: 1 ano e 9 meses.
4: Isso.
1: E depois da revelação?
4: Uma semana. Já tava...
1: Uma semana depois da revelação? Escuta, ó, escuta. Uma semana depois da revelação, o que aconteceu?
4: As portas se abriram e não faz nem um mês que estou empregada, trabalhando feliz da vida.
1: Tá feliz?
4: Eu agradeço muito a Deus.
1: Fala assim, Deus é grande.
4: Deus é grande.
1: E faz coisa grande.
4: E faz coisa grande.
1: Bate palma e dá glória a Deus.
0: Glória a Deus, que maravilha, hein? Deus usando a vida do pastor Eliezer. E olha, nesta quarta-feira, Deus a usar o seu servo mais uma vez, nas revelações, na palavra. Deus a usar o seu servo na oração, e os sinais estarão acontecendo. Olha, ouvinte, quarta-feira, Deus quer abençoar a sua vida. 7 horas da manhã. O servo do Senhor vai estar no altar de Deus, pregando a palavra e orando pela sua vida. Nesta quarta-feira, Deus, ele vai abrir as portas para você. Você acompanhou aí pessoas relatando a vitória, pessoas relatando a bênção, pessoas testemunhando do milagre de Deus. E olha, é tremendo o testemunho. Porque nossa irmã estava aí, uma das nossas irmãs que testemunhou, ela alcançou uma porta tão grande que É, quase que não precisa pagar nada ali da sua faculdade. Se a faculdade custa um valor bem alto, ela paga ali só um pouquinho, porque um Deus que abriu a porta para ela, abriu uma porta gigantesca. Outro testemunho impactante é o testemunho da nossa irmã que veio na igreja numa semana, já na outra semana estava trabalhando, revelada que as portas Deus estava abrindo, e já na outra semana já estava trabalhando, porque Deus abriu as portas, portas que outrora estavam fechadas, portas que outrora estavam trancadas, porta que outrora estava aí, ouvinte, portas que outrora estava sem nada. O nosso Deus veio e abriu a porta. O nosso Deus é um Deus tão poderoso, tão maravilhoso, tão tremendo. O nosso Deus é tão grande, é tão poderoso, que a nossa irmã veio, as portas fechadas, não conseguia trabalho. Foi revelada pelo Espírito Santo, na outra semana já estava com portas abertas, trabalhando para a glória de Deus. Deus que abre porta onde não há porta, vai abrir as portas para você. Venha buscar a Deus. Não sofras mais. Igreja Pentecostal, Deus e Amor. Avenida Amazonas, 8410, no bairro do Cabana. Nesta quarta-feira, Deus tem milagre para você. Vitória, Deus vai te entregar. Não importa o teu sofrimento, não importa a sua dor. Quarta-feira agora é a quarta-feira do seu milagre. 7 horas da manhã. Jesus vai te abençoar, Jesus vai mover nesta quarta-feira. Você precisa de um milagre? Você precisa de uma bênção? O endereço é Avenida Amazonas, 8410, no bairro do Cabana. Aqui é o pronto socorro de Jesus. Você entra enfermo, sai curado. Entra desenganado pela medicina e sai completamente curado pelo poder de Deus. Você chega neste lugar com as portas fechadas, as portas se abrem pelo poder de Deus. Nesta quarta-feira, você não pode ficar de fora. Deus vai usar o seu servo. Deus vai usar ele com poder, com ousadia. E a vitória vai chegar na sua vida. A bênção vai chegar para você. Não importa o teu sofrimento. Não importa a sua dor. O que importa é a sua fé em ação. E se colocares a fé em ação, milagre vai chegar na sua vida. A bênção vai chegar para você. Não importa quanto tempo esteja sofrendo. Deus vai abençoar teus caminhos. A vitória vai chegar para você nesta quarta-feira. Vamos juntos buscar a Deus. Vamos juntos buscar a presença do Senhor. Deus vai te abençoar. Jesus tem vitória, Jesus tem milagre para você, Jesus tem bênção, muita coisa boa. Deus, ele vai te entregar nesta quarta-feira. Então venha cultuar a Deus conosco, não fica de fora, Não perca a oportunidade de experimentar o poder de Deus em sua vida. Jesus garante milagre. Jesus garante a bênção. Jesus garante vitória para você na Igreja Pentecostal Deus e Amor. Aqui, a Igreja do Arco-Íris, nós temos diversas linhas de ônibus que param quase em frente à Igreja Deus e Amor. Temos aqui o metrô da Vila Oeste, a qual você pode descer aqui bem próximo à sede estadual do Cabana. Temos o metrô bem localizado, bem pertinho para você vir cultuar a Deus conosco. E olha, não tem mais desculpa para você não vir buscar a Deus. Por quê? Hoje em dia tem aí os Uber, tem táxi, tem aí, né, os Uber Moto. Você pode vir cultuar a Deus, basta você se esforçar. E você que tem condição de fazer o trabalho do bom samaritano, você, meu amado irmão, minha amada irmã, que conhece alguém que está enfermo, alguém que está doente, alguém que está aí sofrendo, convide esta pessoa, se possível, traga com você ali no seu carro, no seu veículo, para Deus abençoar a vida daquela pessoa. Eu tenho certeza, Deus vai abençoar você e a outra pessoa que você trazer. Então, no nome de Jesus, venha cultuar a Deus conosco nesta quarta-feira, uma quarta-feira de grandes milagres.
5: Preciso chamar aqui três pessoas que estão aqui dentro da igreja e uma que está me assistindo. São quatro pessoas, três aqui dentro e uma que está assistindo. Deus falou assim, fala para as quatro pessoas, eu sou aquele que te dou saúde. Eu disse, Deus, por que o Senhor está falando desse jeito? Deus falou assim, ó, só eu e essa pessoa sabe. Porque já faz dias que vocês estão sofrendo com uma dor. Com uma dor. Mas vocês vão sair do teu banco, nem que você esteja debilitado. Você vai sair daí, vai receber unção e vai ser curada por Deus. Três pessoas, a de casa já recebe, de amarelo, pode vir correndo. Aqui, abanou para mim aqui, ó, de amarelo também. Falta ainda a última pessoa. Olha, eu poderia, lá atrás, ó, levantou a mão e Deus confirmou. Você só está sonhando com morte. Você só está sonhando com morte. E você está dizendo, o que, que Deus está querendo falar? Deus está dizendo, eu estou dando grande livramento para dentro da tua casa. Um espírito de morte está rondeando a tua casa. E quer fazer algo ruim acontecendo dentro da tua casa. Mas Deus está livrando, sim ou não? Deus está dando livramentos. Olha, o grande é o livramento, viu? Não é coisa pouca, pequena, é grande. E você só está sonhando com morte para tu saber que é Deus que está falando. Aonde está esta pessoa? Eu te chamo um ali, ó, de vermelho, ó. Corre aqui na frente. Corre aqui, porque toda maldição, toda amarração. Levanta a mão para cá, todos vocês. A senhora aceita uma oração? Aceita? Então fecha o teu olho. Pensa em Deus agora. Pastor, usa a autoridade que Deus te deu. Sai daí, Satanás. Sai, espírito da morte, que quando ela se levantou do banco, eu vi tu atrás dela, demônio. Eu te expulso agora, saia. Levanta a mão para cá, porque você está na guerra. Levanta a mão para cá, porque você está na guerra. Sai daí, Satanás. Sai daí, espírito da morte. Sai de trás dela. Em nome de Jesus, sai. Seja livre. Olha aqui para mim, Senhor. Respira fundo. Solta agora. Não está sentindo mais leve? Hã? Saiu toda coisa ruim de trás da senhora. Recebe de Deus, viu? Recebe de Deus, viu?
0: É tremendo o que Deus está fazendo na Igreja Pentecostal Deus de Amor. É, nossa irmã chegou com problemas no pulmão. Revelada pelo Espírito Santo, recebeu a oração do servo do Senhor e pôde respirar mais leve, porque o milagre aconteceu. Milagres vão acontecer nesta quarta-feira em nossa Igreja Pentecostal Deus e Amor. Avenida Amazonas, 8410, no bairro do Cabana. Eu quero orar com você agora. Estamos chegando ao ponto final da nossa programação. E eu quero orar com você, pedindo a bênção de Deus sobre a sua vida, pedindo para Deus abençoar e tirar todo impedimento para você estar conosco nesta grande quarta-feira de bênção e de vitória.
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0: Grande Deus, maravilhoso Pai, em nome de Jesus, ó Deus, eu quero apresentar em tuas mãos a vida dos ouvintes do programa Voz da Libertação, Pai. Que eles sejam alcançados pelas tuas mãos neste momento. Pai, hoje, Deus, é segunda-feira. Então existe ainda, meu Deus, a oportunidade desta pessoa se preparar, se programar. Está conosco na grande quarta-feira da vitória, a quarta-feira da prosperidade. Tira, Deus, os embaraços, os impedimentos, as barreiras que querem impedir esta pessoa de cultuar conosco. Deus, entrego nas tuas mãos, ó Pai, esta vida, Pai. Deus, que haja bênção, que haja vitória, Deus, que haja manifestação da tua presença. Deus, em nome de Jesus, ó Pai, use teu servo, ó Pai, na palavra, nas revelações, nas orações. Deus, que seja uma quarta-feira de grandes bênçãos, grandes vitórias. Eu creio, Deus, que esta semana está só começando e grandes coisas o Senhor tem reservado e preparado para nós. Liga conosco, ó Deus, e haja bênção, vitória, livramento sobre a nossa vida. Em nome de Jesus, para a glória do seu nome. Amém. Graças a Deus.
7: É meu Deus que me dá vitória.
0: Deus abençoe, ouvintes do programa Voz da Libertação. Te aguardamos da Igreja Pentecostal Deus e Amor, sede estadual do Cabana, Avenida Amazonas, 8410, bairro Cabana, em Belo Horizonte, Minas Gerais. Vou ficando por aqui com a minha participação, agradecendo aos nossos irmãos da transmissora. Fiquem com Deus, na paz do Senhor Jesus, espere de todos, ter uma em Cristo, Davi Reis.

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0: faltando é título. Que o que tá... Vai buscar, mas para de focar que ele é a prioridade. Está faltando a cura disso? Não, não está faltando nada. Está faltando a presença. Quando se tem presença de Deus, não falta nada. O Senhor é meu pastor e eu não sinto falta de nada. Quando tem presença, quando tem presença, falta dinheiro, mas tem presença. Faltou carro, mas tem presença. Com presença você conquista tudo. Porque o mais importante não são as coisas visíveis, mas as invisíveis, as eternas. E só Deus pode dar ao homem. Ele é Senhor. E me permita expor alguns textos da Sagrada Escritura. Jeremias 27:5, ele diz assim: sou eu, com o meu grande poder e o meu braço estendido, fiz a terra com os homens e os animais que estão sobre a face da terra. Eu a dou a quem me apraz. Ele está dizendo: eu sou, fui eu que criei. Eu criei você. Eu estou no controle. Eu não perco o controle. Eu sou o Senhor. Isaías, no capítulo 40, versículo de número 21, que diz assim, ó: acaso não sabeis? Porventura não ouvis? Não vos tem sido anunciado desde o princípio? Ou não atentastes para os fundamentos da terra? Ele é o que está assentado sobre as redondezas da terra, cujos moradores como gafanhotos são como gafanhotos. É ele quem estende os céus como cortina e os desenrola como tenda para neles habitar. É ele quem reduz a nada os príncipes e torna em nulidade os juízes da terra. Mal foram plantados e semeados, mal se arrigou da terra, o seu tronco já se secam. Quando um sopro passa por eles e uma tempestade os leva como palha. A quem, pois, me comparareis para que eu lhe seja igual? Diz o Santo. Levantai ao alto os olhos e vede quem criou as coisas. Aquele que faz sair o seu exército de estrelas, todas bem contadas, as quais ele chama pelo nome, porque por ser ele grande em força e forte em poder, nenhum só vem a faltar. Esse é o Deus que você adora? Esse é o Deus que você se refugia? Esse é o Deus... Se esse é o Deus, levanta a mão e adora Ele. Esse é o Deus que você se refugia. Então vai dormir o seu sono tranquilo. Continua apenas adorando a Ele e deixa que Ele cuida dos detalhes. Aquilo que você não pode, Ele pode. Aquilo que você não sabe fazer, Ele é poderoso para fazer. Ele é Deus. Desde a antiguidade não se ouviu, nem com os ouvidos se percebeu, nem com os olhos se viu, além de ti, que trabalha para aqueles que nele espera. Sais ao encontro daquele que com alegria pratica justiça, daqueles que se lembram de ti nos teus caminhos. Isaías 64, versículo 4 e 5. Ele é Deus, Ele permanece para sempre. Eu sou o mesmo ontem, hoje e serei eternamente. Estou falando com alguém desanimado da fé. Estou alguém que se afastou da fé, se afastou da caminhada, porque se decepcionou com homens que prometeram, homens que falharam às suas vistas. São pessoas que esqueceram de olhar para esse Deus Todo-Poderoso que não muda. Pessoas que se frustraram na caminhada porque esperaram muito dos homens e deixaram de esperar em Deus. Bem-aventurado o homem que espera no Senhor. porque os que esperam no Senhor renovam as suas forças. A força da igreja é Deus, a força da igreja é Deus, o poder da igreja é Deus. Deus permanece para sempre. Ele permanece. E quando ele declara dizendo assim, ó, venham a mim, mas só venha quem está se achando cansado, oprimido, sobrecarregado. Ele está chamando para ir se refugiar nele. Venham a mim vocês cansados, eu vou e tomai o meu jugo e aprendei de mim que sou manso e humilde de coração. E vocês vão encontrar descanso para a vossa alma, porque o meu jugo é suave e o meu fardo é leve. Vem para mim, ele vai dizer em João 15:5, porque sem mim vocês não podem fazer nada. Sem mim vocês não podem ir a lugar algum. Sem mim vocês não podem fazer nada. Tem algumas pessoas que precisam acordar. Tem algumas pessoas que precisam despertar para a vida. A glória não é para você. Ei, você não é sol. Você não é o centro do universo. Quem é o centro de tudo é Deus. Você é apenas um gafanhotozinho. Você é apenas um grão de barro, de argila, que o oleiro pega, amassa, trabalha e faz o que ele bem quiser. Deus permanece para sempre. Ele é Senhor. Ele é Senhor do tempo, porque Ele é o Pai da eternidade. Por isso, nesta noite, Ele quer selar algumas pessoas para a eternidade aqui. E você me pergunta, por quê, pastor, algumas? Porque aqueles que estão em Cristo já foram selados. Mas existe no meio da igreja alguns que estão afastados. Ou aqueles que ainda não tiveram encontro com o Senhor. O Senhor está dizendo, eu quero me revelar como me revelei para Adão. Eu quero me revelar como me revelei para Noé. Eu quero me revelar como me revelei para Enoque. Eu quero me revelar como me revelei para Abraão, para Moisés. Eu quero me revelar. Eu quero me revelar a você e desta feita conceder a graça. Que é esta graça? O favor imerecido, porque pelas tuas obras você nunca chegará à eternidade. Por isso eu darei de graça salvação. Se nesta noite você vir até a mim e dizer, Senhor, eu pequei, eu estava em pecado, mas agora eu creio no perdão que foi manifesto na cruz e eu quero hoje morar no Senhor. Eu quero hoje ficar com o Senhor. Se tem alguém nesta noite aqui que quer entregar sua vida para Jesus, dá um sinal com a sua mão assim. Quer mesmo? Vem aqui na frente. Vem aqui na frente, traz aí. Quer voltar para Jesus? Quer voltar para Jesus? Tem outro vindo ali também. Oh, glória. Hoje eu quero morar em Deus. Ficar firme em Deus. Reconciliação. Estava afastado. Quanto tempo? Muito tempo já. E o Senhor? Quanto tempo? Muito tempo. Mas hoje está voltando. Olha que coisa. Sabe o que é o gostoso de Deus? É que quando os homens aqui da terra é desprezado por outro e esta pessoa tenta procurar ele, sabe o que é que os homens fazem? Não te conheço, nem quero conta com você, você me desprezou, não é assim? Mas Deus não faz isso. Ele está recebendo vocês agora. Ele não faz acepção de pessoas. Ele não está olhando como os homens olham. Ele está olhando com um olhar de amor, dizendo, eles precisam da minha graça, eles precisam da minha misericórdia. Fica de pé, igreja do Senhor. Você que está do lado de alguém que está afastado, você que está do lado de alguém que, quem sabe ainda não serve a Cristo, traz ele aqui à frente. traz esta pessoa aqui à frente, porque eu quero orar aqui agora. Eu quero orar por aqueles que ainda não servem a Cristo. Tem uma religião, mas ainda não serve a Cristo, ou está afastado. Eu quero orar. Eu quero orar. Nesse momento, Deus quer usar esta igreja. Uma igreja que quer anunciar esse Deus para sempre. Você está afastado. Eu sinto como um choro calado, silenciado. Você estava me olhando e eu estava ouvindo um grito dizendo: me socorra, me ajuda. Hermanaste candariamas. Puriamas. Deus vai restaurar ela e ela vai voltar para Jesus. Deus vai restaurar seu coração. Levante as mãos dos céus. Levante as mãos para cá. Vamos entregar essas vidas nas mãos do Senhor agora. Pai querido, 4 almas para o teu reino. 4 almas, Senhor. Essas vidas agora são suas. Essas vidas agora estão nos teus braços. O Senhor não vai ser como aqueles que te tratam como band-aid. O Senhor não será para essas vidas uma passagem. Não, não. Não será apenas esconderijo, mas será morada. Eles vão morar no Senhor. Eles vão ficar com o Senhor. Eles vão ficar para sempre. E quando a vida deles passarem aqui, eles vão continuar na eternidade contigo. Guarda eles. Guarda o coração deles. Que eles olhem unicamente para o Senhor. Que confiem unicamente na sua palavra. Em nome de Jesus. Amém.
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1: Bom dia São Paulo, bom dia Brasil, 6:01 na capital paulista, já vamos acordar, vamos despertar da cama, você que está agora neste momento, bom dia, recebam a paz do Senhor, hoje terça-feira, dia 29 de setembro, 19 graus na capital paulista, olha aí que bênção. É uma bênção ou não é? Então já estamos presentes, aqui já estamos no ar, Sertão Evangélico, clamaremos a Deus daqui a pouquinho, mas já quero apresentar o meu amigo e companheiro, pastor César Medina, paz do Senhor, meu pastor.
2: Paz do Senhor Jesus.
1: Como é que você está, pastor? Você está bem?
2: Bom demais da conta.
1: Eita, sou terça-feira abençoada. Rapaz, mas que luta para levantar da cama hoje.
2: Batalha
1: travada, hein,
2: meu
1: rapaz?
2: Meu Deus, foi lá em
1: mas
2: casa.
1: Mas Jesus é bom.
2: Lá em casa é diferente. Eu só lembro que tem 6 filhos que moram junto comigo, mais 2 netas.
1: Falando,
2: Não tem sono que fica, meu
1: bora, filho. Bora. Hoje vamos elevar o nível.
2: É isso mesmo.
1: Clamar a
2: e
1: Deus.
2: E hoje, terça-feira dos vencedores.
1: É terça-feira abençoada, terça-feira dos vencedores.
2: Verdade,
1: isso é bênção, hein?
2: É bênção demais.
1: Olha, pra quem tá em casa, eu já quero convidar você agora, neste momento, porque agora vamos prosear com Deus.
2: Prosiemos, sim, senhor.
1: Prosiemos.
2: É.
1: Porque falar com Deus é bom demais, da conta.
2: É bom demais, não tem outra coisa.
1: Amanhã dessa?
2: Não tem outra coisa.
1: Amanhã abençoada?
2: Isso mesmo.
1: Vamos orar?
2: Vamos, sim, senhor.
1: Vamos clamar e eu quero convidar você agora, que está conosco, oremos, prosiemos com Deus. Maravilhoso Deus, soberano e eterno e bendito Pai, Senhor, neste momento de oração, eu clamo a Ti, ó Pai, nesta hora, neste momento de oração, de clamor, nós Te adoramos, ó Pai, nós Te glorificamos, ó Deus, rendemos graças a Ti por esta manhã, rendemos graças ao Senhor por este momento de oração e súplica, Pai da glória, perdoa, Senhor, os nossos pecados, perdoa as nossas fraquezas, nossas falhas, tudo aquilo, ó Pai, que fizemos que não foi do Teu agrado, mas queremos Te louvar, Te engrandecer, porque o Senhor é bom, é fiel e justo para abençoar o Seu povo. Pai da glória, Deus de amor e de verdade, abençoa, meu Pai, a todos quantos estão agora, neste momento de oração, neste momento de súplica, Pai, estão orando conosco nesta hora, mas estão sem forças, estão fracos na fé, mas eu quero orar, Senhor, interceder por estas almas, por estas vidas, que neste momento se encontram, ó Pai, carentes, fracas, espiritualmente falando, ó Pai, vem fortalecer estas vidas, vem fortalecer estas pessoas, ó Pai. Eu creio, Senhor, na manifestação do Teu poder e da Tua glória na vida desta pessoa, em nome de Jesus Cristo, o Salvador, meu Deus, vai ao encontro desta pessoa. Visita agora, meu Pai, estes que estão, ó Deus, em oração nesta manhã, já estão na roça, já estão trabalhando, já estão agora em viagem. Senhor, já estão agora colhendo aquilo que plantou, ó Deus. Obrigado, meu Pai, por esta bênção, porque as Tuas bênçãos, ó Deus, enriquece e dela não acrescenta dores. Pai, nós clamamos ao Teu Espírito agora, meu Deus. Vai confirmando a Tua bênção, ó Pai, confirmando a vitória para o Teu servo, a bênção para a Tua serva, meu Deus. Em nome de Jesus Cristo, a Sua palavra nos diz, ó Pai, que o choro dura uma noite inteira, mas a alegria vem pela manhã. Meu Deus, esta pessoa que sofreu, que passou a noite inteira angustiada, sofrendo, ó Pai, mas que está agora regozijando na Tua presença, na Tua casa, orando conosco, sendo consolado, fortalecido pelo Teu Espírito Santo, Pai da Glória. Consola agora, Senhor, os corações angustiados, os corações que estavam agora, meu Deus, tristes, amargurados, mas que agora foi consolado por Ti, recebeu este consolo espiritual, Pai da Glória, meu Deus de poder, tenha misericórdia, Senhor, dá ânimo para esta pessoa, dá ânimo para esta vida, meu Deus, encoraja-nos, ó Pai, a prosseguir, a permanecer firme na presença do Senhor, na rocha que é o Senhor. Meu Deus, graças nós te damos por tudo que o Senhor tem feito e continuará fazendo em cada um da nossa vida, da nossa família, dos nossos parentes, dos nossos familiares. Senhor, meu Deus, aonde esta oração está chegando, esta programação está alcançando, a Pai, estas vidas, estas pessoas, meu Deus, ajuda elas, ó Pai, ajuda eles, Senhor, a perseverar. Talvez está fraco, Pai, é novo convertido, mas a luta está chegando, o vendaval, a tempestade está vindo para lhe derrubar. Meu Deus, fortifica esta casa, fortifica esta pessoa, para que ele possa permanecer firmado na sua presença. Pai, glória a Deus, aleluia, Senhor, obrigado, ó Pai, porque o Senhor é Deus que livra. O Senhor é Deus que guarda, o Senhor é Deus que vai ao encontro visitando a nossa família, a nossa casa, Senhor, em nome de Jesus Cristo. Eu creio, ó Senhor da Glória, eu creio, ó Pai, na manifestação do Teu poder, da Tua glória, da Tua graça, da Sua bondade, da Sua misericórdia. Meu Deus, eu creio, ó Pai, porque o Senhor é o nosso refúgio e fortaleza, socorro bem presente na hora da angústia. Meu Deus, repreenda agora, Senhor, todo o mal que estava sobre esta pessoa, meu Pai, sendo oprimido, perturbado, meu Pai da Glória, mas eu creio, Senhor, eu creio no livramento. Eu creio na providência do Senhor. Eu creio, ó Pai, na bênção do Senhor na vida desta pessoa. Pai, quantos estão enfermos, internados. Pai da Glória, visita o pastor Lorival, dando saúde, dando graça, dando vigor. Restitui a saúde do Teu servo. Restaura, meu Pai, o Teu filho, para a glória de Deus. Pai da Glória, que todas as enfermidades, obras malignas, que caiam por terra agora, em nome de Jesus Cristo, porque o Teu sangue é poderoso, o Teu sangue tem poder para repreender esta obra maligna, para repreender esta obra do adversário que foi feito para destruir a família. Senhor, o ouvinte, o internauta que está sofrendo agora, meu Pai, que caia por terra esta obra diabólica, que caia por terra esta obra maligna na vida desta pessoa, que toda enfermidade saia agora, caia por terra agora, sai desta casa, sai desta vida, sai do corpo desta pessoa, estas dores nos ossos, estas dores nas articulações, estas dores agora no corpo, que estava os nervos atrofiando, mas eu creio, Senhor, no grande milagre, eu creio, ó Pai, que o Senhor restaura agora a saúde desta pessoa, ó glória, em nome de Jesus Cristo, ó Deus poderoso, que todo mal caia por terra agora, Senhor, que todo principado, que toda potestade, que todo poder das trevas, que todo poder diabólico possa cair por terra agora, Em nome de Jesus, já está caindo por terra este mal, já está caindo por terra agora esta enfermidade, este poder maligno que estava oprimindo esta família, oprimindo esta casa, destruindo o casamento, destruindo o lar, destruindo a família. Eu jogo por terra no nome de Jesus Cristo. Eu repreendo agora pelo poder que é no sangue de Jesus Cristo, o Salvador. Meu Deus, quantas crianças não têm paz. Quantas crianças, ó Pai, estão sendo oprimidas agora, meu Deus, por espíritos malignos. Pai, estes adolescentes, a juventude, usa, Senhor, para a Tua glória. Que o nome do Senhor seja glorificado. Que o nome do Senhor seja exaltado. Abençoa o pastor César, Senhor. A sua família, os seus filhos, filhas, esposa, Senhor, dai graça ao teu filho, dai graça ao teu servo, dando forças, fortalecimento espiritual, no nome de Jesus, seja com ele, ó Pai, seja com teu servo, Pai, toda a equipe de mídia, Pai, a produção, confirma mesmo também a tua bênção, que o Senhor possa, Pai, confirmar a bênção na vida deles, na vida delas, ó Pai, dos ouvintes, internautas também, aqueles que clamam a Ti, daqueles que estão suplicando ao Teu Espírito Santo, porque sabem, Pai, que mesmo batendo em várias portas, eles não podem, Pai, acessar esta porta, porque a porta somente é o Senhor que abre. Abre esta porta, Senhor. Abre esta porta, meu Deus. Porta de escape, porta de livramento. Senhor, a Tua palavra nos diz que enquanto a igreja fazia contínua oração pela vida de Pedro, o Senhor enviou anjo naquele cárcere para dar o grande livramento. O Senhor abriu a porta de escape. O Senhor abriu a porta de livramento para o Teu servo, Pai. Estava preso, estava à beira da morte, já, meu Deus, condenado à morte, mas enquanto a Tua igreja orava, o Senhor deu livramento. Meu Deus, Daniel.

0: Amanhã Daniel estava lá, vivo, para a glória do Senhor. Meu Deus, dá livramento para esta pessoa. Dá livramento para o teu filho, Senhor. Dá o grande livramento para este irmão, para esta irmã que ora, que clama pelo seu parente, pelo seu familiar, Senhor, meu Deus. Eu creio, ó Pai, eu creio nisto, Senhor, que esta pessoa está confiante, esta pessoa está crendo na manifestação do teu poder, da tua glória, no grande livramento, porque a oração do justo pode muito em seus efeitos. Dai graça, Senhor, dai graça para o teu servo, dai graça para o teu filho, ó Pai, para que ele possa permanecer firme, perseverante na sua presença, na sua casa. Dissipa agora todo o desânimo, todo o poder das trevas, todo o poder maligno, todo o poder diabólico contra esta pessoa. Em nome de Jesus, Pai, usa o teu servo grandemente, para a glória do teu nome, em nome de Jesus.
1: Meu Pai querido, meu Pai da glória, Senhor, eu agradeço pelas orações do teu servo, mão diácono Lidenberg, Senhor. Pai querido, e continuando esta oração, juntamente com os irmãos, com as irmãs, que neste momento, Senhor, estão se dedicando, Senhor, sim, apenas alguns minutos, mas de coração estão na tua presença, Pai querido, pedindo a bênção, a vitória, a cura, o milagre. Senhor meu Deus, pedindo portas abertas, abençoa, Senhor. Pedindo a salvação de um filho, pedindo a salvação de uma filha, pedindo a salvação do pai ou da mãe, Senhor, abençoa, meu Deus Todo-Poderoso. Neste momento, Senhor da Glória, eu te peço que o Senhor venha abrir as janelas dos céus e derramar uma bênção tal na vida deles ou na vida delas. Senhor Jesus, que por meio, Senhor, por meio dela, venha, Senhor, a maior abastança, meu Pai. Portas abertas, janelas dos céus abertas, bênçãos sendo derramadas, Senhor. Bênçãos sendo, neste momento, ó Pai, sendo, Pai querido, regadas na vida das pessoas. Senhor Jesus, eu te peço agora, venha abençoar também aquele trabalhador, aquela trabalhadora que saiu de casa. Está preocupado, Senhor, porque deixou uma pessoa querida, um filho, uma filha, pai querido, para trás. Ou seja, tem que trabalhar. A preocupação é grande, pai querido. Mas eu te peço, proteja, guarda e livra, Senhor. Quem está no ônibus, no trem, no monotrilho, quem está neste carro por aplicativo, Senhor meu Deus, abençoa. Abençoa, Senhor Jesus, aquele que está no táxi, Pai, na sua condução própria, este que está pilotando esta moto, Senhor, indo para o seu trabalho, abençoa, Pai. Abençoa, Senhor Jesus Cristo da glória, e guarda, livra, livra do acidente, do assalto, do roubo, do latrocínio. Livra, meu Pai, eu te peço. Pai querido, todas as barreiras malignas que caiam por terra, em nome do Senhor Jesus. Todos os irmãos, todas as irmãs que estão, Senhor, nos acompanhando pelo YouTube, pela Rádio Deus e Amor, neste momento desta oração. Abençoa a cada um deles, abençoa a cada uma delas, ó Pai, com vitórias, sim, Senhor Jesus, com o desejo do seu coração, com o desejo do seu pensamento, da sua mente, que sejam cumpridos e cumpridas nas suas vidas, Pai querido, para que a vitória seja, Senhor, um motivo a mais para te glorificar.

0: te engrandecer, te louvar, meu Pai. Sim, Senhor. Abençoa também, Senhor, o novo convertido, aquele que desceu as águas neste domingo que passou, ó Pai, no batismo, está aguardando o dia da Santa Ceia, ansioso, ansiosa, Senhor. Aleluia. Abençoa ele, fortalece, guarda e livra, Senhor Jesus, o novo batizado, ó Pai, que morreu para o mundo e agora está vivendo momentos especiais com o Senhor. Pai amado, abençoa, fortalece mesmo, em nome de Jesus. Pai querido, aquele que te aceitou, aquele que reconciliou o Senhor, Pai amado, para que ele possa estar firme na tua presença, sim Senhor, dá-lhe força, Senhor. Dê-lhe força, meu Pai. Dê-lhe, Senhor, Pai querido, para que ele possa continuar firme na tua presença até o próximo batismo ou até a próxima Santa Ceia, Senhor, abençoa. Abençoa, Senhor Jesus, eu te peço, confirmando a vitória na vida de cada um. Senhor, eu te apresento, Pai, todos os membros da Igreja Pentecostal, Deus e Amor. Sim, Senhor, eu te apresento, Senhor, os irmãos que são cooperadores, diáconos, presbíteros, evangelistas, pastores, Senhor, missionários, aqueles que estão no campo, ó Pai, levando a tua palavra, Senhor Jesus, a lugares onde a tua palavra não é bem-vinda, mas é perseguida, Senhor. E nesses lugares, muitas vezes o pregador arrisca a própria vida para levar a tua palavra. Proteja ele, proteja ela, Senhor, para que este local, este lugar, esta nação seja liberta totalmente e assim o Senhor possa operar maravilhosamente na vida da população, Senhor. Guarda o pregador, o evangelista, o missionário, o pastor, guarda, Senhor, e liberta o povo das garras daquele que se acha um Deus no país, daquele que se acha, meu Pai querido, o maioral, esquecendo-se que só o Senhor é Deus, e só Deus é o Senhor, meu Pai querido, Deus da glória. Trata com vara de ferro com esses governantes, ó Pai, que não permitem que a tua palavra chegue à sua nação. Meu Deus Todo-Poderoso, tenha misericórdia, Senhor. Tenha piedade da China, tenha piedade, Senhor Jesus, da Coreia do Norte, tenha piedade de Cuba, tenha piedade, Senhor Jesus, sim, Pai amado, de todos os países que proíbem entrar a Tua palavra ser apregoada, Senhor. Abençoa, meu Deus Todo-Poderoso. Eu te apresento também as nações que estão em guerra, como a Ucrânia, Senhor, como a Rússia. Pai querido, um contra uma vitória, outro contra outra vitória e assim sucessivamente. Mas quem está perecendo, sim, o pobre e inocente, Pai. Quem perece, meu Deus, é aquele que não quer saber de guerra, é aquele que não quer saber, meu Deus Todo-Poderoso, desse caos, dessa situação, dessa miséria, Pai. Cidades inteiras isoladas, Senhor, famílias, filhos, filhas, meu Deus Poderoso, Pai, mãe, passando fome, Pai querido, porque está sitiada pelo inimigo. Senhor Jesus, tenha misericórdia, tenha piedade, tenha compaixão. Eu te apresento, Senhor, a faixa de Gaza. Eu te apresento todos os países islâmicos. Eu te apresento, Senhor Jesus, o Irã, Pai amado, que não aceita de forma nenhuma que a tua palavra seja apregoada naquele país, meu Pai. Senhor, cada governante, um mais terrível do que o outro, ó Pai, assumindo o comando daquela nação, Senhor Jesus, venha extirpar todo o plano maligno, diabólico e satânico que está atuando, Senhor, lá no Irã, meu Pai. Tenha misericórdia, meu Deus. Pai querido, Todo regime diabólico seja destruído agora pelo poder do sangue do Senhor Jesus. Meu Deus Todo-Poderoso, eu te apresento nas tuas mãos, Senhor. Liberdade para eles. Liberdade, Senhor. Liberdade para todas as nações. Levando, Senhor, a tua palavra, a tua mensagem, Pai querido, para as mais de 8 bilhões de pessoas neste mundo, Senhor, que reconheçam que só o Senhor é Deus e que só Deus é o Senhor, que reconheçam que o Senhor é o Criador dos céus e da terra, do universo e que tudo neles há, Senhor. O Senhor é o Criador, ó Pai. Cada homem, cada mulher, Senhor, que reconheça que o Senhor, Pai querido, é aquele que nos formou no ventre da nossa mãe. Que reconheçam, Senhor meu Deus, que o sacrifício, Pai amado, perfeito e o sangue inocente foi derramado na cruz do Calvário, ó Pai, para a salvação de todas as nações. Para a salvação dos povos, tribos e línguas, ó Pai. Sim, o Teu Filho único, unigênito, pereceu. Mas a vitória foi grande porque ressuscitou ao terceiro dia e agora está à destra do Pai. Senhor meu Deus poderoso, para estender as Suas mãos e ordenar bênçãos na vida daquele que Te serve, que entrega a sua vida ao Senhor, na vida daquele que faz a Tua vontade, que cumpre os Teus ensinamentos, os Teus mandamentos. Pai querido, abençoa, Senhor. Abençoa a nossa equipe. Abençoa, Senhor Jesus. Sim, cada um que forma esta equipe maravilhosa, Senhor, dedicada, Senhor meu Deus, trabalhando com afinco, meu Pai querido, para que este programa chegue aos lares, sim, aos mais distantes lares, Pai querido, que nós nem imaginamos onde estamos, Pai querido, mas abençoa-nos nesta terça-feira, que nós possamos cantar o hino da vitória e que sejamos mais que vencedor. Nesta terça-feira dos vencedores, em nome do Senhor Jesus Cristo. Amém e amém, Senhor Jesus. Aleluia. Oh, glória a Deus. Que coisa linda.
1: É bom, mano, falar com Jesus, né, pastor?
0: Bom demais da conta,
1: menino. A gente se alegra.
0: É verdade.
1: Somos fortalecidos.
0: O peso... É, até tem um louvor, né, um cântico que diz que o peso da minha alma, Jesus lançou do mar.
1: Eita, glória.
0: É, pra nunca mais voltar em nome de Jesus, não é verdade? É. As pessoas recebem a bênção, a vitória, e na hora da oração, irmão Diácono Lindeberg, se sentem aconchegados.
1: Sim.
0: E querem entregar a sua vida ao Senhor Jesus. Você poderia fazer um convite especial para eles?
1: Claro.
0: Por favor.
1: Vamos lá, você que orou conosco, porventura você está agora afastado dos caminhos do Senhor, eu faço esse convite especial para você que está em casa. Reconcilia-te hoje com o Senhor. A Bíblia Sagrada diz, se porventura quando ouvides a voz do Senhor teu Deus, não endureçais o vosso coração. E este convite é para você mesmo. Para você mesmo que está me ouvindo e que está me assistindo e que precisa fazer um concerto hoje com Jesus. Ore comigo agora. Senhor Jesus.
0: Senhor Jesus.
1: Eu estou. Reconciliando.
0: Reconciliando.
1: Senhor Jesus.
0: Senhor Jesus.
1: Eu entrego. A minha vida.
0: Minha vida.
1: Ao Senhor.
0: A ti, Senhor.
1: Senhor Jesus.
0: Senhor Jesus.
1: Perdoa.
0: Perdona.
1: Os meus pecados.
0: Mis pecados.
1: As minhas falhas.
0: Mis falhas.
1: As minhas fraquezas.
0: Mis debilidades.
1: Eu pequei.
0: Yo he pecado.
1: E estou.
0: Arrependido.
1: Arrepentido. Pelos meus atos.
0: Por mis acciones.
1: Senhor Jesus.
0: Senhor Jesus.
1: Escreve.
0: E escriva.
1: O meu nome.
0: Mi nombre.
1: Lá no céu.
0: Allá en los cielos.
1: No livro da vida.
0: En el libro de la vida.
1: E sela.
0: E seja
1: com teu sangue,
0: com tu sangre,
1: até o dia,
0: hasta el día,
1: do arrebatamento,
0: del arrebatamiento,
1: em nome,
0: en el nombre
1: de Jesus,
0: del Señor Jesús.
1: Amém.
0: Amém.
1: Oh glória.
0: Aleluia.
1: Seja muito bem-vindo, você que agora fez um concerto com o Senhor, reconciliou com Deus.
0: É
1: que Deus abençoe. Nós somos uma equipe aqui, Pastor César, prontamente, já pronto para aconselhar, discipular.
0: Exatamente.
1: Como que estas pessoas podem entrar em contato conosco?
0: É fácil, fácil, fácil. Você pode enviar um e-mail, isso mesmo, para o nosso endereço eletrônico. Quero aceitar Jesus@ipda.com.br. Eu disse quero aceitar Jesus@ipda.com.br. É tudo junto. Aí você vai enviar a sua mensagem dizendo que você aceitou o Senhor Jesus, que você reconciliou e você então será atendido prontamente e aconselhado para que você possa estar preparado já para a próxima Santa Ceia ou para o próximo batismo, descer as águas batismais, tá bom? Você pode entrar em contato com a gente também, assim, mas é mais rápido ainda esse contato. 11 9 50 94 46 45. Eu disse 11 9 50 94 46 45. Atendimento especial para aqueles que aceitaram o Senhor Jesus e reconciliaram-se com o Senhor na data de hoje, em nome de Jesus Cristo. Vamos que vamos! Vamos para diante. Seja bem-vindo à Igreja Pentecostal Deus e Amor. Mais que uma igreja, uma
1: família.
0: A família. Eita, de Deus.
1: Que maravilha.
0: Aleluia.
1: Glória a Deus.
0: Chapéu na cabeça, menino.
1: Vamos lá, né, Pastor César?
0: Vamos acordar.
1: E olha, acorde hoje cedo, ó.
0: Eita. Barulho no pé do ouvido, peão.
1: Vamos tocar o sino. Vamos acordar, porque eita,
0: Jesus é bom.
1: Eita,
0: Jesus é bom.
1: É bom demais. É bem grandão, ele é grandão e é bem bonzão.
0: Dá vontade de falar bem bom.
1: Eita, Jesus. Por isso que é bom nós estarmos na presença de Deus,
0: verdade,
1: servindo a Ele com alegria, não é,
0: com
1: pastor?
0: Com toda alegria, verdade. Isso
1: eita,
0: mesmo.
1: Eita, a vaca já tá aí.
0: Rapaz,
1: a vaca.
0: Meu Deus.
1: Esse é sinal que já tem gente na roça, hein?
0: Tem gente já tirando leite.
1: Já tem
0: leite.
1: Gente trabalhando já, hein?
0: Tem gente tirando leite.
1: Tem gente que já caiu da cama pra trabalhar logo cedo. Eita, glória.
0: E por falar em oração, em aceitar o Senhor Jesus e tudo mais, sempre depois de uma oração, sempre depois de buscar a presença de Deus, nós recebemos uma bênção, um milagre. Muitas vezes para nós assim não é palpável, é? Não tem como você, né, tocar, pegar,
1: sim.
0: Mas a proteção de Deus está...
1: Com certeza.
0: Né?
1: Livramento de Deus para nossa
0: 24 horas por dia, é verdade. E chega a nossa irmã Maria de Fortaleza, lá da sua terra.
1: Lá da minha cidade, olha, minha amiga irmã Maria, meu glória. Um abraço aí para nossos irmãos conterrâneos.
0: Irmã Maria!
1: Lá do Ceará, que bênção. Olha só que maravilha,
0: hein? Conte a bênção, irmã Maria!
1: Vamos ouvir!
2: Pai do Senhor Jesus, meu nome é Maria do Socorro, sou aqui de Fortaleza, Ceará. Venho aqui deixar o meu testemunho. Em 2019, eu estava cuidando do meu pai, que estava com CA, e infelizmente veio a falecer, mas graças a Deus morreu com Cristo, com Jesus. Fiquei de luto durante 3 meses, quando eu já estava para me levantar, melhorar. Em 2020, o meu irmão veio a falecer. O meu irmão sentiu muito a perda do meu pai e ele já estava doente e também faleceu. Então, quando meu irmão faleceu, aí outro luto, um em cima do outro, foi muito forte. Então, acabei entrando numa depressão. Em 2020, na época da pandemia, eu já estava com uma tristeza profunda, que eu pensava que não ia mais sair desse mal, né, dessa profundidade. Mas aí ouvindo, né, a palavra do Senhor no rádio, pertinho do meu ouvido, foi o que me animou, foi que me levantou daquela cama. Fui fazer o tratamento com o profissional de saúde. Depressão dá para ser vencida em nome de Jesus. Não dê lugar ao mal, não dê lugar ao inimigo. Tem pessoas ao seu redor que precisa de você. Você é muito importante. Jesus te ama e Deus tem uma obra gloriosa na sua vida. Então saia desse lugar, levante-se, tome um banho, diga assim: Senhor Jesus, me ajuda, me levanta, faça algo. Muito obrigado a Deus em primeiro lugar e o que Deus fez na minha vida. Amém.
1: Amém. Rapaz, pastor, que testemunho.
3: Eita,
1: da nossa irmã Maria.
3: Eita, maravilha, hein?
1: Rapaz,
3: meu Deus do céu.
1: Depois de um testemunho desse aí, a gente hoje derrota nunca mais.
3: Nunca mais.
1: Desânimo pra lá.
3: Pra lá.
1: Frieza pra lá.
3: De Bagdá.
1: É só vitória.
3: É só vitória.
1: Pra glória de Deus.
3: Olha só que tremendo. Passou por uma situação, duas situações difíceis. Perdeu duas pessoas queridas, né?
1: Sim.
3: E algo aconteceu na vida dela. Mas houve um resultado que cobriu esses dois acontecimentos de tristeza, né? Que Deus operou na vida dela. Deus fez algo extraordinário. Aí ela vem aconselhando: sai desse quarto, vá tomar um banho, né? Levanta a tua cabeça, o Senhor Jesus te ama.
1: O próprio Deus encorajou ela a fazer isso, né, pastor?
3: Exatamente.
1: É Deus quem faz isso na vida das pessoas, né?
3: Quando a pessoa se encontra com Deus, ela abre a porta para Deus, aí tudo fica mais fácil. É algo... A gente, às vezes, quer colocar no coração da pessoa aquilo que a gente sente. A gente quer passar, sabe? Mas se a pessoa não vivenciar na sua vida, é difícil.
1: É, exatamente. É. Exatamente.
3: Então, é dessa forma. Você não pode perder. A igreja, Deus e Amor, te convida para você vir a participar dos nossos cultos aqui na Avenida do Estado, 4568. A entrada principal é pela Avenida Prefeito Passos, número 10, para pedestres e automóveis. Aqui você vai entrar, vai, ó, cultuar tranquilo, sossegado. É, você vai deixar o seu veículo no estacionamento. Sim, vai ter uma pessoa especificamente profissional que vai cuidar, do seu veículo, exatamente para você cultuar tranquilo na presença do Papai do Céu. Horário de culto, Mondiácono Lindenberg.
1: Vamos lá, anota aí já para você não esquecer. 7 horas, 7 horas da manhã, às 9h30, 11h30, 3 da tarde e 7 da noite. 5 horários, pastor César, 5 horários, 5 cultos. E também você poderá vir em um destes horários ou você poderá participar das campanhas de oração num santuário.
3: Isso.
1: Santuário de oração é 24 horas, pastor. Pode
3: Verdade.
1: Orar, pode prosear com Deus à vontade.
3: À vontade.
1: Ah, vontade é bom demais, hein? Tem gente que vem de muito longe, de outros estados, para fazer campanha de oração no santuário. E recebe bênção,
3: Recebe vitória. E olha, você que é de outra denominação evangélica, você também está convidado. Você é para orar? Você gosta de orar? Vem orar também no santuário. Vem cultuar também na igreja, receber a bênção. Todos estão convidados para receberem a bênção de Deus. Quem chega para louvar ao Senhor?
1: Cleidson e Evanilson. Eita, que dupla de dois.
3: É dupla de dois.
1: Dupla de dois.
3: É um
1: duo. Vem cantando.
3: Um duo.
1: Um duo.
3: É um duo.
1: É uma dupla.
3: É uma dupla.
1: Eita, vai chover.
3: Não. Chuva não, choveu bastante.
1: Vai espantar o povo.
3: É. Mas que tipo de chuva é essa?
1: Chuva de poder, chuva de unção, chuva de milagres. Chuva de bênção. Vem cantar, Cleidson e Evanilson.
3: Jesus.

0: 6:41 na capital paulista. Bom dia, bom dia. Bom dia.
1: Bora acordar. É.
0: Alô. Ô, de casa.
1: Rapaz, chegar na roça com som, um sino desse aqui.
0: Rapaz,
1: você lá em Minas Gerais, vem tomar um café.
0: Eu não chego na roça com isso aqui, não. Eu chego dentro do quarto do peão, assim, ó.
1: Eita, acorda, rapaz. Vamos carregar inchado.
0: É isso mesmo.
1: Capir, vamos capir.
0: É, vamos capir, meu. É verdade, rapaz. Ei. Ó, menino de Deus. Mas tem muita gente, né, ouvindo o programa Sertão Evangélico.
1: Sim.
0: Ó, eu digo, é o melhor programa caipira evangélico que existe nesse planeta.
1: É, com toda certeza.
0: Ah, meu Deus do céu. Por quê? Rapaz, porque é a palavra de Deus, é Jesus
1: oração,
0: sendo apresentado.
1: É louvor, é oração, testemunho.
0: É chuva de poder. É,
1: aqui não tem tristeza, né, pastor?
0: É, tristeza?
1: Aqui não tem tristeza, aqui é alegria.
0: Tristeza na vida do crente?
1: É poder.
0: Do cristão? Então, pode não.
1: É.
0: Pode ter momento assim, sabe, de fica meio abatido, assim, por uma luta, calma.
1: Faz parte, né?
0: Lá, mas... Ah, dobrou o joelho, meu filho. Ah. Sai dando glória a Deus.
1: Ah, meu irmão, já era.
0: Já era.
1: Como diz aí em São Paulo, aí, já era.
0: Como disse o Senhor Jesus, pra trás de mim, Satanás.
1: É. Exatamente.
0: Eita, glória. Que maravilha.
1: Tem gente aí mandando áudio aí, pastor.
0: É?
1: Tem gente já acordada. Vamos abrir a porteira? Vamos abrir a porteira pra ele aí. Vamos.
2: Bom dia.
0: Bom dia.
2: A paz do Senhor Jesus a todos da programação Sertão Evangélico. Aqui quem vos saúda é seu irmão Pompilho. Estou ligadinho na programação.
0: Diga.
2: Sertão Evangélico. Deus abençoe a todos.
1: Amém.
0: Amém.
2: Manda uma saudação para os irmãos da cidade de Tupã.
0: Tupã.
2: Abençoado de Deus.
0: É,
2: Deus abençoe a todos. Amém.
0: Amém.
1: Olha.
0: Você sabe que Tupã, no Guarani, significa Deus.
1: Deus.
0: A cidade de Tupã tem um nome de Deus.
1: Ô, glória, olha só.
0: É.
1: Mato Grosso.
0: Não, aqui no interior.
1: Interior, né?
0: Interior de São Paulo, meu filho. O Tupã.
1: Aí, que bênção, hein?
3: Meu irmão José Geraldo, da cidade de Sertãozinho, mais uma vez ouvindo esse tão maravilhoso programa.
0: Amém.
3: Que Deus abençoe cada vez mais o nosso dia. Já estou no pé do batente.
0: Eita.
3: Mais um dia de trabalho,
1: olha,
3: né?
1: Olha aí, rapaz.
3: E eu quero ouvir também o toque da trombeta.
0: Tá bom.
3: Fique na paz do Senhor Jesus.
0: É a trombeta pra ele, gaúcho.
1: Toca a trombeta aí.
0: É, trombeta toca pra ele, rapaz. Ô, gente. É.
4: Ô, meus irmãos, paz do Senhor.
0: Paz do Senhor.
4: Esses programas são uma bênção em nossas vidas.
0: Amém.
4: Eu não desligo o rádio, meus irmãos.
0: Tá certo.
4: Como que é a vida sem Deus?
0: E é?
4: Eu gosto de colocar para os vizinhos ouvir. Então,
0: olha,
4: toca para mim, irmão.
0: Vida sem Deus. Tá escutando aí, produção? Vida sem Deus, viu? Não,
1: prepara aí já, rapaz.
5: Que o Senhor seja conosco. Tem um dia abençoado, consagrado por Deus.
0: Amém.
5: Só alegria. Só alegria.
0: Só alegria.
5: E a vontade de qual o Senhor na nossa vida.
0: Amém.
5: Obrigado mais um dia. Obrigado, Senhor. Obrigado.
1: Ô, glória. Esse aí acordou bem.
0: Eita.
1: Acordou alegre essa aí.
0: Acordou agradecendo.
1: Eita, glória.
6: Bom dia, na paz do Senhor.
0: Amém.
6: Aqui é Maria José de Piraporinha, Diadema.
1: Tô ligadinho.
0: José. É.
6: Gostaria de ouvir o
0: Diadema,
6: Irene Miranda.
0: ABC.
6: Muitas contas para todos que estão ligados no programa Sertão Evangélico. A paz do Senhor, amém.
0: Amém. Amém. Deus abençoe toda a região do ABC aí, né? É verdade, Diadema, Deus abençoe vocês aí. Tudinho, todos que estão ao redor aqui da sede mundial, as cidades adjacentes estão, ó, de parabéns, ouvindo o Sertão Evangélico.
1: Acorda cedinho, já sintoniza ali na rádio, no YouTube. Já.
0: Verdade,
1: homem. Sertão Evangélico.
0: Tem gente chegando atrasado. Não é só eu que chego atrasado, não, sabia? É, tem gente que... Eu vou fazer igual você agora. Vou dedurar.
1: Oh, tá vendo aí?
0: É, vou dedurar.
1: Esse vai ter que amolar inchada hoje.
0: É, não, aí depois vou mandar lá pro RH pra descontar as horas.
1: Vai ter que mandar... É. Vai ter que colocar ele aqui, ó, pra amolar inchada hoje. Tá vendo aí?
0: É, eu não vou falar não, sabe, senão a pessoa vai ficar constrangida, né? É, porque de repente chegou atrasada, a gente não sabe qual foi, né?
1: Que tava trabalhando.
0: Furou o pneu do metrô, né? Verdade, é do trem, é verdade.
1: Tava
0: aí o monotrilho desceu, começou a andar na avenida, e parou e parou em todos os semáforos, rapaz, que achou, que rapaz, luta, tá difícil. Ah,
1: meu Deus do céu, pastor, tem gente do Nordeste aí também mandando mensagem.
0: É, você morou pro Sul, é?
1: Morei no Sul.
0: Morou no Sul, foi? É, mas você é cearense.
1: É.
0: Agora
1: já fui pra cada lugar, e pastor, você nem imagina.
0: Aí, agora então você já não é mais Oxente.
1: É barbaridade, tio.
0: Não, agora você é Oxente.
1: Oxente.
0: Oxente.
1: Não tem como.
0: O Oxente tá no sangue. Oxente, né, misturado com tchê. Oxente.
1: Oxente.
7: Era uma mas barbaridade. Que
1: barbaridade. É, barbaridade, legal. Esse aí conhece, ó, tá vendo?
0: É. Quem tá com a gente? Quem tá?
1: José Cícero, lá de Pernambuco.
0: Oi!
1: Eita, paz do Senhor, todos do programa Sertão Evangélico.
0: É.
1: O dia clareou. E eu já estou no curral, eita.
0: Ele já tá
1: malhando trigo no lagar.
0: É, aí é bom, hein?
1: Ele já tá trabalhando.
0: Rapaz.
1: Apartando os bezerros enquanto isso.
0: Tem que apartar os bezerros.
1: O rádio sempre ligado.
0: Tem que apartar os bezerros,
1: trabalhando, sabia? Trabalhando e o rádio ligado, sintonizado.
0: Tem que ser assim mesmo, tem que ser assim. Apartou os bezerros, porque senão os bezerros mamam tudo e não tem leite pro dia, não.
1: E ainda sendo abençoado ao mesmo tempo, ouvindo o programa Sertão Evangélico.
0: Desse jeito. Maria das Dores, bom dia, meus irmãos. O café aqui está pronto. Tem cuscuz com manteiga na mesa.
1: Olha aí.
0: E daqui a pouco vou tratar do galinheiro. Mas primeiro vai comer cuscuz.
7: Passou.
0: Solta o galo atribulado pra gente aí. Aí, Galdério. Galo atribulado, que aí o galo atribulado vai tocar, vai correr atrás da irmã Maria das Dores, e nós vamos comer tudo de cuscuz com manteiga aí, ó.
1: Rapaz, esse galo tá atribulado mesmo.
0: Esse aí.
1: Se acalma, galo, se acalma, vai dormir um pouquinho, rapaz.
0: Rapaz, esse galo, eu acho que vai ser eterno, viu?
1: Rapaz, pelo amor de Deus.
0: Ele começou no programa Sertão Evangélico lá em 2020.
1: Esse galo...
0: Lá em 2020 esse galo aí.
1: Esse galo é pentecostal, viu?
0: É verdade.
1: O fogo nele não apaga nunca.
0: Não apaga nunca.
1: Ele vai dar uns glória.
0: Quem mais tá com a gente?
1: Olha, tem a irmã Dayana de Limeira. Ô, povo de Deus de Limeira. Ei. Que Deus abençoe. Limeirense. Joga água nos meus irmãos.
0: Ai, ai,
1: Gabriel e Felipe.
0: Tem que jogar água mesmo. Se estão dormindo...
1: Aí, rapaz.
0: Olha, ela já tá de pé.
1: Manda eles caçar o caminho da roça.
0: Ela já tá de pé. Olha, os irmãos ainda... Ah, não.
1: Aí não, né, pastor?
0: Aí não.
1: Joga água nele aí, produção.
0: Enche um tonel aí e joga água nele.
1: Eita, eles moram em Jucutiba.
0: Só não passa o carro pipa por cima, não, rapaz. Vigia na terra.
1: Aí não, aí não. Eles moram em Jukitiba, no sítio.
0: Deus abençoe
1: e tenha um bom dia. Deus abençoe, irmã Dayana.
0: Irmã Dayana, então esses homens, esses meninos, aí tem que levantar mesmo, tá no sítio.
1: Tem que jogar água na cabeça dele já pra acordar.
0: Ô, Jairo e família lá de Castanhal, no Pará. Rapaz, estamos aqui ligados pelo YouTube, pastor César.
1: Eita.
0: Meu cunhado vem só pra dormir. Diz o que fazemos. Joga água nesse homem. Puxa a coberta, derruba da cama. Dá um chute aí. Opa, não, chute não. É só derruba da cama.
1: Sai daí, rapaz.
7: Calma, pastor.
0: Irmão Jair Barreda, disse que o cunhado vai lá só pra dormir, meu
1: irmão. Pelo amor de Deus, pastor.
0: Que é isso?
1: Aí não, pô.
0: Aí fica difícil, né? Oxente.
1: Aí a barriga vai só crescendo.
0: Joga uma enxada com o cabo do Guatambu na mão dele, meu irmão.
7: Calma, pastor.
1: Tá vendo aí, rapaz?
0: É, isso aí.
1: Bora acordar.
0: Vamos fazer o seguinte?
1: Bora.
0: É.
1: Bora.
0: O que que nós temos que fazer agora?
1: Vamos ler a palavra?
0: Aí,
1: a nossa regra de fé e prática.
0: Eu até fico em pé,
1: eita,
0: porque
1: Jesus.
0: É momento maravilhoso demais da conta.
1: Senhor. É uma responsabilidade muito grande, né, pastor?
0: Você aí, sunta aí. Sunta só. A palavra vai ser para você. Deus vai falar contigo através de apenas um versículo. É verdade. Deus vai falar contigo agora e vai usar o nosso irmão diácono Lindenberg para que a palavra chegue até você. E nós tiramos o nosso chapéu para a palavra de Deus.
1: Oh, glória, que maravilha.
0: Salmos,
1: Salmos de número 18, verso de número 2. Salmos de número 18, o verso de número 2. Você que tem a Bíblia, abre a sua Bíblia, talvez, se não tem, não tem problema, vai passar no rodapé da tela. E diz assim: o Senhor é o meu rochedo e o meu lugar forte, e o meu libertador, o meu Deus, a minha fortaleza, em quem confio, o meu escudo, a força da minha salvação e o meu alto refúgio. Meu Deus, pastor.
0: Que é isso?
1: Que tremendo, hein?
0: Que palavra.
1: Em um versículo apenas.
0: Meu Pai.
1: Olha só.
0: É incrível, né?
1: Quão grande é o nosso Deus.
0: Verdade.
1: Quão grande, quão bom é este Deus no qual nós servimos.
0: Amém.
1: Esse Deus é bom demais.
0: É verdade.
1: Ele é a força da minha salvação, da nossa salvação.
0: É.
1: É a minha fortaleza, é o meu lugar forte. E para aqueles que ainda não têm força,
0: sim, sim,
1: ele é o nosso libertador.
0: Com toda certeza.
1: Para aqueles que estão escravizados.
0: E tem muita gente. Meu Deus.
1: Tem muita gente.
0: Verdade.
1: Para aqueles que estão aprisionados no pecado, na idolatria, na escuridão, ele é o nosso libertador.
0: Verdade, verdade.
1: Nosso lugar forte.
0: É.
1: A minha fortaleza. A força da minha salvação e o meu alto refúgio.
0: Sim, sim.
1: Que tremendo.
0: Verdade.
1: Internautas, Jesus, ele é tão grande, ele é tão poderoso, que mesmo que você não tenha força, que você não tenha capacidade e estrutura para tal, mas Jesus Cristo, o nosso Deus, ele é o teu alto refúgio. No momento em que você está angustiado com problemas, circunstâncias da vida, ele é o teu lugar forte. Você não tem força, mas o nosso Deus, ele tem. Você não tem capacidade para exercer algo, mas o nosso Deus, ele é o teu libertador. É a tua fortaleza. No momento da tua fraqueza, no momento da tua angústia, ele vem para te socorrer. Ele vem para te fortalecer. Ele vem para te ajudar. Pastor, quantas Sim. pessoas estão enfermas?
0: Verdade.
1: Mas ele vem para nos socorrer. Para nos dar vida e vida com abundância.
0: Sim.
1: Quantos que estão em casa agora nos ouvindo, nos assistindo?
0: É.
1: Será que tem jeito esse problema que eu estou passando? Olha só, em um versículo apenas,
0: é.
1: Quantas bênçãos, quantas descrições está sendo feito aqui pelo nosso Deus.
0: Verdade.
1: O Senhor.
0: O Senhor, ele tem tudo para fazer em qualquer setor, em qualquer área da vida da pessoa.
1: Exatamente.
0: Bênçãos e vitórias.
1: Sim.
0: Aleluia.
1: Só não podemos desistir.
0: Justamente.
1: Perder a fé, perder o nosso foco, porque o nosso foco é Jesus Cristo.
0: Amém.
1: Não perca este foco, porque Jesus, ele é poderoso. Amém?
0: Amém.
1: Eita, se for deixar, pastor, eu vou até mais tarde.
0: Vai mesmo, né?
1: Pregador gosta de falar, hein?
0: Gosta mesmo.
1: Eita.
0: Principalmente da palavra de Deus, né?
1: É bom demais, é bom demais.
0: 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É, quero ouvir mentira, fica aí. Mas se você quer ouvir a verdade, venha pro programa Sertão Evangélico, da Igreja Pentecostal Deus e Amor.
1: Eita maravilha, é isso aí, pastor.
0: É isso aí.
1: Já vem outra dupla de dois aí pra cantar.
0: É dupla de dois agora, Deus. É dupla de duas.
1: De duas.
0: É.
1: Pra cantar.
0: Quem é? Quem são?
1: Irmã Ereni Miranda.
0: A nossa presidente.
1: E a vice-presidente também.
0: Eita, irmã Débora Miranda.
1: Cantora Débora Miranda.
0: Olha.
1: Cantando. É hora de quê?
0: De despertar!
1: Despertar!
0: Vamos que vamos!

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0: Graças a Deus. Muito bem, amados e diletos ouvintes do programa de rádio A Voz da Libertação, recebam a graça e a paz do seu irmão e amigo presbítero Adalto Luiz.
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0: Ao som deste belíssimo acorde musical, vai ao ar mais uma edição do seu querido programa de rádio A Voz da Libertação. Lembrando aos amados e diletos ouvintes que a liderança mundial está a cargo da serva de Deus, a nossa Imerene Miranda. Direção local estadual da Grande BH, pastor Eliezer Silva. É isso mesmo, e lembrando que a nossa sede mundial, o majestoso Templo da Glória de Deus, se encontra localizado na Avenida do Estado, 4568, na Baixada do Glicério, a poucos minutos da estação de metrô do Parque Dom Pedro II e da Praça da Sé.
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0: Aqui em Belo Horizonte, o maior trabalho evangelístico da IPDA e o maior templo da capital mineira, na responsabilidade do consagrado servo de Deus, pastor Eliezer Silva, se encontra localizado na Avenida Amazonas 8410, no bairro Cabana. É isso mesmo, a poucos minutos do Hotel Intercity, ao lado colado no Sacolão Feirão da Fartura. Mais de 35 linhas de ônibus que param na porta da igreja e nos pontos adjacentes. Ainda tem a opção da estação de metrô Vila Oeste. Carro de aplicativo. Ah, você que tem seu carro, seu automóvel, um amplo estacionamento, mais de 2 mil metros quadrados, todo murado, portão de garagem, sistema de câmera satisfatório, vigilante fazendo ronda. Quanto que eu pago, pastor? Você não paga nada. A entrada é franca e a bênção de Deus é gratuita.

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0: E a bênção de Deus não para por aí, porque a semana começa recheada das bênçãos de Deus para você e toda a sua família e toda a sua parentela, hein? Nesta quarta-feira prossegue aquela grande campanha profética. O meu milagre vai virar notícia. 6 grandiosos horários, hein? Presença já confirmada do nosso líder espiritual, pastor Eliezer Silva. Vai estar às 8 horas da manhã e às 20 horas, com a Bíblia aberta, pregando a palavra de Deus, trazendo uma palavra profética da parte de Deus. Vai estar ministrando as orações do desafio contra a miséria, a maldição e o devorador. E também ungindo e consagrando todo dizimista e ofertante fiel. Você que pegou o propósito, o voto, quarta-feira passada, não esqueça de comparecer com o seu propósito, hein? Nesta quarta-feira, a quarta-feira profética, o prosseguimento da grande campanha que está impactando a opinião pública. Pastor Eliezer Silva, às 8 e às 20 horas, presença já confirmada no Santo Altar, na Santa Tribuna. E a bênção de Deus não para por aí, às 10 e às 14, segundo o pastor de Belo Horizonte, presbítero José Marcos, em santo jejum e santa consagração, em uma comunhão com Deus no extremo, pregando a palavra, sendo um canal de bênção, um divisor de águas e abençoando a sua vida, em o nome do Senhor Jesus, tá bom? Ao meio-dia, Deus usando a minha fraca pessoa, presbítero Adalto Luiz, e às 16 horas, cooperador Devanildo. Sem perca de tempo, sem demora, nós vamos àquilo que mais marca esta programação. É isso mesmo, os relatos, depoimentos de fé, curas divinas, milagres e libertações, solução de problemas insolúveis, Deus tem operado na quarta-feira profética. E já vamos aproveitando o ensejo também, vamos ver a maneira como Deus tem usado a pessoa do primeiro pastor da Grande Belo Horizonte, pastor Eliezer Silva, na pregação da palavra, na oração, nas profundas revelações do Espírito Santo, na cura divina e no dom da libertação. Escuta aí!
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2: Eu pergunto e você responde. Operando Deus, igreja! Olha, tem uma pessoa que está aqui, ó, que essa pessoa já faz dias... Já faz dias que você está falando assim, olha, eu vou tentar fazer isso, eu vou tentar. Você falou assim, eu vou tentar. Se não der certo, pelo menos eu tentei. Você vai tentar debaixo da bênção de Deus. É, você falou. Você disse assim, eu vou tentar. E Deus está confirmando a tua fé. Aonde está você? Eu te chamo uma vez, eu não posso ficar insistindo. Eu quero passar mais revelação que Deus está me dando, mas eu não posso ficar preso no horário, não. Eu te chamo um para o Pai, eu te chamo dois para o Filho, e eu te chamo três para o Espírito Santo. Você disse, eu vou tentar, se não der certo, mas você está saindo debaixo da bênção de Deus. Vem receber a unção, vem receber a unção.
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2: Olha, eu preciso chamar aqui três pessoas que estão aqui dentro da igreja e uma que está me assistindo. São quatro pessoas, três aqui dentro e uma que está assistindo. Deus falou assim, fala para as quatro pessoas, eu sou aquele que te dou saúde. Eu disse, Deus, por que o Senhor está falando desse jeito? Deus falou assim, ó, só eu e essa pessoa sabe. Porque já faz dias que vocês estão sofrendo com uma dor. Com uma dor, mas vocês vão sair do teu banco, nem que você esteja debilitado, você vai sair daí, vai receber a unção e vai ser curada por Deus. Três pessoas, a de casa já recebe, de amarelo, pode vir correndo. aqui, abanou para mim aqui, ó, de amarelo também. Falta ainda a última pessoa. Olha, eu poderia lá atrás, ó, levantou a mão e Deus confirmou. Você só está sonhando com morte. Você só está sonhando com morte. E você está dizendo, o que, que Deus está querendo falar? Deus está dizendo, eu estou dando grande livramento para dentro da tua casa. Um espírito de morte está rondeando a tua casa. E quer fazer algo ruim acontecendo dentro da tua casa. Mas Deus está livrando, sim ou não? Deus está dando livramentos. Olha, o grande é o livramento, viu? Não é coisa pouca, pequena, é grande. E você só está sonhando com morte para tu saber que é Deus que está falando. Aonde está esta pessoa? Eu te chamo um ali, ó, de vermelho, ó. Corre aqui na frente. Corre aqui, porque toda maldição, toda amarração. Levanta a mão para cá, todos vocês. A senhora aceita uma oração? Aceita? Então fecha o teu olho. Pensa em Deus agora. Pastor, usa a autoridade que Deus te deu. Sai daí, Satanás. Sai, espírito da morte, que quando ela se levantou do banco, eu vi tu atrás dela, demônio. Eu te expulso agora, saia. Levanta a mão para cá, porque você está na guerra. Levanta a mão para cá, porque você está na guerra. Sai daí, Satanás. Sai daí, espírito da morte. Sai de trás dela. Em nome de Jesus, sai. Seja livre. Olha aqui para mim, Senhor. Respira fundo. Solta agora. Não está sentindo mais leve? Hã? Saiu toda coisa ruim de trás da senhora. Recebe de Deus, viu? Recebe de Deus, viu?
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0: É isso aí e muito mais que vai estar acontecendo nessa quarta-feira profética. O prosseguimento da quarta-feira forte. Onde o diabo tem dois trabalhos, um para levantar e um para cair por terra. Pastor Eliezer Silva, em santo jejum e santa consagração. Às 8 horas da manhã, depois ele retorna na santa tribuna, no santo altar, com o livro sagrado aberto, com a Bíblia aberta, debaixo da unção de Deus. Em uma comunhão, uma intimidade com Deus no extremo. Ele vai estar sendo um canal de bênção e um divisor de águas. Pastor Eliezer Silva, recém-chegado de Brasília, da capital dos três poderes. É, a unção que Deus usou ele lá em Brasília, lá na capital dos três poderes, Deus vai estar usando ele aqui, na capital mineira, na vida de todo o rebanho belo-horizontino, que vai estar exercitando a sua fé. E vai estar comparecendo na quarta-feira forte. Aonde, pastor? Aonde que é o endereço, pastor? Que eu tenho encontro marcado com Deus. É na Avenida Amazonas, 8410, no bairro Cabana. No maior trabalho evangelístico de todo o estado de Minas Gerais. A IPDA, a sede mãe. Aonde a pessoa entra nos umbrais do templo. Doente sai curado. A pessoa entra com possessões demoníacas e sai completamente liberta. É nessa quarta-feira, aonde o Espírito Santo vai estar bradando em todas as áreas da sua vida. Eu já quero liberar uma palavra profética da parte de Deus, que aquilo que deseja o teu coração, Deus coloca nas tuas mãos. Através da oração e do jejum, que nós vamos estar unindo a fé com o pastor Eliezer Silva, nós vamos estar quebrando o capeta no meio. Nós vamos estar quebrando o capeta no meio nessa quarta-feira. Mas vem jejum, vem consagração. O servo de Deus em santo jejum e santa consagração. Ele vai estar às 8 horas e às 20 horas. Com a Bíblia na mão, com o livro sagrado aberto. Orando forte em seu favor. Vamos ouvir mais? Vamos ouvir mais a maneira ousada que Deus tem usado o pastor Eliezer Silva. Lá no Distrito Federal, na capital dos três poderes, lá em Brasília. E com aquela mesma unção, aleluia, Deus vai estar usando ele nessa quarta-feira, no maior templo da IPDA da capital mineira. conhecida mundialmente como Pronto Socorro de nosso Senhor e Salvador Jesus Cristo. Escuta aí, momento da oração, pregação e também as revelações do Espírito Santo.

nós não podemos esquecer, tirados dos apóstolos, capítulo 1, e versos de número 10, 11, 12, 13, onde os discípulos estavam reunidos naquela reunião. Eles estavam olhando para o céu, e quando eles estavam olhando, Jesus voltou.

que você fale com Deus agora. Se um dia você desobedeceu o não de Deus, eu gostaria que você hoje pedisse misericórdia. Se um dia você decidiu fazer do seu jeito e não do jeito que Deus estava pedindo, hoje o Senhor te trouxe aqui para te posicionar novamente nesse caminho e dizer para o teu coração: o meu não é uma bênção para a sua vida. Fale com Deus agora. Quando Deus está dizendo não, Ele está te livrando. Ele está enxergando algo que você não está enxergando.

0: Você acompanhou aí, ó. Isso aí são momentos da liturgia do culto. Um dos momentos mais importantes em um culto, em uma campanha, é a liturgia da palavra. A pregação da palavra. Quarta-feira, pastor Eliezer Silva, ele tem uma palavra profética da parte de Deus. Do coração de Deus para o seu coração. Ele vai estar com a palavra de Deus. Ele vai estar alimentando e curando o rebanho. Porque a palavra profética, ela é remédio e é alimento. Ela cura a alma e alimenta a alma. Meu Deus, vai ser muito forte. Toda quarta-feira é um culto especial. É uma campanha especial, uma campanha diferenciada. Pregação forte da palavra. O momento, o período das orações forte do desafio contra a miséria, a maldição e o devorador. E para Deus abençoar os teus celeiros. Abençoar o pão e a água. E repreender todos os demônios gafanhotos do inferno. Todos os demônios assassinos da macumba. Vai ter dois trabalhos, um para levantar e um para cair por terra. Nessa quarta-feira. Pastor Eliezer Silva, às 8 horas e às 20 horas. Presença já confirmada. Aquela mesma unção, lá do Distrito Federal. Lá da capital dos três poderes, lá de Brasília. O Espírito Santo, Paracletos, vai estar usando ele nesta santa tribuna, nesse santo altar, a partir das 8 horas, em santo jejum e santa consagração. Muito obrigado pela sua amada sintonia. Vamos acompanhar mais a maneira ousada que o Espírito Santo, o Paracletos, usou o pastor Eliezer Silva, lá na capital dos três poderes, lá em Brasília. Meu Deus do céu. Já está bombástico aí nas redes sociais, aí no YouTube. Já está impactando a opinião pública dos irmãos internautas já. Vamos acompanhar mais e já já eu volto com todos vocês. É nessa quarta-feira profética. Pastor Eliezer Silva e toda a equipe da fé aguarda você, a sua família e toda a sua parentela no Templo dos Milagres, no Templo da Glória de Deus, na IPDA Sede Mãe, no bairro Cabana, naquele endereço que já é um cartão postal de toda a grande BH, Avenida Amazonas, 8410 Cabana, ao lado do Sacolão Feirão da Fartura. Escuta aí.
1: Como é que é o nome dele? É o Ezequiel. Levanta a mão e diga: Deus está visitando o Ezequiel. Diga: Deus está visitando o Ezequiel. O diabo não vai tocar no Ezequiel. Quem crê dá glória a Deus. Ó, quando eu falei Ezequiel, Deus me mostrou o nome Luana. Eu não sei o que a Luana é sua, eu só sei que Deus também está livrando ela. Toda maldição contra a Luana cai por terra diante do altar de Deus. Eu não insisto com você não, que a vitória, um para o pai, dois para o filho e três para o lá atrás, ó, recebe de Deus, recebe de Deus, recebe de Deus. Quanto mais você mandar glória para o céu, mais a glória do céu desce sobre nós aqui, gente. Deus está me mostrando, Deus está me mostrando você entrando dentro da loja de um parente seu. Eu não sei se é filho, mas eu via você entrando dentro dessa loja. E eu via você dizendo assim, ó, as coisas vão mudar aqui dentro. Você falando assim. E Deus falou assim, ó, esta revelação é eu entrando dentro da loja desta mulher. É uma mulher da sua família. Deus está entrando dentro da loja dela e vai mudar tudo lá dentro. As coisas ruins vão sair. E você vai entrar dentro dessa loja e você vai dizer: Deus falou que as coisas vão mudar aqui dentro. Quando você entrar dentro dessa loja e falar esta palavra que Deus está revelando, olha, as coisas vão mudar. Vão mudar. Você está levando a bênção para esta mulher. Quer a bênção? Eu não vou insistir, não. Eu te chamo uma vez, e eu te chamo a segunda vez, e eu te chamo a terceira vez. Você quer a bênção de Deus? Não quer? Eu não insisto mais. Você vai entrar dentro da loja desta mulher. Não sei o que ela é sua. Eu só sei que tu vai entrar lá dentro e você vai levantar a sua mão e vai dizer: Deus falou que a partir de hoje as coisas vão mudar. Aonde está você? Aonde está você? Última vez, chamaria. Aqui, ó. Você vai entrar lá dentro e você vai dizer: as coisas vão mudar, porque Deus falou. Deus fala, e quando Deus fala, a terra cala. Quem pode dar glória a Deus?
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0: Já deu para sentir, amados e diletos ouvintes, o gostinho dessa quarta-feira profética, dessa quarta-feira imperdível, dessa quarta-feira que já está bombástica nas redes sociais, dessa quarta-feira que está impactando a opinião pública, não só da família IPDA, não só do povo Deus Amoriano, mas de todo o povo de Deus cristão, povo protestante, povo de outro ministério evangélico, famílias católicas, pessoas que não têm uma crença religiosa, que não têm uma religião. O povo está exercitando a fé. O que é exercitar a fé, pastor? O senhor fala sempre sobre exercitar a fé. Sim. Exercitar a fé é você ter um posicionamento. Você quer continuar no anonimato? Quer continuar no buraco? Ou você quer ter um posicionamento? O que é posicionamento, pastor? É você sair da sua localidade, sair da zona de conforto. O Espírito Santo não opera na zona de conforto, ele opera na zona da fé. Aonde que é a zona da fé? No templo dos milagres. É no maior trabalho evangelístico da IPDA, aqui na Avenida Amazonas, 8410. É a igreja do arco-íris. Mas não se engane, existe muita igreja aí que eles colocaram o arco-íris na placa para copiar a igreja primitiva. A igreja dos milagres, a igreja pentecostal, Deus é amor. A igreja Deus é amor, a igreja do arco-íris, mas traz na placa: saudoso fundador missionário Davi Martins de Miranda, que foi o maior pregador de curas divinas da época que esse mundo já viu. É na igreja do arco-íris, é no Cabana. Pastor Eliezer Silva, enviado por Deus, enviado pela nossa diretoria mundial, enviado pela nossa presidenta mundial Irene Miranda, a pastorear o grande rebanho belo horizontino. Um homem que é versado na palavra de Deus, tem um vasto conhecimento no livro sagrado, na Bíblia Sagrada. Ele vai estar compartilhando alguns capítulos e alguns versículos desse livro sagrado nessa quarta-feira. É, a quarta-feira profética, a quarta-feira que mais superlota. Nos 6 grandiosos horários, pastor Eliezer Silva, em santo jejum e santa consagração. Às 8, depois ele retorna na tribuna às 20 horas. Às 10 e às 14, o segundo pastor de Belo Horizonte, presbítero José Marcos. Ao meio-dia, Deus usando a minha fraca pessoa, presbítero Adalton Luiz. Está comigo me apoiando lá o pastor Newton de Oliveira, também apoiando o culto do meio-dia. E às 16 horas, o Afro, atravessando a Macedônia, vindo diretamente da cidade de Itaúna para nos ajudar. Cooperador Devanildo Antônio. Estamos ao vivo e direto do parque de transmissão da Torre dos Transmissores. Vamos acompanhar mais. Período de oração, aleluia. Mais flash de pregação que Deus usou ele. Lá no Distrito Federal, lá na capital dos três poderes, lá em Brasília. E ele atravessou a Macedônia, já veio com aquela unção profética e vai estar compartilhando essa unção com todo o povão de Deus da grande BH e da região metropolitana que vai comparecer. Pastor, eu sou católico, eu posso comparecer? Pode. Pastor, eu estou desviado do evangelho, eu posso comparecer? Pode. Pastor, eu sou de outra denominação evangélica, eu posso comparecer nessa quarta? Pode. Pastor, eu não pertenço à IPDA do Cabana, mas eu pertenço aos anexos, às congregações locais, às sedes sucursais, eu posso exercitar minha fé e receber a oração desse servo de Deus, pastor Eliezer Silva, que vai estar às 8 e às 20 horas. Eu posso comparecer? Pode. Escuta aí.
1: Pela vitória do povo de Brasília, esse povo que está diante da sua presença, que o Senhor venha dar vitória, meu Pai, para os teus filhos nesta tarde. Repreenda, Senhor, todo espírito contrário, repreenda, Senhor, toda entidade maligna que foi paga lá naquela encruzilhada, que foi paga lá naquele cemitério. Nós expulsamos agora toda opressão, agora todo espírito contrário que está lutando contra a vida vida deste lar, desta família. Saia, Satanás, nós te repreendemos agora, nós te expulsamos agora. Sai de dentro desta casa, sai de dentro desta família. As pessoas que estão, Senhor, orando aqui na igreja, e também aqueles irmãos que estão ouvindo em casa, estão assistindo, Senhor, esta programação, que o Senhor estenda as tuas mãos agora. Nós repreendemos todo espírito contrário, porque a sua palavra diz, ó Pai, que o Filho do Homem veio para libertar, Senhor, contra a sua família, mas está caindo por terra. Eu estou vendo a vela e eu estou vendo a foto, mas Deus está dando a vitória, viu? Levantou a mão, baixou, fez assim, vem na frente receber a unção, vem na frente, porque Jesus quebrou nessa tarde toda amarração. Levante a mão direita e diga: o sangue de Jesus tem poder. Olha, tem uma pessoa que aqui está. Esta pessoa, Deus está me mostrando um neto seu, e é um neto de 15 anos de idade. É um jovem de 15 anos de idade. O diabo quer fazer o que quer da vida desse rapaz, sabe? Deixar ele sem perspectiva de vida. E o diabo quer ceifar a vida desse jovem ainda com esta idade. Mas Deus te trouxe para dar o livramento e para dizer que o diabo não toca num fio de cabelo de ninguém da tua casa. Eu não vou insistir com você, não. É o teu neto, ele tem 15 anos. E Deus aqui abanou para mim assim, ó: vem na frente do altar de Deus, vem. Vem na frente do altar de Deus. Eu vi um sinal de Deus. Em nome de Jesus de Nazaré, levanta-te e anda. Imediatamente o homem começou a andar e saltar. Só que esse milagre repercutiu, que as autoridades da época, elas viram a repercussão, viram o nome de Jesus sendo anunciado, que prenderam a Pedro e João. Não vendo que eles tinham alguma coisa para acusá-los, eles vão soltar a Pedro e João. Depois de tanta chibatada, depois de tanto castigos, eles são soltos. Você acha que eles pararam de pregar? Você acha que eles pararam de anunciar o evangelho? Como muita gente, por causa de uma provinha, já desiste, já abandona a fé. Muitas pessoas que estão no meio evangélico, no meio de Cristo, no meio dos discípulos, mas por qualquer coisa já recua. Não, Pedro e João não, eles clamaram a Deus, pedindo: Deus, nós queremos mais ousadia. Nós apanhamos, nós sofremos, sofremos. Levante a mão.

para o céu. Você não vai parar por qualquer coisa. Você não vai parar. Você não vai desistir porque alguém falou mal de você. Você não vai desistir porque alguém está te perseguindo. Você não vai desistir.

para sentir, amados e diletos ouvintes, o que o poderoso é o Shaddai, o poderoso Adonai, o poderoso Deus Jeová Jirê. Aleluia, ele vai estar operando nessa quarta-feira forte, nessa quarta-feira profética, no prosseguimento dessa grande campanha que está impactando a opinião pública. Pastor Eliezer Silva vai estar às 8 horas da manhã e às 20 horas no Santo Altar, na Santa Tribuna. É isso mesmo, no Santo Altar, na Santa Tribuna, com a Bíblia aberta, com o livro sagrado aberto, pregando uma palavra profética, uma palavra diferenciada, ministrando as orações do desafio contra todo o trabalho espiritual, contra todas as obras de macumbaria, bruxaria e feitiçaria. E o diabo nessa quarta-feira vai ter dois trabalhos, é um para levantar e um para cair por terra. Pastor Eliezer Silva, primeiro pastor da Grande BH, presença já confirmada nessa quarta-feira profética. Um canal de bênção, um divisor de águas abençoando a sua vida em o nome do Senhor Jesus. Às 10 e às 14, segundo o pastor de BH, presbítero José Marcos. Também um canal de bênção, um divisor de águas, um vaso, um instrumento, uma ferramenta usada nas mãos de Deus. Ao meio-dia, Deus usando a minha fraca pessoa, presbítero Adalto Luiz. Tem uma palavra da parte de Deus profética para compartilhar com aquele povão que já está no culto do meio-dia. E às 16 horas, cooperador Devanildo Antônio. O endereço, pastor, Avenida Amazonas, 8410, no bairro Cabana. Próximo ao Intercity, ao lado, colado, no Sacolão, Feirão da Fartura.

0: Então está aí, amados e diletos ouvintes, uma cobertura total para essa quarta-feira. Só falta você exercitar sua fé, ter uma atitude de fé e comparecer no maior templo da IPDA da capital mineira, o Templo dos Milagres, o tanque de Betesda, o tanque de Siloé do século 21, que a partir das 6:30 já está com os umbrais abertos, as ovelhas do rebanho já estão adentrando, passando pelos umbrais do templo e participando da oração matutina com os obreiros no Santo Altar. Pastor Eliezer Silva, às 8 horas e às 20 horas, com toda a equipe da fé, com todo o esquadrão da oração e com todo o exército do jejum, nessa quarta-feira profética, no prosseguimento dessa campanha profética que está impactando a opinião pública. Presbítero José Marcos, às 10 e às 14, ao meio-dia, Deus usando a minha fraca pessoa e comigo apoiando o culto, pastor Newton de Oliveira. E às 16 horas, cooperador Devanildo Antônio.
1: Ao som da adoração do céu.
0: Que Deus te abençoe, um forte abraço e até lá. E que Deus te abençoe em o nome do Senhor Jesus.

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0: muito bem, vem conosco, vem com fé. São 8:04, Rádio Deus e Amor e programação A Voz da Libertação. Vem conosco, vem com fé, vem com alegria na presença de Jesus Cristo. Temos a certeza que Jesus mudará o cenário da nossa vida. Estamos em rede, você é bem-vindo no nome de Jesus Cristo. E eu estou certo, estou convicto de que esta manhã é nossa no nome de Jesus Cristo. Certo e convicto de que a bênção do Senhor mudará toda a nossa estrutura e transformará todo o nosso ser. Certo e convicto de que o tempo do Senhor é perfeito e a graça do Senhor está em nós. Você não pode ficar de fora, você não vai ficar de fora. Vem conosco, vem com fé, vem com alegria para esta manhã. Senhoras e senhores, manhã de comunhão, manhã de bênção, manhã também de vitória. Cristo Jesus tem a bênção para a tua vida, a bênção para a tua casa, a bênção para a tua família. Somos a Igreja Pentecostal Deus e Amor e esta é a nossa programação A Voz da Libertação. Sejam bem-vindos de perto e de longe, os animados, os cansados, os alegres, os tristes, vamos adorar a Deus, o nosso Pai. É tempo ou tempo? Voltamos já.
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0: Muito bem, tempo e temperatura, e nós temos os climas um pouquinho alterados aqui, tá? Palmas em Tocantins, 41, com 36, Boa Vista, Roraima, Porto Velho, Rondônia, Rio Branco no Acre, parcialmente chuvoso durante o dia. 41 para Palmas em Tocantins, senhoras e senhores, que Deus abençoe o povo aí, tá? Nessa temperatura altíssima. Porto Alegre, Rio Grande do Sul, 22 também para Florianópolis. Chove em Porto Alegre e parcialmente chuvoso em Florianópolis. Curitiba, no Paraná, parcialmente chuvoso, mas um pouco mais intenso durante o dia. Para São Paulo, 32 de máxima, também parcialmente chuvoso. 36 de Goiânia em Goiás, Campo Grande, Mato Grosso do Sul. Para Campo Grande, chuva ou parcialmente chuvoso. Para Goiânia, céu limpo. Cuiabá, no Mato Grosso, com 37 de máxima. Belo Horizonte, 32, céu nublado. Rio de Janeiro, 31, ligeiras pancadas de chuva durante o dia. Tempo e temperatura das 8, fonteclimatempo.com.br.

0: Muito bem, meu povo. São 8 horas e 11 minutos. Rádio Deus e Amor é a programação, a voz da libertação. Sejam bem-vindos no nome de Jesus. Que a bênção, que a graça e que o favor do nosso Deus sejam a nossa companhia. Que o Senhor encontre em teu coração um lugar para habitar, um lugar para trabalhar, um lugar para se mover. Que o Senhor encontre em teu coração a liberdade para te curar, te transformar, para que tu vivas a presença do Todo-Poderoso. Vamos lá, meu povo, é momento de falarmos com Deus. Vamos clamar ao Senhor, vamos suplicar a Jesus, vamos fazer a entrega total da nossa vida, da nossa alma, do nosso ser. Vamos clamar a Deus, porque o Senhor está conosco. Vamos clamar ao Senhor, porque a bênção está sobre nós. É a oração da restauração. E eu creio que o Senhor tem restauração para a tua vida, para a tua casa, para a tua família e para o teu lar. Eu creio que o Senhor tem restauração e hoje mudará o cenário da tua vida. Vamos então falar com Deus.
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0: Maravilhoso Deus, poderoso e eterno Pai, Senhor de vida, Senhor de graça, Deus de favor e também de milagres, obrigado. Obrigado, meu Pai amado, meu Pai bendito, porque o Senhor está conosco, o Senhor é sobre nós. A sua graça é sobre nós, a sua misericórdia é sobre nós. E nós felizes, contentes, alegres, e nós celebramos a cada dia a tua promessa, a tua bênção e a tua vitória. Obrigado, meu Senhor. Obrigado, meu Deus, porque o Senhor nos tem mantido vivos. Vivos na fé, vivos na comunhão, vivos na esperança. Vivos, ó Pai da glória, naquilo que é o crer na sua palavra e no seu poder. Ó Senhor,

tempo de graça, ó Senhor. Pai amoroso, Pai maravilhoso. E por isso oramos. Porque se estamos vivos, é porque há oportunidade. Se estamos vivos, Senhor, há uma oportunidade. Há um tempo proposto para que vivamos a Tua promessa. E por isso oramos. Oramos convictos de que o Senhor trabalhará em nosso ser, em nossa mente, em nosso corpo. Sim, meu Pai, o Senhor mudará toda a estrutura da nossa alma. Senhor, se estamos vivos, é porque ainda há esperança. É porque ainda há um tempo de frescor. É porque ainda há um tempo de vida, um tempo de graça, um tempo, Pai, de promessa. Oramos, Senhor maravilhoso, continua a derramar sobre nós a Tua excelência. Continua, Pai, a derramar sobre nós a Tua graça. Continua a derramar sobre nós o Teu favor. Continua a derramar sobre nós o Teu poder. Continua a derramar sobre nós a Tua virtude. E restaura-nos, ó Pai. Restaura-nos, Senhor. Restaura, ó Deus. Sim, ó Pai maravilhoso. E renova a nossa fé. Restaura-nos, ó Pai. E renova, Senhor, a nossa comunhão. E renova a nossa confiança. E renova, Pai da glória, no nome de Jesus Cristo. Ó Pai maravilhoso. Senhor, nós oramos a Deus para que o Senhor renove a nossa fé. Venha curar feridas. Para que o Senhor venha libertar os cativos. Quebrar correntes. Quebrar barreiras. Senhor, clamamos por restauração. Para que possamos viver um tempo novo. Um tempo aceitável do Senhor. Um tempo de cura, um tempo de libertação, um tempo de soberania, um tempo, Pai, de refrigério, um tempo de graça. Ó, Pai bendito e Pai maravilhoso, aleluia. Por isso pedimos-te, ó Pai, restaura a nossa confiança, restaura, Senhor, a credibilidade, restaura, meu Deus e meu Pai da glória, a tranquilidade. Restaura a paz, restaura a alegria, restaura prazer de viver, restaura, Senhor, é desta vida toda ela confusa, toda ela, Pai da glória, toda emaranhada. Senhor, Tu és o nosso oleiro e Tu reformas o vaso quebrado. És Tu quem pegas o vaso quebrado e restauras o vaso e fazes um novo com a mesma matéria, mas é a Tua essência quem vai dar vida, é a Tua essência quem vai trazer mudança, é a Tua essência, meu Deus e meu Pai, quem vai dar, Senhor, graciosidade a esse vaso. Tu és o nosso oleiro. Entregamos-te, Senhor, os nossos cacos, entregamos-te, ó Pai da glória, cada pedacinho da nossa vida, pedaços quebrados, Senhor meu Pai da glória, vidas quebradas, vidas moídas, vidas dilaceradas, vidas, Pai da glória, Senhor, arruinadas muitas vezes pela obra de Satanás, mas nós oramos, Senhor, vem em nosso socorro, vem, Senhor, Pai da glória, em nosso auxílio, vem no socorro das nossas necessidades, vem, Pai da glória, glória, Senhor, e nos ajuda, ó Deus, entregamos-te, ó Pai da glória, cada pedaço, Senhor, quebrado em nossa fé, em nossa comunhão. Quantos irmãos frios na fé, quantos irmãos fracos na fé, quantos irmãos que querem parar, querem desistir, querem desanimar, por tanta coisa que têm vivido, por tanta coisa que têm observado, por tanta informação que o mundo tem entregue, Senhor meu Deus, e a sua fé está a minguar, está a diminuir, está a querer acabar, e meu Deus e Pai, e o tempo passa, Senhor, e os problemas se amotinam, e o Senhor, Pai, os sentimentos maus vêm se amotinar, e aquele sentimento de dor, Pai da glória, cresce, mas o Senhor, no nome de Jesus Cristo, vai renovar esta vida, vai renovar esta alma, vai renovar este coração, vai renovar esta mente, vai renovar pelo poder do sangue de Jesus Cristo agora, restaura, Senhor, e não deixa Satanás, meu Pai da glória, ganhar terreno.

Restaura no nome de Jesus Cristo, ó Deus maravilhoso, restaura, Senhor, a nossa fé, sim, Pai, restaura o primeiro amor, restaura, Senhor, Pai da glória, a confiança no poder da oração, a confiança no jejum, o crer, Pai, em Jesus Cristo, restaura, meu Pai, em nome de Jesus, Senhor. Cura também as famílias, cura as casas, cura os lares, cura, Senhor, cura feridas no meio do lar, feridas na família, Senhor, dissensões no matrimônio e no casamento, cura, meu Pai, de todo desentendimento, de toda desunião, cura, em nome de Jesus Cristo, de toda quebra, meu Pai, da glória, de princípios e de amor, Senhor, de toda dúvida, toda desconfiança, toda falsidade, cura esta família de toda intriga, cura este casamento, cura este lar agora, no nome de Jesus Cristo, liberta esta família, famílias que estão no meio da droga, famílias que convivem com drogas, com bebidas, famílias que convivem, Pai da Glória, Senhor, com prostituição, famílias que convivem, meu Deus e meu Pai, com momento, Senhor Jesus, em que parece que não vai conseguir se erguer. O Senhor é Deus e não mudou. O Senhor é Deus e continua a trabalhar. O Senhor é Deus e continua a renovar. Então oramos por estas famílias. Senhor, coloca a tua mão agora. Restaura esta família. Todo o desentendimento, todo motivo de briga, de contenda, toda a barreira que o inimigo tem criado dentro desta família, arranca agora. Senhor, vem curar este lar, vem curar este casamento. Senhor, vem curar, meu Deus, esta vida de traumas vividos, de traumas passados. Vem curar, meu Pai, no nome de Jesus Cristo. Agora restaura esta mente que está fragilizada, esta mente que está cansada, esta mente, Pai da Glória, que está sem força, que está sem ânimo, que está sem vigor, essa mente, ó Deus maravilhoso, que não consegue mais se erguer, não consegue mais ter pensamentos de fé, pensamentos de graça, pensamentos de amor, pensamentos, Pai da Glória, de virtude, não consegue mais ter pensamentos, Senhor, de autoestima, não consegue, Pai da Glória, Senhor, viver a tua graça. Repreende agora, em nome de Jesus Cristo, toda a opressão maligna, diabólica e satânica, vidas, Senhor, que por causa de Satanás viveram momentos terríveis na fé, viveram momentos de guerra, momentos de peleja, vidas, ó Pai da Glória, que tem vivido, Senhor, e por causa da opressão maligna e da opressão diabólica, se sentem um caco, tem sentido um nada, tem sentido desvalorizados, tem sentido, Pai da Glória, não merecedores da tua bênção e da tua vitória, mas nós cremos que no nome de Jesus Cristo o Senhor vai restaurar, assim como diz tua palavra, quando o Senhor restaurou a sorte de Sião e ficamos como quem sonha. Oh, aleluia! Quando o Senhor restaurou, aleluia, o povo que estava perdido, o povo que estava sem fé, o povo que estava já, Senhor, só como quem sonha, porque achava que não teria mais oportunidade, mas o Senhor veio e deu um tempo novo, e deu um tempo de milagre, e deu um tempo de resposta. Dá um tempo de milagre para esta vida, dá um tempo de milagre para esta casa, ó meu Pai, dá um tempo de milagre para este lar agora, dá um tempo de cura e de libertação, dá um tempo de favor, em nome de Jesus Cristo, dá um tempo de paz para este casamento, dá um tempo de paz para este lar, dá um tempo de paz para esta família, dá um tempo de paz para essa esposa que não aguenta mais a pressão e a sobrecarga, dá um tempo de paz para este esposo que não aguenta mais a pressão e a luta no meio da família, dá um tempo de paz para estes filhos que é tanta cobrança, é tanto peso, Senhor, é tanta palavra de frustração e dor e não aguenta mais, dá um tempo de paz para este matrimônio, no nome de Cristo, dá um tempo de paz, Senhor.
Senhor. Um tempo de paz, ó Pai, para esta alma angustiada. Um tempo de paz para esta alma cansada. Em nome de Jesus Cristo, ó Deus, que o Senhor venha restaurar. Restaura inside out, de dentro para fora. Restaura, Senhor, de dentro para fora esta alma carente e aflita. Senhor meu Deus, Tu podes dar um tempo novo. Estes homens precisam, estas mulheres precisam, os Teus filhos precisam, e Tu és Deus, e fora o Senhor não há outro. Vem confirmar, oh glória, vem confirmar a Tua bênção, Papai, vem confirmar a Tua vitória, meu Deus, confirma o Teu milagre, no nome de Jesus, amém, e amém, e graças ao bom Deus, o nosso Pai.

0: meu povo, 8 horas e 29 minutos, bom dia, como é que nós estamos? Deus abençoe você que orou, hein? Vamos lá, Jessé Ávila, vem, é conteúdo. Família em Foco, laços e emoções. Acredito que seja isso, ou lições e emoções, ou laços e emoções. Vamos entender e voltamos daqui a pouquinho com muito mais de Cristo. Até já.
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3: Olá, seja muito bem-vindo a mais um episódio do Família em Foco, um espaço dedicado a reflexões sobre relacionamentos, convivência e bem-estar familiar. Aqui falamos de temas que podem transformar o dia a dia da sua casa, sempre com base em estudos, mas de um jeito simples e prático. Você sabia que laços familiares não se fortalecem apenas com convivência diária, mas com troca emocional verdadeira? Muitas famílias passam anos juntas, mas emocionalmente distantes. Estudos da psicologia do apego mostram que vínculos emocionais seguros são construídos quando há escuta, validação e presença afetiva. Pesquisas indicam que pessoas que crescem em ambientes emocionalmente conectados desenvolvem mais empatia, segurança emocional e resiliência ao longo da vida. É comum ver famílias que conversam apenas sobre tarefas, contas e problemas, mas raramente falam sobre sentimentos, medos ou frustrações. Com o tempo, esse silêncio emocional acaba enfraquecendo os laços. E laços não se sustentam apenas com proximidade física. Eles precisam de cuidado emocional constante para não se tornarem frágeis ou superficiais. É por isso que eu tenho aqui 5 dicas práticas que pode, de fato, ajudar você e a sua família a fortalecer os laços afetivos. Número 1, demonstre afeto de forma intencional, com palavras e atitudes simples no dia a dia. Número 2, escute com atenção, sem corrigir ou minimizar o que o outro sente. Número 3, valide emoções, mesmo quando precisar orientar comportamentos. Penúltimo, crie momentos de conversa sem o celular ou sem quaisquer distrações. E por último, ensine pelo exemplo como lidar com sentimentos difíceis. Como disse John Bowlby, vínculos seguros são a base para relações emocionais saudáveis. E se você gostou desse conteúdo, compartilhe a nossa programação com amigos e familiares. Continue nos acompanhando. Fique atento, porque a qualquer momento estaremos de volta com mais reflexões que podem transformar a sua vida. Um forte abraço e até breve.
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1: Muito bem, 8 horas 39 minutos. Que Deus abençoe a sua vida, a sua casa, a sua família também, o seu lar. Estamos certos de que o Senhor tem a bênção, tem o milagre e tem o favor também. Estamos certos de que o Senhor mudará o cenário da nossa vida e fortalecerá a nossa alma. Vem viver conosco um tempo gracioso, vem viver conosco um tempo de cura, vem viver conosco um tempo de milagre, vem viver conosco um tempo de restauração. Cristo tem a bênção para a tua vida, Cristo tem a graça para o teu lar, tem o favor para o teu casamento, tem a libertação, Ele tem sim. Então, vem para cá, Avenida do Estado, 4568, Liberdade, São Paulo, capital. Há um milagre, há um favor, há uma cura, há uma libertação. Sim, há um tempo de Jesus para mudar o cenário da tua fé. Vem conosco, vem viver conosco a bênção. Sim, Jesus tem e Ele quer derramar sobre a tua vida a vitória. Não esqueça, o Lucas, amanhã é quarta-feira do grande mover de Deus, e nós temos culto, hein? Tem culto, tem palavra, tem culto, tem oração, tem culto, tem testemunho, tem culto, tem vida no altar. Então, vem viver conosco aqui na sede mundial. E por falar em palavra, Bíblia em Foco, vamos lá, se não fora o Senhor Wesley Macedo conosco, não sai daí, até já.
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3: Que a graça e a paz do Senhor Jesus esteja sobre a vida de todos vocês, comunicando com todos, seu irmão em Cristo, Wesley Macedo, e estou passando por aqui para compartilhar uma meditação da palavra de Deus ao seu coração. A minha Bíblia está aberta no Salmo 124 e o versículo 1. Se não for ao Senhor que esteve ao nosso lado, ora, diga Israel. Queridos, este Salmo é um hino de gratidão pelo livramento da nação de Israel. Este salmo reflete historicamente a volta dos cativos do cativeiro babilônico, a fim de exaltar o livramento conferido por Deus ao povo de Israel. O poeta, o salmista, forneceu detalhes sobre os apertos terríveis em que se encontrava a nação israelita. Israel estava quase inteiramente devorado, quase inteiramente varrido, mas o poder de Deus foi suficiente para anular todas essas perturbações. A emoção do salmista mostra que as tribulações passadas eram recentes, mas em tudo eles contemplaram as mãos de Deus para os proteger. O salmista declara, se não for ao Senhor. Diante dessa dependência, o salmista aponta alguns perigos que eles passaram neste salmo. Levante dos homens e pessoas iradas, eles teriam até mesmo os engolidos vivos em meio à ira, águas transbordantes e altivas. O salmista, após descrever os perigos recorrentes e aquilo que eles estavam vivenciando diante daquele cenário, agora ele também aponta para os livramentos do Senhor para o povo de Israel. Ele declara que Deus não nos deu por presa, que Deus trouxe livramento e a nossa alma escapou, que Deus quebrou o laço e que nós escapamos para a glória de Deus. Esse esplêndido salmo termina com a declaração impactante: o nosso socorro está em nome do Senhor. Após tantos e perigos e livramentos, eles reconheceram que se não for ao Senhor, eles já teriam padecido. Porém, o socorro presente de Deus os guardou e proveu todas as coisas. Saiba, querido ouvinte, que em meio a um cenário de tribulação, de perigo, de ameaça, existe um Deus que tem cuidado de você. Existe um Deus que tem te sustentado. Existe um Deus que não tem te desamparado. Este Deus guardou a trajetória de Israel. Este Deus guardou Israel em meio às batalhas. E o salmista está declarando: se não for ao Senhor, se o Senhor não estiver ao nosso lado, muitas coisas poderiam ter sucedido e nós não teríamos permanecido. Mas se estamos aqui, vivos e glorificando, é porque o cuidado e o sustento de Deus permanece sobre as nossas vidas. Fique com esta palavra. Até uma próxima oportunidade.
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0: Muito bem, meu povo, a vitória é nossa em nome de Jesus Cristo. E você que está conosco, não perde a oportunidade, não perde a chance de viver o tempo aceitável do Senhor. A maravilha do Senhor, o cuidado do Senhor, a bênção do Senhor, o favor do nosso Deus. Deus tem trabalhado, Deus tem feito milagres, Deus tem operado e nós continuamos a falar de Jesus. Lembrar que também na quarta-feira, Lucas, 15 horas, Pastor Fabrício Beata, no Santo Altar. Atenção, hein? 15 horas, Pastor Fabrício Beata. Ele vai cantar, adorar, celebrar. A igreja estará em adoração, em clamor também. Tem palavra, tem oração, tem comunhão, tem poder, tem cura, tem libertação. Há um mover de Deus e nós cremos que a vitória é nossa, em nome de Jesus Cristo.
1: Quando o céu viu que Deus tinha saído a peleja, quando o céu viu que Deus tinha saído a pelejar, diz a Bíblia, lá em Juízes, capítulo 5, que o céu se baixou e a neblina se instalou. O céu disse, já que o meu Deus está guerreando, já que o meu Deus está pelejando, eu vou guerrear junto do lado do Senhor. Agora as nuvens começam a fazer chover e agora a terra começa a tremer. Será que esse inimigo tem possibilidade de vencer? Quando as estrelas notaram que o Senhor saiu a pelejar, as estrelas disseram, nós também vamos guerrear, nós também vamos pelejar do lado do Senhor. E diz a Bíblia que as estrelas corriam de um lado para o outro para confundir o inimigo, porque naquela época as pessoas eram guiadas pelas estrelas. Os magos, por exemplo, eram guiados pelas estrelas. Então, se as estrelas estivessem em confusão, eles estavam sem direção. Agora note, as estrelas começaram a andar de um lado para o outro e depois se apagaram, porque a guerra não era do homem, a guerra, a batalha era do Senhor, e o Senhor é quem confunde o seu inimigo.
2: Nós estamos aqui com uma irmã, uma das pessoas que recebeu agora esta revelação do Espírito Santo, e ela testifica que já sente o toque de Deus na sua vida. Seu nome, minha irmã?
3: Claudenice.
2: Irmã Claudenice, foi exatamente assim conforme a revelação do Espírito Santo?
3: Foi.
2: A senhora sentia esse problema na sua vista?
3: Sim.
2: Mas neste momento, o que aconteceu com a senhora?
3: Depois que acabou a oração, eu passei a mão aqui nas minhas vistas, não está doendo mais e eu estou enxergando mais limpo.
2: E ela está chorando, pastor. É um sinal de Deus.
4: A senhora sentia dor nos olhos?
3: Sentia dor aqui toda.
4: Assim nas
3: eu
4: vistas?
3: Eu colocava a mão aqui, doía demais, não estava aguentando de tanta dor.
4: E depois da oração?
3: Sumiu.
4: Sumiu a dor?
3: Sumiu.
4: E sente mais limpo a visão?
3: Sim.
4: Quantos creem que é Deus operando milagres?
0: É Deus que opera milagre, é Deus que faz a obra, é Deus que opera maravilhas. E nós temos a certeza que o nome do Senhor é glorificado. Você que está conosco não pode perder a oportunidade. Você que está conosco não pode perder essa chance. É quarta-feira, quarta-feira do grande mover de Deus aqui na nossa sede mundial, Avenida do Estado 4568. Manhã de comunhão, tarde de comunhão, manhã de bênção, tarde de bênção, manhã de presença, tarde de presença, manhã de glória, tarde de glória. Deus abençoe você que vem e você que vai. Deus abençoe você que chega e você que... Deus abençoe no nome de Jesus Cristo, que o seu dia seja uma bênção. Querida irmã, que o seu dia seja uma bênção. Querido irmão, que o seu dia seja uma bênção. No nome de Jesus Cristo, e que Deus te acompanhe e te dê vitória. Porque estamos aqui na sede mundial para viver um tempo de alegria e de fé. Chame vizinhos, parentes, amigos, vem para cá, todo mundo, porque aqui há graça e a glória de Jesus.

0: 8:56, Rádio Deus e Amor, programação A Voz da Libertação. Lembrar que daqui a pouquinho, culto no lar. Davi Filho vai ministrar Palavra de Deus. Decida é o tema e você vai acompanhar essa mensagem poderosíssima que vai mudar todo o cenário da sua vida. Vamos lá, são 8:57, Rádio Deus e Amor, é a programação A Voz da Libertação. Passo para lembrar-vos também, tá? Atenção, atenção, domingo, dia 4 de outubro, tem reunião. Atenção, domingo, 4 de outubro, tem reunião. Este domingo agora, tá? Atenção. Então, domingo agora, reunião ministerial em toda, na sede mundial, claro, e todas as sedes estaduais e setoriais do Brasil. Então, atenção. Toda igreja ligada à sede mundial vem à reunião aqui. Toda sede estadual faz a reunião com o seu campo e toda sede setorial também faz a reunião com o seu campo, tá? Então fica aqui o convite, todo mundo em reunião. Atenção, atenção, povo de Deus, reunião ministerial. Todo mundo convidadíssimo para estar aqui em reunião, para aprender do Senhor, ouvir do Senhor e ter do Senhor a bênção de Jesus. Então, ó, domingo, atenção, hein? Dia 4, 9 horas da manhã, em ministerial. Deus tem uma palavra ao seu coração, Deus tem um tempo de refrigério e de fé. Deus tem um milagre para a sua alma, tem aprendizado, tem conhecimento, tem favor. Todo mundo aqui conosco, sede mundial. Oito horas e 59 minutos, Rádio Deus e Amor, programação A Voz da Libertação. Vem conosco, vem com fé, vem com alegria. Vamos ao prefixo, hora 9, tem muito de Cristo, não sai daí, até já.
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0: Deus abençoe, ouvintes do programa Voz da Libertação. A paz do Senhor Jesus, eu sou o seu irmão em Cristo, Davi Reis.
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0: Nós estamos direto e ao vivo da nossa sede estadual aqui do Cabana, na Avenida Amazonas, 8410, bairro Cabana, em Belo Horizonte, Minas Gerais. Igreja Pentecostal, Deus é amor, mais que uma igreja, uma família. Quero iniciar esta programação orando a Deus, fazendo um momento de oração a Deus, o nosso Pai. Nada melhor do que iniciarmos a nossa programação, iniciarmos o nosso dia orando, falando com Deus, pois é orando que o crente vence, é orando que o crente alcança vitória, é orando que somos abençoados por Deus, o nosso Pai.
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0: Grande Deus, maravilhoso e eterno Pai, em nome de Jesus, aqui estou diante da Tua presença mais uma vez, ó Deus. Agradeço ao Senhor pela rica e maravilhosa oportunidade. Oportunidade essa, meu Pai, em que o Senhor, ó Deus, Senhor, nos concede. Estamos diante da Tua presença, Senhor. Estamos, ó Pai, nesta terça-feira, orando o Senhor a Ti, buscando a Tua presença, porque sabemos, ó Deus, que nada melhor do que a Tua presença em nossas vidas. Nada melhor do que a Tua graça sobre nós. Nada melhor do que o Teu poder sobre nossas vidas, Senhor. Tu és maravilhoso, Tu és poderoso. Tu és o Rei dos Reis, Senhor dos Senhores. Pai, glorifico o Teu nome, Senhor, porque até aqui o Senhor nos ajudou. Até aqui o Senhor esteve conosco, Pai. Até aqui a Tua mão nos sustentou. Ora, se não fosse a Tua presença, a Tua mão nos ajudando, nos sustentando, aqui não estaríamos e não teríamos chegado até aqui. Obrigado, Senhor, pelo Teu cuidado. Obrigado pelo zelo do Senhor para conosco. Pai, Tua graça, Teu amor, Tua misericórdia nos alcançou, Pai. E podemos, no dia de hoje, Deus, glorificar o Teu nome. Abençoa, Senhor, esta programação. Abençoe, meu Deus, os ouvintes de perto, de longe, que nos escuta, Senhor, nesta hora. Deus, que cada um, ó Pai, seja alcançado e abençoado de forma gloriosa. Deus, eu creio, Pai, que o Senhor é poderoso para continuar abençoando. Abençoa esta programação, ó Pai, que o Senhor direcione, meu Deus, nossas vidas. Deus, e que possamos, ó Pai, falar, ó Deus, do Teu amor, da Tua misericórdia. E que esta vida sinta tocada e ouça o chamado divino, ó Deus, para estar em Tua casa, estar em Tua presença, cultuar conosco, porque nada melhor do que estar na Tua presença, Deus, e, ó Pai, vivenciar grandes coisas, as quais o Senhor mesmo, ó Pai, preparou para nós. Eu glorifico o Teu nome, agradeço ao Senhor pela oportunidade, ó Deus, e peço a Tua presença, a Tua graça, a Tua misericórdia sobre nós, em nome de Jesus, para a glória do Seu nome. Amém. Graças a Deus.

queridos ouvintes do programa Voz da Libertação, Deus abençoe você que está em sintonia conosco. Graça e misericórdia seja sobre as vossas vidas.

Eu não te conheço, não sei quem é você, mas o Senhor falou assim para mim, que tem um projeto que não saiu do papel. Ele está no teu coração por muitos dias. O medo impede de você colocar isso em prática. Mas o Senhor falou assim: por que ter medo se eu cuido de cada detalhe? Aí vocês mandam eu falar isso para você. O Senhor disse assim para mim, fala para ele: eu estou liberando esta palavra sobre a vida dele. Coloque em prática tudo aquilo que está no seu coração, porque o respaldo eu te dou. E não te preocupe, diz o Senhor, com vida financeira. Não te preocupe com o dinheiro que você precisa para colocar em prática, porque eu estou preparando tudo. E tu vai vir diante do meu altar, e você vai lembrar deste dia, e vai dizer: o altar de Deus é o altar do cuidado, o altar de Deus é o altar da promessa. Receba nesta manhã, assim te diz o Senhor: eu estou confirmando tudo na sua vida, diz o Espírito Santo. O homem

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1: Saúde os irmãos, com a paz do Senhor Jesus Cristo, amém? Aqui quem vos fala é seu irmão em Cristo, Lucas Nogueira. Hoje, irmãos, eu venho contar o meu testemunho. Estava na igreja, Deus e Amor, que é a sede da M-Norte, no culto de domingo, né, do mês 6. Deus usou tremendamente o pastor Eliezer para passar uma revelação de Deus. O Senhor revelou, né, que contemplava já de muito tempo um desejo do meu coração. E dizia também o Senhor que o medo, né, impedia esse desejo se concretizar, né, se colocar em prática. E dizia também o Senhor que não precisava eu ter medo, de que Ele cuidava de cada detalhe. Né? E diz o Senhor também através dessa revelação, de que o altar de Deus é o altar do cuidado, é o altar da promessa. Né? Eu sou prova viva, irmãos, disso, né? Porque eu sou empreendedor, eu tenho um comércio aqui em Ceilândia, né? Eu tinha uma loja que era muito pequena, né? Apenas eu e a minha esposa, né, tomava de conta, né? A gente tem uma pizzaria. E o meu sonho de muito tempo, irmãos, era de crescer, né, ir para um local maior, né, mais centralizado. E através dessa revelação, né, que o Senhor me passou, de que não precisava ter medo, de que Ele cuidaria de cada detalhe, de que não seria preciso a gente se preocupar com questão financeira, né, após esse dia, irmãos, a minha vida, né, seja ela profissional, seja ela, né, conjugal, transformou, irmãos. O que eu e minha esposa conseguia cuidar juntos, né, a gente já não conseguia mais. Deus aumentou, né, a nossa produção, né, o nosso rendimento, o nosso trabalho, a nossa demanda. O que era para ser cuidado por mim, a minha esposa já não conseguia mais. Né? Deus permitiu que a gente contratasse pessoas para executar

A Bíblia contém a mente de Deus, a condição do homem, o caminho da salvação, a condenação dos pecadores e a felicidade dos cristãos. Sua doutrina é santa, seus preceitos justos, suas histórias verdadeiras e suas decisões imutáveis. Leia para ser sábio, creia nela para estar seguro e pratique o que ela contém para ser santo. Ela contém luz para dirigi-lo, alimento para fortalecê-lo e consolo para animá-lo. É o mapa do viajante, o cajado do peregrino, a bússola do piloto, a espada do soldado e o guia do cristão. Por ela, o paraíso é restaurado, os céus são abertos e as portas do inferno descobertas.

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1: Meu nome é Geralda da Silva Lisboa. Minha experiência com Deus foi que eu estive ali no hospital Felício Roxo, entre a vida e a morte, e foi quando eu conheci Jesus. Foi através do parto meu. Eu passando na porta da igreja, eu passei e ainda falei assim, nossa, que povo barulhento esse povo dessa igreja. E fui para o hospital. Chegando lá no hospital, o médico tinha me desenganado e tinha ido embora. Aí eu com Deus lá, e eu falei com Deus assim, eu falei, oh meu Deus, se o problema é comigo, que já estava de 9 meses e nada resolvia. Eu falei com Deus assim, dentro do hospital, Jesus, se o problema é comigo, que o Senhor envie um médico aqui para me dar alta, que eu vou entrar dentro daquela igreja barulhenta lá que eu passei, e vou aceitar o Senhor lá dentro daquela igreja. Aí, irmão, não deu outro, o médico voltou. O médico voltou e me deu alta. Aí eu voltei, eu e meu esposo, e fui e entrei dentro da igreja. Deus é amor. No momento que eu entrei dentro daquela igreja, eu cheguei lá, estava na oração da fé, irmão. O pastor colocou a mão na minha cabeça e o demônio manifestou na minha vida. E eu fui liberta ali dentro daquela igreja pentecostal, Deus é amor, que é a igreja de libertação, de salvação, que traz felicidade na vida do povo, glória a Deus, aleluia, Jesus. E eu fui liberta e o diabo tentou matar a minha criança. E eu continuei frequentando a igreja. Aí estava a cirurgia marcada para aquela criança e eu levantei as mãos. E para a glória de Deus, essa criança hoje está com 18 anos de idade. Fiz os exames, depois não constou nada. E para a glória de Deus, eu estou na presença de Jesus.

0: 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Estamos aqui convidando e convocando a todos para a grande quarta-feira. 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Nesta quarta-feira, 7 horas da manhã, pastor Eliezer ministrando a palavra de Deus. Deus estará abençoando a sua vida, Deus estará abençoando você. Não fique de fora. Não perca a oportunidade de ser abençoado por Deus neste santo lugar. 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Nesta quarta-feira, mais uma vez, os céus estarão abertos em favor do povo de Deus de Belo Horizonte. E o nosso Deus tem algo especial preparado para a sua vida, preparado para você. Igreja Pentecostal, Deus é amor. Uma igreja de todos e para todos. Igreja Pentecostal, Deus é amor. Aqui o milagre acontece. Aqui a vitória é certa. Aqui o milagre de Deus vai alcançar a sua vida. E você não pode ficar de fora desta concentração. Você não pode perder o culto especial desta quarta-feira. Nesta quarta-feira, pastor Eliezer ministrando a palavra de Deus. Novo pastor de Belo Horizonte, que vai estar pregando a palavra de Deus, venha conhecer o servo do Senhor. Tenho certeza que ao participar deste culto especial, você vai ser abençoado pelas mãos de Deus, o nosso Pai, na quarta-feira dos milagres, na quarta-feira da prosperidade, na quarta-feira das portas abertas.
1: Alguém que recebeu uma bênção de Deus, uma prosperidade, um livramento, Deus confirmou a revelação, tem alguém? Conta o que aconteceu.
2: Bom, eu saí de uma empresa que me pagava bem, né, que daria para mim manter minha faculdade e tudo mais. Mas eu acabei saindo e eu fiquei bem desnorteada, porque na minha cabeça, na verdade não é nem na minha cabeça, seria impossível encontrar um lugar que me fornecesse a possibilidade de estudar. E assim, eu já estava desesperada mesmo, tinha 2 meses que eu procurava e não estava encontrando. Mas Deus falou com 3 pessoas aqui em dias diferentes que abririam a porta na minha vida. E a última vez que falou com através da sua vida, falou que Deus iria abrir uma porta e que seria uma porta grande. Para os irmãos terem noção, hoje eu trabalho na Unifitec, né, acho que a maioria das pessoas aqui conhecem. E assim, lá eles me disponibilizam 90,2% da minha faculdade gratuito. Então, só para vocês terem uma noção, se minha faculdade hoje custar R$2.000, eu vou pagar menos de R$200 lá.
1: A porta foi grande.
2: Grande.
1: Deus é real.
2: É real.
1: Bate palma e dá glória. Obrigado, tá? Deus te abençoe. O que aconteceu?
3: Assim, eu fiz um propósito, primeiro, por causa de um curso que eu queria terminar. Aí, dali uns dias, meu esposo chegou e disse, aqui tá o dinheiro, vai terminar até o curso. E a minha filha também estava desempregada e largou o currículo, enfim, não se abriu. Mas eu fiz um propósito também, e assim que eu larguei o propósito, dali uns dias, ela conseguiu o trabalho onde ela nem tinha largado o currículo, né? E eu vi que foi a mão de Deus ali.
1: Resumindo, estava tudo trancado.
3: Sim.
1: E depois do propósito?
3: O propósito, Deus abençoe.
1: Uhum.
3: A gente tem que entender que a gente faz o propósito, mas o tempo é de Deus, não é da gente.
1: E o tempo de Deus chegou?
3: Chegou.
1: Vale a pena?
3: Vale a pena.
1: Bate palma da glória. O que aconteceu, senhora?
4: Eu também recebi uma revelação através de você mesmo, que abriu uma porta muito grande para mim. Uma semana, na outra semana eu já estava empregado.
1: Tava trancado.
4: Tava tudo trancado.
1: Quanto tempo?
4: E um ano e nove meses que eu estava parado.
1: Um ano e nove meses.
4: Estou.
1: E depois da revelação?
4: Uma semana. Já tava...
1: Uma semana depois da revelação? Escuta, escuta. Uma semana depois da revelação, o que aconteceu?
4: As portas se abriram e não faz nem um mês estou empregada, trabalhando feliz da vida.
1: Está feliz?
4: Eu agradeço muito a Deus.
1: Fala assim, Deus é grande.
4: Deus é grande.
1: E faz coisa grande.
4: E faz coisa grande.
1: Bate palma e dá glória a Deus.
0: Nosso Deus, Ele abre portas aonde não há portas. E nesta quarta-feira, Deus, Ele pode, vai abrir uma porta para você. Quem sabe estou falando com pessoas que neste momento você está precisando que Deus venha abrir uma porta de vitória, de escape, de saída para você. Você não aguenta mais o sofrimento, a sua vida está aí, indo de mal a pior. Nesta quarta-feira, o nosso Deus, Ele vai abrir as portas para você. O nosso Deus, Ele vai entrar com providência na sua vida. O nosso Deus vai entrar com milagre, com a situação resolvida para você. Você precisa dar um passo em direção ao nosso Deus. Tudo que você precisa fazer para alcançar a vitória está conosco nesta quarta-feira na Igreja Pentecostal Deus e Amor. Estamos bem localizados aqui na Avenida Amazonas, no número 8410, aqui no bairro Cabana. Bem próximo ao metrô da Vila Oeste, que você pode descer ali na estação da Vila Oeste. E bem pertinho aqui, você já vai encontrar a Igreja Pentecostal Deus e Amor. Temos diversas linhas de ônibus para você vir cultuar a Deus aqui. Diversas linhas de ônibus que para quase que em frente à Igreja Deus e Amor. E você pode vir cultuar a Deus conosco, ser abençoado pelas mãos do nosso Deus, pois tenho certeza, Deus vai abençoar, Deus vai mover, Deus vai agir, Deus Ele vai pelejar ao seu favor nesta quarta-feira. São 6 horários de culto. Às 7 horas da manhã, pastor Eliezer pregando a palavra de Deus e Deus abençoando você. Deus abrindo as portas. Quem sabe você está desempregado aí, já bateu em muitas portas. Você ouviu aí o testemunho da nossa irmã que testemunhou por último? Ela veio da Igreja de Deus e Amor, foi revelado, na outra semana já estava trabalhando. Deus abriu a porta, Deus abriu e o milagre foi grande, a bênção foi grande, o milagre aconteceu na vida dela.

0: Igreja Pentecostal Deus é Amor. Aqui o nosso Deus tem operado, aqui o nosso Deus tem manifestado o seu poder e a sua glória. Você não pode ficar de fora. Você não pode perder as grandes concentrações da Igreja Deus e Amor. Tenho certeza que você vai ser abençoado ao chegar neste lugar. Tenho certeza que vale a pena você buscar a Deus na grande quarta-feira para que você seja abençoado por Deus. Então não fica de fora. Vamos juntos buscar a Deus, vamos juntos buscar a presença do Senhor, para Deus abençoar a sua vida, como tem abençoado a vida de milhares de pessoas que comparecem neste lugar.
1: Ângela Maria da Silva.
2: A senhora mora onde?
1: Bairro Pompeia, Belo Horizonte.
2: Conte a bênção.
1: Olha, eu estava para aposentar, não conseguia de jeito nenhum. Aí eu fui revelada muitas vezes. E o Espírito Santo de Deus usou ele, que eu podia ir lá onde que eu tinha colocado os papéis, que a aposentadoria já tinha saído. Na terça eu fui lá, o dinheiro já estava lá.
2: Recebeu a bênção da aposentadoria?
1: Recebi a bênção.
2: Deus honrou a fé da senhora?
1: Honrou.
2: O céu se abriu, a vitória chegou?
1: Chegou.
2: Ô querida irmã, essa campanha é de Deus?
1: É de Deus.
2: É ou não é?
1: É de Deus.
2: E a senhora com a família da senhora? Dentro da bênção ou fora?
1: Dentro da bênção, em nome de Jesus.
2: Vale a pena?
1: Vale a pena.
2: Seu nome?
1: Ângela Maria da Silva.
2: A senhora mora onde?
1: Bairro Pompeia, Belo Horizonte.
2: Deus abençoe. O nome da senhora?
3: Aparecida.
2: Tá chegando de qual bairro, minha irmã?
3: É, do Barreiro.
2: Conte a bênção.
3: Quarta-feira passada eu pedi o irmão para orar, meu irmão estava no UTI. O ganho para a glória de Deus, ele está na enfermaria. Em breve Deus vai dar alta a ele, eu vou contar o testemunho completo.
2: Deus já guardou ele.
3: Já liberou e já, se Deus quiser, ele vai estar em casa. Em nome de Jesus eu vou contar a bênção completa.
2: Vale a pena entrar na campanha e fazer os votos?
3: Vale a pena, irmão. Eu já estou na segunda etapa, que eu não pude fazer a primeira, eu fiz a segunda, agora essa é a terceira, eu estou fazendo para eles.
2: E o povo que está ouvindo a senhora, tem que comparecer ou não?
3: Tem que comparecer, buscar a sua vitória, porque Deus já entregou o milagre. Só tem que vir e ter fé e perseverar igual a sinamita, com fé, e vai receber a bênção.
2: Seu nome e seu bairro?
3: Aparecida do Carmo Souza da Silva, bairro Aleluia, Barreiro.
2: Seu nome?
4: Consuelita.
2: A senhora está ansiosa para falar no microfone do programa, hein?
4: Irmão, naquela primeira campanha foi uma coisa linda do Senhor. Eu tenho uma construção fazendo. Ai, irmão, então aquela construção ia ficar por 7 mil e sem colocar tijolo nas colunas. E eu peguei e falei com o rapaz, não aceito isso não, só se for com tudo. Aí eu queria também que pusesse agora o ferro no chão e em cima, tudo arrumado. Ele não quis abaixar. E para a glória de Deus, chegou uma vizinha na minha casa, falou comigo assim, eu vim trazer um peixe para a senhora. Me entregou aquele peixe, o esposo dela entrou atrás dela. Quando entrou, ela falou comigo, olha aí amor, olha aí para você ver essa construção para fazer, e diz que as ferragens não dá. Ele falou assim, todas essas ferragens dá, todas elas, esses tubulão é só dar uma emendada. E para a glória de Deus, aquele homem me pegou aquilo por 5 mil reais e ainda consegui ganhar 2.550 reais ainda.
2: Deus resolveu o problema, irmã Consuelita.
4: Ele resolveu o problema e me deu de volta o que eu tinha que dar para o outro pedreiro, para a glória e honra do nome do Senhor. E graças a Deus lá hoje já termina de encher tudo.
2: E a senhora ainda comeu peixe.
4: Graças a Deus, em nome de Jesus.
2: Dá um glória a Deus aí, irmã Consuelita.
4: Glória, glória, glória a Deus, aleluias, glórias.
2: Seu nome e seu bairro, confirma.
4: Santa Cecília Esmeralda.
2: Deus abençoe. Mais uma senhora e mais um senhor para falar aqui e contar a bênção. O nome da senhora?
5: Fátima.
2: Tá chegando de qual bairro, Fátima?
5: Londrina.
2: Conte a bênção.
5: Eu fiz um exame e deu negativo aí. Para Deus, nada é impossível e Deus concedeu a cura.
2: Completamente curada?
5: Completamente curada.
2: Através da senhora entrar na campanha, pegar o voto, a senhora foi curada por Jesus.
5: É, peguei o voto e Deus me curou.
2: Honrou a fé da senhora?
5: Honrou minha fé.
2: O voto e a campanha funciona?
5: Funciona.
2: Jesus opera?
5: Opera.
2: Tem um glória a Deus pra ele aí?
5: Glória a Deus!
2: Seu nome e seu bairro?
5: É, Fátima.
2: Bairro?
5: Londrina.

São os milagres, são os prodígios, são os sinais de Deus na igreja pentecostal, Deus e amor. É uma bênção atrás da outra, é uma vitória atrás da outra, é Jesus operando milagres. Você pode ser a próxima pessoa a ser abençoada por Deus. Você pode ser o próximo a testemunhar. O que é preciso para testemunhar, irmão Davi? Vim na igreja pentecostal, Deus de amor, com um coração cheio de fé. E você será a próxima a testemunhar do milagre de Deus. Você será o próximo a testemunhar dos sinais de Jesus. Jesus está aqui operando na vida de quem comparece. Existem pessoas com um coração tão cheio de fé que saem de casa cedinhos, 4, 5 horas da manhã, para estar conosco às 7 horas da manhã, porque sabe que Deus é o Deus que abençoa, sabe que Deus é o Deus que garante vitória, sabe que Deus é o Deus de milagre. Você é o que está esperando para você vir buscar a Deus. Que você está esperando para vir buscar a presença do Senhor. É quarta-feira. Não marque outro compromisso. Não vá a outro lugar na quarta-feira. Você tem um encontro marcado com o Senhor Jesus Cristo. Você tem um encontro marcado com o Rei dos Reis, Senhor dos Senhores, nesta quarta-feira de milagre, aonde às 7 horas da manhã, este homem de Deus, Pastor Eliezer, vai estar ministrando a palavra de Deus. Deus vai honrar a fé daqueles que compareceram. Haverá prodígios, haverá sinais, haverá maravilhas do Senhor sobre a sua vida. E você não pode ficar de fora. Você não pode perder. A oportunidade de ser abençoado está aí. E você é o nosso convidado para vir vivenciar uma quarta-feira de milagre, uma quarta-feira de prodígios, uma quarta-feira de grandes maravilhas. Mais uma vez para você o endereço. Avenida Amazonas, 8410, no bairro do Cabana. Não vá a outro lugar. Não marque outro compromisso na quarta-feira. Venha participar conosco. Quem sabe eu falo com pessoas que estão vivendo uma vida de miséria, de escassez, de sofrimento, uma vida de angústia, uma vida de lamento. É quarta-feira, a quarta-feira do milagre. É quarta-feira, a quarta-feira da bênção. É quarta-feira, a quarta-feira dos prodígios. É quarta-feira que você vai vir para a igreja Deus e Amor e será abençoado por Deus. Venha para cá, ouvintes. Não fique de fora dessa grande concentração, pois Deus vai abençoar você em nome de Jesus. Vamos de louvor. Vamos ouvir uma belíssima canção musical nesse momento. Quero ouvir com você. Novo CD, vamos lá, vamos acompanhar aqui. É um novo CD da cantora Cristina Santana, Adorando a Deus, o CD Tempo de Cantar. Vamos ouvir ela adorando ao Senhor com o hino Pode Confiar. Vamos ouvir essa belíssima canção. Já já retorno com você dentro desta programação. Não sai daí, permaneça ouvindo esta programação, pois tenho certeza que muita coisa boa
Deus ainda tem para a sua vida muita coisa boa. Deus ainda tem para você.

0: pergunta de Jesus para você hoje é: você está disposto a dar sua vida por mim? Você está disposto a entrar em hospitais, subir em favelas, pregar em presídios? Está disposto a evangelizar as crianças, seu vizinho, seus amigos? Já falou de Jesus para sua família hoje? Está disposto a levar o amor de Deus a pessoas que ainda não conhecem a Jesus? Faça a sua parte. O fruto da retidão é árvore de vida, e aquele que conquista almas, sábio é. Provérbios 11, versículo 30. 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
1: Programa Voz da Libertação da Igreja Pentecostal Deus é Amor. Deus abençoe você que está em sintonia, chegando agora. Deus abençoe você pela sintonia aqui no programa Voz da Libertação. Olá, ouvintes, estamos aqui falando das grandes concentrações que estão acontecendo na Igreja Pentecostal Deus e Amor, hein? Você é o nosso convidado especial para vir buscar a bênção, vir buscar a vitória, vir buscar o milagre de Deus aqui neste lugar, pois aqui na Igreja Deus e Amor os milagres acontecem, a bênção é certa, a vitória é certa na vida de quem comparece. Então você não pode ficar de fora, você está convidado a comparecer e viver uma experiência extraordinária com Deus. A Igreja Pentecostal Deus e Amor, sede estadual do Cabana, está localizada na Avenida Amazonas, 8410, no bairro do Cabana, um lugar amplamente conhecido, de fácil localização. É, você pode chegar aqui com facilidade, pois temos diversas linhas de ônibus que para quase que em frente, tem o metrô da Vila Oeste que para bem pertinho aqui. Então você não tem desculpa para cultuar a Deus conosco. Venha para cá, venha buscar a bênção de Deus.

0: Queridos ouvintes, nós vamos neste momento aos prefixos, vamos à identificação da emissora, daqui a pouquinho nós retornamos com você. Eu quero retornar orando, retornar buscando a presença de Deus, retornar já orando ao Senhor. Daqui a pouquinho nós vamos orar, daqui a pouquinho nós vamos buscar a presença de Deus. Vamos ao prefixo, é uma faixa, uma canção, e já volto orando com você dentro do programa Voz da Libertação. Então se prepare, se programe e vamos juntos orar ao nosso Deus.
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queridos ouvintes, receba a paz do Senhor Jesus. Sou o sermão em Cristo, Davi Reis. Chegado o momento da oração, é chegado o momento de falarmos com Deus. Oremos a Deus, o nosso Pai. Grande Deus, maravilhoso e eterno Pai, em nome de Jesus, ó Deus, estamos diante da Tua presença. Ó Pai, na oração das 10, estamos aqui para orar a Ti, buscar, meu Deus, a Tua face, buscar a Tua presença, crendo, ó Deus, que o Senhor é poderoso para continuar abençoando as nossas vidas. Ó Deus, em Ti confiamos e esperamos, em Ti depositamos a nossa fé e a nossa confiança, sabendo que o Senhor é Deus, que atende o clamor do necessitado. E ó Deus, nós necessitamos da Tua presença. A Tua presença, Pai, é essencial em nossas vidas. Porque somos nós, ó Pai, sem a presença do Senhor. Nada somos, nada temos, nada podemos, sem a presença do Senhor em nossas vidas. Sem a presença do Senhor em nós, ó Pai, não conseguimos avançar. Se o Senhor, ó Deus, não for conosco, não conseguimos vencer. Se o Senhor não for conosco, Pai, Deus tenha misericórdia de nós. Deus tenha misericórdia de nossas vidas, ó Deus. Nos alcança, meu Pai, com o Seu poder. Nos alcança, Deus, com a Sua graça. Nos alcança, Deus, com a Sua misericórdia. Tu és o Deus poderoso, maravilhoso. O Deus que abençoa, o Deus que garante vitória. O Deus que garante o milagre. E a vitória, Deus, provém de Ti, ó Pai. Milagre provém do céu. Meu Deus, nós precisamos, ó Pai, das Tuas mãos sobre nós. Porque se não atenderes, ó Pai, a nossa oração, ó Pai, nosso pé vacilará. Cairemos, ó Deus, e perderemos, ó Pai. Mas o Senhor é o Deus que nos sustenta de pé. O Deus que atende a oração daquele que clama. Pois o Senhor mesmo quem nos incentiva a clamar. Quando Jesus disse, orai sem cessar. Pedi e dar-se-vos-á. Foi o Senhor Jesus quem diz que deveríamos pedir, que deveríamos clamar, que deveríamos buscar, e aqui estamos buscando, aqui estamos clamando ao Senhor, meu Deus, porque sabemos que Tu és aquele que entende, ó Pai. Ah, Senhor, aquilo que estamos enfrentando, eu entrego nas Tuas mãos, ó Pai, Deus, a vida desse ouvinte que está neste momento chamando a atenção do céu e pedindo, Deus, opera um milagre na minha vida. Deus, opera um milagre na minha vida. Deus, opera um milagre na minha casa. Deus, opera um milagre na minha família. Deus, eu sei que o Senhor pode abençoar. Sei que o Senhor pode garantir vitória, Deus. Sei, ó Pai, que das Tuas mãos, ó Pai, está, Deus, a resposta, o milagre e a bênção, Deus, que nós precisamos, que esta vida precisa. Deus, então, peleja por nós. Entra, meu Pai, na saúde desse irmão, na saúde desta irmã. Deus, esta pessoa, meu Deus, que está, Pai, cancerosa, esta pessoa que está diabética, esta pessoa que está, meu Deus, sentindo dores, esta pessoa, meu Deus, que está com inflamação, esta pessoa, meu Deus, que está aí, ó Deus, com uma infecção, esta pessoa que está, meu Deus, enfrentando tantos problemas em sua vida, Pai, esta pessoa que está com uma ferida que não fecha,
Esta pessoa, meu Deus, que de uma hora para outra, meu Pai, surgiu uma mancha, uma enfermidade em seu corpo. Tenha misericórdia. Esta pessoa, meu Deus, que está, ó Pai, com problemas, ó Deus, no coração, no pulmão, no fígado, no baço, na bexiga. Esta pessoa, meu Deus, que gradualmente está perdendo a audição. Esta pessoa que gradualmente está perdendo a visão, ó Pai. Tenha misericórdia. Esta pessoa, meu Deus, que está aí, ó Pai, sofrendo com dores nos ossos, dores nos braços, nos joelhos, nos tornozelos. Esta pessoa tão enferma, doente, ó Pai, que sofre e chora pedindo a Deus um milagre. E Tu és o Deus de milagres. Tu és o Deus que faz o milagre acontecer. Tu és o Deus que garante, ó Pai, a vitória. A vitória provém do céu, a vitória provém de Ti, eu sei. E o Senhor pode, meu Deus, abençoar esta pessoa agora, Senhor. Entra, meu Deus, com escape. Deus, entra com a saída para esta pessoa. Vai, Deus, tocando, vai agindo, vai movendo, Pai. E para a glória do Teu nome, esta pessoa vem receber milagre. Esta pessoa, meu Deus, que precisa de uma porta aberta, as portas se fecharam, os caminhos se fecharam para esta pessoa. Estão aí, ó Deus, rogando a Ti, dizendo: Deus, abre uma porta para mim, Senhor. Deus, abre esta porta, Pai. Abre esta porta, Senhor. Deus, eu sei que Tu és o Deus que abre porta onde não há porta. O Senhor é o Deus que garante a vitória. E a vitória provém de Ti, Senhor. Milagre provém de Ti, Deus. E eu creio, Pai, na bênção do Senhor. E eu creio, Deus, na vitória das Tuas mãos. Sei que Tu és o Deus de vitória. Sei que Tu és o Deus de bênção. Sei que Tu és o Deus abençoador. E eu creio, meu Pai, que o Senhor, ó Deus, está agindo, pelejando e trabalhando, meu Pai, em favor do Seu povo. Deus, em nome de Jesus, eu agradeço ao Senhor, ó Pai, porque o Senhor até aqui esteve conosco, esteve do nosso lado, nos ajudando a enfrentar as batalhas. O Senhor sempre esteve conosco, nos ajudando a enfrentar as batalhas, as guerras, as pelejas. Dificuldades vêm, mas o Senhor sempre esteve conosco. O Senhor sempre esteve do nosso lado. Obrigado por cuidar de nós, da nossa casa, da nossa família. Deus, eu quero apresentar nas Tuas mãos este momento a vida dos irmãos e irmãs, ó Pai, já estão no propósito de estar conosco nesta quarta-feira. Senhor Deus, eu oro em favor dessas vidas, Pai, que colocarem em seus corações, dizendo: quarta-feira eu vou estar lá no cabana, buscando o meu milagre. Ó Deus, tira os impedimentos, tira os embaraços, Pai. Não deixa, meu Deus, o inimigo colocar impedimento. Não deixa, Senhor, o inimigo colocar embaraço. Não deixa o inimigo intervir. Não deixa, meu Deus, o inimigo agir. Pois Tu és o Deus poderoso para garantir a vitória. E esta pessoa ser abençoada para a glória do Teu nome. Pois é para a glória do Teu nome que os milagres acontecem. É para a glória do Teu nome que esta pessoa será abençoada. É para a glória do Teu nome que esta pessoa alcançará a vitória.
É para a glória do Teu nome que esta pessoa alcançará a bênção. É para a glória do Teu nome, ó Deus, que esta pessoa há de testemunhar, sim, eu creio, há de testemunhar do milagre, há de testemunhar da vitória, há de testemunhar, meu Deus, que receberam a bênção das Tuas mãos, porque, meu Pai, o Senhor está agindo aqui neste lugar. Usa mais uma vez a vida do pastor Eliezer. Ele estará ministrando às 7 horas da manhã, Pai. Às 8 horas da manhã, ele estará assumindo o santo altar para pregar a Tua palavra. Apresento nas Tuas mãos, ó Pai, a vida do presbítero José Marcos, que prega às 10 e às 14, presbítero Adalto ao meio-dia, cooperador Devanildo, às 16 horas. Deus abençoa, Pai, as grandes concentrações desta quarta-feira. Que haja milagre, Deus. Que haja bênção, Senhor. Que possamos ver o Teu agir, Pai. Que possamos ver o Teu manifestar, Senhor. Deus, eu creio na resposta certa. A resposta certa vem do Senhor. O milagre certo vem das Tuas mãos, ó Pai. Não vem de homem, não vem de mulher, não vem de pessoas. A resposta certa vem de Ti. E o Senhor Deus já está, meu Deus, movendo, trabalhando, Senhor. E eu creio que grandes coisas o Senhor fará mais uma vez. Deus, desde já apresento nas Tuas mãos a vida dos mantenedores do programa Voz da Libertação. Esta pessoa, meu Pai, que todos os meses traz seus dízimos, suas ofertas, que o Senhor continue os abençoando, ó Deus. Pai, entrego nas Tuas mãos os Teus filhos e as Tuas filhas. Eu entrego nas Tuas mãos porque eu sei que o Senhor é fiel para abençoá-los. Ó Deus, apresento nas Tuas mãos também, ó Pai, os irmãos que são dizimistas. Esta pessoa, meu Deus, que todos os meses, ó Pai, traz seus dízimos, ó Deus, suas ofertas, ó Pai, e são mantenedores, ó Pai, desta grande obra, Senhor. Pois através dos seus dízimos, suas ofertas, que as portas da igreja, Deus de amor, continuam, meu Pai, abertas aqui, ó Deus, na estadual do Cabana. O Senhor prospera eles, Deus. Prospera eles, ó Pai. Prospera eles, que haja prosperidade sobre a vida deles em nome de Jesus Cristo. Que haja prosperidade sobre a vida deles em nome de Jesus Cristo. Que haja prosperidade, que haja prosperidade, que haja prosperidade. Deus, que haja, meu Deus, bênção, ó Pai, para a glória do Teu santo nome, Senhor Deus. Repreenda, meu Pai, a miséria.

vitória, na bênção, no milagre, Deus. E sejam abençoados em nome de Jesus. E sejam abençoados agora em nome de Jesus. E sejam abençoados agora em nome de Jesus Cristo. Pai, eu creio que o Senhor é o Deus que está abençoando, está provendo, está movendo, ó Pai. Deus, agradeça ao Senhor, ó Pai, por tudo que o Senhor, ó Deus, já está fazendo através da oração. Deus, eu também quero pedir a Ti, ó Deus, o grande livramento, Pai. Deus, eu quero pedir, rogar ao Senhor, Deus, nos guarda, Deus nos livra, Senhor, Deus nos cobre, meu Pai, com Teu sangue, ó Deus, Pai, nos livra das astutas ciladas do inimigo, Senhor, Deus nos livra das astutas ciladas de Satanás, Deus, o inimigo, meu Pai, que está lutando, meu Deus, pelejando, ó Pai, contra a nossa vida, contra a vida desse irmão, ó Pai, que o Senhor venha jogá-lo por terra, que o Senhor venha, meu Deus, ah, Senhor, repreender, ó Pai, este mal, Deus. Eu creio, meu Pai, na vitória, creio na Tua bênção, Deus, eu creio, meu Pai, que o Senhor é fiel, Deus, para abençoar Teus filhos, para livrá-los, para guardá-los, ó Deus,

0: creio, Pai, na bênção do Senhor. Deus, fica conosco, papai. Deus, que a tua presença fica conosco. Senhor, como disse Moisés, se a tua presença não for conosco, não me faça sair deste lugar. Deus, seja conosco, Pai. Se a tua presença, meu Deus, eu não vivo. Sinto tua graça sobre nossa vida, Deus, o que é de nós, ó Pai, por isso seja conosco. Deus, obrigado pelas bênçãos, vitórias e grandes livramentos que o Senhor tem preparado para nós, para os ouvintes, em nome de Jesus. Obrigado, Senhor. Obrigado, meu Deus. Obrigado, meu Pai. Em nome de Jesus, eu te peço e agradeço, Senhor, pela oportunidade. Amém, Jesus. Graças a Deus. Deus abençoe, ouvinte. Seja alcançado por Deus através desta oração. Jesus garante vitória, hein? Jesus garante a bênção, hein? Seja abençoado por Deus. Em nome de Jesus, receba aí a sua vitória para a glória de Deus, o nosso Pai.
1: O choro faz parte da vida do crente. 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Mas pode chorar que Jesus enxugue as suas lágrimas nesta noite.

0: Queridos ouvintes do programa Voz da Libertação, estamos aqui mais uma vez dentro desta programação. Sou o Sermão em Cristo Davi Reis, você que está chegando agora dentro desta programação, receba a paz do Senhor Jesus. Eu vou estar aqui com você falando da grande quarta-feira abençoada. Estamos com grandes concentrações da Igreja Deus e Amor, hein? Estamos com grandes cultos para você buscar a Deus. Você que deseja ser abençoado por Deus, você está convidado a comparecer em nossa Igreja Deus e Amor, sede estadual do Cabana, para ser alcançado pelas mãos do Rei Jesus Cristo. Porque o nosso Deus tem vitória, nosso Deus tem bênção para você. Aqui na Igreja Deus e Amor, você é abençoado pelo Senhor. Não importa o seu problema, a sua dificuldade, não importa quais sejam as enfermidades que assolam a sua vida. O que importa é que o nosso Deus está aqui manifestando o seu poder e a sua glória. Aqui a Igreja Deus de Amor é uma igreja de oração, uma igreja que busca a Deus, e Deus tem respondido com milagres. Deus tem respondido com vitória. Deus tem respondido com bênção. E você não pode ficar de fora. Quarta-feira, 7 horas da manhã, pastor Eliezer estará conosco ministrando a palavra de Deus. Às 10 horas da manhã, presbítero José Marcos. Ao meio-dia, presbítero Adalto. 14 horas, presbítero José Marcos novamente. 16 horas, cooperador Devanildo. E às 19 horas, o pastor retorna. E você é o nosso convidado especial para buscar a bênção de Deus. Venha buscar ao Senhor. Venha buscar a Deus. Venha buscar a presença do Senhor Jesus Cristo. A Igreja Pentecostal Deus e Amor está com grandes cultos, grandes concentrações nesta quarta-feira. E você que deseja ser abençoado por Deus, você não pode ficar de fora. Venha buscar a Deus conosco nesta quarta-feira. Venha buscar o Senhor enquanto se pode achar. Invocá-lo por quanto o Senhor está perto. O Senhor está perto e pronto para abençoar a sua vida. Você que está sofrendo, precisando de um milagre, precisando de uma bênção, precisando de uma vitória, venha para a Igreja Deus e Amor. Venha buscar a Deus. Jesus garante a vitória. Jesus garante o milagre. Tenho certeza que você vai ser abençoado por Deus. Tenho certeza que você vai alcançar a vitória do Senhor. Tenho certeza que você vai experimentar o poder de Deus aqui na Igreja Deus e Amor. Porque a Igreja Deus e Amor é uma igreja de bênção, a igreja de nosso Senhor e Salvador Jesus Cristo. Então corre para cá para vir buscar a bênção de Deus, corre para cá para você vir buscar a vitória do Senhor. Jesus garante bênção, Jesus garante vitória, Jesus garante um milagre. Não fique de fora destas concentrações que estão acontecendo. Deus tem vitória. Deus tem um milagre especial e preparado para a sua vida. Só basta você vir buscar a Deus conosco. Basta você comparecer neste lugar. A Igreja Deus e Amor, sede estadual do Cabana, olha, está bem localizada na Avenida Amazonas, no 8410, no bairro do Cabana. Venha buscar a Deus, venha buscar o Senhor. Vamos juntos buscar a Deus. Vamos juntos viver milagre aqui neste lugar. Tenho certeza que ao chegar neste lugar, bênção você vai alcançar. Por falar em bênção, nós vamos ouvir testemunhos. Nós vamos ouvir Deus agindo, abençoando, manifestando o seu poder, manifestando a sua glória na vida de quem comparece neste santo lugar.
1: Maria.
2: Está chegando de qual bairro?
1: Bairro Vila Pim.
2: Conte a bênção.
1: Eu vou contar a bênção da cura que o Senhor Jesus operou na minha vida. Segunda-feira agora eu estava sentindo muitas dores assim nas minhas costas.
2: Dor lombar na coluna.
1: Bar e queimação nas minhas pernas. Aí eu falei assim, meu Deus, como é que eu vou fazer? O corpo só me mandando para a cama, querendo que eu, né, só pedindo para deitar. Aí eu peguei e falei, não, quarta-feira eu vou lá na campanha e vou fazer um voto com o Senhor de ajudar a obra dele, para ele me curar. Aí cheguei aqui hoje, irmão, já orei, já chorei, e Deus me, né, me ungiu, e eu tô me sentindo outra pessoa, não tô sentindo dor nenhuma mais, nem queimação na perna, nem...
2: Sumiu tudo?
1: Sumiu tudo.
2: Não tem mais nada?
1: Não tem mais nada, em nome de Jesus eu fui curada aqui.
2: Irmã Maria, vamos aos pormenores para os ouvintes, vamos aos detalhes. A senhora tava ruim demais, com uma dor lombar, uma dor na coluna, a senhora estava paralisada, coluna mobilizada, não conseguia se locomover. A senhora exercitou a fé da senhora, compareceu aqui na IPDA do Cabana, entrou na campanha e pegou o voto. Cadê a dor na coluna?
1: Sumiu.
2: Desapareceu.
1: Desapareceu, não estou sentindo dor nenhuma.
2: A senhora foi curada por Jesus através do voto.
1: Sim, ô irmão, a dor estava tão terrível que eu não estava aguentando abaixar para abotoar minha sandália, de tanta dor assim, ó.
2: E agora?
1: Agora, graças a Deus, estou curada, eu não estou sentindo dor.
2: Então vamos fazer um teste, a senhora vai abaixar aí. Faz o que a senhora não poderia fazer antes da senhora entrar na campanha e pegar o voto. Vamos fazer um teste. Abaixa aí, abaixa, levanta, abaixa de novo, levanta, abaixa de novo, agora chega. Está curada?
1: Estou curada em nome de Jesus.
2: Quando a senhora abaixou e só não sentiu nada?
1: Nada, nada, nada, irmão. Curada em nome do Senhor Jesus.
2: Esse voto, se pegar com fé aqui na IPDA do Cabana, funciona.
1: Demais, como funciona, porque é pela fé que nós faz o voto, irmão, e Deus agrada, né, que ele vê a nossa fé, a nossa atitude de sair de nossa casa e vir parar aqui, irmão, aleluia, é muita fé, então Deus vai e opera o milagre.
2: Dá um glória a Deus para Jesus aí.
1: Glória a Deus, aleluia, Jesus.
2: Seu nome e seu bairro, confirma.
1: Meu nome é Maria do Carmo Soares Martins, eu moro no bairro Vila Pinho, na região do Barreiro.
2: Seu nome?
3: Meu nome é Maria Geralda.
2: Está chegando de qual bairro?
3: Bairro Palmares.
2: Conte a bênção.
3: Irmãos, a minha bênção é porque minha aposentadoria estava parada, né? Eu não estava conseguindo receber, aposentar por causa da pensão do meu esposo. Mas para a honra e a glória do Senhor Jesus, eu falei assim, eu vou entrar na campanha lá na cabana, em nome de Jesus, eu creio que essa aposentadoria minha vai sair. Irmãos, o primeiro dia que eu pus meus pés aqui, fui embora, fiz o voto com Deus. Quando eu cheguei em casa, a carta estava lá em casa, eu já recebi.
2: Primeiro dia que a senhora entrou na campanha.
3: E eu entrei nessa campanha.
2: E pegou o voto.
3: Enterando o terceiro elo.
2: Terceiro elo da campanha, e amados e diletos ouvintes, aposentadoria travada, não estava recebendo. Ela ouviu o chamado pelo rádio, ela disse, eu vou entrar na campanha. Terceiro elo da campanha, pá, fez o voto, já abriu a porta, a carta chegou para a senhora.
3: Chegou, para a honra e a glória do Senhor Jesus, eu recebi os atrasados, recebi desde o meio de maio até agora, em setembro.
2: A campanha, o voto funciona se a pessoa pegar com fé.
3: Olha, irmão de Jesus, irmão, se nós pegar esse voto com fé, nós crer na vitória, eu recebi a minha vitória. E vou...
2: Depois de um milagrão desse, vai parar por aí ou vai continuar?
3: Pode parar não, irmão. Pelo livramento, o Senhor tem concedido também para mim, porque eu tive muitas quedas, eu tenho um pé que está quebrado, foi eu cair numa altura de 1,80m, até o médico ainda falou que era para mim ter de outro acidente, graças a Deus.
2: Um livramento. Um
3: livramento muito grande, irmão. Eu tenho até a filmagem, até o vídeo, né, da onde eu caí. Se alguém quiser ver, pode ver que foi um milagre de Deus eu estar em pé, porque foi...
2: Querida irmã, essas campanhas aqui na IPDA, sede mãe do Cabana, para ou continua?
3: Não, não pode parar não, irmão. Tem que continuar em nome de Jesus.
2: Seu nome e seu bairro?
3: Meu bairro é bairro Palmares, rua Bom Sucesso, 199. Nome. Meu nome é Maria Geralda Silva.

0: Deus é o conte a bênção, as pessoas testemunhando da vitória de Deus, que Deus lhes concedeu ao participar de um culto na Igreja Pentecostal Deus e Amor. Você também pode alcançar o milagre do Senhor para a sua vida. Não sei qual é o teu problema. Não sei qual é a tua dificuldade. Quem sabe você está com dores, não consegue andar direito, não consegue caminhar, não consegue fazer os afazeres de casa, não consegue trabalhar. Deus pode repreender este mal na sua vida. Quem sabe você está aí, como a nossa irmã Maria Geralda, querendo a bênção da aposentadoria. Deus pode garantir na tua vida a vitória. Deus pode garantir na tua vida a bênção. Deus pode garantir na sua vida o milagre. Basta você comparecer na Igreja Pentecostal Deus e Amor. Avenida Amazonas, 8410, no bairro Capana, é o endereço para você vir comparecer e ser abençoado por Deus. Não fique de fora, venha buscar a vitória, venha buscar o milagre de Deus, pois Deus tem uma vida melhor para você. Deus tem o milagre que você precisa. Deus tem a bênção que você almeja neste santo lugar. Olha, quarta-feira, amanhã, é uma quarta-feira de milagre. Te esperamos aqui, ouvinte, para ser abençoado por Deus. Te esperamos aqui para você receber vitória. Te esperamos aqui para você viver o melhor de Deus em sua vida. Tenho certeza, Deus vai abençoar você. Avenida Amazonas, uma avenida, olha, amplamente conhecida. Então não tem desculpa para você olhar e dizer mais: ah, eu não posso estar na igreja por causa que não tem ônibus. Ah, eu não posso estar na igreja porque não tem quem me leva. Tem o Uber que pode levar, trazer você para cá. É, você que está ouvindo o programa Voz da Libertação, você tem aí, condição de chamar um Uber para trazer você. Você pode vir de ônibus, pois tem diversas linhas de ônibus que para quase que em frente à Igreja Deus e Amor. E olha, quero chamar a atenção também dos bons samaritanos. Sim, você, meu amado irmão, minha amada irmã, você que tem condição, você que tem aí o seu veículo próprio, você conhece alguém que está enfermo, você conhece alguém que está doente, traga esta pessoa consigo para ela ser abençoada por Deus aqui na Igreja Deus e Amor. Traga com você esta vida para ela receber o milagre aqui neste lugar, pois você vai estar fazendo um bom trabalho, o trabalho do bom samaritano, e Deus vai abençoar tanto a pessoa que você trazer, quanto a sua vida também. Vocês serão abençoados por Deus. Então, no nome de Jesus, você que tem condição, conhece aí o teu vizinho, teu parente, alguém que está enfermo, traga ela para vir cultuar a Deus conosco. Traga esta vida para receber o milagre aqui em nossa sede estadual do Cabana, nos seis horários, seis grandes cultos, seis grandes concentrações. Pastor Eliezer, nosso novo pastor da Igreja Deus e Amor de Belo Horizonte, estadual aqui do Cabana, ele vai estar ministrando a palavra de Deus nesta quarta-feira, às 8 horas da manhã. Ele já vai estar assumindo o Santo Altar de Deus para pregar a palavra. Então não demore, não chegue tarde, chegue cedo para você cultuar a Deus conosco e ser abençoado pela mão de Deus. Igreja Pentecostal Deus e Amor, Avenida Amazonas, 8410, no bairro do Cabana. Vamos acompanhar mais milagres, vamos acompanhar mais prodígios, vamos acompanhar, vamos ouvir Deus usando a vida do pastor Eliezer, e eu tenho certeza que Deus vai usar ele mais uma vez nesta grande quarta-feira. Música.
1: ouviu o testemunho dessa irmã. Irmã, qual que é o seu nome?
2: Meu nome é Solange.
1: O que que aconteceu, irmã Solange?
2: Eu vim, acho que foi tem umas 3 semanas atrás ou 2, que eu vim no culto desse horário. Aí o irmão, eu não sei bem a palavra, eu anotei lá, tá lá em casa, mas o irmão falou, o senhor me revelou, geralmente os filhos enterram o pai, não os...
1: Vamos lá, eu disse assim, que o normal, o natural da vida,
2: isso,
1: é o filho enterrar o pai,
2: isso,
1: a mãe, enfim.
2: Isso.
1: Não é a natural da vida o pai enterrar o filho.
2: Isso. Foi essa palavra que teve e o senhor falou isso. E a minha filha está com vitamina B12, 1378. E o negócio subindo mais. A vitamina B12 é que alguém está com câncer. Quando a vitamina B12 está grande, alguém está com câncer. E como ela não ia no banheiro 20 dias, 15 dias, eles acham que era no intestino. Então a gente foi até para o Rio de Janeiro, eu fui em dezembro, lá. Tudo que é Deus e amor, eu fui pedir tudo a Deus. Vim aqui, voltei para casa e a gente fez com medo de fazer o exame, mas o irmão no dia, até chorei muito e agradeci a Deus. E aí no dia seguinte ela foi fazer o exame. Ela fez o exame e não deu nada, nada, nada, nada, só Deus mesmo, nada.
1: Então, escute, vamos entender, pastor Ezequiel, vamos entender as coisas. A sua filha foi diagnosticada, foi no médico?
2: Foi, porque ela estava desmaio, fraqueza, desmaio. E não ia no banheiro
1: mais de
2: 20 dias, não
1: sem
2: ia
1: ir no banheiro.
2: Não vai.
1: E
2: não
1: aí
2: vai.
1: Já estavam desconfiando que era o câncer.
2: Aí como a vitamina B12 está alta, 1378, que o normal é 770, dela está 1378.
1: Meu Deus.
2: Então falou, mãe, eu sinto muito, ela está com câncer, a gente recebeu...
1: O médico falou isso para a senhora?
2: Para mim, para ela.
1: Falou para vocês duas?
2: Foi.
1: Que ele disse mais ou menos para esse povo entender?
2: Ele falou, ela tá, mãe, eu sinto muito, eu não queria te dar essa notícia, mas ela tá com câncer.
1: O médico, essa foi a palavra do médico.
2: A médica falou, ela tá com câncer ali.
1: E aí a senhora fez o quê? Veio na igreja? Como é que foi?
2: Aí a gente começou a buscar. Eu falei, filha, quando o médico disse que você tá com câncer, mas eu creio em Deus, porque Deus já me curou lá em Manaus de um câncer no peito. Uhum. O médico também, eu estava com tumor. E eu fui revelada e em casa estourou, que o médico até hoje pergunta o que foi que aconteceu.
1: E você falou isso para sua filha, você disse, filha,
2: eu falei, você lembra
1: fui curada que... e você também pode.
2: Eu falei, você lembra que foi você que me socorreu quando estourou aquela bolha, que o peito estava enorme? Foi você, então você viu minha cura. Você viu que eu busquei a Deus e Deus me curou, Deus pode curar você também. Mas... ela é criança, 12 anos, ela começou a vir, ela até pagou o voto, veio. Aí ela falou assim, mãe, será que eu vou morrer? Eu falei, não, ele vai morrer nada. Entrega na mão de Deus que você não vai morrer.
1: Você falou isso pra ela, entrega na mão de Deus.
2: É, entrega na mão de Deus. Aí eu vim no culto, aí meu marido até falou assim, ah, você já tá curada, Deus já te curou.
1: Olha a fé.
2: Aí fomos lá, fizemos o exame. Não deu nada, nada, nada, nada. Vou levar o exame agora, levei para nutricionista. A nutricionista, não tem nada aqui, só tem gases, mais nada.
1: Meu Deus!
2: E ela ia no banheiro em 20 dias, 15 dias, ela tá indo dia sim, dia não, dia sim, dia não. 2 em 2 dias.
1: Normalizou as coisas.
2: Tá indo em 2 dias.
1: Olha que benção.
2: Aí eu vou levar o resultado agora dia 11. Para essa doutora que disse que ela estava com câncer.
1: Você vai entregar o resultado para a doutora que disse que mãe, ela está com câncer.
2: É, só que eu não tenho... Eu, como é mãe, né? Sabe como é que é mãe? Eu não sei esperar. Então eu falei, eu vou levar na nutricionista. Meu marido levou no médico que ele conhece lá. E falou, não tem nada aqui. Tem câncer
1: nenhum. Meu Deus.
2: Foi Deus.
1: Fez prova ainda do milagre. Olha que benção.
2: Foi Deus.
1: Olha aí, que vitória, igreja.
2: Agora, gente, isso, eu creio. Em nome de Jesus. Agora ela tem que... Ela falou, mãe, mas agora tem que abaixar isso. Eu falei, Deus vai dar um jeito de se abaixar. Ou vai tirar seu sangue. Alguma coisa Deus vai fazer. A dieta você já está fazendo. Que é tudo sem glúten, sem farinha de trigo, sem açúcar, sem nada. Mas
1: vai falar assim, mãe, ó, Jesus já operou um milagre.
2: Já curou. Já
1: Quem
2: curou.
1: Acredita nisso?
2: Solange.
3: Da cidade.
2: A Confirma. Cidade aqui, eu estou morando em Porto Alegre.
1: Confirma o seu nome então certinho, Solange.
2: Meu nome é Solange Calil Braga Romão.
1: E mora aqui em Porto Alegre?
2: Estou em Porto Alegre porque meu marido veio para cá transferido. Para cá a gente vai ficar uns 4 anos. A gente veio de Manaus.
1: É.
2: Eu sou do Rio, né?
1: Uhum.
2: Mas aqui é uma mistura, é Rio, um é baiana, outro é manaurense, ele é Belém.
1: Mas que parabéns pela bênção, pela tua fé.
2: Foi,
1: e a gente tem
2: foi
1: certeza.
2: Deus te curou, que eu cheguei foi aqui Deus. Arrasada quando o Senhor me chamou, eu chorei muito. Eu falei assim, eu não aceito que minha filha morra com isso. Porque a gente está vendo os casos, né?
1: Deixa eu entender, então foi uma revelação.
2: O que aconteceu, a minha filha sonhou, mãe, a minha filha maior, porque a minha filha já louvava na Deus e Amor como adolescente lá em Manaus. Ela falou, mãe, eu sonhei a Ketri morta.
1: Meu Deus.
2: Eu falei, olha, se você falou, Deus te mostrou. Então vamos levar lá no médico. Então esses desmaios, pode ser alguma coisa sobre isso. Chegou lá,
1: o médico disse,
2: fez o exame, fez o rins, fez...
1: Meu Deus. Mas deixa eu te perguntar, quando tu entrou aqui na igreja, como é que foi? Foi revelação, foi uma oração, como é que foi?
2: Foi revelação, o Senhor me revelou, o Senhor falou a palavra, o Senhor já começou falando isso. O normal é os filhos enterrar o pai, não os pais enterrar os filhos. Aí eu já comecei a chorar ali. Eu falei, Deus já está falando, Deus já está revelando.
1: E aí?
2: Eu falei, obrigado, Senhor.
1: Deus liberou uma palavra de milagre.
2: Foi. Aí o Senhor revelou, você, Lourinha, aqui. Deus está dando um livramento para uma pessoa da sua família, que não vai morrer.
1: Meu Deus.
2: Foi. Aí eu falei, é de Deus, porque é minha filha, que ia fazer o exame na segunda-feira.
1: E aí fez exame, não tinha mais nada.
2: Não tem mais
1: pra glória,
2: nada.
1: Pra glória, pra glória de Deus.

o nosso Deus pelejando em favor do seu povo. É o nosso Deus manifestando o seu poder e a sua glória. E é quarta-feira, a quarta-feira do seu milagre. Não sofras mais. Venha para a Igreja Pentecostal Deus e Amor, sede estadual do Cabana, nesta quarta-feira de milagres. Às 7 horas da manhã, mais uma vez, Deus vai usar a vida do pastor Eliezer e ministrar bênção de Deus para a sua vida. Pela primeira vez no estado de Minas Gerais, ministrando a palavra de Deus, o pastor Eliezer, nosso novo dirigente da Estadual do Cabana em Belo Horizonte, ele vai estar pregando a palavra de Deus nesta quarta-feira às 7 horas da manhã, no primeiro horário, na primeira grande concentração do dia. E você não pode ficar de fora e você não pode perder a bênção de Deus, a qual o Senhor Deus tem preparado e reservado para a sua vida. Nesta quarta-feira, os grandes milagres vão acontecer. Nesta quarta-feira, as maravilhas o Senhor vai fazer. Então venha buscar a bênção de Deus. Venha buscar vitória do Senhor para a sua vida. Igreja, Deus é amor, uma igreja de milagres, uma igreja de bens, uma igreja que há mais de 60 anos tem levado a mensagem do Senhor Jesus Cristo. 64 anos que Deus está operando grandes milagres, grandes prodígios e grandes maravilhas. E você que está sofrendo, você que está padecendo, você que está enfrentando tantas dificuldades, olha, a Igreja Deus e Amor, a sede estadual do Cabana, completou recentemente o jubileu de ouro, os 50 anos da sede estadual do Cabana, 50 anos de milagre, 50 anos de prodígios. E olha, não vai parar. O mesmo Deus que operou no passado, ele ainda opera no presente. E ele vai continuar operando, porque ele mesmo disse que é o mesmo ontem, hoje e eternamente. Ele é o mesmo Deus que esteve aqui. Ele é o mesmo Jesus que andou sobre esta terra, operando prodígios, sinais, salvando, libertando, transformando vidas. E ele vai operar milagre na sua vida também. Você acabou de ouvir esse testemunho há poucos instantes atrás. A nossa irmã testemunhando do milagre que alcançou de Deus para dentro da sua casa, no meio da sua família. O inimigo queria tirar a vida, levar, matar com câncer, cancerosa. Mas Deus repreendeu o câncer. Deus repreendeu a enfermidade. E a nossa irmã testemunhou da bênção de Deus. Ah, ouvinte, que lindo é ver o agir de Deus. Que lindo é ver o operar do Senhor. Quem sabe você tem alguém dentro da tua casa que está enfermo também. Quem sabe no meio familiar você tem uma pessoa aí que está doente, desenganada, cancerosa. Olha, venha interceder a Deus pela sua casa. Venha buscar a Deus pela tua família. E eu tenho certeza que serão abençoados por Deus. Serão alcançados pelo Rei Jesus nesta grande quarta-feira. Em nome de Jesus, venha estar conosco. Venha ser abençoado por Deus, o nosso Pai, neste lugar.

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0: Tudo que você precisa para um milagre acontecer é ter fé. Vem cultuar a Deus conosco, é uma demonstração de fé. É demonstração que você acredita no milagre de Deus. Ouvinte, estamos chegando ao final da nossa programação e eu quero orar com você pedindo a bênção do Senhor sobre as nossas vidas.
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0: Grande Deus, maravilhoso e eterno Pai, quero agradecer a Ti, ó Deus, pela rica e maravilhosa oportunidade que o Senhor nos concedeu de estar aqui em Tua presença, Pai. Obrigado, Deus, pelo privilégio, obrigado pela oportunidade. Que o Senhor continue, meu Deus, abençoando, que o Senhor continue, meu Deus, honrando Teus filhos. Que o Senhor, meu Deus, continue, ó Pai, fazendo, Senhor, grandes coisas acontecer. Pai, que esta quarta-feira seja uma quarta-feira de bênçãos, que esta quarta-feira seja uma quarta-feira de vitória, que possamos ver o Teu agir, que possamos ver o Senhor abençoar, que possamos ver o Senhor mover, Pai. Deus, creio que grandes coisas, grandes bênçãos, grandes vitórias, grandes milagres, o Senhor tem preparado para as nossas vidas. Ó Deus, eu creio que o Senhor é fiel, ó Pai, para continuar abençoando o Seu povo, para continuar honrando Teus filhos. Eu sei, ó Deus, o Senhor é poderoso para dar, meu Deus, a esta vida um milagre completo. Deus, abençoa Teus filhos, ó Pai, que estão na fé, na expectativa para esta grande quarta-feira, estão se preparando, se programando. Traga-os em paz, em segurança. Use Teus servos, ó Pai, no santo altar. Deus, que haja bênção, milagre, salvação para a glória do Teu nome. Obrigado, Deus, por tudo que o Senhor fez, por tudo que o Senhor estará fazendo. Obrigado, Jesus. Fica conosco mais uma vez. Deus, que a Tua presença nos acompanhe, não só agora, mas em todos os dias da nossa vida. Seja conosco, para a glória do Seu nome. Amém. Graças a Deus. Que Deus abençoe, ouvintes. Obrigado pela sintonia. Nós vamos ficando por aqui. Eu vou deixando aqui a minha saudação. Que Deus abençoe você. Fiquem todos na paz do Senhor Jesus. Deus abençoe as minhas despedidas para você que esteve conosco, esteve com vocês dentro desta programação Sermão em Cristo, Davi Reis, te aguardando em nossa sede estadual do Cabana. Venha ser abençoado por Deus neste lugar. Deus abençoe, fiquem com Deus na paz do Senhor Jesus.

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0: aqui no Voz da Libertação, 11 horas e 6 minutos, ao vivo para você diretamente de São Paulo. Olha, você que está chegando agora através da rede de rádios Deus e Amor, seja bem-vindo ao nosso programa Voz da Libertação, sempre de segunda a sexta, das 10 ao meio-dia. Programa oficial da nossa igreja Deus e Amor, aqui para comunicar sobre a palavra de Deus, sobre a nossa igreja, eventos, projetos, missões e muito mais. Eu sou o Ítalo Siqueira, aqui na comunicação. É um prazer imenso estar com você e é claro que eu estou aqui com os meus amigos apresentadores, presbítero Levi Muniz, Gabriel Araújo. Já tomou uma água hoje, Levi Muniz?
1: Tomei água.
0: Ah, tá tudo bem por aqui?
1: Programa ao vivo, às vezes acontece isso, né? Peço desculpa aos irmãos, mas é uma alegria.
0: Acontece, né, Varão?
1: Acontece. É uma alegria, é um prazer, é um privilégio muito grande estar aqui nesta manhã, manhã de terça-feira, dia 29 de setembro. Deus abençoe você que nos acompanha. Eu sou o Levi Muniz, é um prazer ter a sua audiência.
0: Terça-feira dos vencedores, hein, Gabriel?
2: Sim, é a terça-feira dos vencedores. Então, se você é um vencedor, ou se você acha que não é, mas quer ser, vem para a nossa igreja, que aqui nós vamos fazer uma oração poderosa e você vai sair daqui, como o próprio a Bíblia diz, mais do que vencedor por aquele que te amou, a saber, Jesus Cristo.
0: Glória a Deus. Levi Muniz e Gabriel Araújo, essa equipe de milhões, com você aqui para falar sobre, falar de Deus, falar da nossa igreja e muito mais. Olha só, falando sobre palavra, nós chegamos a um momento especial, que é o momento do devocional. Eu quero que você abra a tua Bíblia no livro de Atos dos Apóstolos, capítulo 16, verso 4. Eu quero falar hoje sobre viver em união e em direção. Atos 16, verso 4 diz o seguinte: e quando iam passando pelas cidades, lhes entregavam para serem observados os decretos que haviam sido estabelecidos pelos apóstolos e anciãos em Jerusalém, de sorte que as igrejas eram confirmadas na fé e cada dia cresciam em número. Você sabia que seguir orientações e manter a unidade pode transformar completamente a tua vida e a tua igreja? O apóstolo Paulo visitava as igrejas e transmitia as decisões que haviam sido tomadas pelos apóstolos em Jerusalém. As igrejas eram fortalecidas na fé e cresciam em número a cada dia. Quando a igreja anda em concordância e de coração aberto para aprender, o crescimento espiritual e comunitário acontece de forma natural. Isso significa para você que acompanha agora que a tua fé não foi feita para ser vivida de forma isolada, individual ou sem direção. Quando você decide caminhar em comunhão com a igreja, ouvindo com humildade os ensinamentos da palavra de Deus, respeitando a liderança que Deus colocou sobre a tua vida, algo profundamente muda a tua vida. A obediência aos princípios de Deus traz uma estabilidade que o mundo não pode oferecer, firmando os teus passos nos momentos de dificuldade e renovando a tua fé e a tua esperança. Por isso, meu amado irmão, minha amada irmã, fortaleça a tua fé através do compromisso diário com a verdade que é a palavra. E com o próximo também, com a união, com a igreja, abra o teu coração para ser moldado, perdoe com facilidade, sirva com alegria e permaneça unido aos seus irmãos em Cristo. Quando você viver essa comunhão sincera, você será fortalecido pelo Espírito Santo e se tornará um canal de bênção para que outras pessoas conheçam o amor de Deus através do teu testemunho. Então a palavra de Deus para você nesta manhã é que você não foi chamado para viver sozinho. Você não foi escolhido para ser um lobo solitário que não precisa de igreja, que não precisa de direcionamento. Quando o profeta Elias achou que estava sozinho, Deus mostrou para ele que haviam 7.000 homens de Deus como ele que não haviam se dobrado. Então, Assim como você, tem homens e mulheres de Deus que buscam ao Senhor, que temem a Deus, que buscam a palavra e seguem a liderança. Então, viva em união e em concordância com a palavra de Deus e com a tua igreja. Quando você segue as orientações da palavra do Senhor, Deus te abençoa poderosamente. É por isso que nós vamos acompanhar o testemunho da Edith Santos. Ela recebeu uma bênção da parte do Senhor e eu quero que você preste muita atenção. Vamos acompanhar.

0: Olha, tivemos um pequeno probleminha aqui, mas a irmã Edith, Gabriel e Levi, nós fomos até a igreja de Parque São Lucas, se não me engano. Tiago e eu estávamos lá. E ela conta que Deus abençoou a vida dela através da casa própria. Ela teve que fazer uma mudança já na fase idosa. Saiu do bairro onde ela morava, foi para outro bairro, começou a pagar aluguel e pediu para Deus: Senhor, não quero mais pagar aluguel, eu preciso de uma casa própria. E aí ela orando na igreja, fazendo campanhas, hoje ela mora no apartamento próprio dela. Deus deu condições para eles comprarem e o Senhor abençoa também materialmente, né?
1: Deus deu condições para ela sair do aluguel e morar numa casa própria. Quando a pessoa chega numa certa idade, as forças elas vão, né, diminuindo, e é necessário ter um pouquinho de conforto ali. E ela colocou isso diante do Senhor. E é tão gostoso, Ítalo, quando a gente coloca diante do Senhor. A Bíblia diz: descansa no Senhor e espera nele, pois ele é a tua salvação. Então, quando você tem uma certa dificuldade em alguma área da vida e você coloca na mão do Senhor, o Senhor resolve. E foi o que aconteceu com a irmã Edith. E o que pode acontecer com alguém, talvez alguém que está nos assistindo, né? Está aí pagando aluguel, passando por dificuldades. Deus é poderoso para mudar a história e tornar essa pessoa mais que vencedora.
0: É verdade. Inclusive, a gente tem muitas heresias hoje em dia, né, Gabriel? É o pessoal da teologia, enfim, de materialismo, né, que só fala sobre dinheiro, confissão positiva, sim, né, que só fala que vai ter bênção. É bênção, bênção, bênção, mas o nosso Deus também abençoa, né? A gente, sim, passa por prova, por luta, mas quando nós clamamos a Deus, ele nos abençoa também.
2: Sim, o que eu achei lindo na fala dela foi assim, ó. Ela falou assim: eu não queria me mudar. Eu não queria de nenhum jeito, mas aí Deus preparou um lugar próximo dos nossos filhos para eles cuidarem da gente. Então, eles se mudaram, eles já são um casal de idosos, e eles falam assim: os filhos agora cuidam da gente. Então, você vê o cuidado de Deus até nisso. Sim. Talvez se eles estivessem tão distantes, talvez o cuidado não fosse tão presente ou tão ativo por causa da distância. Aí o Senhor preparou, justamente porque ele é um Deus de cuidado. Por mais que esteja longe, o Senhor fala assim: ó, eu posso curar, eu posso proteger vocês, mas eu vou deixar vocês perto dos filhos, porque eles têm essa assistência mais próxima. Então isso é o que Deus faz, isso é lindo da parte de Deus.
0: Glória a Deus. Olha, Deus quer cuidar de você, Deus quer cuidar da tua vida, da tua família, quer te abençoar. E nós queremos convidar você a vir à nossa igreja para nós orarmos juntos com você e por você. Avenida Prefeito Passos, número 10, centro de São Paulo. Todos os dias nós temos cultos e tem uma IPDA próxima de você. Acesse o nosso site ipda.com.br ou pesquisa na internet, no Google Maps, e você vai encontrar uma de nossas igrejas pertinho de você e poderá cultuar com a gente. 11 horas e 14 minutos, nós recebemos um áudio aqui da nossa vice-presidente e cantora Débora Miranda. Ela tem um recadinho especial para você. Vamos ouvir.
3: Olá, gente. A paz do Senhor. Boa tarde. Melhor dizendo, bom dia, né? Irmã Débora falando. Eu estou acompanhando o programa. Eu estava vendo vocês comentando e muita gente não soube, né? Realmente não soube, porque nós temos um grupo de WhatsApp para todas as mulheres entrarem e participarem. Então, não foi anunciado no rádio e nas redes sociais, apenas no grupo das mulheres de fé da nossa igreja. Que é esse número aqui, olha, 11-9-50-94-5741. 11-9-50-94-5741. Entre agora no grupo de WhatsApp das Mulheres de Fé, que no próximo evento de Off-Road 2, vocês poderão participar. Um grande abraço, esperamos vocês lá.
0: Amém, irmã Débora Miranda, muito obrigado aí pelo recado, pela informação. Muito bem, olha, um evento fechado para as mulheres, né? Sim. E foi informado ali, geralmente esses eventos são fechados mesmo, sim, né? Não, sim, são públicos assim, quando é evento só para mulheres, ou só para homens, ou só para os jovens. Exato. E aí nós temos esse WhatsApp. Você tem aí, Levi?
1: Anotei aqui.
0: Poderia, por favor, olha, atenção, hein? Atenção, vocês mulheres de fé. Você que é pastor também, que quer incluir as mulheres aí da tua igreja no próximo Off-Roads versão 2 para 500 mulheres ou mais, eu estou crendo que vai ter muito mais pessoas, muito mais mulheres querendo. Atenção, que agora o presbítero Levi vai repetir o WhatsApp vagarosamente, né, com muita calma, para você anotar aí, hein? Vamos lá, Levi.
1: 11 9 50 94 47 41. Vou repetir. DDD 11, porque é São Paulo.

0: já se inscreverem e não perder, né, Ítalo? E
1: nem
0: reclamar depois.
1: Isso. Muito bem, já fique preparado, fique acompanhando aí o Voz da Libertação. Para mais informações, entre em contato com esse WhatsApp para participar do próximo encontro de mulheres de fé da nossa Igreja Deus e Amor. Olha só, 11 horas e 17 minutos, no último domingo, dia 27, nós tivemos o batismo nas águas aqui da sede mundial e região, e nós fomos até lá. Nós estivemos lá para fazer essa cobertura, para trazer para vocês imagens maravilhosas. Então preste muita atenção e vamos acompanhar a matéria do último batismo da nossa sede mundial. Vamos lá.
2: Pastor, meus irmãos, hoje estamos aqui na Ilha do Bororé, onde muitas pessoas que foram transformadas pelo poder da palavra, hoje confessaram publicamente a sua decisão em seguir Jesus. Porque foi mesmo Jesus quem disse que aquele que crê e for batizado, ele será salvo. E é por isso que aqui neste lugar, as pessoas irão morrer para o mundo e nascer para viver uma vida extraordinária com Jesus. E é claro que nós não íamos deixar você de fora, por isso Voz da Libertação veio conferir de pertinho o que vai acontecer neste lugar.

0: Deus não vai viver para você, você vai viver em função de Jesus Cristo, o Deus da tua salvação. Isso é graça.
1: Cara, eu sou muito feliz. Eu fui aconselhado pelo presbítero Ângelo, né? Eu sou lá do Central Ressaca. Ele trouxe pra gente todo o ensinamento do batismo, coisas que a gente precisaria tomar decisão pra estar fazendo isso hoje. E eu fico muito feliz, porque pra mim, cara, se resolveu. Deus abriu a porta, ele pegou e me direcionou por onde eu tinha que andar. E hoje eu fico muito feliz de estar cumprindo com a justiça de Deus. Cara, foi incrível.
2: Eu não tenho nem palavra pra dizer, pra justificar a gratidão imensa que eu tô de estar aqui hoje, né, no batismo. Muita felicidade.
3: Eu era da igreja e não era, sabe, não estava reconectado. E no começo desse ano eu me reconectei com a igreja. Eu vim no batismo de março, eu me alegrei muito, eu chorei nesse batismo, fiquei muito feliz, sabe? E eu falei que no próximo batismo eu ia me batizar. E foi um processo muito longo, eu fiz aula do batismo. Foi um processo difícil, porque às vezes você esfria, sabe? Mas a presença de Deus é muito linda, sabe? Não tem como se afastar 100%.

0: foi o quê? Que é esperar no Senhor. Não ficar murmurando, porque quanto mais a gente murmura, a gente atrapalha o agir de Deus. E aí eu descansei, teve um momento que eu descansei, falei, eu vou entregar nas mãos de Deus. E foi quando Deus trouxe o Wagner pra igreja também, e ele aceitou Jesus.
1: Eu fui transformado e liberto, estava numa vida muito miserável mesmo, escravizado pelo mal. Mas depois de um tempo que eu aceitei Jesus, a presença de Deus tomou conta do meu ser, uma alegria imensa. E eu comecei a ficar firme na obra de Deus, fazer o ensinamento junto com a minha esposa. Isso é um privilégio muito grande. Casamos e hoje estamos aqui para a glória de Deus, para o novo nascimento, né? Aquele que crê e for batizado será salvo.
0: Quando Deus ele fala para a gente descansar o nosso coração, descansa o seu coração, não murmura. E eu estou muito feliz por estar aqui hoje, deixando meu velho eu e agora sou uma nova criatura.

0: desviar. Então esteja pronto, leia a palavra do Senhor, porque ela é o melhor remédio para você poder tomar sua decisão.
1: E agora que eu vou morrer pro mundo e vou viver a vida com o papai, uma nova vida, uma nova história e uma nova criatura.
2: Foi a melhor coisa, né, que eu pude fazer na minha vida até hoje. Através de muito esforço, muita renúncia, né, dedicação, eu nasci de novo, né? Através da palavra de Deus que conheci na Casa Aberta, com o trabalho da Casa Aberta, aprendi a buscar a Deus com mais frequência, né, a se entregar a Deus, a resistir às minhas vontades, né? Consegui, fui liberto do álcool, fui liberto das drogas, e para mim é o melhor dia da minha vida.

0: se batizar, tem muita gente que fica com empecilho por conta das renúncias. Pode ter certeza. Concede ao Espírito Santo, dedica um pouco na oração, que tudo que você precisa se libertar, automaticamente você se liberta.
1: Que não se batize por pressão, que seja quando você realmente estiver pronto. Porque não adianta nada você se batizar para amanhã você...

vivemos um momento extraordinário na presença do Senhor, onde muitas pessoas que confessaram publicamente as que estão servindo a Cristo foram transformadas, entraram nas águas, mas saíram diferentes. Outra vida, uma nova pessoa, porque é isso que o Senhor faz. E não acabou por aqui, porque a Deus de amor, como sempre, está empenhada para que muitas pessoas alcancem e encontrem a Cristo. Daqui 6 meses, teremos uma nova multidão que descerá as águas e voltará uma nova pessoa.

0: Esse foi o batismo nas águas da nossa sede mundial, e olha que imagens maravilhosas, a qualidade dessa matéria. Parabéns, Gabriel, também pela apresentação. E olha, ver, Levi, pessoas assim, sabe, decididas, jovens, adultos, idosos, pessoas até com cadeira de rodas, mas entregando a vida para Jesus completamente, isso não tem preço, não.
1: Mas eu vendo essas imagens aí, eu me lembrei do meu batismo e deu vontade de batizar de novo.
0: Daqui a 6 meses tem o próximo, Marão.
1: Pois é. Lindo demais, e glória a Deus pela vida dos novos convertidos, aqueles que entenderam, né, a necessidade de se batizar, de se tornar uma nova criatura em Cristo Jesus. E parabéns aos pastores, né, que durante todo esse tempo prepararam esses irmãos. Parabéns aos batizados, parabéns a todos os envolvidos. E glória a Deus. E no próximo batismo eu quero estar lá na beira das águas também para prestigiar os nossos irmãos. Em nome
0: glória
1: de Jesus.
0: Glória a Deus. E como você se sentiu, Gabriel, ali acompanhando isso? A gente vai para trabalhar, né?
2: Sim, sim.
0: Mas a gente não consegue evitar essa emoção e sentir a presença de Deus também, né?
2: Primeiro falar, fazer a matéria, ser o repórter ali foi difícil, até porque Thiago e Ítalo estavam lá, e os dois são grandes repórteres, então fiquei nervoso. Isso eu tô falando de forma sincera, vocês viram tanta vez que repetir, repete, mas ver as pessoas ali se batizando, depois entrevistando elas, e ver de fato que elas estavam emocionadas, de fato elas tomaram a decisão, e participar desse momento, e entrevistá-las, teve uma parte ali que aquele casal, quando saíram das águas, se abraçaram ali, depois foram dar uma palavra para nós, o corpo arrepiava.
1: Glória a Deus.
2: Eu me emocionei junto com eles, então foi uma matéria incrível que participar dela me trouxe, animou a minha fé, por assim
1: dizer. Glória a Deus.
0: Muito bem. Então, olha só, você que deseja acompanhar mais informações a respeito do batismo, daqui a 6 meses teremos o próximo, mas a missão já começou, né? Acabou o batismo ali, já começamos a missão para o próximo. Quem sabe você, que não se batizou no último batismo, poderá se batizar no próximo. Então, aceite a Cristo, entregue tua vida ao Senhor e tome essa decisão pública de confessar o nome do Senhor Jesus Cristo. Gabriel, nós chegamos ao momento de encerramento da enquete, né? Qual será o jovem acompanhante de Paulo que foi chamado de filho na fé?
2: Bom, Tito e Timóteo eles foram. Silas, ele acompanhou, mas não era filho na fé, talvez não era jovem também. Mas, se você for olhar os escritos, a Bíblia e o Novo Testamento, você vai encontrar Timóteo e Tito sendo chamados de filhos na fé e os dois chamados de companheiro. Como é que nós resolvemos essa questão? Porque Paulo chama Tito de companheiro, mas ele é o que envia sempre Tito para Troade, envia Tito sempre para algum lugar, Creta. Só que Timóteo é diferente, Timóteo é o que permanece acompanhando. Como que eu sei disso? A partir de Atos, capítulo 16, do verso 1, diz assim, olha, e chegou a Derbe e Listra, e eis que estava ali um certo discípulo por nome Timóteo. Vou pular 2 versículos, verso 3. Paulo quis que esse fosse com ele, e tomando o circuncidou, ou seja, a partir do 16, Timóteo, ele é jovem, ele é filho na fé, mas ele é o que acompanha de perto todas as ações de Paulo ali.
0: Então a resposta certa é a letra B.
2: É a letra B, Timóteo.
0: Inclusive, esse texto é muito lindo, porque fala que Timóteo, apesar de ser jovem, ele tinha muito bom testemunho por parte da igreja local ali, né?
2: Sim. O versículo de número 2, do qual dava bom testemunho aos irmãos, ou seja, ele dava bom testemunho dentro e fora da igreja, né, irmão?
0: Muito obrigado, Gabriel. Deus abençoe. Obrigado para vocês que votaram, que participaram. A resposta certa, letra B. Embora Tito também fosse companheiro de Paulo, mas ele era muito enviado, né, para outras missões, e Timóteo estava mais ao lado de Paulo ali nas viagens missionárias. Olha, Deus abençoe a vida de vocês. Muito obrigado por hoje. E amanhã, 10 horas em ponto aqui, tá,
1: gente? 10 em ponto, estaremos
0: sem atraso. Infelizmente, nós chegamos ao fim de mais uma edição, mas, porém, no entanto, todavia, amanhã estaremos com você aqui no Voz da Libertação. Muito obrigado pela sua audiência, pela participação. Fique agora com a oração das 11h30. Se Deus permitir, amanhã estaremos com você. Fique na paz do Senhor Jesus Cristo.
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4: 11 horas e 28 minutos.

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1: Deus abençoe a todos, recebam a paz do Senhor e Salvador Jesus Cristo, do seu irmão presbítero Alan Feitosa. Vamos agora falar com nosso Deus. Sejam todos bem-vindos à Oração do Meio-Dia. Aqui em Salmos, de número 86, nos diz: Inclina, Senhor, os teus ouvidos e ouve-me, porque estou necessitado e aflito. Deus ouve a oração do aflito e também do necessitado. Vamos agora falar com Deus. Maravilhoso e eterno soberano Pai, adentramos, Senhor, na Tua presença, Pai, para Te agradecer, meu Deus, por tudo que o Senhor tem feito, realizado, meu Pai. Ó Deus, inclina as Tuas misericórdias, meu Pai. Ouve a oração do aflito e também do necessitado. Senhor, perdoa todos os nossos pecados em palavras, em pensamentos e obras, meu Deus. Senhor, meu Deus, tende compaixão, meu Pai. Atende, meu Deus, nosso pedido, meu Deus, de perdão, meu Pai. Senhor, nos ajuda a nós fazermos a Tua vontade, não a nossa. Meu Deus, contempla, ó Deus, a petição, meu Pai, do Teu filho, da Tua serva, esta pessoa, meu Pai, que estava preparando até almoço, já parou tudo para dobrar o seu joelho e buscar a Ti nesta oração do meio-dia, meu Pai. Senhor, abençoa esta pessoa que se encontra no seu local de trabalho, que está pedindo a bênção, que está, meu Pai, consagrando a sua vida e também a sua querida e amada família para Ti, meu Deus. Senhor, guarda, meu Pai, este homem, esta mulher no seu local de trabalho. Deus, prospera. Faz, ó Deus, que tudo possa correr bem para a Tua glória, Pai. Livra esta loja do assalto. Livra, meu Pai, de todos os males, Senhor. Meu Deus, contempla, meu Pai, esta criança, este jovem que está saindo da escola. Alguns estão adentrando na escola, meu Deus, nesse momento. Vai abençoando, vai livrando do homem mau, do homem sanguinado, do homem fraudulento. Protege, meu Deus. Eu oro, meu Pai, por esta pessoa que te pede um milagre, uma resposta, uma cura, Senhor. Meu Deus, se compadece do sofrimento desse homem, do sofrimento desta mulher, meu Deus. E eu creio na Tua palavra, que escrita está, que o choro pode durar uma noite, mas a alegria, ela vem pela manhã. Senhor, que esta pessoa possa contemplar o Teu agir, a Tua provisão, a Tua providência. O Senhor, meu Pai, é um Deus, Senhor, que guarda. O Senhor é um Deus que envia a providência, assim como enviou a providência naquele deserto de Berzeba, aonde se encontrava Ismael e Agar sem água. Ó Deus, o Senhor enviou a providência, um poço de água naquele deserto. Meu Deus, que o Senhor possa socorrer esta vida, socorrer esta pessoa, Senhor, que está enfrentando um deserto na sua vida. Ó Deus querido, ajuda ele, ajuda ela, Papai. Eu creio na Tua bondade, na Tua fidelidade, Senhor. Tu és fiel, meu Pai. Ó Deus, tende compaixão agora, essa pessoa que está enfrentando uma crise emocional, essa pessoa que está, meu Pai, enfrentando, meu Pai, Senhor, a depressão, meu Deus. Já está tomando medicamentos e até mesmo não está adiantando nada, Senhor. Deus, restaura agora. Cura ele, cura ela. Esse jovem que está trancado neste quarto. Esse senhor, essa senhora, meu Deus, que perdeu a alegria de viver, Senhor. Não tem prazer mais na vida, Senhor. Tem de misericórdia que a Tua mão forte possa abençoar, possa libertar esta opressão maligna, porque eu creio, há poder no sangue do Senhor Jesus Cristo. Pai, confirma esta vitória, confirma esta bênção, Senhor. Alegra este coração, meu Deus. Senhor, abençoa esta empresa, esse comércio. Abençoa, meu Pai, esta pessoa que é autônoma, meu Pai. Abençoa, Senhor, a vida dele, a vida dela, as suas vendas, as metas. Essa pessoa, meu Pai, que está, Senhor meu Deus, passando por dificuldades, Senhor. Deus, cuida dele, cuida dela. Esta pessoa, meu Pai, que está, Senhor, tão triste por um problema, por uma situação. Tu és o Deus que tem o poder de mudar a situação, Papai. Oh, Deus querido, tem de misericórdia, meu Pai. Estende o teu braço forte agora para fazer uma grande obra, meu Deus. Senhor, abençoa, meu Pai, esta mulher que está lutando contra esse câncer, meu Pai, que se alastrou no útero dela. Meu Deus, arranca esse câncer. Esse homem, meu Pai, que tem uma enfermidade, um câncer no seu intestino, vai curando, meu Pai. Vai operando milagres agora, Senhor. Essa pessoa que se encontra no leito de um hospital, está orando, pedindo socorro, misericórdia, até mesmo fazendo um voto contigo, pedindo uma oportunidade. Senhor, vai curando agora, restaura a vida dele, Senhor, restaura a vida dela, meu Pai. Essa pessoa que está respirando através dos aparelhos, Senhor, meu Deus, dá saúde, sopra o fôlego de vida, Senhor, entrega a cura divina, meu Pai amado, queima, meu Pai, todas as enfermidades agora, essa bactéria, esse vírus, essa pessoa, meu Pai, que está em tratamento de hemodiálise, toca, Senhor, nesses rins, Senhor. Restaura, meu Pai, esses rins, ó Deus. Repreende a enfermidade no esôfago, meu Pai. Enfermidade no coração, nos pulmões. Pai, tende misericórdia agora. Eu clamo o Senhor que tem poder de curar. Meu Deus, faça o milagre para que o teu nome seja glorificado. Dá saúde para ele, dá saúde para ela. Essa pessoa que está compartilhando esta live de oração, meu Pai, dá a benção, dá a vitória. Alcança, meu Pai, essa pessoa que se encontra desempregada. Senhor, prepara um emprego, prepara uma vitória. Eu creio, meu Pai, na tua grande providência, que o Senhor está ouvindo, meu Pai, a petição, a súplica. Inclina, Senhor, ó Deus, os teus ouvidos, a oração, meu Pai, do pobre, do necessitado, essa pessoa, meu Deus, que não aguenta mais essa situação, essa pessoa, meu Pai, que está há dias, há meses, ó Deus, pedindo uma resposta, fala com ele, Senhor, fala, Espírito Santo da verdade, dá o direcionamento para ele, meu Pai, que nós possamos a cada dia, Senhor, abrir o nosso coração, abrir o nosso entendimento para ouvir a voz do Senhor falar conosco, que nós possamos ser dirigidos e guiados por Ti, ó Deus. Pai, muito obrigado pelo livramento, pelo ar que respiramos, por mais um dia na Tua presença. Muito obrigado pela nossa família, meu Pai. Consagramos a nossa família perante o Senhor e cremos na obra, Deus, de salvação, porque escrito está, crê no Senhor Jesus Cristo, será salvo tu e a tua casa. Meu Deus, esta mulher, este homem que ora pela salvação da sua família, meu Pai, Deus, muda a história, muda a situação. Essa pessoa, meu Pai, que está com crise, ó Deus, precisando de um milagre, meu Pai, da vitória, Senhor, meu Deus. Essa pessoa que está nos vícios, Senhor, liberta agora. Esta mãe que ora pela libertação dos seus filhos, ó Deus, liberta, meu Pai, esse jovem desta droga, meu Pai. Deus, o cigarro, da cachaça, liberta, meu Deus, com teu poder. Esta mãe, meu Pai, que está sofrendo, pois o seu filho está no mundo do crime, meu Deus, venha fazer uma grande obra de libertação. Esta jovem que está na prostituição, Senhor, tem de misericórdia. Ouve, meu Pai, a oração, meu Pai, deste pai, desta mãe que clama pela libertação dos seus filhos. Eu creio, Senhor, que o Senhor está ouvindo, meu Pai, o pedido de socorro, de misericórdia. Ó Deus, o Senhor está contemplando a intercessão, meu Pai, da tua filha, do teu servo, que crê, meu Pai, na libertação e na salvação da sua família, do seu lar. Espírito Santo da verdade, intercede por nós diante do Pai com gemidos inexprimíveis, porque escrito está, não sabemos como convém orar, como convém pedir, mas o teu Espírito Santo que intercede por nós. Meu Deus, visita agora essa escola, visita agora, meu Pai, esse manicômio, Repreendo, espírito da loucura, meu Pai, que tem atuado na vida desse senhor, dessa senhora, meu Pai. Liberta essas vidas, Senhor. Visita os orfanatos, ó Pai amado. Prepara uma família para esta criança que está aguardando a doação, meu Pai. Meu Deus, abençoai essas criancinhas, meu Pai, na creche. Abençoai esse bebê, esse recém-nascido, que está com dor, que está com febre, meu Pai. Dá saúde. Abençoe esse idoso, essa idosa, meu Pai. Derrama a bênção, a saúde, meu Pai. Deus, guarda o teu povo que está viajando. Esse motorista, meu Pai, que está dirigindo agora. Guarda, meu Pai, nesta viagem. Livre do acidente. Livre de todos os males agora. Protege para a tua glória, Senhor, meu Deus. Pai, eu te peço, meu Pai, a grande providência. Essa pessoa que ora na chácara, no sítio, na fazenda, nesse país, nessa cidade, nesta província, nessa comunidade, que a tua mão forte, meu Pai, possa estender para abençoar, para proteger, para guardar, meu Pai, esta vida, esta casa, essa pessoa que está sendo, meu Pai, perseguida, que o Senhor possa, meu Pai, livrar de toda a perseguição, para a tua glória, Senhor. Essa pessoa, meu Pai, que está enfrentando uma grande batalha, meu Deus, essa pessoa que está sendo invejada, caluniada, meu Pai, tem de misericórdia, joga por terra agora toda a obra do maligno, Senhor, que está atuando, meu Pai, na vida desse homem, desta mulher, essa pessoa, meu Pai, que sofre até bullying, meu Deus, no seu local de trabalho, na faculdade, esse jovem que sofre bullying na escola, meu Pai, guarda a mente e o coração. Não permita essa pessoa entrar, meu Pai, em depressão, meu Deus. Guarda, poupa. Deus, faça uma grande obra. Ajuda, meu Deus. Pai, apresentamos a nossa pátria brasileira, meu Pai. Socorre o nosso querido Brasil, meu Pai. Tem de misericórdia o Brasil. Abençoai a economia, as fábricas, a indústria, Senhor. Pai, que essas pessoas que estão desempregadas possam, meu Deus, conseguir um emprego. Assina, meu Pai, esta vitória. Meu Deus, abençoa esse contrato de trabalho. Abençoai, meu Deus, Senhor, para a tua glória, Pai. Eu te peço, meu Deus, saúde. Cura, meu Pai, esse homem. Cura esta mulher. Meu Deus, visita esta pessoa que na sua casa parece uma farmácia, Senhor. Cura essas enfermidades. Restaura, meu Pai, a saúde dele. Restaura a saúde dela, essa pessoa que teve um AVC, meu Pai. Dá saúde para essa pessoa que está em recuperação, fazendo, meu Pai, fisioterapia, meu Pai. Restaura os movimentos dos braços, das pernas, das mãos, Senhor. Dá saúde agora. Manifesta o poder, o sobrenatural da tua parte, Papai. Vai curando, meu Deus, cada vida, Senhor. Vai restaurando, meu Pai amado. Meu Deus querido, essa pessoa que não consegue mais escutar. Toca nessa audição, meu Deus. Dá saúde agora. Repreende, meu Pai, esse câncer que está lastrado, meu Pai, nesse estômago, Senhor. Dá saúde para esse homem, para esta mulher. Repreende essa enfermidade na coluna, meu Deus. Senhor, esta pessoa que está orando, pedindo uma confirmação para efetuar uma viagem, meu Pai. Abençoa ele, abençoa ela. Vai na frente, vai guardando, vai abençoando para a tua glória, meu Deus. Essa pessoa que fez um voto contigo, Pai, confirma, meu Pai, esta bênção, confirma esta vitória. Nós oramos, ó Pai, e pedimos a intervenção divina da tua parte, meu Deus querido. Senhor, esta pessoa que está desanimada, que o Senhor possa renovar a vida dele, renovar a vida dela, Senhor, da força, da ânimo, da graça, derrama unção do teu Espírito Santo, Pai. Levanta pessoas que estão caídas espiritualmente falando. Essa pessoa, meu Pai, que outra hora estava na tua casa, Senhor, e agora essa pessoa, meu Pai, não tem mais força, o pecado dominou. Meu Deus, liberta esse homem, Senhor, liberta esta mulher, traga de volta, Senhor, pois o Senhor ama a vida dele, o Senhor ama a vida dela, Senhor, traga essa pessoa de volta, Espírito de Deus, ajuda ele a vencer esse mal, esse pecado, esta luta, meu Pai. Eu oro por esta pessoa que está nesse deserto, essa pessoa que tem derramado lágrimas na tua presença, Senhor. Ajuda a tua filha, ajuda o teu servo, meu Deus. O Senhor está com ele, o Senhor está com ela. Essa pessoa não está sozinha nesta prova, Senhor. O Senhor está sustentando. Oh, glória, assim como o Senhor esteve com aqueles três jovens naquela fornalha, o Senhor está, meu Pai, ajudando o teu filho, a tua serva, meu Deus. Pai, abençoai essa pessoa que está enfrentando uma crise financeira, meu Deus. Tu és o Deus da providência. Essa pessoa que está endividada, meu Pai. Oh, Deus, prepara, meu Pai, esse dinheiro para essa pessoa quitar as suas dívidas, o seu aluguel, a prestação, meu Pai. Abençoa cada pedido de oração que está chegando aqui no canal no YouTube, meu Pai. Dá vitória, meu Pai. Dai a bênção, Senhor. Responde, meu Pai. Consagramos esses nomes, essa família em tuas mãos, Senhor. Confirma o milagre, a mudança, a libertação, a transformação, a restauração da tua parte, meu Pai. Restaura esse homem, restaura esta mulher que eu te peço, Senhor. Senhor, meu Deus, contempla, meu Pai, a necessidade, Senhor, meu Deus. Livra esta pessoa dessa ansiedade. Que esse homem, que esta mulher possa colocar tudo nas tuas mãos e confiar no Deus que tudo podes, ó Deus querido. Confirma, meu Pai, esse grande milagre, Senhor. Confirma, Senhor meu Deus, essa grande providência, meu Pai amado. Senhor meu Deus, tenha compaixão de nós, ó Pai. Nos ajuda a cada dia a guardar a tua palavra. Meu Deus, renova o teu povo, renova a tua igreja, renova a tua casa. Esta pessoa, Senhor meu Deus, que precisa, meu Pai, da tua presença, da tua graça, da tua misericórdia. Ó Deus, derrama agora o teu Espírito Santo para a tua glória, Senhor meu Deus. Sim, meu Pai, confirma, meu Deus, a cura, o milagre. Confirma, meu Pai, as portas abertas, Senhor. Essa pessoa, meu Deus, que está orando pelo um familiar, meu Pai. Ó Deus, que está, meu Deus, precisando de uma bênção, de uma vitória, meu Pai. Essa pessoa, Senhor, que até mesmo, meu Deus, está enfrentando, meu Pai, uma batalha espiritual. Deus, repreenda esta macumba, repreenda, meu Pai, esse feitiço que está atingindo a vida dele, a vida dela. Essa pessoa que outra hora estava tudo bem, estava trabalhando, estava, meu Pai, bem com a família, de repente as brigas, ah, meu Pai, o emprego, meu Pai, não está nada bem. Ó Deus, repreenda toda a influência do mal agora, pelo poder que é no sangue do Senhor Jesus Cristo, ó Pai. Apazigua a tempestade, faz essa família, meu Pai, ó Deus, até mesmo se compreender, se amar, ajudar um ao outro. Tira, meu Pai, toda a discórdia. Tira, meu Pai, toda a desavença. Ó Deus, vai trabalhando nesta família, porque família é projeto divino, é projeto do Senhor. Pai, abençoa esta família para a tua glória, Deus. Pai, eu quero apresentar, Senhor, a nossa liderança mundial. Meu Deus, abençoar a nossa presidente, a nossa irmã Helene Miranda, dando vitória para a tua filha, dando saúde. Abençoar a nossa irmã Débora Miranda, meu Pai, fortalecendo, abençoando, ajudando a tua filha, meu Pai, dando vitória. Pai, nós levantamos também a nossa, meu Pai, voz para interceder pela vida e pela saúde do nosso pastor Olivaldo Almeida. Visita o teu filho agora, meu Pai, o Deus da saúde, restaura ele agora com teu poder, com a tua glória, Senhor meu Pai. Ó Deus, cremos no milagre na vida do teu servo, Senhor. Abençoai o pastor Davi Miranda Neto, meu Pai, dá vitória para o teu filho, dá saúde, dá graça. Usa em tuas mãos, ó Deus, para a tua glória, Senhor. Abençoa a diretoria executiva, pastor Milton de Almeida, sua família, o pastor, meu Pai, Marco Magno, sua família, o pastor Jerry e a sua família, meu Pai, pastor Wilson, sua família. Visita, ai, meu Deus, pastor Osmar e a sua família, meu Pai. Deus, abençoe o pastor Fabrício, sua família, meu Deus. Abençoe, meu Pai, a nossa irmã Maria Josefina, sua família, meu Deus. Toma a nossa liderança mundial em tuas mãos, meu Pai. Guarda, meu Pai, protege, usa em tuas mãos, Senhor. Abençoe a Fundação Reviver, meu Pai. A Help Deus de Amor, esses braços assistenciais da tua casa. Abençoe as pastoras, igrejas. Abençoe os novos convertidos, meu Pai. Os irmãos que se batizaram no último batismo, Senhor. Segura na mão deste homem, desta mulher, desse jovem, meu Pai. Deus, derrama a bênção para a tua glória. Abençoai, ó Deus, a cada ministério, a cada departamento da tua casa. O ministério infantil, pequeno Galileu, meu Pai. O ministério jovem, o expansão, o regenere, dai a bênção. A escola teológica, Deus de amor. Abençoai as mulheres de fé, os homens de fé da tua casa. Abençoai, meu Pai amado, Pai. A equipe de evangelização, Senhor, usa o teu filho para pregar a tua palavra nos hospitais, ó Deus, nos presídios, meu Deus, nas casas, Senhor, nas praças, ó Pai, unge o teu filho, a tua serva, que tem sede e ganha almas para o teu reino, derrama os dons, as ferramentas, usa, meu Pai, esta equipe de evangelismo para a tua glória, Senhor, muito obrigado por tudo, Pai, visita agora, Senhor, esta vida que necessita, meu Pai, desta libertação, essa pessoa que não consegue abandonar esse vício, meu Pai, tem de misericórdia agora, Senhor, essa pessoa que tem gastado toda a sua renda com jogos online, meu Pai, liberta essa vida, meu Pai, deste mal, desta opressão, Senhor, esta pessoa que não consegue, meu Pai, largar, meu Pai, o pecado, ó Deus, liberta esta vida, Senhor, transforma, que a tua graça, que a tua misericórdia possa fazer uma grande obra nesta vida, é que eu te peço, meu Pai, eu creio no milagre, meu Pai, cura as enfermidades, abençoa o teu povo, que clama com fé, ô glória, para o teu nome ser glorificado, eu te agradeço, em nome do Pai, do Filho, do Espírito Santo de Deus, amém, amém. Amém, Senhor Jesus. Glória a Deus. Louvado seja o nome do Senhor, que já nos deu a vitória nesta oração do meio-dia. Queridos irmãos, recebam a bênção de Deus por intermédio da fé. Agora eu quero chamar a atenção, você que ainda não aceitou Jesus, ou você se encontra afastado do Evangelho, da casa do Pai. Ore comigo a seguinte oração. O filho pródigo falou: eu pequei contra o céu, eu pequei contra o meu Pai, mas eu vou voltar para a casa do meu Pai. Então você sabe o caminho da volta. O Pai está te aguardando de braços abertos. Ele te perdoa, ele te recebe. Ore comigo agora, você que vai entregar a sua vida para Jesus. Diga assim: Senhor Jesus, eu reconheço os meus pecados. Senhor, escreve o meu nome no livro da vida e sela com teu sangue para a vida eterna. Senhor Jesus, me dá força para eu ser um crente fiel até a morte. Amém, amém, amém, Jesus. Glória a Deus. Sejam todos bem-vindos à família Deus é Amor. Queremos agora te ajudar nessa nova trajetória. Entre em contato conosco, nosso WhatsApp, prefixo 11 950 94 46 45. Envie uma mensagem dizendo que você aceitou ou reconciliou com Jesus, que a nossa equipe vai te ajudar. Procure também a Igreja Pentecostal Deus Amor, mais próximo da sua casa. Fale com o pastor que você aceitou Jesus, tá certo? Deus abençoe a todos, vou ficando por aqui. Pastor Alan Feitosa, fique com Deus, na paz de Cristo Jesus.
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5: 12:24.
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8: Meu nome é Fausto Marques de Melo, de Araxá, Minas Gerais, sou obreiro da Igreja Pentecostal Deus e Amor, do bairro Leda Barcelos, em Araxá, Minas Gerais. Estou frequentando a igreja há 7 anos, aceitei Jesus, foi um grande milagre que ele fez na minha vida, graças ao nosso bom Deus e nosso Senhor Jesus Cristo. Eu creio só no poder do Deus Pai Todo-Poderoso, ele me salvou, me tirou do mundo da prostituição, me tirou da vício da bebida, do cigarro, e hoje eu sou um obreiro da casa do Senhor aqui em Araxá, Minas Gerais.
9: Meu nome é Zilda. Irmãos, eu conheci a IPDA tem 8 anos que estou nesse ministério, graças a Deus. Grandes coisas Deus tem feito na minha vida e creio que Deus vai continuar fazendo nesse ministério muito maravilhoso. Amém.
10: Meu nome é Fátima, moro na cidade de Joia. Encontrei Jesus Cristo através do programa de rádio A Voz da Libertação. Morava no interior e Jesus me curou do câncer. Eu estava com leucemia. Em 91, Jesus me curou e eu tive encontro com Deus. Eu agradeço muito esse Jesus.
11: Sou Luiz Carlos, sou de Dracena. Conheci a Igreja Pentecostal Deus e Amor e eu estava desempregado, devendo pensão. Mas graças a Deus, através dessa igreja, Deus abriu as portas para mim. Deus abriu as portas e hoje eu estou muito feliz. Meu nome é Luiz Carlos, sou de Dracena.
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0: Com vocês o programa Mensagens Cantadas, sou o vosso irmão em Cristo, pastor Lourival de Almeida, uma hora e meia de coisas boas para você, seja bem-vindo ao nosso programa, com reflexões, teremos também o momento da família, informações, nós teremos os hinos maravilhosos da nossa gravadora, MC Music, e eu espero que você se sinta confortado através da nossa programação. Pai do Senhor, Débora.
1: A paz do Senhor, Lourival, tudo bem?
0: Estamos vivendo uma vida maravilhosa, com lutas, é evidente.
1: É verdade. E hoje estamos no horário, não temos nenhum problema, está tudo certinho, né?
0: Está tudo na paz.
1: Vamos glorificar ao Senhor, exaltá-lo através desta canção, Débora e Leia ao vivo, volume 2, Tu és precioso.

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1: Tem muita gente que, ao postar qualquer coisa nas redes sociais, quando não tem a resposta desejada, elas mesmas reclamam. E aí, gente, ninguém vai curtir, não? Ninguém vai dar um like, não? É. Eu não sou adepto às redes sociais, mas nós estamos vivendo um momento de autopromoção, um momento de pessoas que querem ser vistas a qualquer custo. E, de repente, a gente vê um homem sendo emburrecido, não é? E se expondo de forma desnecessária, muitas vezes de forma até ridícula, né? O que as redes sociais revelam sobre o homem? Não estou pensando em coisas externas, né? Tipo localização, segurança, nada. Estou falando do homem interior, as suas complexidades, os seus traumas, as suas mazelas, as suas dores. E nossa história nunca houve, na minha opinião, pelo menos, nunca houve. Se houve, eu não conheci. Um tempo que o homem tivesse tantos mecanismos de exposição quanto nessa época que nós estamos vivendo. É uma coisa doida, né? É totalmente possível externalizar para o mundo inteiro os seus gostos, os seus planos, os seus fracassos, as suas vitórias, as suas decepções, as suas intimidades, que você está comendo naquele momento, que você comeu de sobremesa, o zoião que você fritou, entendeu? Que faz a foto até do zoião. Eu comendo zoião. Bom, é a globalização. É o pós-modernismo. E é também o hedonismo. Infelizmente, muitas pessoas estão sendo emburrecidas em suas relações nas redes sociais ao manifestarem-se de forma reprovável. Muitas vezes, desculpe a minha expressão, mas de forma ridícula e numa velocidade estratosférica. Por uma questão de justiça, nós não podemos culpar as redes sociais por essa exposição sem fim, pois elas são boas, né? Bem concebidas. E é evidente que foram construídas para que as pessoas se relacionassem nos mais diferentes níveis, nas mais diferentes camadas sociais, distâncias. Nós somos seres sociais, seres gregários. Eu gosto de falar de seres gregários. Isso é bom. Nós somos criados para nos relacionar. Claro que sim. Elas são apenas um mecanismo. Mas as pessoas usam esse mecanismo para revelar os seus recalques, seus segredos, os seus dramas, as suas tragédias. O homem expondo, às vezes, até o que está no seu coração. No impulso insano de alardear o que acontece à sua volta ou no que está sofrendo e sentindo, o homem tem divulgado informações íntimas e pessoais a outras pessoas que definitivamente não precisavam ser informadas. E em sua maioria, muito provavelmente, nem se interessariam em ser, em saber. Mas a rede social acaba impondo às pessoas coisas assim. Nesse afã, o bom senso é jogado para as cucuias e os sem noção vão se revelando aos montões. Eu não quero nem falar da situação, eu diria, absurda de nós estarmos reunidos num local, num ambiente, e ter um grupinho sempre se comunicando com gente que está a quilômetros de distância enquanto você está sentado ao lado delas. Não quero nem falar sobre isso. Mas, infelizmente, muitos têm sido escravizados verdadeiramente, pela necessidade, da obrigação de divulgar tudo o que está acontecendo e receber o famoso... É like que fala, Débora?
2: É curtida,
1: né? E quando não está acontecendo nada com algumas pessoas, elas acabam até inventando, até fabricando situações a fim de render curtidas, né? Curtidas, uhum. Comentários, compartilhamentos. E é justamente nesse afã surreal que a exposição ao ridículo torna-se inevitável. E esse fenômeno tem dado o nome de um emburrecimento decorrente da necessidade de ser visto, de ser aceito, de ser proclamado, de ser louvado e de ser aplaudido. Por isso que eu não entro. Sinceramente, eu não vou ficar aplaudindo marmanjo e marmanja noite e dia. que tem pessoas que têm a necessidade de ficar sendo aplaudida. Como eu disse, o irmão que eu conheço tem esse negócio. Não sou eu que estou dizendo, pessoas dizem, ele posta. Se passou um pouquinho e ninguém deu uma curtida, minha gente, ninguém vai curtir, não? Aí começa, eu estou aqui sozinho, estão desprezando? Ah, francamente, está sem fazer nada? Vai varrer uma sala, pega uma enxada, vai capinar um matinho, vai fazer uma horta, qualquer coisa.
2: Vai estudar a Bíblia.
1: Estudar a palavra de Deus. Tem o seu tempo, é claro, tudo tem o seu tempo. Mas, infelizmente, ouvintes amados, é assim. Quando se perde, se envereda pelo caminho insano da autopromoção para a aceitação, simplesmente o homem revelará para o mundo as lacunas da sua vida que deveriam ser sim preenchidas, mas com relacionamentos saudáveis, reais e não virtuais, que seriam aí sim, eu diria, desencadeadores de uma vida abundante e de grande satisfação que realmente se almeja ter. Repito, a exposição em redes sociais de recalques, dramas, tragédias, fofocas, traições, inimizades, decepções, é uma forma errada, absolutamente solitária de se viver, de lidar com vazios existenciais e de demonstrar uma baixíssima autoestima. É. E de se mostrar o quanto você está insatisfeito consigo. De mais a mais, ao se divulgar essa pseudo-vida, uma vida mentirosa, é, você vai desnudando para o mundo a sua vidinha irreal, porque as pessoas também já não estão mais naquela, né, vamos comer tudo sem verificar o sabor, né? Então, de forma positiva, sim, podemos usar as redes sociais, mas quando você começa a achar que a solução para a sua solidão, para o famoso tenham dó de mim, passa pela exposição das suas tragédias, fica difícil. Eu gosto da frase, gosto das sentenças: quanto mais maduro, menos ofendidos ficamos; quanto mais satisfeitos, menos comparações fazemos; quanto mais amados, menos afirmação precisamos. De fato, não precisamos das redes sociais para sermos felizes, mas sim de deixar de meninices, de nos ofender menos, de fazer uma leitura correta do mundo, das pessoas e dos relacionamentos. De fato, não precisamos das redes sociais para sermos felizes, mas sim de mais gratidão no coração e de deixar de achar que somos os coitadinhos e que a grama do jardim do vizinho é sempre mais verdinha do que a nossa. De fato, não precisamos das redes sociais para sermos felizes, mas sim de amar mais, colher mais desse amor. Dessa forma, o desejo da afirmação através daquela meia dúzia de curtidas, né? Uhum. Curtidas. Nos parecerá tão ridículo que nos aperceberemos que é muito mais inteligente viver a vida que temos do que tentar mostrar o glamour de uma vida que só existe nesse reino subjetivo e uma mente insatisfeita. Ó, quero finalizar com a melhor forma de retratar a satisfação que está em nosso coração: o reconhecimento do salmista, rei Davi, sobre o motivo da sua felicidade. Mais alegria colocaste no meu coração do que a alegria deles, quando lhes há fartura de cereal e de vinho. Salmo capítulo 4, versículo 7. Pois ele segue dizendo, em paz, também dormirei, porque só tu me faz habitar em segurança. Bom, de qualquer forma, ou seja, a alegria de um homem deve ser unicamente pelo fato de tê-la no coração, porque foi colocada por Deus. Definitivamente, ela não está condicionada a nada.
2: Coisa nem pessoa.
1: Exato, né? Muito menos a redes sociais. Percebam aqui, ouvintes, não é que eu sou contra redes sociais. A Débora gosta de redes sociais, tudo. Eu participo de grupos, de um grupo de WhatsApp. Tem muitas pessoas no WhatsApp. Mas eu não sou de ficar ali, até. Eu acho que a gente tem que valorizar, não é? Muito as pessoas que estão ao nosso lado. Não sei se a Débora se lembra também de uma sentença. Muitas pessoas, ao divulgarem questões da sua vida que não tinham necessidade de serem divulgadas, estão vivendo aquilo que nós ouvimos num estudo uma vez nos Estados Unidos, né? Tem coisas que você não precisa falar, porque pessoas que não sabem ficarão sabendo, e são pessoas que não precisariam saber. Simples assim.
2: Vamos a mais uma mensagem musical após essa mensagem tão atual, né? Isso é tão bom, o equilíbrio E sabemos que aquilo ali é uma ferramenta ao nosso favor, nós não sermos escravas dela, né? Princípio e fim, a Ângela traz essa mensagem do álbum Holocausto Vivo. Vamos ouvir.

0: pastor Lorivaldo Almeida, alô, alô, cantora Débora Miranda. Eu estou aí neste momento parabenizando vocês por esse programa maravilhoso, programa de grande audiência aqui na cidade de Curvelo, Minas Gerais. Eu me chamo Lavo dos Santos, aprecio muito aí o quadro Minha Vida no Passado e Experiência com Deus. Um abraço a vocês aí do programa Mensagens Cantada.
1: Minha Beatriz de Porto Velho, Rondônia. Agradeço pelo programa e agradeço a Deus por ter colocado vocês. Eu e minha família, nós ouvimos sempre o programa Mensagens Cantadas. Deus abençoe.
2: Paz do Senhor Jesus, pastor Lorival de Almeida, Débora Miranda, sou aqui de Goiânia e acompanho sempre o programa Mensagens Cantadas.
3: Paz do Senhor, irmã Débora e pastor Lorival. Eu sou a irmã Veroni, aqui de Porto Alegre. Eu amo o programa Mensagens Cantadas de vocês. A Deus abençoe muito vocês, na paz de Jesus.
4: É, alguns aí estão com vozes de locutores.
5: Meu estilo, né?
4: Eu gostaria de ter esse vozeirão também. Minha voz é feia, que não acaba mais, né?
5: Mas você sabe que esse negócio da voz é uma questão de... Eles dizem que quando a gente fala, devido à nossa caixa craniana, a gente tem um sentido da voz, né? A gente vê a voz de um jeito, mas quem nos ouve, ela ouve de outra maneira. Já ouviu falar disso?
4: Eu já ouvi a minha voz gravada, é...
5: Não, mas por causa da sua caixa craniana que está ouvindo aquela sua voz, tem um jeito. E quem está ouvindo a gente é outro.
4: Eu sei que você quer me confortar, meu amor, mas minha voz é feia mesmo, ponto final.
5: Eu também não gosto da minha voz no rádio, né? Parece que voz de criança, né? Vamos falar de saúde?
4: Vamos.
5: Saúde física agora, né? A gente tá lendo aqui, eu li que 56% da população tem dificuldade para usar o banheiro e tem um transdifício intestinal. Intestino preso. E a gente consegue mudar isso com, vamos dizer, mudanças de hábitos, né? Para destravar o intestino, não corra sempre nas prateleiras da farmácia para pegar um... Como chama aqueles remédios, Lorival, que usa para destravar o intestino? Que é...
4: Laxantes.
5: Laxantes intestinais. Isso vicia demais o intestino. Você vai estabelecer uma rotina. É possível você ensinar o seu organismo a funcionar na hora certa. Basta designar um horário para ir ao banheiro e tentar segui-lo todos os dias. Você vai criar ali uma memória intestinal. Tá estranha essa palavra, né? Memória intestinal. Reserve pelo menos 15 minutos para ficar lá depois de cada café da manhã. Aí, de repente, o seu organismo começa a seguir aquele horário. Respeite sua vontade, ou seja, a urgência de ir ao banheiro pode aparecer a qualquer momento, né? Especialmente se o corpo não é treinado com a estratégia que nós falamos agora. Então, obedeça ao seu corpo. Quando adiamos essa tarefa, as fezes ficam duras e secas. Monte um prato balanceado, isso é muito importante, com muita água. Comece o dia com um probiótico, por exemplo, um iogurte, né? E na hora do almoço, invista em uma salada temperada com limão, adicione um filé de carne grelhada ao azeite, por exemplo, e evite refeições ricas em gordura e açúcares, porque isso torna mais lenta a atividade do intestino. Beba mais água, não adianta você encher o organismo de grãos e não ter água. É outro motivo para ingerir muito líquido, só não vale abusar das bebidas gasosas, que favorecem o refluxo. A água combinada com alimentos fibrosos forma um bolo fecal mais macio e homogêneo. E qual é a recomendação? A recomendação de água gira em torno de 30 ml por quilo de peso. Então faça aí a sua conta.

mais ou menos 2 litros de água por dia. Acerte as contas com a balança, porque os quilos a mais retardam todo o processo digestivo, criando obstáculos para as visitas ao banheiro. Pratique mais atividades físicas, porque a gente já sabe que o exercício estimula os movimentos intestinais, melhorando a frequência das idas ao toalete. E você sabia que quem toma muito remédio com tarja preta tem intestino preso? Tipo antidepressivos, eles favorecem a prisão de ventre. Então demos aqui algumas dicas para vocês destravarem o intestino. Colorido é o título que vem cantando Daniela Balabem.

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0: Porque sou eu que conheço os planos que tenho para vocês, diz o Senhor. Planos de fazê-los prosperar e não de causar dano. Planos de dar a vocês esperança e um futuro. Jeremias 29:11.
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0: 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Em um dia muito quente, um corvo sedento voou por todo aquele campo à procura de água. E por um longo tempo, aquele corvo não conseguiu encontrar nenhuma gota. Ele se sentia muito fraco e já quase desistindo de manter a esperança de beber pelo menos uma gotinha de água. De repente, aquele corvo viu um jarro de água bem abaixo dele. E ele fez um voo rasante direto para baixo para ver se havia alguma gota no interior daquele jarro. Sim, ele podia ver um pouquinho de água no interior daquele jarro. E aquele corvo tentou enfiar a cabeça dentro do jarro. Mas infelizmente ele descobriu que o pescoço do jarro era muito estreito para que a sua cabeça passasse por ali. Mas ainda ele insistiu e tentou empurrar a jarra para baixo para que a água fluísse para fora, para que ela despejasse a água que estava no seu interior. E assim ele descobriu, contudo, que o jarro era pesado demais para ele. Ele não conseguia entornar aquele jarro. Então aquele corvo pensou seriamente durante um tempo. E então, olhando em volta, ele viu umas pedrinhas. De repente ele teve uma boa ideia e ele começou pegando as pedrinhas uma por vez e deixando-as cair dentro do jarro. À medida que mais e mais pedras enchiam o jarro, o nível foi subindo e ficou alto o suficiente para que o corvo bebesse aquela água. O plano funcionou. O seu plano tinha funcionado. E eu posso trazer para você essa história trazendo um grande exemplo. Se você tentar o suficiente, você pode rapidamente encontrar uma resposta para o seu problema. Aqui o mais importante é saber que a primeira tentativa traz muita esperança. E quando ela não funciona, às vezes nos traz desânimo e desistimos do intento. Mas a palavra do Senhor diz que somos mais do que vencedores. A palavra do Senhor diz que um dos frutos do Espírito é realmente a persistência. É estar insistindo. É estar sempre tentando uma, duas, três, quatro, cinco vezes. E sabemos que tudo podemos, por Jesus, naquele que nos fortalece a cada dia. Não desista, mesmo que seja difícil. Continue em oração. Continue fazendo a sua parte. E Deus fará o resto por você.
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0: Triunfo da Igreja, hino bonito, vamos ouvir. Novos Valores, volume 3.

0: 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Eu amo muito, tenho aprendido muito com vocês.
1: Aqui quem está falando é a irmã Laíde, aqui da cidade do Jardim Ingá, no Goiás. Eu quero falar para vocês que eu sou de outro ministério, sou Assembleia de Deus, mas eu amo esse ministério. Não perco um dia esse programa. Tenho feito campanhas e mais campanhas através desse programa e Deus tem me abençoado ricamente. 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
2: Eu sou a Eliette, aqui de Porto Velho. É um prazer falar com vocês. 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A gente aprende bastante.
3: Aqui é a Zanilda, da Igreja Deus é Amor. 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
4: Muito obrigada a todos vocês que estão mandando o seu recadinho, a sua mensagem de voz aqui para o nosso WhatsApp. Mande a sua mensagem também para 98292-3392. DDD 11 98292-3392 e desde já o nosso agradecimento.
5: Muito bem, ouvintes amados. E olha, algumas coisas interessantes aqui para vocês, né? A gente sempre tem coisas interessantes, a gente traz para vocês. A primeira tradução completa da Bíblia para o inglês foi feita por Wycliffe em 1380. Martinho Lutero foi o primeiro tradutor da Bíblia para a língua alemã. E na biblioteca da Universidade de Göttingen, Alemanha, existe uma Bíblia que foi escrita em 470 folhas de palmeira. Interessante, hein? Como assim, né? Difícil, gostaria de ver. O livro mais antigo da Bíblia não é Gênesis, mas Jó. E acredita-se que foi escrito por Moisés quando esteve no deserto. O primeiro salmo encontra-se em 2 Samuel. Não é no livro de Salmos. 2 Samuel, capítulo 1, versículo 19 até o 27. Uma elegia de Davi em memória de Saul e o seu filho Jonatas. A Bíblia contém 1189 capítulos. Esther 8, 9 é o maior versículo da Bíblia. São algumas curiosidades que certamente você já ouviu, mas que a gente sempre traz para você aqui, tá? E uma só também, Débora, bem curiosa, que muitas pessoas nunca pararam para pensar. Dos quatro evangelistas, só dois andaram com Jesus, Marcos e Lucas. Dos quatro evangelistas, Marcos e Lucas, os outros não, tá certo? São curiosidades para vocês aqui no nosso programa Mensagens Cantadas.
4: Eu confio em Deus. Canta Caterine Magalhães.

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1: E nós vamos ao momento da família. E hoje, na verdade, eu gostaria de falar de cinco valores a serem recuperados. Cinco valores a serem recuperados nas nossas famílias. Em primeiro lugar, eu gostaria de falar sobre respeito, né? Já ouviu falar daquela frase, respeito gera respeito? Violência gera violência, enfim. Agora, se a gente pegar essa palavra respeito, ela tem muitos significados. Apreço, consideração, significa acatamento, obediência, enfim. Por que as pessoas ferem quem mais amam? É uma pergunta para a gente pensar. E como seria a família se todos se respeitassem? O apóstolo Paulo, ao escrever as suas epístolas sobre os deveres domésticos, ele disse: mulheres, cada esposa deve respeitar o seu marido. Filhos, respeite o seu pai e sua mãe, quer dizer, honre seu pai e sua mãe. Para os pais, não provoqueis vossos filhos à ira. E o que Pedro disse aos maridos? Tendo consideração para com a vossa mulher como parte mais frágil, tratai-a com dignidade. Então a palavra respeito, ela tem que estar em primeiro lugar. Porque as pessoas são pessoas únicas, têm as suas diferenças, têm as suas opiniões. E nós devemos respeitar a cada um, independente de ser nosso parente, nossa família ou não, né? Outro valor a ser recuperado em nossa família: lealdade. A palavra lealdade pode ser definida como qualidade de alguém fiel. Pode significar firmeza nas afeições, nos sentimentos, perseverança. Podemos dizer que lealdade significa observância rigorosa da verdade, da exatidão, né? Podemos incluir ainda franqueza, sinceridade, enfim. Todos esses valores que estamos estudando têm a ver com caráter. Com caráter. Uma das definições de família é: a família é o lar, onde temos a forma que forma o nosso caráter. O lar é a forma. Assim como você assa um bolo, você vai definir o formato daquele bolo, né? Se tem tipos variados de formas, coração, redonda, retangular, enfim. Da maneira que você quer formar o caráter do seu filho, é a atitude dentro do lar, é o exemplo dentro do lar, enfim. A família é a oficina modeladora do caráter da pessoa. Então os pais devem ser, para os filhos, um exemplo de lealdade. Adultos leais tiveram um lar leal. E o inverso também é verdade. Pessoas leais protegem os ausentes, não aceitam difamação, resistem aos fofoqueiros e lutam pela verdade. Lealdade. Se não tiver a lealdade dentro do lar, dentro da família, este lar não vai subsistir.
2: Vem chegando para cantar agora a Cristina Santana. O hino é O Meu Socorro, do CD Deus no Controle. Vamos ouvir.

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1: Alô, alô, crianças! Aqui está chegando o seu programa Sessão da Criança! Aqui estou, a tia Débora, com o coração enorme, cheio de amor, e eu gostaria de estar dando um abraço em cada um de vocês. Mas, através desse programa, recebo o meu carinho, a minha saudação na paz do Senhor Jesus. É muito bom estar aqui, e como eu gosto de fazer a Sessão da Criança, vocês imaginam, eu estou falando a verdade. Eu adoro fazer a Sessão da Criança, eu adoro contar histórias, eu adoro criança. Ah, mas deixa eu falar uma coisa para vocês. Se eu já amo vocês, mas tem uma pessoa que ama muito mais do que eu. Tem uma pessoa que ama vocês muito mais que a mãe e o pai de vocês. Sabem quem é? Claro, é o nosso Deus. Deus nos ama demais! E a gente tem que se alegrar com isso, porque a gente tem tantas coisas ruins no nosso coração e às vezes a gente fica, né? Meu Deus! Não, olha, Deus ama a gente do jeito que a gente é. Ele só não ama aquilo de ruim que a gente faz. Quando a gente mente, né? Ele fica triste. Quando a gente puxa o cabelo do nosso amigo, a gente quer brigar, a gente quer desobedecer, né? Mas a gente tem que lutar contra isso, sabia? Tem um fruto do Espírito que nós temos de produzir. Eu vou explicar, porque às vezes você não vai entender direito quando eu disser fruto do Espírito, mas quando vem aquela vontade de fazer algo errado, você tem que lutar contra aquilo. A gente tem que dominar aquela vontade ruim, aquela vontade de fazer as coisas ruins. A gente chama isso de fruto do domínio próprio. A gente dominar o pecado e não ser dominado pelas coisas ruins que a gente quer fazer. Então, a partir de hoje, quando você sentir aquela vontade de brigar, de mentir, aí você vai dizer: ah, Senhor, eu não quero fazer isso, me ajuda a não fazer. E o Senhor vai te ajudar, você vai estar produzindo o fruto do domínio próprio. Não é bom isso? Vamos ouvir um hino antes da história? Eu quero louvar a Deus juntamente com você. Vamos cantar? Cante com a tia Débora esta mensagem bonita. Minha

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1: São quatro. Ah, não. São três pessoas. Não, parece que eu vejo quatro. A Bíblia nos conta que havia um homem chamado Daniel. Ele era um jovem que amava Deus. Ah, Daniel gostava de orar e gostava de agradar a Deus. E como a gente faz para agradar a Deus? O que Daniel fazia? Buscava vencer aquelas coisas ruins que às vezes surgiam no coração dele. E Daniel tinha três amigos que também gostavam de servir e gostavam de agradar a Deus. E estavam Daniel e os seus três amigos num lugar distante da casa deles, num lugar onde eles precisavam mais do que nunca servir e agradar a Deus, porque esta terra se chamava a Terra da Babilônia, um lugar longe da casa deles, um lugar onde o povo não fazia as coisas que agradavam a Deus. Então, mais do que nunca, Daniel e seus amigos tinham de fazer as coisas para agradar a Deus. E naquela terra havia um rei que não amava Deus. Era um rei que era orgulhoso e muito severo. E aquele rei chamado Nabucodonosor, ele pediu que levantasse uma imagem bem grande, um bonecão, para vocês entenderem melhor. Era uma imagem quase igual àquela da qual ele tinha sonhado, mas era toda de ouro. E ao lado desse bonecão, ele mandou construir uma fornalha. Fornalha, tia Débora, o que é? É um grande forno de tijolos, onde se podia fazer um fogo enorme. Então ele mandou chamar todos os seus servos, todos os seus empregados, de todas as partes do país, talvez uns mil. E ele então disse assim para eles:
2: escutem bem todos vocês. Logo a música vai tocar. E então todos vocês deverão se ajoelhar e orar perante esse boneco, esta imagem que eu mandei fazer. Vocês entenderam bem? Todos deverão se ajoelhar e adorar a imagem. E quem não o fizer, eu vou mandar lançar nesta fornalha ardente.
1: Todos ficaram em silêncio. Tudo ficou em silêncio. Só se ouvia o barulho das chamas da grande fornalha. Olhem, escutem o crepitar das chamas desta grande fornalha. E a fumaça subia em grandes nuvens pretas. Aí todos ficaram com um medo enorme. E agora a música vai começar. E as pessoas vão ter de fazer o que o rei havia ordenado. A música começou a tocar, gente! E agora? Será que aquelas pessoas vão se ajoelhar e orar perante a imagem? Não, nem todos, mas a maioria se ajoelhou diante da imagem e começou a orar diante daquele boneco. Mas três pessoas, a Bíblia fala, ficaram de pé. Não se ajoelharam. E quem eram estes? Eram os três amigos de Daniel: Sadraque, Mesaque e Abednego. estes não se ajoelharam. E então, quando o rei ficou sabendo, mandou chamá-los à sua presença. E o rei estava zangado. Estava muito bravo e ele disse, batendo na mesa:
2: vocês fizeram isso de propósito? Farei outra tentativa com vocês. Se então dessa vez vocês não se ajoelharem, eu vou mandar jogar vocês três na fornalha ardente. E então, quem então poderá livrar vocês da fornalha ardente? Vocês serão queimados vivos, estão entendendo?
1: Meu Deus, vejam, o rei está mandando que estes homens se ajoelhem e eles não vão se ajoelhar, porque eles creem no Deus vivo e poderoso, o Deus criador de todas as coisas, da terra, dos céus, dos mares. E este Deus, ele não divide a sua glória com ninguém. Deus quer que nós adoremos somente a Ele, e somente a Ele, e diante dEle, podemos ficar de joelhos e orar diante dEle também. Crianças, esse Deus é maravilhoso. E esse Deus, como eu disse, somente a Ele devemos prestar o nosso louvor. Então os três amigos de Daniel disseram: rei, nós não vamos nos ajoelhar perante uma imagem. Isso nós não devemos fazer. Deus não o quer. E por isso nós não vamos fazer. E se o Senhor nos lançar no fogo, ainda assim Deus nos poderá ajudar. Crianças, que coisa maravilhosa. Eles acreditavam que este Deus poderia livrá-los de tudo, da morte, da fornalha. Ah, o rei não aceitou. Ele ficou muito zangado. Ele ficou vermelho de raiva e ordenou em voz alta assim:
2: esquente a fornalha. Aqueçam a fornalha 7 vezes mais. Aqueçam a fornalha mais. Mais quente, mais quente, mais quente.
1: E em seguida, o rei Nabucodonosor mandou chamar os soldados mais fortes que tinha. E naquele momento ele disse assim, com muita ira:
2: lancem esses três jovens na fornalha e aqueçam ela cada vez mais, 7 vezes mais.
1: E os soldados obedeceram. Eles não eram bobos de não obedecer. Eles não tinham um Deus como Daniel e seus três amigos tinham. Ah, crianças, o fogo estava tão quente, mas tão quente, a fornalha estava tão aquecida, que só dos soldados chegarem à frente da fornalha, eles caíram mortos. Mas isso não importava ao rei Nabucodonosor. Ele não fez caso dos soldados. Ele ficava só olhando para a fornalha, para o fogo e para os três jovens que tinham sido lançados lá para dentro. Será que aqueles jovens já estavam mortos? Mas de repente ele se assustou muito. Ele gritou aos seus servos assim:
2: ei, nós lançamos três homens na fornalha?
3: Sim, ó rei, exatamente 3.
2: Ué, mas agora são 4.
1: Vejam, crianças, o rei estava vendo 4 pessoas dentro da fornalha. Ele havia lançado 3, Sadraque, Mesaque e Abednego. Mas quem será que era esta quarta pessoa?
2: Pera. Vejam só. 1, 2, três, quatro? E estão andando de lá para cá, no meio do fogo? E o quarto homem parece ser um anjo?
1: O rei chegou um pouco mais perto do fogo e chamou:
2: Ei, vocês aí, servos do Deus Altíssimo, venham para fora, venham para cá. Não estou mais zangado com vocês.
1: Crianças, quem será que estava lá juntamente com os três jovens que foram jogados na fornalha ardente? Era Jesus quem estava lá. Jesus, o Filho perfeito e sem pecado, o Filho perfeito de Deus. Vejam, crianças, que os três amigos de Daniel obedeceram à voz de Deus, não adoraram a imagem, e com isso eles foram cuidados pelo próprio Deus. Eles fizeram questão de obedecer o que Deus havia dito, que não se ajoelhassem diante da imagem, porque isso é pecado, quando nós trocamos Deus por outras coisas. Isso nós chamamos de idolatria. Não é somente você se dobrar, se ajoelhar diante de uma imagem de escultura, de gesso, mas é você colocar no lugar de Deus outra coisa. E isso nós chamamos de pecado. E isso desagrada a Deus. Como nós também podemos desagradar a Deus quando a gente mente, quando a gente bate no nosso colega. E isso desagrada o coração de Deus. Em Romanos diz que todos nós pecamos. Capítulo 3, versículo 23. Quando o rei chamou os jovens para fora, eles obedeceram, cruzaram o fogo da fornalha como se nem estivesse quente e chegaram na presença do rei. O anjo do Senhor, diz a Bíblia, já não estava mais ali. Jesus já não estava mais ali. Ele tinha voltado para o céu. Ele tinha vindo somente para cuidar daqueles três jovens que obedeceram à ordem de Deus de não se ajoelharem diante daquela imagem de escultura. Vocês estão vendo, quando nós obedecemos, quando nós adoramos a Deus, Ele vem em nossa direção. Ele vem cuidar de nós. Ele vem nos abençoar. E por isso, nem um fio de cabelo daqueles jovens estava chamuscado pelo fogo. Nem as roupas deles, nem se sentia cheiro de fogo. Isso é maravilhoso. Deus cuida de nós. Isso não é fantástico? É maravilhoso. Eu fico tão feliz em saber que quando nós realmente obedecemos, Deus cuida de nós. Deus quer que nós oremos e o adoremos somente a Ele. E os três amigos tinham confiado em Deus e sabiam que Deus iria receber aquela adoração. Eles não adoraram aquele boneco enorme. Eles adoraram unicamente e adoravam a Deus. E Deus os ajudou por isso. Eles receberam um grande presente. O presente da salvação da vida deles, de não serem mortos naquela fornalha ardente. E hoje nós temos um presente muito maior do que estes que os jovens receberam. Vocês sabem qual é? Ah, é o presente da salvação. Salvação, tia Débora? É. Quando Jesus morreu na cruz do Calvário, derramando seu sangue ali, foi para que nós tivéssemos os nossos pecados perdoados. E graças a Deus que ele não ficou morto ali. Ele ressuscitou o terceiro dia. Então, quando nós aceitamos a Jesus, nós podemos receber esse presente. O presente da salvação das nossas almas. posso imaginar como era difícil ali na terra da Babilônia, aqueles jovens, somente eles ali servindo a Deus. E de repente recebem esta ordem: se não adorarem aquele grande boneco, aquela grande imagem de escultura, eles poderiam ser mortos. Eles poderiam até ficar apreensivos, porque eles eram pessoas como a gente. Às vezes a gente fica com medo, às vezes a gente fica até apreensivo, ansioso diante de uma situação difícil, não é? Que às vezes a nossa família passa. Mas aqueles jovens tinham tanta confiança em Deus, e eles sabiam que eles tinham de adorar somente a Deus e mais ninguém. Não deveriam trocar Deus por nada. E eu creio que Deus ficaria muito decepcionado se aqueles jovens se ajoelhassem diante daquele grande boneco, não é mesmo? Mas não, eles fizeram o que tinham de ser feito. Deus quer que nós adoremos somente a Ele. Não devemos trocar Deus por nada. Ah, o nosso coração sempre quer trocar Deus por outras coisas deste mundo. Às vezes, queremos ficar em casa somente jogando, brincando, se divertindo, e não queremos ir cultuar a Deus, não é verdade? Então nós estamos trocando Deus pela nossa diversão. Não é que seja pecado você brincar, se divertir, não, mas tudo tem a hora certa. E aqueles jovens bem sabiam disso, e eles então receberam esse grande presente, a salvação da vida deles. E você, criança que ainda não é crente ainda, quer receber a salvação da sua alma, e quando você morrer, você saberá onde você passará a eternidade com Jesus. Você, pai e mãe, talvez não conheçam esta história de Jesus, que morreu por causa de você, morreu por causa de mim, por causa de nós. Aceite esse presente de Deus, quando ofereceu Jesus para morrer por nós. E você, aceitando esse Jesus, você receberá a salvação da sua alma. Quer orar comigo agora, pedindo perdão de seus pecados e para que você tenha a salvação em Cristo? Então ore agora assim: Senhor Jesus, aqui estou na Tua presença. Obrigado, porque o Senhor ofereceu um grande presente para a humanidade. E eu quero ser o Seu amigo, Jesus. Eu quero ser a Sua amiga. Perdoa as minhas iniquidades, os meus pecados. Quando falei mentiras, quando briguei, quando enganei, limpa o meu coração e escreve o meu nome no livro da vida. Em nome de Jesus. Amém.

0: história linda, não é? Eu amei essa história. Você gostou? Então mande sua mensagem pra gente dizendo se você gostou ou não dessa história. Olha o nosso WhatsApp, 11 98292-3392. Olha, essas crianças ligaram pra mim e deixaram essas mensagens. Vamos ouvi-las?
1: Meu nome é Rebeca, eu tenho 5 aninhos, eu falo de Pernambuco e eu gosto muito de vir sessão da criança.
2: Oi, tia Débora, eu sou aqui de Porto Velho, Rondônia, meu nome é Samile e eu gosto no quadro todas as historinhas que a senhora conta. Beijos e a paz do Senhor.
3: Meu nome se chama Débora, eu moro aqui no Jardim Gá, tô esperando a historinha das crianças muito.
0: Beijo, beijo, beijo pra todas vocês, suas lindinhas, crianças maravilhosas que estão sempre ouvindo a tia Débora, não é? Olha, antes de nós terminarmos o nosso programa, eu queria lembrar vocês que Deus ama a gente do jeito que a gente é. Recado importante, é verdade. Tem crianças que acham que Deus só gosta de criança boazinha, de criança que não chupa chupeta, de criança que não faz xixi na cama. Deus ama você do jeito que você é. Ele só não ama as coisas ruins que você faz. Tá certo? Tá dado o recado.
4: Ah, que peninha. Acabou a sessão da criança.
0: E assim vamos deixando o nosso abraço para todas as crianças do Brasil. Um beijo da tia Débora. Um grande abraço. Fiquem todas na paz do Senhor Jesus.
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0: sou eu que conheço os planos que tenho para vocês, diz o Senhor. Planos de fazê-los prosperar e não de causar dano. Planos de dar a vocês esperança e um futuro. Jeremias 29:11.
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Eu pergunto e você responde. Operando Deus, igreja. Olha, tem uma pessoa que está aqui, ó, que esta pessoa já faz dias que você está falando assim: olha, eu vou tentar fazer isso, eu vou tentar. Você falou assim: eu vou tentar. Se não der certo, pelo menos eu tentei. Você vai tentar debaixo da bênção de Deus. Você falou. Você disse assim: eu vou tentar. E Deus está confirmando a tua fé. Aonde está você? Eu te chamo uma vez. Eu não posso ficar insistindo. Eu quero passar mais revelação que Deus está me dando. Mas eu não posso ficar preso no horário, não. Eu te chamo um para o Pai. Eu te chamo dois para o Filho. E eu te chamo três para o Espírito Santo. Você disse: eu vou tentar. Se não der certo. Mas você está saindo debaixo da bênção de Deus. Vem receber a unção. Vem receber a unção. Deixa eu explicar para vocês. Tem gente, tem alguns rostos novos aqui que eu estou conhecendo agora, né? Estou vendo vocês agora. Eu tenho um costume. E o costume é vir diante do altar receber a unção. Eu acredito muito na unção de Deus, gente. Muito. Eu creio na unção de Deus. Então, quando você receber uma revelação, sai do teu lugar e vem receber a unção no alto da sua cabeça. Quem está entendendo? Olha, tem duas pessoas aqui dentro que o Senhor está me revelando, essas duas pessoas. E o Senhor disse assim: não é para você se preocupar, não. Deus já abriu a porta para você. Deus já abriu a porta para você. Olha ali, ó, a de roxo. E aqui, ó, uma atrás. Isso, uma quase na mesma direção. Levanta a mão e dá glória a Deus. Eu preciso entregar esta revelação. É para uma pessoa que está aqui, ó. Eu via você cuidando de uma criança. Mas eu via você com a mão na cabeça e gritando desesperado. O Senhor não me mostra o que aconteceria com esta criança. Mas eu vejo o teu desespero. E o Senhor falou assim para mim: eu estou dando um grande livramento. Eu não sei se é filho, ou se é neto, se é sobrinho. Mas eu via você com uma criança, aos seus cuidados essa criança. E Deus está me mostrando você num desespero tão grande. Deus não me mostra, gente, o que estaria acontecendo com a criança. Eu só vejo um desespero, você desesperado. E Deus está dando um grande livramento nesta tarde. Olha, não é pequeno não, é muito grande o livramento de Deus. Eu quero que você levante a sua mão, porque você está recebendo um grande livramento. Olha lá, ali, ó. Tu levantou a mão e eu vi uma luz muito clarinha. Bate palma e dá glória, gente.

0: Olha, eu preciso chamar aqui três pessoas que estão aqui dentro da igreja e uma que está me assistindo. São quatro pessoas, três aqui dentro e uma que está assistindo. Deus falou assim: fala para as quatro pessoas, eu sou aquele que te dou saúde. Eu disse: Deus, por que o Senhor está falando desse jeito? Deus falou assim, ó, só eu e essa pessoa sabe, porque já faz dias que vocês estão sofrendo com uma dor, mas vocês vão sair do teu banco, nem que você esteja debilitado, você vai sair daí, vai receber a unção e vai ser curada por Deus. Três pessoas, a de casa já recebe, de amarelo, pode vir correndo, aqui, abanou para mim aqui, ó, de amarelo também, falta ainda a última pessoa. Olha, eu poderia, lá atrás, ó, levantou a mão e Deus confirmou. Você só está sonhando com morte. Você só está sonhando com morte. E você está dizendo, o que, que Deus está querendo falar? Deus está dizendo, eu estou dando grande livramento para dentro da tua casa. Um espírito de morte está rondeando a tua casa. E quer fazer algo ruim acontecendo dentro da tua casa. Mas Deus está livrando, sim ou não? Deus está dando livramentos. Olha, o grande é o livramento, viu? Não é coisa pouca, pequena, é grande. E você só está sonhando com morte para tu saber que é Deus que está falando. Aonde está esta pessoa? Eu te chamo um ali, ó, de vermelho, ó. Corre aqui na frente. Corre aqui, porque toda maldição, toda amarração. Levanta a mão para cá, todos vocês. A senhora aceita uma oração? Aceita? Então fecha o teu olho. Pensa em Deus agora. Pastor, usa a autoridade que Deus te deu. Sai daí, Satanás. Sai, espírito da morte, que quando ela se levantou do banco, eu vi tu atrás dela, demônio. Eu te expulso agora, saia. Levanta a mão para cá, porque você está na guerra. Levanta a mão para cá, porque você está na guerra. Sai daí, Satanás. Sai daí, espírito da morte. Sai de trás dela. Em nome de Jesus, sai. Seja livre. Olha aqui para mim, Senhor. Respira fundo. Solta agora. Não está sentindo mais leve? Hã? Saiu toda coisa ruim de trás da senhora. Recebe de Deus, viu? Recebe de Deus, viu? Como?
1: Quatorze horas com 24 minutos. Você acompanhou aí. É dessa maneira que Deus usa o servo de Deus, pastor Eliezer Silva. Que amanhã, quarta-feira, dia 30, a última quarta-feira do mês, ele vai estar debaixo da unção de Deus em santo jejum e santa consagração, às 8 horas e às 20 horas, na Santa Tribuna, com o livro sagrado aberto, com a Bíblia sagrada aberta, pregando a palavra e orando pelas profundas revelações do Espírito Santo. Você acompanhou essa senhora. Ela tinha uma possessão demoníaca, tinha um espírito maligno, uma entidade que estava perseguindo ela. Ela foi completamente liberta e foi completamente curada do pulmão. Tinha uma enfermidade no pulmão, tinha dificuldade em respirar. Após ser revelada pelo Espírito Santo, após o Senhor Jesus expelir, repreender aquele espírito maligno, ela ficou completamente curada. E você que está sofrendo, você que está no buraco, você que está no anonimato, você que foi desenganado,

0: pela medicina, você que tem uma moléstia, tem uma enfermidade, de origem patológica, é amanhã, hein? Amanhã, dia 30 de setembro, a última quarta-feira do mês. Você não pode ficar de fora, não pode ficar indiferente. É a quarta-feira profética, na Avenida Amazonas, 8410, no bairro Cabana. Eu vou repetir com ponto de referência. Avenida Amazonas, 8410, no bairro Cabana, na Santa Igreja Pentecostal Deus é Amor. 14 horas com 26 minutos, pontualmente, na cidade de Belo Horizonte. Vamos acompanhar também as pessoas que participaram dessa quarta-feira profética, da quarta-feira do mover de Deus, dessa campanha que está impactando a opinião pública e foram abençoadas por Deus. E depois vamos ouvir como o Espírito Santo tem usado o pastor Eliezer Silva nas profundas revelações do Espírito Santo, dentro das suas possibilidades, no seu carro, no seu apartamento, no seu automóvel, no carro de aplicativo, no volante grande do caminhão, nas embarcações, nas aeronaves que estão passando agora. Aumente o volume e acompanhe aí. Vamos entrevistar uma senhora que foi abençoada aqui na campanha. Seu nome?
1: Maria das Graças.
0: E qual foi aquela bênção que mais marcou a vida da senhora?
1: Que mais marcou minha fé quando eu ia fazer uma cirurgia lá no hospital evangélico. Aí eu peguei e fui curada.
0: A senhora foi curada?
1: Fui, de glaucoma.
0: A senhora foi curada por Jesus do glaucoma?
1: É.
0: Há quanto tempo a senhora estava com essa enfermidade?
1: Estou fazendo tratamento lá tem mais de um ano.
0: Mais de um ano?
1: É, e o médico falou que eu tinha que fazer uma cirurgia.
0: E qual foi a atitude de fé da senhora? A senhora sempre aqui na campanha fazendo os votos.
1: Eu fiquei aqui na campanha.
0: Na campanha?
1: É.
0: E quem curou a senhora?
1: Jesus.
0: Cadê o glaucoma?
1: Não tem mais.
0: Sumiu?
1: Sumiu.
0: Não tem mais nada?
1: Não.
0: Quem curou a senhora?
1: Jesus.
0: A senhora com a família da senhora está dentro da bênção ou fora?
1: Eu estou dentro da benção.
0: Dentro da benção?
1: Estou dentro da benção.
0: Nome da senhora?
1: Maria das Graças.
0: Mora onde?
1: No bairro Cabana.
0: Deus abençoe.
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0: Mais uma senhora aqui, vamos entrevistar. Seu nome?
3: Maria dos Anjos Rodrigues do Santo.
0: Agora mora onde?
3: Eu moro no Palo Sexto.
0: Conte a bênção.
3: A bênção, irmão, é que eu recebi meu salário da aposentadoria, aí o meu filho que mora em Lagoa Santa, é ele que toma conta e resolve tudo pra mim. Falou, mãe não pode estar indo sozinha não, que é perigoso.
0: Vamos aos detalhes para os ouvintes. Quer dizer que a senhora entrou na campanha, pegou o voto, para a senhora receber a bênção da aposentadoria.
3: Recebi a bênção da aposentadoria.
0: Recebeu?
3: Recebi em nome de Jesus. Aí na sexta-feira eu vim aqui, eu coloquei o voto lá na livraria, o irmão Odalto não estava aqui para me entrevistar.
0: Mas hoje a senhora está contando.
3: Eu estou em nome de Jesus.
0: Abençoada?
3: Eu estou abençoada, e Satanás lutou tanto para mim não receber. Eu doeci, cheguei na igreja em Pedro de Abreu, aí irmão, minha perna inchou de uma medida.
0: Vamos aos detalhes para os ouvintes. Perna da senhora estava inchada, a senhora congrega lá na IPDA do Ribeiro de Abreu, mas a senhora chegou hoje aqui no Cabana. Como é que está a perna da senhora?
3: A perna está bem.
0: Tá bom?
3: Tá bom.
0: Então bate a perna aí, vamos ver. Bate. Faz um teste aí. Está curada?
3: Estou curada em nome de Jesus.
0: Recebeu a bênção?
3: Recebi a bênção. Eu vim aqui só em Jesus, mas Jesus me deu vitória que eu cheguei aqui.
0: Então glória a Deus aí.
3: Glória a Deus, aleluia.
0: Graças a Deus.
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4: Como é que é o nome dele? É o Ezequiel. Levanta a mão e diga, Deus está visitando o Ezequiel. Diga, Deus está visitando o Ezequiel. O diabo não vai tocar no Ezequiel. Quem crê dá glória a Deus. Ó, quando eu falei Ezequiel, Deus me mostrou o nome Luana. Eu não sei o que a Luana é sua, eu só sei que Deus também está livrando ela. Toda maldição contra a Luana cai por terra diante do altar de Deus. Eu não insisto com você não, que a vitória, um para o pai, dois para o filho e três para o... lá atrás, ó, recebe de Deus! Quanto mais você mandar glória para o céu, mais a glória do céu desce sobre nós aqui, gente. Deus está me mostrando, você entrando dentro da loja de um parente seu, não sei se é filho, mas eu via você entrando dentro dessa loja, e eu via você dizendo assim, ó, as coisas vão mudar aqui dentro, você falando assim, e Deus falou assim, ó, esta revelação é eu entrando dentro da loja desta mulher, é uma mulher da sua família, Deus está entrando dentro da loja dela e vai mudar tudo lá dentro. As coisas ruins vão sair. E você vai entrar dentro dessa loja e você vai dizer, Deus falou que as coisas vão mudar aqui dentro. Quando você entrar dentro dessa loja e falar esta palavra que Deus está revelando, olha, as coisas vão mudar. Vão mudar. Você está levando a bênção para esta mulher. Quer a bênção? Eu não vou insistir, não. Eu te chamo uma vez, e eu te chamo a segunda vez, e eu te chamo a terceira vez. Você quer a bênção de Deus? Não quer? Eu não insisto mais. Você vai entrar dentro da loja desta mulher. Não sei o que ela é sua. Eu só sei que tu vai entrar lá dentro e você vai levantar a sua mão e vai dizer, Deus falou que a partir de hoje as coisas vão mudar. Aonde está você? Aonde está você? Última vez, chamaria. Aqui, ó. Você vai entrar lá dentro e você vai dizer, as coisas vão mudar, porque Deus falou. Deus fala, e quando Deus fala, a terra cala. Quem pode dar glória a Deus?
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0: Quando o Espírito de Deus ele fala, está falado. Quando o Espírito de Deus fala, quando Deus fala, o diabo tem dois trabalhos, é um para levantar e um para cair por terra. Que revelação linda. Quando as coisas ruins saem, a bênção do Deus Jeová Jireh, ela chega. Quando o diabo sai do seu caminho, meu irmão, tudo começa a dar certo. A prosperidade da parte de Deus, ela chega. A saúde da parte de Deus, ela chega. A solução dos problemas insolúveis, ela chega na sua vida. Na sua empresa, no seu local de trabalho, no seu ministério, na sua vida espiritual, na sua vida financeira. A coisa ruim vai sair amanhã, dia 30 de setembro. A última quarta-feira do mês, a quarta-feira profética, a quarta-feira do mover de Deus, o meu milagre vai virar notícia. Nós já estamos na sexta volta nas muralhas de Jericó. Pastor Eliezer Silva, Deus vai estar usando ele de uma maneira muito ousada, com muita unção, com muita ousadia, com muita intrepidez, naquela santa tribuna, naquele santo altar. Ele vai estar sendo um canal de bênção, um divisor de águas, um instrumento, uma ferramenta nas mãos de Deus para te abençoar em nome do Senhor Jesus. Mas você tem que exercitar sua fé. Sai da zona de conforto, meu irmão. Sai da zona de conforto, minha irmã. O Espírito de Deus não opera na zona de conforto, ele opera na zona da fé. Você tem que sair da sua localidade, sai do anonimato, sai do buraco. Sai debaixo desses trabalhos espirituais e comparece no Templo dos Milagres. No maior templo da IPDA da capital mineira, de toda a grande BH e de toda a região metropolitana. Onde que é o endereço, pastor? Avenida Amazonas, 8410, Cabana. Às 8 horas da manhã e às 20 horas, presença já confirmada. Pastor Eliezer Silva, o anjo da igreja, o primeiro pastor de todo o estado de Minas Gerais. Ele vai estar em santo jejum às 8 e às 8 horas da noite. Às 10 e às 14, presbítero José Marcos. Bênção pura sem mistura, um canal de bênção, um divisor de águas. Deus vai estar usando ele com muita ousadia, com aquele jeitão pentecostal dele amanhã. Às 10 e às 14. Ao meio-dia, Deus usando a minha fraca pessoa, presbítero Adalton Luiz. Às 16 horas, o afrodescendente, cooperador Devanildo Antônio, atravessando a Macedônia, diretamente de Itaúna, de Itatiaio Sul, vindo lá das matas, lá do interior, vai estar vindo lá da roça, cooperador de Evanildo Antônio, e Deus usando ele, com muita ousadia e com muita intrepidez, às 16 horas. Vamos acompanhar mais depoimentos de fé. As pessoas que compareceram e as pessoas que vão comparecer amanhã também e vão ser curadas através da oração prodigiosa do pastor Eliezer Silva, que vai estar às 8 e às 19 horas na Santa Tribuna, no Santo Altar, com o livro sagrado nas mãos, com a Bíblia aberta. Escuta aí.

0: pela vitória do povo de Brasília, esse povo que está diante da sua presença. Que o Senhor venha dar vitória, meu Pai, para os teus filhos nesta tarde. Repreenda, Senhor, todo espírito contrário. Repreenda, Senhor, toda entidade maligna que foi paga lá naquela encruzilhada, que foi paga lá naquele cemitério. Nós expulsamos agora toda opressão, agora todo espírito contrário que está lutando contra a vida deste lar, desta família. Saia, Satanás, nós te repreendemos agora, nós te expulsamos agora. Sai de dentro desta casa, sai de dentro desta família. As pessoas que estão, Senhor, orando aqui na igreja, e também aqueles irmãos que estão ouvindo em casa, estão assistindo, Senhor, esta programação, que o Senhor estenda as tuas mãos agora. Nós repreendemos todo espírito contrário, porque a sua palavra diz, ó Pai, que o Filho do Homem veio para libertar, Senhor, aquele que está oprimido.
1: Seu nome? Com sua Anitta.
2: A senhora está ansiosa para falar no microfone do programa, hein?
1: Irmão, naquela primeira campanha foi uma coisa linda do Senhor. Eu tenho uma construção fazendo. Ai, irmão, então aquela construção ia ficar por 7 mil e sem colocar tijolo nas colunas. E eu peguei e falei com o rapaz, não aceito isso não, só se for com tudo. Aí eu queria também que pusesse agora o ferro no chão e em cima, tudo arrumado. Ele não quis abaixar. E para a glória de Deus, chegou um vizinho na minha casa, falou comigo, senhor, vim trazer um peixe para a senhora. Me entregou aquele peixe, o esposo dela entrou atrás dela. Quando entrou, ela falou comigo, olha aí, amor, olha para você ver essa construção para fazer, e diz que as ferragens não dá. Ele falou assim, todas essas ferragens dá, todas elas, esses tubulão é só dar uma emendada. E para a glória de Deus, aquele homem me pegou aquilo por 5 mil real, e ainda consegui ganhar 2.550 reais ainda.
2: Amém? Deus resolveu o problema, irmã Consolida.
1: Ele resolveu o problema e me deu de volta que eu tinha que dar para o outro pedreiro, para a glória e honra do nome do Senhor. E graças a Deus, lá hoje já termina de encher tudo.
2: E a senhora ainda comeu peixe.
1: Graças a Deus, em nome de Jesus.
2: Dá um glória a Deus aí, irmã Consolida.
1: Glória, glória, glória a Deus, aleluias, glórias.
2: Seu nome e seu bairro, confirma.
1: Santa Cecília, Esmeralda.
2: Deus abençoe.
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4: Lúcia.
2: Tá chegando de qual bairro, Lúcia?
4: Nova Aparecida.
2: Qual foi a bênção que a senhora recebeu?
4: A bênção que eu recebi foi meu filho. Meu filho estava com um problema de processo, no patrão dele não queria acertar com ele, e eu fazendo a campanha de quarta-feira aqui, então ele foi no serviço dele, graças a Deus, recebi a minha bênção, estou muito feliz, alegre, e ele mandou a oferta para ajudar a obra do Senhor, já entreguei.
2: Ele já mandou uma oferta especial para abençoar a obra de Deus, e a senhora já depositou no cofre.
4: Eu depositei em nome de Jesus.
2: Valeu a pena?
4: Valeu a pena, graças a...
2: Ofertar nessa igreja aqui, na igreja Mãe do Cabana, vale a pena?
4: Vale a pena.
2: E a senhora é dizimista também?
4: É ou não é? Eu sou, graças a Deus.
2: Tem que ser, né, minha irmã?
4: É verdade, irmão.
2: Seu nome?
4: Lúcia.
2: Seu bairro?
4: Nova Aparecida.
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0: dito popular que diz assim, ó, contra fatos e evidências não existe argumento. É Jesus de Nazaré, o Messias, curando do câncer ao resfriado. Pessoas que foram completamente curadas por Jesus na hora. Pessoas que receberam a cura instantânea da parte de Deus. Pessoas que exercitaram a sua fé. Pessoas que tiveram uma atitude de fé. Pessoas e ouvintes que tiveram posicionamento e compareceram na quarta-feira profética, no Templo dos Milagres, conhecida como Tanque de Betesda, o Tanque de Siloé, do século 21. É a Igreja Deus é Amor, a Igreja do Arco-Íris, aquela que traz na placa saudoso fundador, missionário Davi Martins de Miranda, que foi o maior pregador de curas divinas da época, que esse mundo já conheceu. O nosso missionário orava e Jesus curava. O nosso saudoso missionário orava e Jesus ressuscitava. O nosso saudoso missionário orava e Jesus libertava as vítimas de possessões demoníacas. Tudo isso vai estar acontecendo amanhã. Na Igreja Pentecostal Deus é Amor do Cabana, a Igreja Primitiva, a Sede Mãe, a Igreja do Arco-Íris. Deus vai estar usando o pastor Eliezer Silva amanhã, debaixo de uma unção, debaixo de uma comunhão com Deus no extremo, com muita intrepidez na pregação da palavra, na manifestação dos dons espirituais. Deus vai estar usando ele como um vaso, um canal de bênção, e vai estar abençoando a sua vida em o nome do Senhor Jesus. Às 8 da manhã e às 8 horas da noite, esse consagrado servo de Deus já está vindo debaixo da unção da capital dos três poderes, lá do Distrito Federal, lá de Brasília, aquela unção, aquela ousadia que Deus usou ele lá no Distrito Federal, vai estar usando amanhã no estado de Minas Gerais, no maior templo da capital mineira, no maior templo da grande BH e da região metropolitana, na Avenida Amazonas, 8410, às 10 e às 14, presbítero José Marcos, uma metralhadora de Jeová, um canal de bênção, um divisor de águas, um homem muito usado nas mãos de Deus, que fala com Deus e Deus fala com ele, em uma comunhão com Deus, uma intimidade com Deus no extremo, às 10 e às 14. Ao meio-dia, Deus usando a minha fraca pessoa, vou estar compartilhando alguns capítulos e versículos do livro sagrado, da Bíblia Sagrada, da Palavra de Deus. E às 16 horas, o afrodescendente, cooperador Devanildo Antônio, vindo diretamente lá do interior, lá do meio das matas, um homem muito usado nas mãos de Deus, cooperador Devanildo Antônio, às 16 horas. Vamos acompanhar mais, é isso mesmo, vamos acompanhar mais revelações do Espírito Santo. É um dos 9 dons do Espírito Santo que o pastor Eliezer Silva, ele é portador, o dom da divina revelação. Você não precisa contar o seu problema para A, B ou C. O Espírito Santo usa ele como uma visão de raio-x. Amanhã, em santo jejum e santa consagração, Deus vai estar usando ele dessa maneira, com muita ousadia, naquela santa tribuna. Escuta aí.
1: Eu pergunto e você responde. Operando Deus, igreja. Olha, tem uma pessoa que está aqui, ó, que esta pessoa já faz dias que você está falando assim, olha, eu vou tentar fazer isso, eu vou tentar. Você falou assim, eu vou tentar. Se não der certo, pelo menos eu tentei. Você vai tentar debaixo da bênção de Deus. Você falou. Você disse assim, eu vou tentar. E Deus está confirmando a tua fé. Aonde está você? Eu te chamo uma vez. Eu não posso ficar insistindo. Eu quero passar mais revelação que Deus está me dando. Mas eu não posso ficar preso no horário, não. Eu te chamo um para o Pai. Eu te chamo 2 para o Filho. E eu te chamo 3 para o Espírito Santo. Você disse, eu vou tentar. Se não der certo, mas você está saindo debaixo da bênção de Deus. Vem receber a unção. Vem receber a unção.
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3: Oh. ouvinte, você que não acredita no poder do voto, ouça esse depoimento de fé e tire as suas conclusões. Seu nome?
4: Irlene.
3: Conte a bênção que a senhora recebeu através da senhora fazer um voto com Deus aqui na IPDA, sede estadual do bairro Cabana.
4: Então, eu fiz um voto com Deus, irmão, porque meu filho, ele foi forjado, né? E Deus deu livramento pra ele, que eu vou parar na gabeleira e usou tornozeleira. Aí eu pedi a Deus, falei com Deus, que se Deus tirasse o meu filho dessa situação, e que eu ia fazer um voto com Deus, de entregar a Deus uma cesta básica, né?
3: Aqui na IPDA, sede mãe do bairro Cabana.
4: Isso, entregar meu dízimo e a cesta básica. Aí meu menino foi lá na pé do juiz, o juiz foi e tirou a tornozeleira dele. Aí, para a honra e a glória do Senhor Jesus, meu filho é inocente, e Deus, mais uma vez, o inimigo foi derrotado, e para a honra e a glória do Senhor, o nome do Senhor Jesus é exaltado.
3: Maravilhas. Quer dizer que a senhora fez um voto com Deus, o filho da senhora foi preso lá no Seresp, injustamente, a senhora veio correndo aqui na IPDA, sede mãe do bairro Cabana, porque Deus tem um mistério com essa igreja do Cabana, ouvintes. Ela veio aqui correndo, fez um voto de doar uma cesta básica daquela grande aqui na IPDA do Cabana, e ela fez o voto de ir lá na livraria e devolver o dízimo. É isso mesmo?
4: É isso mesmo, pastor, é isso mesmo. Eu falei com Deus, porque eu não aceito isso, porque o inimigo, ele veio para matar, roubar e destruir.
3: Verdade,
4: né?
3: São 10-10.
4: Isso, mas Deus veio para dar vida e vida com abundância. Eu falei que eu não aceitava isso na vida do meu filho, porque Deus, eu sei com o meu filho, o filho que Deus me deu, e meu filho é inocente. Então, para a honra e a glória do Senhor Jesus, o inimigo foi derrotado e o nome do Senhor seja glorificado. E hoje eu vim aqui cumprir meu voto.
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3: Uma senhora e mais um senhor para falar aqui e contar a bênção. O nome da senhora?
5: Fátima.
3: Tá chegando de qual bairro, Fátima?
5: Londrina.
3: Conte a bênção.
5: Eu fiz um exame e deu negativo aí. Para Deus, nada é impossível e Deus concedeu a cura.
3: Completamente curada?
5: Completamente curada.
3: Através da senhora entrar na campanha, pegar o voto, a senhora foi curada por Jesus.
5: É, peguei o voto e Deus me curou.
3: Honrou a fé da senhora?
5: Honrou minha fé.
3: O voto e a campanha funciona?
5: Funciona.
3: Jesus opera?
5: Opera.
3: Tem um glória a Deus pra ele aí?
5: Glória a Deus!
3: Seu nome e seu bairro?
5: É, Fátima.
3: Vai.
5: Londrina.
3: Deus abençoe.
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3: Horas com 47 minutos, pontualmente, na grande e linda cidade de Belo Horizonte. Amados e diletos e queridos ouvintes, você escutou aí. Se isso não é milagre, solução de problemas insolúveis, bênção de prosperidade da parte do Deus Jeová Jireh, o que é bênção para você então? Esta senhora que tinha um problema de pulmão foi curada por Jesus na hora, recebeu uma cura instantânea. Maria das Graças não precisou fazer cirurgia do glaucoma. Ela exercitou sua fé, entrou na campanha, pegou o voto, pegou o propósito. A cura da parte de Deus veio como flecha, veio como um relâmpago na vida dela. Foi completamente curada por Jesus. Maria dos Anjos entrou na campanha, exercitou a fé, teve uma atitude de fé, a fé sobrenatural. Entrou na campanha, pegou o voto e recebeu a bênção da aposentadoria. Nossa irmã Consuelita, guerreira, está afinco na campanha. Não perde uma quarta-feira. Ela está quarta, sexta e domingo. Lá no Cabana, lá na sede mãe. No Templo dos Milagres, no templo, no tanque de Siloé. No Templo dos Milagres. O maior templo da IPDA é na Avenida Amazonas 8410. Nossa irmã Consuelita, ela ganhou R$ 2.550 de lucro. Era o que ela ia gastar com um pedreiro. E ela achou caro, ela falou, tá muito caro. Aí ela entrou na campanha, pegou o voto, foi revelada pelo Espírito Santo, o Paracletos. E outro pedreiro, Deus já foi preparando tudo. Ela exercitou a fé, entrou na campanha, quando chegou na casa dela, pá! Deus já preparou outro pedreiro, cobrou a metade do preço. Um pedreiro qualificado, pedreiro de acabamento, profissional, pedreiro profissional, é isso mesmo. E foi para metade do preço. Aí ela falou, pastor, através do voto, eu economizei R$ 2.550. Isso é tremendo. Nossa irmã Lúcia, você ouviu aí também o depoimento de fé, o relato dela. Ela tinha um filho que tinha problema na justiça. Foi preso injustamente. Qual foi a atitude de fé dela, o posicionamento dela? Ela foi correndo para o templo dos milagres, na quarta-feira profética. Ela foi correndo, entrou na campanha e pegou o voto. Ela falou, ó, se Deus tirar o meu filho hoje, tirar aquela tornozeleira do pé dele e tirar ele da cadeia, eu vou abençoar a Fundação Reviver, o Projeto Casa Aberta, com uma cesta básica daquela grandona. E eu vou devolver um dízimo, uma primícia de um dízimo especial lá na livraria. Ela foi lá na livraria com a mão dela, colocou dentro do cofre e deixou o nome dela no livro dos dizimistas. Quem opera isso é Jesus. Quem opera isso é o Messias. Quem opera isso é o homem das mãos furadas, o homem dos pés furados, aquele que substituiu a nossa falta no Calvário, aquele que com uma cruz no ombro, aquela cruz era minha e sua, viu, ouvinte? Ele substituiu a nossa falta até para carregar a cruz, ali na via dolorosa, é muito grande aquela via, e ele já debilitado, ele magrinho, ele sem forças, ele caminhou ali na via dolorosa com a cruz, até no Calvário, no Monte Caveira, ali no local da crucificação. É esse Jesus de Nazaré, o Messias, que vai estar fazendo essas maravilhas. É ele que cura do câncer ao resfriado. É ele que resolve problema insolúvel. Ele vai estar usando o pastor Eliezer Silva, com muita unção, com muita ousadia e com muita intrepidez no Santo Altar. Vamos acompanhar mais aí, ó. Você ouviu também o depoimento da nossa irmã Helene e da nossa irmã Fátima, lá do bairro São Benedito, Santa Luzia, a região do presbítero Johnny Brandão. Ela compareceu lá, lá na sede mãe, a mãe de todas as igrejas no Cabana. Ela compareceu, a nossa irmã Fátima ia fazer uma cirurgia caríssima, mas ela entrou na campanha e pegou o voto, pegou o propósito, recebeu uma cura instantânea, foi completamente curada por Jesus, hein? Você vai ficar de fora? Vai ficar coxando entre dois pensamentos ou vai exercitar sua fé? E vai comparecer na última quarta-feira, aleluia, do mês. A última quarta-feira do mês de setembro, ó, para você fechar com chave de ouro. Eu sei que já é típico, já é tradição do rebanho Belo Horizontino não quebrar a campanha na quarta, na sexta e no domingo, na IPDA, na Avenida Amazonas, 8.410. Escuta aí.
6: Lembrando, pastor Guilherme Ribeiro.
3: Com Suelita lá de Neves, da rua Menino de Jesus, ela sempre tem uma bênção para contar. Verdade ou mentira, irmã Consuelita?
7: É verdade.
3: A paz do Senhor.
7: Paz seja Jesus.
3: Aquela bênção que mais marcou a vida da senhora, por acréscimo da fé do povo.
7: Irmão, para a honra e glória do nome do Senhor, graças a Deus, eu tinha uma casa para vender, 20 anos que ela pelejando para vender aquela casa. E foi em 2012 eu vendi e comprei o lote maravilhoso que Deus preparou para mim através da campanha da libertação, amém?
3: Campanha forte, né? Guerra contra o mal.
7: Para a honra e glória do nome do Senhor. Essa campanha, quem afasta dela está perdendo a bênção.
3: Essa campanha é de Deus?
7: Ele é mais, muito, muito, muito, não tem outro maior que ele.
3: É verdade.
7: É de oração, é de jejum, pode contar que a vitória vem para nós.
3: Deus opera.
7: Em nome de Jesus.
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8: Ângela Maria da Silva.
3: A senhora mora onde?
8: Bairro Pompeia, Belo Horizonte.
3: Conte a bênção.
8: Olha, eu estava para aposentar, não conseguia de jeito nenhum. Aí eu fui revelada muitas vezes. O Espírito Santo de Deus usou ele, que eu podia ir lá onde que eu tinha colocado os papéis, que a aposentadoria já tinha saído. Na terça eu fui lá, o dinheiro já estava lá.
3: Recebeu a bênção da aposentadoria?
8: Recebi a bênção.
3: Deus honrou a fé da senhora?
8: Honrou.
3: O céu se abriu, a vitória chegou?
8: Chegou.
3: Ô querida irmã, essa campanha é de Deus?
8: É de Deus.
3: É ou não é?
8: É de Deus.
3: E a senhora com a família da senhora, dentro da bênção ou fora?
8: Dentro da bênção, em nome de Jesus.
3: Vale a pena?
8: Vale a pena.
3: Seu nome?
8: Ângela Maria da Silva.
3: A senhora mora onde?
8: Bairro Pompeia, Belo Horizonte.
3: Deus abençoe.
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1: contra a sua família, mas está caindo por terra. Eu estou vendo a vela e eu estou vendo a foto, mas Deus está dando a vitória, viu? Levantou a mão, baixou, fez assim, vem na frente receber a unção, vem na frente, porque Jesus quebrou nessa tarde toda a amarração. Levante a mão direita e diga: o sangue de Jesus tem poder. Olha, tem uma pessoa que aqui está. Esta pessoa, Deus está me mostrando um neto seu, e é um neto de 15 anos de idade. É um jovem de 15 anos de idade. O diabo quer fazer o que quer da vida desse rapaz, sabe? Deixar ele sem perspectiva de vida. E o diabo quer ceifar a vida desse jovem ainda com esta idade. Mas Deus te trouxe para dar o livramento e para dizer que o diabo não toca num fio de cabelo de ninguém da tua casa. Eu não vou insistir com você, não. É o teu neto, ele tem 15 anos. E Deus aqui abanou para mim assim, ó: vem na frente do altar de Deus, vem. Vem na frente do altar de Deus. Eu vi um sinal de Deus.
0: Vibrante, emocionante, sensacional. É dessa maneira usada que o Espírito Santo Paracletos tem usado a vida do pastor Eliezer Silva, o primeiro pastor da Grande Belo Horizonte, enviado por Deus pela nossa diretoria mundial e pela nossa presidenta mundial Irene Miranda para pastorear todo o estado de Minas Gerais, toda a Grande BH, pastor Eliezer Silva. E a mesma unção lá na capital dos três poderes, lá no Distrito Federal, lá em Brasília, aquela mesma unção profética, o Espírito Santo vai estar usando ele amanhã, dia 30 de setembro, meu Deus do céu, a última quarta-feira do mês. Vem fechar com chave de ouro, vem. Vem pisar na cabeça dessa coisa ruim. Vem pisar na cabeça desse demônio, desse diabo aí. Vem pisar na cabeça desse Satanás e comparece aqui no Templo dos Milagres. No maior trabalho evangelístico de todo o estado de Minas Gerais, é na Avenida Amazonas, 8410, no bairro Cabana. Pra quem crer, ele pode fazer. Seis grandiosos horários, hein? Se você não tem possibilidade de comparecer às 8 horas da manhã, aonde o pastor Eliezer Silva vai estar em santo jejum e santa consagração, você pode comparecer no período das 10 horas com o presbítero José Marcos. Tá bom? Tá combinado? Ah, pastor, não tem possibilidade de comparecer no período das 10. Pode comparecer no meio-dia, quando os ponteiros, dois ponteiros estiver apontando para o céu. Ao meio-dia, Deus usando a minha fraca pessoa, presbítero Adalton Luiz. Pastor, não tem possibilidade de comparecer no culto do meio-dia, você vai comparecer às 14 horas, presbítero José Marcos, segundo pastor de BH, assumindo a Santa Tribuna novamente. Pastor, não tem possibilidade de comparecer às 14 horas com o presbítero José Marcos, então você vai comparecer às 16 horas com o afrodescendente cooperador Devanildo Antônio, vindo lá da roça, lá de Itatiaiuçu, lá de Itaúna, lá do meio do mato, um homem muito usado, um servo de Deus, muito eloquente, que tem um vasto conhecimento na palavra de Deus, cooperador Devanildo Antônio, às 16 horas. Pastor, não tem possibilidade de comparecer às 16. Então Deus preparou o último horário para você fechar com chave de ouro. Às 20 horas, retorna no Santo Altar o incansável servo de Deus, pastor Eliezer Silva, debaixo da unção de Deus, em uma comunhão, uma intimidade com Deus no extremo, com o livro sagrado na mão, com a Bíblia aberta, pregando aquela palavra profética da parte de Deus e orando por divina revelação. E como já é típico desse servo de Deus, ungindo e consagrando a vida de todo dizimista e ofertante fiel. Você que pegou o voto e o propósito quarta-feira passada, ah, meu irmão, ah, minha irmã, você não vai sair sem a unção que despedaça o jugo. Pastor, qual que é a finalidade da unção que despedaça o jugo? É para Deus abençoar os teus celeiros. É para Deus abençoar o pão e a água. É para Deus repreender a miséria, a maldição e o devorador e todos os demônios gafanhotos do inferno. Todos os demônios territoriais. Vai ter dois trabalhos, um para levantar e um para cair por terra.
3: Tá bom? Tá combinado? Amanhã, dia 30 de setembro, a última quarta-feira do mês, a quarta-feira profética, o meu milagre vai virar notícia. Pastor Eliezer Silva, presbítero José Marcos e todo o esquadrão da fé, todo o batalhão da oração, todo o pelotão do jejum, aguarda você e a sua família. Mais uma vez o endereço com ponto de referência, Avenida Amazonas 8410, no bairro Cabana, a poucos minutos do Hotel Intercity, ao lado, colado assim, ó, no Sacolão Feirão da Fartura. Mais de 35 linhas de ônibus que param na porta da igreja. Tem também a estação de metrô Vila Oeste, carro de aplicativo a te deixar na porta, nos umbrais do templo. Pastor, eu tenho meu carro próprio, amplo estacionamento, 2.000 metros quadrados, você não paga nada, tem um sistema de câmera satisfatório, vigilante fazendo ronda, portão de garagem todo murado, você não paga nada. Você vem com a sua família, forma aquela caravana, faz a obra do bom samaritano e você com toda a sua família, quando você entrar nos umbrais do templo, você pisou do limiar do templo para fora, você não vai sair da mesma maneira que você veio não, meu irmão. Você não vai sair da mesma maneira que você veio não, meu irmão. Vai sair abençoado com a bênção de Deus que nos enriquece e não acrescenta dores. A bênção do Salmo 23, a bênção do Deus Jeová Jirê vai ser concretizada e generalizada na sua vida. Amém? Tá bom? Tá combinado? É 15 horas e 1 minuto, estamos ao vivo e direto. Eu sou o presbítero Adalton Luiz, seu comunicador de todos os dias. Vou ficando por aqui com a minha participação toda especial. Daqui a pouco retornamos com todos vocês. E às 16 horas, mais um Atalaia, um âncora na Super Rádio Deus e Amor. Pastor Cláudio vai estar comunicando com todos vocês, tá bom? Um forte abraço. Que Deus abençoe ricamente, poderosamente, e o pastor Eliezer Silva aguarda você e toda a sua família amanhã na quarta-feira profética. Fiquem todos com Deus, fiquem todos na gloriosa paz do Senhor Jesus. Vamos à identificação das emissoras, retornar ao Estúdio C, São Paulo, capital.

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5: Porque sou eu que conheço os planos que tenho para vocês, diz o Senhor. Planos de fazê-los prosperar e não de causar dano. Planos de dar a vocês esperança e um futuro. Jeremias 29:11.
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12: Então, muito gratificante tudo de ir ali e a gente fica feliz, Pastor Paulo, porque a gente vê que com a ajuda de todos aqueles que nos ouvem, daqueles que frequentam os cultos da Deus e Amor, aqueles que acompanham pela rádio e fazem a sua contribuição, a sua doação, com esses recursos nós estamos podendo alcançar muitas pessoas.
31: Exatamente. Esse projeto JSAP da Fundação é um projeto que nós temos ele há bastante tempo. E é o projeto Jesus Salvação Água e Pão. Então, esse projeto visa nós visitarmos comunidades, regiões carentes. Aqui em São Paulo visitamos locais de invasão, comunidades, locais bem difíceis. E nós levamos, o próprio nome do projeto já diz, Jesus Salvação, Água e Pão. Então, nós realizamos concentrações e as pessoas ali são convidadas a participar, porque estão ali numa situação difícil. E levamos o quê? A salvação. mas ele não volta de mão vazia. Ele leva água e pão, leva o alimento para eles. Então, eles estão entendendo qual é o trabalho social da igreja, o amor que os membros, sem conhecê-los, membros do Brasil todo, irmãos do Rio Grande do Sul, irmãos do Norte, irmãos de São Paulo, do Rio de Janeiro, do Espírito Santo, que doam para a fundação e levaram lá em Juazeiro, na Bahia, essa doação para os irmãos nesse projeto JSAP.
12: E o bonito ver, pastor Paulo, essa integração, Igreja Pentecostal Deus de Amor, Fundação Reviver, Associação Reviver Help Deus de Amor, os irmãos ali sendo voluntário. Pastor Paulo, nós estávamos ali a quase 42 graus.
31: Quente, hein?
12: E os próprios irmãos vieram caminhando para chegar nessa comunidade e fazer todo aquele trabalho de adentrar na comunidade, convidar as pessoas a participarem. Então é muito bonito ver esse trabalho efetivamente voluntário, esse trabalho evangelístico e esse trabalho social. Um trabalho lindo que eu creio em breve, aí o pastor Paulo, o pastor Maranhão, quem estiver atuando ali, vai estar divulgando nas redes sociais tudo que está sendo alcançado. Então é esse projeto JSAP, Jesus, Salvação, Água e Pão.
31: Exatamente, é um trabalho maravilhoso e a gente depara com muitas situações nesses nossos projetos, trabalho, e nós sempre dizemos, e a irmã Eleni sempre frisa, nós não vamos onde nós queremos ou fazemos escala, vou para isso, vou para aquilo, não, é o Senhor Jesus, é o Espírito Santo de Deus que nos guia para levarmos a palavra de Deus, a salvação e também o evangelho genuíno do nosso Senhor e Salvador Jesus Cristo. E eu queria também salientar, eu vi o vídeo, foi postado no Instagram, sobre os recipientes do projeto das tampinhas. Irmão Nelson, eu achei maravilhoso aquilo, né? Foi feito um trabalho maravilhoso com a equipe de Paulistano, o pastor Marena adquiriu aqueles recipientes. Fala um pouquinho, aquele vídeo que já está no Instagram, os irmãos queiram ver no Instagram da Fundação, da Help, tem lá. É muito fácil você ter um recipiente para acomodar as tampinhas e ajudar os nossos projetos.
12: Isso, pastor Paulo. O pastor Marena coordenou ali a aquisição, a compra de 45 bombonas, né? É um primeiro trabalho. E juntamente com os irmãos, os pastores ali de Paulistana, nós contatamos o fornecedor, foi desenvolvido o adesivo, adesivo descrevendo bem o projeto, adesivo que tem o QR Code, telefone de contato da Associação Reviver Help Deus e Amor. E nós fomos ali e pegamos aquelas bombonas. E nós levamos, né, o pastor agora já está ali no nosso polo de apoio da obra assistencial ali em Petrolina, e agora vai começar a ser distribuído para as igrejas, pastor Paulo. Então as igrejas vão estar recebendo já essa bombona, totalmente identificada, com o projeto, descrevendo o que é o projeto das tampinhas, para apoiar o projeto Casa Aberta, e ali tem o contato telefônico da Associação Reviver Help Deus e Amor, e também já tem o QR Code para as pessoas colaborarem. Então, um trabalho, mais uma vez, um trabalho de muita união, pastor Paulo. Ali nós pegamos aquele adesivo e tudo, esse é o padrão, né? Daqui para frente, todos os projetos são identificados com os logos da Igreja Pentecostal Deus e Amor, o logo da Fundação Reviver e o logo da Associação Reviver Help Deus e Amor. Então, como o pastor Paulo falou, vocês podem acessar ali no Instagram, já está divulgado este vídeo, onde nós fomos lá, pegamos essas bombonas, estávamos carregando o veículo para levar até a Petrolina.
31: Maravilha! Está aí, então, você pode participar de todos os nossos projetos, recolhendo tampinhas, acomodando elas, vendendo e ajudando a Associação Reviver Help e a Fundação Reviver, todos os nossos projetos. E agora eu quero, vamos colocar aí para você a chamada do kit escolar. É, não podemos esquecer, estamos aí batendo porque 2027 está chegando e nós estamos aí lutando para alcançar mais crianças esse ano, ajudar as nossas crianças com o kit escolar da Fundação Reviver. Vamos lá!
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31: Deus abençoe você que está sintonizado conosco. Olha, eu quero agradecer aqui, irmão Pedro Carlindo. Nós estamos falando aqui do projeto Kit Escolar e ele encaminhou aqui a sua doação. Deus abençoe ele aqui de São Paulo. Deus abençoe grandemente em nome do Senhor Jesus, que Deus possa te recompensar grandemente. Ele já fez agora no mês de setembro e ele mandou uma mensagem aqui, ó. Hoje vou fazer minha ajuda para o kit escolar. Ô, irmão Pedro, Deus abençoe. Lá de Pirituba, que Deus abençoe, né? Na Coab, parada de Taipas, ou Coab de Taipas, aqui ele colocou. Deus abençoe, muito obrigado, viu, irmão Pedro. É assim, ó, o rádio, ele é interativo. Eu quero agradecer também a irmã Geni Maria Silva, ela é lá do Espírito Santo, e enviou seu comprovante aqui ajudando as instituições a viver. Deus abençoe a sua vida grandemente. Outro aqui que enviou, o Olavo Reis Barbosa Filho. O Olavo Reis, ele enviou aqui a sua doação. Muito obrigado, Deus abençoe meu irmão grandemente. Ele enviou agora há pouco, às 14h36. Muito obrigado, viu? Deus multiplique na sua vida grandemente. Irmão Nelson, isso que nos motiva, né? Os irmãos que estão aí fazendo o trabalho voluntário e os irmãos que estão também enviando as suas doações.
12: Sim, eu quero saudar os irmãos ali de Juazeiro da Bahia. E ver o empenho, pastor Paulo, fiquei feliz de ver o empenho dos irmãos, das irmãs ali, para efetivamente realizarmos esse trabalho evangelístico, visitar essas comunidades necessitadas, pessoas, pastor Paulo, que nós sabemos que estão ali, chegam oprimidas, sabe, nós ouvimos

0: dados para fazer, e aí sim, detectando a necessidade da comunidade, as instituições entram com apoio. Mas eu não vou falar aqui o nome de todos, até esqueço o nome de todos, mas os irmãos aí de Juazeiro da Bahia, que Deus os abençoe, que Deus continue dando força e graça para os irmãos continuarem com esse lindo trabalho, e com certeza a recompensa vem do Senhor.
1: É, vocês foram também visitar uma região lá perto do Quilombo São Martins? Aquela região tinha um local lá precisando também de apoio com água.
0: Isso, é uma nova comunidade que se chama Veredão. 40 casas, Pastor Paulo, 40 famílias necessitadas, realmente não tem água. Nós já suprimos ali com um carro-pipa e nós fomos visitar para ver como que nós podemos atender. Se nós vamos colocar uma caixa d'água e levar com carro-pipa, ou se for o caso, fazer a perfuração de um poço. A perfuração de um poço sempre é uma incógnita para nós. Só Deus mesmo, porque a região lá é muito salina, a água é muito salobra. Então, mas é aquilo, estamos atentos e cada vez é assim, Pastor Paulo, devagarzinho o projeto vai crescendo, nós vamos conhecendo as comunidades e fazendo a prospecção para ver como a melhor forma que nós podemos atender essas comunidades. Então, ali vai ser mais um trabalho onde o presbítero Misael, depois com a equipe da igreja, também vão visitar mais esta comunidade que é o Veredão, ali em Paulistana, no Piauí, sertão do Piauí.
1: Maravilha, olha aí que alegria, o irmão Pedro, acabei de citar o nome dele agora, ele já encaminhou aqui o seu comprovante do Pix para ajudar o nosso kit escolar, já enviou, já está doando aqui um kit escolar. Deus abençoe, irmão Pedro, Deus possa honrá-lo grandemente em nome do Senhor,
0: Pastor Paulo,
1: Salvador
0: esse ano,
1: Jesus.
0: Esse ano, mais uma vez, estamos crescendo, né? A expectativa foi nesse mais do que o ano passado.
1: Sim, esse ano nós vamos de 4, vamos passar para 6 mil kits escolares. 6 mil kits escolares, atendendo o Nordeste e agora também o Norte do Brasil.
0: Pastor Paulo, que lindo trabalho, porque nós que já temos uma idade, lá na nossa infância tivemos necessidade também, né, de material escolar. Eu me recordo que quando eu fui ter, Pastor Paulo, o que eles chamam de cartela, né, ou coleção, que são aqueles lápis de cor, aqueles lápis coloridos, e pequeno, hein? Mas a gente vê a felicidade deles quando recebem o kit escolar, as famílias, as próprias professoras. É um trabalho lindo e maravilhoso que você que está aí do outro lado, no, ouvindo o que nós estamos falando, você pode acessar também o Instagram ali da Fundação Reviver, que tem...
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0: Graças a Deus. Muito bem, amados e diletos ouvintes do programa de rádio A Voz da Libertação, recebam a graça e a paz do seu irmão e amigo presbítero Adalto Luiz.
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0: Ao som deste belíssimo acorde musical, vai ao ar mais uma edição do seu querido programa de rádio, A Voz da Libertação. Lembrando aos amados e diletos ouvintes que a liderança mundial está a cargo da serva de Deus, a nossa Imerene Miranda. Direção local estadual da Grande BH, pastor Eliezer Silva. É isso mesmo, e lembrando que a nossa sede mundial, o majestoso Templo da Glória de Deus, se encontra localizado na Avenida do Estado, 4568, na Baixada do Glicério, a poucos minutos da estação de metrô do Parque Dom Pedro II e da Praça da Sé.
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0: Aqui em Belo Horizonte, o maior trabalho evangelístico da IPDA e o maior templo da capital mineira, na responsabilidade do consagrado servo de Deus, pastor Eliezer Silva, se encontra localizado na Avenida Amazonas 8410, no bairro Cabana. É isso mesmo, a poucos minutos do Hotel Intercity, ao lado colado no sacolão Feirão da Fartura. Mais de 35 linhas de ônibus que param na porta da igreja e nos pontos adjacentes. Ainda tem a opção da estação de metrô Vila Oeste. Carro de aplicativo. Ah, você que tem seu carro, seu automóvel, um amplo estacionamento, mais de 2 mil metros quadrados, todo murado, portão de garagem, sistema de câmera satisfatório, vigilante fazendo ronda. Quanto que eu pago, pastor? Você não paga nada. A entrada é franca e a bênção de Deus é gratuita.

0: Seja muito bem-vindo nesta programação que satisfaz, Rádio 94.1 FM, em Rádio 1060M, 24 horas no ar. E temos também um link da internet, a Rádio Web, que você está conectado no Brasil e no mundo, no meu, no seu, no nosso querido programa de rádio, A Voz da Libertação. Super Rádio Deus e Amor, de Belo Horizonte, na responsabilidade do pastor Eliezer Silva.
1: Está em festa o
0: E a bênção de Deus não para por aí, porque a semana começa recheada das bênçãos de Deus para você e toda a sua família e toda a sua parentela, hein? Nesta quarta-feira prossegue aquela grande campanha profética. O meu milagre vai virar notícia. 6 grandiosos horários, hein? Presença já confirmada do nosso líder espiritual, pastor Eliezer Silva. Vai estar às 8 horas da manhã e às 20 horas, com a Bíblia aberta, pregando a palavra de Deus, trazendo uma palavra profética da parte de Deus. Vai estar ministrando as orações do desafio contra a miséria, a maldição e o devorador. E também ungindo e consagrando todo dizimista e ofertante fiel. Você que pegou o propósito, o voto, quarta-feira passada, não esqueça de comparecer com o seu propósito, hein? Nesta quarta-feira, a quarta-feira profética, o prosseguimento da grande campanha que está impactando a opinião pública. Pastor Eliezer Silva, às 8 e às 20 horas, presença já confirmada no Santo Altar, na Santa Tribuna. E a bênção de Deus não para por aí, às 10 e às 14, segundo o pastor de Belo Horizonte, presbítero José Marcos, em santo jejum e santa consagração, em uma comunhão com Deus no extremo, pregando a palavra, sendo um canal de bênção, um divisor de águas e abençoando a sua vida, em o nome do Senhor Jesus, tá bom? Ao meio-dia, Deus usando a minha fraca pessoa, presbítero Adalto Luiz, e às 16 horas, cooperador Devanildo. Sem perca de tempo, sem demora, nós vamos àquilo que mais marca esta programação. É isso mesmo, os relatos, depoimentos de fé, curas divinas, milagres e libertações, solução de problemas insolúveis, Deus tem operado na quarta-feira profética. E já vamos aproveitando o ensejo também, vamos ver a maneira como Deus tem usado a pessoa do primeiro pastor da Grande Belo Horizonte, pastor Eliezer Silva, na pregação da palavra, na oração, nas profundas revelações do Espírito Santo, na cura divina e no dom da libertação. Escuta aí!
1: Mas quem é este rei da glória? Quem é este rei da glória?
2: Eu pergunto e você responde. Operando Deus, igreja! Olha, tem uma pessoa que está aqui, ó, que essa pessoa já faz dias que você está falando assim, olha, eu vou tentar fazer isso, eu vou tentar, você falou assim, eu vou tentar, se não der certo, pelo menos eu tentei. Você vai tentar debaixo da bênção de Deus. Você falou, você disse assim, eu vou tentar, e Deus está confirmando a tua fé. Aonde está você? Eu te chamo uma vez, eu não posso ficar insistindo, eu quero passar mais revelação que Deus está me dando, mas eu não posso ficar preso no horário, não. Eu te chamo um para o Pai, eu te chamo dois para o Filho, e eu te chamo três para o Espírito Santo. Você disse, eu vou tentar, se não der certo, mas você está saindo debaixo da bênção de Deus. Vem receber a unção, vem receber a unção.
1: Quando a fé...
2: Olha, eu preciso chamar aqui três pessoas que estão aqui dentro da igreja e uma que está me assistindo. São 4 pessoas, 3 aqui dentro e uma que está assistindo. Deus falou assim, fala para as 4 pessoas, eu sou aquele que te dou saúde. Eu disse, Deus, por que o Senhor está falando desse jeito? Deus falou assim, ó, só eu e essa pessoa sabe. Porque já faz dias que vocês estão sofrendo com uma dor. Com uma dor, mas vocês vão sair do teu banco, nem que você esteja debilitado, você vai sair daí, vai receber a unção e vai ser curada por Deus. 3 pessoas, a de casa já recebe, de amarelo, pode vir correndo. aqui, abanou para mim aqui, ó, de amarelo também. Falta ainda a última pessoa. Olha, eu poderia lá atrás, ó. Levantou a mão e Deus confirmou. Você só está sonhando com morte. Você só está sonhando com morte. E você está dizendo, o que, que Deus está querendo falar? Deus está dizendo, eu estou dando grande livramento para dentro da tua casa. Um espírito de morte está rondeando a tua casa. E quer fazer algo ruim acontecendo dentro da tua casa. Mas Deus está livrando, sim ou não? Deus está dando livramentos. Olha, o grande é o livramento, viu? Não é coisa pouca, pequena, é grande. E você só está sonhando com morte para tu saber que é Deus que está falando. Aonde está esta pessoa? Eu te chamo um ali, ó, de vermelho, ó. Corre aqui na frente. Corre aqui, porque toda maldição, toda amarração. Levanta a mão para cá, todos vocês. A senhora aceita uma oração? Aceita? Então fecha o teu olho. Pensa em Deus agora. Pastor, usa a autoridade que Deus te deu. Sai daí, Satanás. Sai, espírito da morte, que quando ela se levantou do banco, eu vi tu atrás dela, demônio. Eu te expulso agora, saia. Levanta a mão para cá, porque você está na guerra. Levanta a mão para cá, porque você está na guerra. Sai daí, Satanás. Sai daí, espírito da morte. Sai de trás dela. Em nome de Jesus, sai. Seja livre. Olha aqui para mim, senhor. Respira fundo. Solta agora. Não está sentindo mais leve? Hã? Saiu toda coisa ruim de trás da senhora. Recebe de Deus, viu? Recebe de Deus, viu?
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0: É isso aí e muito mais que vai estar acontecendo nessa quarta-feira profética. O prosseguimento da quarta-feira forte. Onde o diabo tem dois trabalhos, é um para levantar e um para cair por terra. Pastor Eliezer Silva, em santo jejum e santa consagração. Às 8 horas da manhã, depois ele retorna na santa tribuna, no santo altar, com o livro sagrado aberto, com a Bíblia aberta, debaixo da unção de Deus. Em uma comunhão, uma intimidade com Deus no extremo. Ele vai estar sendo um canal de bênção e um divisor de águas. Pastor Eliezer Silva, recém-chegado de Brasília, da capital dos três poderes. É, a unção que Deus usou ele lá em Brasília, lá na capital dos três poderes, Deus vai estar usando ele aqui, na capital mineira, na vida de todo o rebanho belo-horizontino, que vai estar exercitando a sua fé. E vai estar comparecendo na quarta-feira forte. Aonde, pastor? Aonde que é o endereço, pastor? Que eu tenho encontro marcado com Deus. É na Avenida Amazonas, 8410, no bairro Cabana. No maior trabalho evangelístico de todo o estado de Minas Gerais. A IPDA, sede mãe. Aonde a pessoa entra nos umbrais do templo. Doente sai curado. A pessoa entra com possessões demoníacas e sai completamente liberta. É nessa quarta-feira, aonde o Espírito Santo vai estar bradando em todas as áreas da sua vida. Eu já quero liberar uma palavra profética da parte de Deus, que aquilo que deseja o teu coração, Deus coloca nas tuas mãos. Através da oração e do jejum, que nós vamos estar unindo a fé com o pastor Eliezer Silva, nós vamos estar quebrando o capeta no meio. Nós vamos estar quebrando o capeta no meio nessa quarta-feira. Mas vem jejum, vem consagração. O servo de Deus em santo jejum e santa consagração. Ele vai estar às 8 horas e às 20 horas. Com a Bíblia na mão, com o livro sagrado aberto. Orando forte em seu favor. Vamos ouvir mais? Vamos ouvir mais a maneira ousada que Deus tem usado o pastor Eliezer Silva. Lá no Distrito Federal, na capital dos três poderes, lá em Brasília. E com aquela mesma unção, aleluia, Deus vai estar usando ele nessa quarta-feira, no maior templo da IPDA da capital mineira, conhecida mundialmente como Pronto Socorro de nosso Senhor e Salvador Jesus Cristo. Escuta aí, momento da oração. pregação e também as revelações do Espírito Santo.

Jesus, que é de Atos dos Apóstolos, capítulo 1, e versos de número 10, 11, 12, 13, onde os discípulos estavam reunidos naquela reunião. Eles estavam olhando para o céu, e quando eles estavam olhando Jesus voltar para o céu e assentar-se à direita do trono do Pai, Jesus sobe numa nuvem. De repente, imagina Pedro, Paulo,

quero que você fale com Deus agora. Se um dia você desobedeceu o não de Deus, eu gostaria que você hoje pedisse misericórdia. Se um dia você decidiu fazer do seu jeito e não do jeito que Deus estava pedindo, hoje o Senhor te trouxe aqui para te posicionar novamente nesse caminho e dizer para o teu coração: o meu não é uma bênção para a sua vida. Fale com Deus agora. Quando Deus está dizendo não, Ele está te livrando. Ele está enxergando algo que você não está enxergando.

0: Você acompanhou aí, ó. Isso aí são momentos da liturgia do culto. Um dos momentos mais importantes em um culto, em uma campanha, é a liturgia da palavra. A pregação da palavra. Quarta-feira, pastor Eliezer Silva, ele tem uma palavra profética da parte de Deus. Do coração de Deus para o seu coração. Ele vai estar com a palavra de Deus. Ele vai estar alimentando e curando o rebanho. Porque a palavra profética, ela é remédio e é alimento. Ela cura a alma e alimenta a alma. Meu Deus, vai ser muito forte. Toda quarta-feira é um culto especial. É uma campanha especial, uma campanha diferenciada. Pregação forte da palavra. O momento, o período das orações forte do desafio contra a miséria, a maldição e o devorador. E para Deus abençoar os teus celeiros. Abençoar o pão e a água. E repreender todos os demônios gafanhotos do inferno. Todos os demônios assassinos da macumba. Vai ter dois trabalhos, é um para levantar e um para cair por terra, nessa quarta-feira. Pastor Eliezer Silva, às 8 horas e às 20 horas. Presença já confirmada. Aquela mesma unção, lá do Distrito Federal. Lá da capital dos três poderes, lá de Brasília. O Espírito Santo, Paracletos, vai estar usando ele. Nesta santa tribuna, nesse santo altar, a partir das 8 horas, em santo jejum e santa consagração. Muito obrigado pela sua amada sintonia. Vamos acompanhar mais a maneira ousada que o Espírito Santo, o Paracletos, usou o pastor Eliezer Silva, lá na capital dos três poderes, lá em Brasília. Meu Deus do céu, já está bombástico aí nas redes sociais, aí no YouTube. Já está impactando a opinião pública dos irmãos internautas já. Vamos acompanhar mais e já já eu volto com todos vocês. É nessa quarta-feira profética. Pastor Eliezer Silva e toda a equipe da fé. Aguarda você, a sua família e toda a sua parentela no Templo dos Milagres, no Templo da Glória de Deus, na IPDA Sede Mãe, no bairro Cabana, naquele endereço que já é um cartão postal de toda a grande BH, Avenida Amazonas, 8410, Cabana, ao lado do Sacolão Feirão da Fartura. Escuta aí.
1: Como é que é o nome dele? É o Ezequiel. Levanta a mão e diga: Deus está visitando o Ezequiel. Diga: Deus está visitando Ezequiel. O diabo não vai tocar no Ezequiel. Quem crê dá glória a Deus. Ó, quando eu falei Ezequiel, Deus me mostrou o nome Luana. Eu não sei o que a Luana é sua. Eu só sei que Deus também está livrando ela. Toda maldição contra a Luana cai por terra diante do altar de Deus. Eu não insisto com você não. Que a vitória, um para o pai, dois para o filho e três para o... lá atrás, ó. Recebe de Deus, recebe de Deus, recebe de Deus! Quanto mais você mandar glória para o céu, mais a glória do céu desce sobre nós aqui, gente. Deus está me mostrando... Deus está me mostrando você entrando dentro da loja de um parente seu. Não sei se é filho, mas eu via você entrando dentro dessa loja. E eu via você dizendo assim, ó, as coisas vão mudar aqui dentro. Você falando assim. E Deus falou assim, ó, esta revelação é eu entrando dentro da loja desta mulher. É uma mulher da sua família. Deus está entrando dentro da loja dela e vai mudar tudo lá dentro. As coisas ruins vão sair. E você vai entrar dentro dessa loja e você vai dizer: Deus falou que as coisas vão mudar aqui dentro. Quando você entrar dentro dessa loja e falar esta palavra que Deus está revelando, olha, as coisas vão mudar. Vão mudar. Você está levando a bênção para esta mulher. Quer a bênção? Eu não vou insistir, não. Eu te chamo uma vez. E eu te chamo a segunda vez. E eu te chamo a terceira vez. Você quer a bênção de Deus? Não quer? Eu não insisto mais. Você vai entrar dentro da loja desta mulher. Não sei o que ela é sua. Eu só sei que tu vai entrar lá dentro. E você vai levantar a sua mão. E vai dizer: Deus falou que a partir de hoje as coisas vão mudar. Aonde está você? Aonde está você? Última vez. Última vez. Chamaria. Aqui, ó. Você vai entrar lá dentro e você vai dizer: as coisas vão mudar. porque Deus falou. Deus fala, e quando Deus fala, a terra cala. Quem pode dar glória a Deus?
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0: Já deu para sentir, amados e diletos ouvintes, o gostinho dessa quarta-feira profética, dessa quarta-feira imperdível, dessa quarta-feira que já está bombástica nas redes sociais, dessa quarta-feira que está impactando a opinião pública, não só da família IPDA, não só do povo Deus Amoriano, mas de todo o povo de Deus cristão, povo protestante, povo de outro ministério evangélico, famílias católicas, pessoas que não têm uma crença religiosa, que não têm uma religião. O povo está exercitando a fé. O que é exercitar a fé, pastor? O senhor fala sempre sobre exercitar a fé. Sim. Exercitar a fé é você ter um posicionamento. Você quer continuar no anonimato? Quer continuar no buraco? Ou você quer ter um posicionamento? O que é posicionamento, pastor? É você sair da sua localidade, sair da zona de conforto. O Espírito Santo não opera na zona de conforto, ele opera na zona da fé. Aonde que é a zona da fé? No Templo dos Milagres. É no maior trabalho evangelístico da IPDA, aqui na Avenida Amazonas, 8410. É a Igreja do Arco-Íris. Mas não se engane, existe muita igreja aí que eles colocaram o arco-íris na placa para copiar a igreja primitiva. A Igreja dos Milagres, a Igreja Pentecostal, Deus é Amor. A Igreja Deus e Amor, a Igreja do Arco-Íris, mas traz na placa, saudoso fundador missionário Davi Martins de Miranda, que foi o maior pregador de curas divinas da época que esse mundo já viu. É na Igreja do Arco-Íris, é no Cabana. Pastor Eliezer Silva, enviado por Deus, enviado pela nossa diretoria mundial, enviado pela nossa presidenta mundial Irene Miranda, a pastorear o grande rebanho Belo Horizontino. Um homem que é versado na palavra de Deus, tem um vasto conhecimento no livro sagrado, na Bíblia Sagrada. Ele vai estar compartilhando alguns capítulos e alguns versículos desse livro sagrado nessa quarta-feira. É, a quarta-feira profética, a quarta-feira que mais superlota. Nos 6 grandiosos horários, pastor Eliezer Silva, em santo jejum e santa consagração. Às 8, depois ele retorna na tribuna às 20 horas. Às 10 e às 14, o segundo pastor de Belo Horizonte, presbítero José Marcos. Ao meio-dia, Deus usando a minha fraca pessoa, presbítero Adalton Luiz. Está comigo me apoiando lá o pastor Newton de Oliveira, também apoiando o culto do meio-dia. E às 16 horas, o Afro, atravessando a Macedônia, vindo diretamente da cidade de Itaúna para nos ajudar. Cooperador Devanildo Antônio. Estamos ao vivo e direto do parque de transmissão da Torre dos Transmissores. Vamos acompanhar mais. Período de oração. Aleluia. Mais flash de pregação que Deus usou ele. Lá no Distrito Federal. Lá na capital dos três poderes. Lá em Brasília. E ele atravessou a Macedônia. Já veio com aquela unção profética e vai estar compartilhando essa unção com todo o povão de Deus da grande BH e da região metropolitana que vai comparecer. Pastor, eu sou católico, eu posso comparecer? Pode. Pastor, eu estou desviado do evangelho, eu posso comparecer? Pode. Pastor, eu sou de outra denominação evangélica, eu posso comparecer nessa quarta? Pode. Pastor, eu não pertenço à IPDA do Cabana, mas eu pertenço aos anexos, às congregações locais, às sedes sucursais. Eu posso exercitar minha fé e receber a oração desse servo de Deus, pastor Eliezer Silva, que vai estar às 8 e às 20 horas. Eu posso comparecer? Pode. Escuta aí.
1: Pela vitória do povo de Brasília, esse povo que está diante da sua presença, que o Senhor venha dar vitória, meu Pai, para os teus filhos nesta tarde. Repreenda, Senhor, todo espírito contrário. Repreenda, Senhor, toda entidade maligna que foi paga lá naquela encruzilhada, que foi paga lá naquele cemitério. Nós expulsamos agora toda opressão agora, todo espírito contrário que está lutando contra a vida vida deste lar, desta família. Saia, Satanás, nós te repreendemos agora, nós te expulsamos agora. Sai de dentro desta casa, sai de dentro desta família. As pessoas que estão, Senhor, orando aqui na igreja, e também aqueles irmãos que estão ouvindo em casa, estão assistindo, Senhor, esta programação, que o Senhor estenda as tuas mãos agora. Nós repreendemos todo espírito contrário, porque a sua palavra diz, ó Pai, que o Filho do Homem veio para libertar, Senhor, contra a sua família, mas está caindo por terra. Eu estou vendo a vela e eu estou vendo a foto, mas Deus está dando a vitória, viu? Levantou a mão, baixou, fez assim, vem na frente receber a unção, vem na frente, porque Jesus quebrou nessa tarde toda amarração. Levante a mão direita e diga: o sangue de Jesus tem poder. Olha, tem uma pessoa que aqui está, esta pessoa Deus está me mostrando, um neto seu, e é um neto de 15 anos de idade, é um jovem de 15 anos de idade. O diabo quer fazer o que quer da vida desse rapaz, sabe? Deixar ele sem perspectiva de vida, e o diabo quer ceifar a vida desse jovem, ainda com esta idade. Mas Deus te trouxe para dar o livramento e para dizer que o diabo não toca num fio de cabelo de ninguém da tua casa. Eu não vou insistir com você, não. É o teu neto, ele tem 15 anos. E Deus aqui abanou para mim assim, ó. Vem na frente do altar de Deus, vem. Vem na frente do altar de Deus. Eu vi um sinal de Deus. Em nome de Jesus de Nazaré, levanta-te e anda. Imediatamente o homem começou a andar e saltar. Aleluia. Só que esse milagre repercutiu, que as autoridades da época, elas viram a repercussão, viram o nome de Jesus sendo anunciado, que prenderam a Pedro e João. Não vendo que eles tinham alguma coisa para acusá-los, eles vão soltar a Pedro e João. Depois de tanta chibatada, depois de tanto castigos, eles são soltos. Você acha que eles pararam de pregar? Você acha que eles pararam de anunciar o evangelho? Como muita gente, por causa de uma provinha, já desiste, já abandona a fé. Muitas pessoas que estão no meio evangélico, no meio de Cristo, no meio dos discípulos, mas por qualquer coisa já recua. Não, Pedro e João não, eles que clamaram a Deus pedindo: Deus, nós queremos mais ousadia, nós apanhamos, apanhamos, nós sofremos, sofremos, levante a mão, nós sofremos, sofremos, mas nós queremos mais, mais ousadia do teu Espírito Santo sobre a nossa vida. Levante a tua mão para o céu. Você não vai parar por qualquer coisa, você não vai parar, você não vai desistir porque alguém falou mal de você, você não vai desistir porque alguém está te perseguindo, você não vai

senti, amados e diletos ouvintes, o que o poderoso é o Shaddai, o poderoso Adonai, o poderoso Deus Jeová Jirê, aleluia, ele vai estar operando nessa quarta-feira forte, nessa quarta-feira profética, no prosseguimento dessa grande campanha que está impactando a opinião pública. Pastor Eliezer Silva vai estar às 8 horas da manhã e às 20 horas no Santo Altar, na Santa Tribuna. É isso mesmo, no Santo Altar, na Santa Tribuna, com a Bíblia aberta, com o livro sagrado aberto, pregando uma palavra profética, uma palavra diferenciada, ministrando as orações do desafio contra todo o trabalho espiritual, contra todas as obras de macumbaria, bruxaria e feitiçaria. E o diabo nessa quarta-feira vai ter dois trabalhos, é um para levantar e um para cair por terra. Pastor Eliezer Silva, primeiro pastor da Grande BH, presença já confirmada nessa quarta-feira profética. Um canal de bênção, um divisor de águas abençoando a sua vida em o nome do Senhor Jesus. Às 10 e às 14, perdão, às 10 e às 14, segundo pastor de BH, presbítero José Marcos. Também um canal de bênção, um divisor de águas, um vaso, um instrumento, uma ferramenta usada nas mãos de Deus. Ao meio-dia, Deus usando a minha fraca pessoa, presbítero Adalto Luiz. Tem uma palavra da parte de Deus profética para compartilhar com aquele povão que já está no culto do meio-dia. E às 16 horas, cooperador Devanildo Antônio. O endereço, pastor, Avenida Amazonas, 8410, no bairro Cabana. Próximo ao Intercity, ao lado, colado, no Sacolão Feirão da Fartura.

0: Então está aí, amados e diletos ouvintes, uma cobertura total para essa quarta-feira. Só falta você exercitar sua fé, ter uma atitude de fé e comparecer no maior templo da IPDA da capital mineira, o Templo dos Milagres, o tanque de Betesda, o tanque de Siloé do século 21, que a partir das 6:30 já está com os umbrais abertos, as ovelhas do rebanho já estão adentrando, passando pelos umbrais do templo e participando da oração matutina com os obreiros no Santo Altar. Pastor Eliezer Silva, às 8 horas e às 20 horas, com toda a equipe da fé, com todo o esquadrão da oração e com todo o exército do jejum, nessa quarta-feira profética, no prosseguimento dessa campanha profética que está impactando a opinião pública. Presbítero José Marcos, às 10 e às 14, ao meio-dia, Deus usando a minha fraca pessoa e comigo apoiando o culto, pastor Newton de Oliveira. E às 16 horas, cooperador Devanildo Antônio.
1: Ao som da adoração,
0: que Deus te abençoe, um forte abraço e até lá, e que Deus te abençoe em o nome do Senhor Jesus.

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0: Olá, queridos, aceitem a paz do Senhor Jesus Cristo. Eu sou o pastor Eliezer Silva e estou ao vivo aqui do estúdio da nossa sede estadual do Cabana. Ao meu lado está o nosso querido pastor Davi, também que está aqui comigo no estúdio. E estamos nessa programação para falar dos nossos cultos e também das nossas campanhas que iremos realizar aqui com todo o povo mineiro, todo Belo Horizonte, especificamente a nossa sede estadual do Cabana. Que Deus abençoe a sua audiência, Deus abençoe a sua sintonia. Você que está nos acompanhando, você pode participar desta programação no 31, não, vamos lá, DDD 31 975-19-1994. Você vai mandar o seu pedido de oração, porque eu quero fazer uma oração especial por você, pela sua família, para que o nome do Senhor seja glorificado sobre a sua vida. E amanhã, ouvintes, amanhã pela manhã, nós estamos nesse prosseguimento da grande campanha O Meu Milagre Vai Virar Notícia. Nós estamos nesse propósito e nós estaremos no altar da igreja no horário das 7 horas da manhã. Atenção Belo Horizonte, atenção Minas Gerais, estamos nesse grande propósito, nessa grande fé para esse dia de amanhã, quarta-feira, a quarta-feira da providência de Deus, do mover do Senhor. E você que está me acompanhando é o nosso convidado especial para estar presente. Olha, nós sabemos que propósitos diante de Deus são respondidos, propósitos diante do Senhor são atendidos. Eu estava lendo um livro, pastor Davi, e nesse livro eu até anotei essa expressão em que o autor desse livro ele mencionou e disse assim, que a semeadura é uma expressão de fé. E o que isso tem a ver? O que ele estava querendo falar é acerca de propósitos, é acerca daquilo que nós semeamos, e tudo que nós semeamos é uma expressão de fé. E quando se trata das coisas de Deus, nós precisamos semear os nossos propósitos diante do Senhor. E toda semeadura é uma expressão de fé. Você estando na igreja é uma expressão de fé. Você se apresentando diante da presença do Senhor é uma expressão de fé. E eu gostaria que você que está me acompanhando estivesse com a gente amanhã, no horário das 7 horas da manhã, aonde nós estaremos no altar da igreja, e eu convoco todos vocês para expressar sua fé diante da pessoa do nosso Deus, o Todo-Poderoso. Eu gostaria que você viesse expressar a sua fé diante daquele que resolve problemas, diante daquele que a Bíblia diz que é o Deus dos impossíveis. Eu gostaria que você expressasse a sua fé, colocasse a sua fé diante desse Deus, porque nós vamos clamar ao Senhor amanhã, no horário das 7 horas da manhã, em que nós estaremos no altar da Igreja Deus e Amor aqui do Cabana, e nós vamos apresentar as suas queixas, os seus problemas, diante da presença do Senhor. Eu estou lembrando aqui agora, ouvinte, do rei Josafá, e ele fez uma linda oração, porque ele estava sendo perseguido por 3 povos, 3 nações, 3 confederações se levantaram contra ele. E a Bíblia diz que deram esse aviso para Josafá, Josafá temeu, enfim. Mas no capítulo 20 de 2 Crônicas e versículo 12, Josafá fala assim com Deus: Ah, Deus nosso, porventura não o julgará perante essa grande multidão que vem contra nós, porque em nós não há força perante essa grande multidão, e nós não sabemos o que faremos, porém os nossos olhos estão postos em ti. E é sobre isso que eu quero falar com você que está me acompanhando, que tem problemas que a gente não sabe o que vai fazer, tem situações que a gente não sabe como resolver, mas nós precisamos expressar a nossa fé diante de Deus. Nós precisamos expressar a nossa confiança em Deus. Os nossos olhos precisam estar em Deus. E nesta quarta-feira, amanhã, especificamente no horário das 7 horas da manhã e também às 19 horas, eu, pastor Eliezer Silva, eu quero estar diante do altar do Senhor e apresentar em oração todos os teus problemas, para que o Deus de Josafá, o Deus da Bíblia, a qual nós pregamos, ele possa lhe dar uma saída, uma direção, um escape para esta situação, essa problemática que está na sua vida. Você que me acompanha, venha estar presente, venha cultuar a Deus com a gente, porque eu tenho total certeza que o Deus que nós pregamos, o Deus que nós expressamos, que confiamos, o Deus que nós anelamos, o Deus que nós glorificamos, ele vai dar a direção para a sua vida. Você que está me acompanhando, venha, chegue cedo, porque nós vamos estar no altar da igreja e nós vamos pregar a palavra do Senhor e trazer esses teus problemas em oração. Nós vamos apresentar os teus dilemas diante de Deus. Nós vamos clamar para que Deus possa curar. Nós vamos clamar para que Deus possa abrir portas. Nós vamos clamar pelos empresários. Nós vamos clamar pelas pessoas empreendedoras. Nós vamos pedir para que Deus prospere o seu trabalho nesta quarta-feira, para que Deus possa prosperar o seu comércio, a sua empresa, para que você continue sendo um gerador de empregos. Nós vamos pedir a prosperidade de Deus para as pessoas que estão desempregadas, para que Deus abra as portas. Mas você precisa expressar a sua fé, e para expressar a sua fé, você precisa estar em ação, você precisa estar na casa de Deus. Então, você que me acompanha, você precisa aceitar esse convite e estar com a gente, porque eu tenho certeza que você estando aqui, você vai ter um direcionamento de Deus através da palavra, através de uma revelação, através de uma profecia. Eu quero deixar o Espírito Santo conduzir esse culto debaixo da glória de Deus, da revelação de Deus. Eu quero clamar ao Senhor, estou clamando na verdade, para que Deus me use para falar com teu coração, para que você venha encontrar esse Deus, o Deus de escape, o Deus de saída. Amém? Então você que está me acompanhando, aceite esse convite. Amanhã eu estou lhe aguardando aqui na nossa sede estadual do Cabana, aqui na Avenida do Amazonas, né? Davi, Avenida Amazonas, número 8410, aqui no Gameleira, né? Aqui no Gameleira, nós temos a estação a poucos minutos, que está muito próximo à igreja. Nós temos as paradas de ônibus, você pode vir de aplicativo, de táxi, enfim. O importante é você estar com a gente aqui na nossa sede estadual de Cabana, e o nome do Senhor vai ser glorificado. Pastor, eu não conheço o Senhor, eu não sei como que Deus usa o Senhor. Eu vou pedir para o Davi preparar, se tiver pronto, um trecho de revelação, de testemunho, enfim, para que você escute a maneira que Deus ele tem usado a nossa vida, por onde nós estamos passando. E eu tenho certeza que Deus será com a gente aqui no Cabana, e muitos milagres nós vamos testificar para a glória de Deus.
1: Olhou para trás, coloque as tuas mãos aqui em cima também. Pode se assentar, gente, senão vocês vão ficar bravos comigo. Coloque as tuas mãos aqui em cima. Você crê? Na hora que eu te olhei, Deus falou assim: chama ele. Porque hoje eu estou colocando o teu negócio na tua mão. Eu não te conheço, não sei quem é você, mas o Senhor falou assim para mim, que tem um projeto que não saiu do papel. Ele está no teu coração por muitos dias. O medo impede de você colocar isso em prática. Mas o Senhor falou assim: por que ter medo, se eu cuido de cada detalhe? Aí você falou assim: Deus,

0: ouvido eu falar isso para você. O Senhor disse assim para mim, fala para ele, eu estou liberando esta palavra sobre a vida dele. Coloque em prática tudo aquilo que está no seu coração, porque o respaldo eu te dou. E não te preocupe, diz o Senhor, com vida financeira. Não te preocupe com o dinheiro que você precisa para colocar em prática, porque eu estou preparando tudo. E tu vai vir diante do meu altar, e você vai lembrar deste dia, e vai dizer: o altar de Deus é o altar do cuidado, o altar de Deus é o altar da promessa. Receba nesta manhã, assim te diz o Senhor, eu estou confirmando tudo na sua vida, diz o Espírito Santo. O homem está chorando e você não levantou a mão para a glória.
1: Salve os irmãos, com a paz do Senhor Jesus Cristo, amém? Aqui quem vos fala é seu irmão em Cristo, Lucas Nogueira. Hoje, irmãos, eu venho contar o meu testemunho. Estava na igreja, Deus e Amor, que é a sede da M-Norte, no culto de domingo, né, do mês 6. Deus usou tremendamente o pastor Eliezer para passar uma revelação de Deus. O Senhor revelou, né, que contemplava já de muito tempo um desejo do meu coração. E dizia também o Senhor que o medo, né, impedia esse desejo se concretizar, né, se colocar em prática. E dizia também o Senhor que não precisava eu ter medo, de que ele cuidava de cada detalhe, né? E diz o Senhor também através dessa revelação de que o altar de Deus é o altar do cuidado, é o altar da promessa, né? Eu sou prova viva, irmãos, disso, né? Porque eu sou empreendedor, eu tenho um comércio aqui em Ceilândia, né? Eu tinha uma loja que era muito pequena. É, apenas eu e a minha esposa, né, tomava de conta, né, a gente tem uma pizzaria. E o meu sonho de muito tempo, irmãos, era de crescer, né, ir para um local maior, né, mais centralizado. E através dessa revelação, né, que o Senhor me passou, de que não precisava ter medo, de que ele cuidaria de cada detalhe, de que não seria preciso a gente se preocupar com questão financeira, né, após esse dia, irmãos, a minha vida, né, seja ela profissional, seja ela, né, conjugal, transformou, irmãos. O que eu e minha esposa conseguia cuidar juntos, né, a gente já não conseguia mais, né? Deus aumentou, né, a nossa produção, né, o nosso rendimento, o nosso trabalho, a nossa demanda. E o que era para ser cuidado por mim, a minha esposa já não conseguia mais, né? Deus permitiu que a gente contratasse pessoas para executar esse serviço, né? O espaço que a gente estava não dava conta mais, não suportava mais, e ele nos permitiu passar para um lugar maior. E eu vim agradecer ao Senhor Jesus Cristo, né? Deus usou o pastor Eliezer para repassar essa revelação de Deus para a nossa vida.
0: É como eu disse nessa profecia, o altar de Deus é o altar do cuidado, o altar de Deus é o altar da providência, o altar de Deus é o altar da resposta. E nesta quarta-feira eu quero convidar você ouviu esse material, eu estou em Brasília, estava, né, há poucos dias, há poucos meses, cuidando a igreja em Brasília, e nós entregamos essa revelação para esse rapaz chamado Lucas, e ele recebeu essa profecia em lágrimas no altar. E agora, essa semana, antes de estar aqui com vocês no Cabana, eu recebi o testemunho dele falando de tudo que Deus fez através, a partir daquele dia que ele recebeu esta palavra do Senhor. A partir daquele dia as coisas mudaram. Você ouviu ele relatando que ele estava num pequeno espaço onde trabalhava só ele e a esposa. O Lucas tem uma pizzaria lá em Brasília, e ele comentando: olha, só trabalhávamos em casa, eu e a esposa. Depois da profecia, depois da revelação, as coisas começaram a andar, mudaram a situação. Ele falou, você ouviu no testemunho, que ele comentou que teve que contratar outras pessoas para trabalhar com ele. E o espaço, que era pequeno, ele teve que ir para um local mais centralizado da cidade de Brasília para poder, colocar a sua produção, né, de pizza em prática, e também devido às demandas, né, que Deus abriu as portas, escancarou as portas, pastor Davi. Deus escancarou as portas para ele. Eu sempre falo, quem expressa sua fé diante do altar de Deus, ele tem o resultado, ele tem a resposta. E é nessa fé que nós estamos para amanhã, quarta-feira. Eu convido você para estar presente, porque eu ainda vou ter o prazer de ouvir o teu testemunho.

Mas antes de ouvir o seu testemunho, você precisa estar na igreja. Você precisa expressar a sua fé. Você precisa colocar a sua fé, o seu desejo de coração diante do altar do Senhor, diante da presença de Deus. Eu convido todo Belo Horizonte, toda a região, para estar presente. Faça um esforço. Faça um esforço. Nós vamos estar aqui nesse culto da manhã, que já foi me repassado, que é um culto que começa às 7 da manhã, e nós vamos encerrar 9 horas e 30 minutos em ponto. Se eu puder encerrar antes, você pode ficar tranquilo que você vai para o seu local de trabalho, vai chegar no horário, você vai abrir a sua loja, a sua empresa no horário, porque nós não vamos terminar o culto tarde não, fique tranquilo. Será que o pastor vai terminar o culto no horário? Fique em paz. Nós vamos estar no altar da igreja às 8 horas em ponto, e antes das 9h30 eu quero encerrar esse culto. Esteja presente, chegue cedo. Procure os melhores lugares aqui da igreja, porque nesta quarta-feira será uma quarta-feira de mover de Deus, será uma quarta-feira de palavra de Deus e de profecia. Eu estou sentindo isso, pastor Davi, que Deus, ele vai revelar nesta quarta-feira tantas pessoas. Deus vai trazer revelações poderosas, eu tenho total certeza. Eu estou sentindo isso desde o dia que eu pisei no altar daqui do Cabana, que aqui no Cabana será um lugar de muitas revelações de Deus, de muitas profecias, e aonde nós vamos ouvir muitos testemunhos. Então, você que está me acompanhando, não sei de onde você fala, não sei, ou melhor, não sei de onde você me escuta. Eu não sei em que local você me escuta, mas eu preciso que você expresse a sua fé e esteja com a gente amanhã. Pastor, eu não posso estar pela manhã, então às 19 horas eu lhe aguardo aqui no altar da igreja. Às 19 horas nós vamos ter o culto da noite, e eu quero ser um canal de bênção para todo Belo Horizonte. Você que está me acompanhando, não falte, venha estar presente, venha nos conhecer, porque vai ser a primeira vez que nós vamos estar no altar de Deus. Eu já estou orando, ouvinte, eu já estou clamando a Deus, eu disse: Deus, eu quero me doar nesse altar, eu quero me entregar diante desse altar, para que o teu nome seja glorificado aqui em Belo Horizonte, aqui na nossa sede do Cabana. Então, você que está me acompanhando, vem comigo nessa fé, vem comigo nesse propósito. Eu estou na fé. Se você não tem fé, vem pela minha fé. A Bíblia diz que a nossa fé, do tamanho de um grão de mostarda, uma fé tão pequena, ela já faz algo tremendo. A fé comparada com o grão de mostarda já faz algo poderoso. Imagina se nós juntarmos a nossa fé. O que Deus não pode fazer? Então vem para cá, Cabana, vem para cá, Belo Horizonte, você que está me acompanhando, nós vamos clamar a Deus pela sua vida, trazer um recado de Deus nesta quarta-feira. Atenção, é nesta quarta-feira, nesse culto especial, aonde o nome do Senhor vai ser glorificado. Eu queria a sua participação, viu? Eu queria a sua participação. Daqui 10 minutinhos, quando o relógio marcar 16 horas e 40 minutos, eu quero fazer uma oração por você. Eu quero apresentar você em oração. Eu queria que você mandasse o seu pedido. Eu queria ler o seu pedido aqui agora. Então, manda o seu WhatsApp para nós. É o DDD 31, é 97519-1994. Vamos de novo? 97519-1994. Repito mais uma vez. DDD é o 31-97519-1994. Então anote o nosso WhatsApp, já salva aí nos seus contatos e já manda para cá o seu pedido de oração. Já fala comigo aqui, dizendo: pastor, eu vou estar com você amanhã, eu quero ler o seu comentário, eu quero ler o seu pedido de oração com toda a audiência, assim como a irmã Piedade, que já mandou o seu pedido aqui de oração. Deus abençoe, guerreira de Deus, irmã Piedade, que Deus te abençoe e venha abençoar muito mais a sua vida. Assim, vamos ler esse recado que acabou de chegar. A Ana Paula Duarte, ela está pedindo oração, passando por sérios problemas na saúde e na família. Então vem para cá, Ana Paula. Você que está me ouvindo, Ana Paula Duarte, esteja aqui na igreja, vem buscar o Senhor com a gente, que eu quero apresentar você em oração, eu quero orar por você, fazer uma oração específica por você, para que Deus te dê saúde, para que Deus abençoe. Olha, agora nós recebemos também
o pedido de oração da nossa irmã Esther, que Deus abençoe, guerreira de Deus, que Deus abençoe o Pereira também, que está pedindo oração, que Deus te abençoe e te dê o livramento dentro do ônibus. Olha, está dentro do ônibus, que Deus abençoe, viu, guerreiro? Deus abençoe Pereira, Deus abençoe o Jefferson MacGyver, que Deus abençoe, seja bem-vindo, pastor Eliezer, muito obrigado, viu, guerreiro? Viu, Jefferson, muito obrigado pelas as boas-vindas, eu lhe agradeço. E já estou amando o povo mineiro, né, Davi? Aqui o povo é acolhedor, sorridente, alegre. É um povo de oração, de muita fé. Quando a gente vem, pastor Davi, de outra localização, de outra localidade, a gente vai buscando referências, né? Vai conversando com pessoas e vai procurando referência. E aí, como é que é lá? Como é que é o povo lá? E aí, todas as referências que eu recebi sobre vocês, povo mineiro, é que vocês são de muita fé. Vocês são um povo muito abençoado por Deus, de muita fé. Parabéns, viu? Vocês têm um lindo testemunho. Nos bastidores, né, da igreja, os pastores comentam, olha, pode ir em paz, que o povo é um povo de muita fé. Então, parabéns pela fé de vocês, essa fé é reconhecida em muitos lugares. Então, vocês estão de parabéns, viu? Que Deus abençoe vocês. Manda para cá o seu pedido, eu quero ler o seu pedido. Assim como o Jefferson MacGyver mandou, o Pereira, a Esther, a Piedade, a Ana Paula Duarte, o Mauro, que Deus abençoe, Mauro, que Deus abençoe em nome de Jesus, todos vocês, o Davi, que é ouvinte, que Deus abençoe também a todos vocês com a graça de Deus, viu? E eu queria ouvir também e ler, melhor dizendo, ler a sua mensagem. Manda para nós a sua mensagem, salva o nosso WhatsApp aí, que é o DDD 31-7519-1994. DDD 31-97519-1994. DDD 31-97519-1994. Viu? Que Deus abençoe todos vocês. Olha, a Priscila acabou de mandar mensagem aqui. Priscila, eu gostaria de pedir oração, restauração do meu casamento. Meu nome é Priscila Ramos e o meu esposo é o Dúlio. Nós vamos orar por vocês, viu? Pelo teu casamento, pela tua família, para que Deus continue abençoando, para que nenhum mal possa impedir das bênçãos de Deus ele se manifestar na sua vida. Joseli Carangola, que Deus abençoe você, técnica em eletrônica, Deus abençoe, viu? Você, a tua empresa, que Deus honre você aonde você estiver agora. Muito obrigado pela sua mensagem, vamos orar por você, viu, guerreiro de Deus. Reginaldo Soares, a paz do Senhor Jesus, eu peço oração pela minha família, eu me chamo Reginaldo Henrique Soares, que Deus abençoe, guerreiro, nós vamos orar por você, e amanhã, hein, amanhã eu tô te esperando aqui na igreja, viu? Amanhã eu estou te esperando aqui na igreja. A Consuelita, que Deus abençoe, viu, guerreira? Ela mandou um áudio aqui, eu creio que é um pedido de oração. Muito obrigado pela sua audiência, guerreira. Que Deus abençoe o Valder, vamos lá? Peço oração, Valderlene, Daniel e Lucas, Felipe, José, Márcio, aqui de Belo Horizonte. Deus abençoe, viu? Deus abençoe a tua família. Deus abençoe você e toda a sua família. Daqui 5 minutinhos eu quero fazer uma oração por você. Eu quero apresentar você em oração, a tua empresa, o teu comércio. Você vai apresentar em oração a tua família. Você que está doente, eu quero orar por você para que Deus possa te tocar, para que Deus possa curar você de todas as enfermidades. Olha o Nivaldo mandando mensagem. A paz do Senhor Jesus, pastor Eliezer, eu peço oração pela minha vida espiritual e pela família. É o Nivaldo de Jatobá 4, isso? É pertinho aqui, pastor Navi? É perto? Que Deus abençoe todo o povão de Jatobá, viu? Seja bem-vindo, pastor, você e a família em Belo Horizonte. Obrigado, viu, Nivaldir? Deus abençoe você, viu, guerreiro? Deus abençoe, muito obrigado
pelas boas-vindas. Ana Maria, que Deus abençoe você, viu? Eu, Ana Maria, de São Joaquim de Bicas, é próximo a Belo Horizonte, eu peço oração para mim, pois estou com muita dor. Ó, daqui 4 minutinhos, eu quero orar pela senhora, pedir a bênção de Deus, um milagre. Eu quero apresentar todas as pessoas, pastor Davi, que tem mantido esse programa também. Quantas pessoas têm sido mantenedores dessa programação? Vocês têm nos dado têm proporcionado para nós a condição de falar do reino de Deus, de falar de Jesus através do rádio. Gente, um dia uma pessoa falou para mim, ela disse assim: pastor, o rádio vai acabar, não vai ter mais rádio. Eu disse: o rádio não vai acabar, o rádio tem muita gente que escuta rádio, tem gente que está dentro do caminhão, tem gente que está no trânsito, tem gente que está em casa, né? Tem gente que está no local de trabalho que está ouvindo rádio. Então eu disse para essa pessoa: olha, não diz mais nada disso para mim, porque eu tenho certeza que o rádio não acaba, é um investimento muito grande, e vocês têm feito parte disso, você que tem ajudado na igreja, você está nos dando condições. Gente, a gente agradece demais, porque vocês estão nos dando essa oportunidade de falar de Deus, de falar do Senhor Jesus, e muitas pessoas são alcançadas. E a gente agradece demais a sua contribuição, todos os mantenedores. Eu quero orar por vocês, viu? Daqui a pouquinho, daqui 3 minutinhos, eu quero apresentar vocês em oração. Ó Elza Maria Ribeiro, Leite e família. Ela está com a coluna mal, hein? Que Deus abençoe a senhora, está mandando oração aqui, pedindo oração pela saúde. Que Deus abençoe, viu, guerreira? Nós vamos orar por você, viu? Já se prepara aí que nós vamos orar. Ivanilde, a paz do Senhor, eu peço oração por minha saúde e pela saúde da minha mãe, a Maria, e por toda a minha família. É Ivanilde de Betim, Minas Gerais. Betim, é perto aqui, pastor Davi? É perto? Que Deus abençoe o povão do Betim. Eu estou perguntando assim, gente, porque eu estou chegando agora, eu estou chegando faz poucos dias, e aí eu estou perguntando para o pastor Davi, que está me auxiliando aqui, então não te assusta, porque o pastor está pedindo isso, né? Talvez você ligou o rádio agora, eu cheguei, foi domingo, viu? Então eu não conheço nada aqui em Belo Horizonte, da região. E eu vou conhecer, viu? Vou conhecer o povo mineiro, um povo abençoado. Já tomei o café mineiro, comi pão de queijo, que é famoso, né, Davi? Você tá lá no Rio Grande do Sul, o povo fala: ó, o queijinho mineiro, é o pão de queijo, que coisa boa, gente. Vocês têm uma cultura muito bonita, hein? Parabéns, vocês são um povo de fé, muito alegre. Doresni Jacinto, ela mandou um áudio aqui, que Deus abençoe, viu? Nós vamos orar por você, viu, guerreira? Nós vamos orar por você. A Virgínia também, ó. A paz do Senhor, pastor, eu peço oração por mim, meu esposo, e pro meu terreno, que Deus tire todas as barreiras do nosso caminho. Nós vamos orar, viu? Viu, Virgínia? Nós vamos orar. Inclusive, você que tá com documentos que estão travados, documentação que está na penhora, tá agarrado, que nem vocês falam aqui em Minas, né? Tá agarrado. Documento tá agarrado, gente. Ó, pastor, eu tô com um documento agarrado, tô com um documento que tá travado, pastor. O advogado não me fala nada, eu vou lá, ele não me traz uma resposta. Amanhã, viu, gente? Nós vamos orar. Traga o teu documento, traga a tua causa na justiça para nós apresentar para Deus dar vitória, viu? Nós vamos ouvir muito testemunhos aqui. Eu estou sentindo, eu estou com uma fé tão grande que Deus vai dar tantas bênçãos para o povo mineiro, e eu tenho certeza que eu vou ouvir o teu testemunho, assim como eu ouvi o testemunho do Lucas lá de Brasília, que eu tive o prazer de compartilhar com vocês aqui na rádio, tá bom? Muito obrigado pela sua audiência. Olha aqui, a irmã Elza tá mandando aqui a foto, né? Tá lá no hospital, ó. Todos vocês que estão no hospital, vamos orar? Vamos clamar a Deus? Após esta faixa musical, nós vamos entrar em oração por você, pela sua família, onde você estiver, no presídio, no hospital, em casa, no trabalho, no trânsito. Você vai falar com Deus em pensamento, de joelhos, de pé. Enfim, nós vamos orar e apresentar a Deus as suas causas.

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1: Senhor meu Deus e meu Pai, nesta hora de oração, meu Deus, eu apresento a cada pessoa que está nos ouvindo através dessa emissora. Senhor, nós clamamos a Ti, porque confiamos na Sua Palavra. E assim está escrita em Sua Palavra, esta é a confiança que temos nele, que se pedirmos alguma coisa em oração, crendo receberemos. Senhor, o Senhor quando esteve aqui disse que tudo o que nós pedimos em oração, crendo nós recebemos. Pai, perdoa os nossos pecados e o pecado desse ouvinte que está em casa. Tende misericórdia da nossa alma, tende compaixão da nossa vida, que o Senhor possa, Pai, estender as Tuas mãos, as mãos de misericórdia para cada pessoa que está nos acompanhando nessa tarde. Ó querido Espírito Santo, tem gente que não tem nem palavra, Senhor, para expressar diante da Sua presença, mas olha que linda é a Sua palavra, que diz que o Espírito intercede por nós com gemidos inexprimíveis. Ó Senhor, vai atendendo, ó Pai, este ouvinte, esse problema que ele está apresentando ao Senhor, essa dor, esta enfermidade, Senhor, está no corpo desta pessoa há tantos dias, e ela está, meu Deus, acamada, está no hospital, está na fila, Senhor, do SUS, está na fila, Senhor, desse postinho, que o Senhor venha, Pai, dar saúde para esta pessoa. Que o Senhor venha curar esta pessoa, cura, Senhor, desta enfermidade, cura, Senhor, deste mal. A Sua palavra diz que é o Senhor que nos sara. Quantas pessoas sofrendo, Senhor, com dores, com enfermidades, diagnosticadas pela medicina como incuráveis. Quantas pessoas estão numa fila, Senhor, aguardando uma cirurgia, e enquanto aguarda a cirurgia, Senhor, enquanto ela está esperando a cirurgia, ó Pai, ela não aguenta de dores, ela está, meu Deus, sofrendo, mas eu peço que o Senhor venha, Senhor, estender as Tuas mãos para curar, estende as Tuas mãos, Senhor, para repreender esse câncer, estende as Tuas mãos para repreender essa enfermidade, estas dores, ó Pai, sejam repreendidas em nome de Jesus Cristo, Senhor. Eu creio, ó Pai, nas Tuas maravilhas. Esta pessoa, meu Deus, que está apresentando esse documento, ó Pai, que o Senhor possa, meu Deus, trazer a resposta nesta documentação, que o Senhor possa trazer a vitória para esta pessoa. Senhor, use esse advogado, dá sabedoria para ele, Senhor, conduzir esta causa, dá sabedoria para este homem que se formou no direito, esta mulher que se formou no direito e pegou a causa dos Teus filhos, Senhor, conduz esse advogado, Senhor, toca no coração do juiz, ó Pai, para dar causa ganha para os Teus filhos, para, Senhor, conceder a causa do INSS, para conceder a causa trabalhista, para conceder, meu Deus, a causa deste inventário, Senhor. Estenda as Tuas mãos, ó Pai, é para a glória do Seu santo nome. Haveria alguma coisa difícil para o Senhor? O Senhor disse lá dentro da tenda de Abraão. O Senhor disse para Sara, haveria alguma coisa difícil para o Senhor? Ah, meu Deus, a resposta está na Tua própria palavra, quando o Senhor disse, através do escritor Lucas, para Deus nada é impossível. Ó, Senhor, estende as Tuas mãos para dar a providência, as bênçãos para esta pessoa. Quantos estão me ouvindo e me acompanhando nesta tarde, Senhor, que estão desesperados, estão, Senhor, como Josafá, não sabem mais o que vai fazer, não sabem para onde vai correr. Alguns, Senhor, falaram, eu vou me atirar dessa ponte, eu vou me atirar desse prédio, mas não, Senhor, não deixa o inimigo enganá-las, não deixa o inimigo, Senhor, cegá-las, mas que elas possam encontrar saída, encontrar escape, ó Pai, diante do Senhor. Senhor, Senhor, Senhor, estenda as Tuas mãos, Senhor, pelos Teus filhos aqui de Belo Horizonte e toda a região. Que todo o povo mineiro, Senhor, possa ser alcançado por Ti, ó Pai. É o Teu nome que será glorificado, é o Teu nome que será exaltado, Senhor, com testemunho, o testemunho de milagre, o testemunho de vitória, ó Pai. É o Teu nome, Senhor, que estará em evidência. Não a nós, Senhor, não a nós, como disse o salmista, lá no Salmo 115, não a nós, não a nós, mas ao Teu nome toda a glória, ao Teu nome, Senhor, toda a glória. Ó Deus tremendo, eu sinto a Sua presença aqui, Senhor, dentro deste estúdio, e eu sei que a Tua presença, Pai, está indo ao encontro dos ouvintes, desses milhares de ouvintes, ó Pai, que estão acompanhando esta programação. Abençoai os Teus filhos, estendei as Tuas mãos pelos Teus filhos, por esta criancinha, por este adolescente, por este jovem, ó Pai, por este homem adulto, esta mulher adulta, por este idoso, por esta idosa. Estende as Tuas mãos pela vida da Terezinha, Senhor, que está pedindo oração lá de Joatuba, Senhor. Visita, Senhor, a Terezinha. Visita, Senhor, a Zobeide. A Zobeide Pereira. Visita agora Maria Araújo Nascimento, Senhor, que está pedindo oração pela sua família. Visita, ó Pai. Visita esse homem chamado Mário Figueiredo Chaves. Visita ele, Senhor. Visita, Senhor, a irmã Terezinha Santa Luzia, que o Senhor possa visitar a sua família, e o seu filho Davi Rodrigo, que o Senhor possa visitar esta família. Visita, meu Deus, a Elza, Pai, a Elza Maria Ribeiro Leite. Senhor, visita agora, Senhor, que está lá no hospital. Olha a foto que eu recebi aqui, Senhor, que tenha misericórdia dela, Pai. Está lá, Senhor, em cima deste leito de hospital. Visita agora, meu Deus. Visita este ouvinte, visita a senhora Doresni, Senhor Jacinto, visita ela agora, visita a Virgínia, visita a Ivanilde e a família, visita a Ana Maria, Senhor, ela não aguenta mais as dores que estão nas suas pernas, repreenda estas dores agora. Visita, Senhor, o Nivaldir, meu pai, visita este homem, visita, Senhor, o Valder, oh Deus tremendo, Valderlene Daniel e o Lucas Felipe, José e o Márcio. Visita, meu Deus, a Joseli, em nome de Jesus, ó Pai. Visita, Senhor, toda a sua empresa. Visita, meu Deus, a Consuelita, Senhor. Visita a tua filha, o Reginaldo Soares, a Priscila, o Jefferson, o Pereira, a Esther, a Piedade, a Ana Paula Duarte, o Mauro, Senhor. Visita, meu Deus, o Davi, a Marina Silva, o Eduardo, a todas essas pessoas, ó Pai, que estão pedindo oração através do nosso WhatsApp, e aqueles, ó Pai, que não puderam mandar também, Senhor, o seu pedido de oração, que o Senhor possa estender as Tuas mãos, Senhor, e o Senhor possa abençoá-los, ó Pai, com as mais ricas bênçãos do céu. É como disse o apóstolo Paulo, Senhor, lá na carta aos Filipenses, quando ele vai agradecer esta igreja por tudo que esta igreja estava fazendo. Ele disse que o meu Deus, segundo a sua riqueza, ele possa suprir toda a vossa necessidade em glória por Cristo Jesus. Ó Deus, estende as Tuas mãos, Senhor, e abençoa os Teus filhos. Eu oro por cada pessoa também, ó Pai, que é mantenedor, Senhor, desta programação. Cada pessoa, Senhor, que todos os meses, ó Pai, eles têm, Senhor, separado do seu salário, eles têm tirado, Senhor, uma boa parte, Senhor, uma oferta para as programações da nossa igreja, que o Senhor possa abençoá-los, que o Senhor possa estender as mãos e multiplicar muito mais, Senhor. Não deixa nada faltar, ó Pai, dentro da casa de todos os mantenedores, Senhor, da nossa igreja, Deus e Amor, e também da programação A Voz da Libertação. Não deixa, Senhor, nada faltar, meu Deus, na vida de todos. É para a glória do Seu santo nome é para a exaltação do teu santo nome, ó Pai. Nós te louvamos e te glorificamos. Eu também te peço nesta oração, Senhor, que o Senhor possa nos usar, meu Deus, amanhã, Senhor, nesta grande campanha. O meu milagre vai virar notícia. Me toma nas tuas mãos, Senhor, através das revelações, através das profecias. Me toma nas tuas mãos, ó Pai, através da sua palavra. Nós cremos no teu poder, Senhor. Nós acreditamos, ó Pai, nossa igreja, Senhor. Ah, meu Deus, no termo teológico, a nossa igreja é continuista. Ó Deus, porque nós cremos nos dons do seu Espírito. Nós cremos, Senhor, nos dons espirituais. Nós cremos no teu Santo Espírito que nos usa, ah, Deus, para fazer maravilhas. O Senhor disse: na verdade vos digo que nós faríamos obras maiores da que o Senhor operou. Sim, Senhor, nós não somos dignos, mas nós sabemos que quando nós nos colocamos diante da sua presença, o Senhor pode nos usar e muitas maravilhas podem acontecer, ó Pai. Por isso eu lhe peço, amanhã, Senhor, nesta quarta-feira, usa a minha vida para as tuas maravilhas acontecerem aqui em Belo Horizonte, na nossa sede do Cabana. Senhor, é para a glória do teu santo nome, é para a exaltação do teu santo nome. Toca, Senhor, no coração desta pessoa. Não deixa, Senhor, o inimigo colocar barreiras, impedimentos do teu filho estar aqui na igreja. Não deixa, Senhor, esta pessoa deixar para amanhã, para depois, melhor dizendo, para dizer, não, depois eu vou na igreja. Não, Senhor, toca nela para estar com a gente amanhã, Senhor, unindo a nossa fé diante da sua presença. Tudo para o seu nome ser glorificado e exaltado. Nós te louvamos, ó Pai, e nós te agradecemos por este momento de oração. Nós te louvamos, Espírito Santo, é para que o teu nome seja glorificado, em nome de Jesus Cristo. Amém e amém, Senhor Jesus. Que Deus abençoe você que orou com a gente. Eu tenho certeza que Deus lhe tocou. Pode procurar a sua enfermidade, as suas dores, porque vai ter gente contando testemunho, pastor Davi, da cura, porque nós pregamos o Deus, o Jesus que cura. Você que estava oprimido, o Senhor, ele está te libertando. Esses pensamentos malignos, viu? Tem gente que está ouvindo que você estava com o pensamento de se atirar desse prédio, mas Deus está repreendendo esse espírito de morte, esse espírito maligno da sua mente. Ele não vai mais soprar para você tirar a sua vida. Jesus está te tocando. E eu queria que você viesse na igreja amanhã para nós orar por você, para que Deus venha de uma vez por todas repreender esse espírito maligno que está agindo na sua mente. Que Deus te abençoe. Muito obrigado pela sua audiência. Nós vamos ficando por aqui. Mas antes de ir, pastor Davi, deixa eu já conversar com os ouvintes e falar do dia 12 de outubro. Já anote na sua agenda, dia 12 de outubro será feriado nacional. É o feriado da Nossa Senhora, né? Feriado do Dia das Crianças, que é o mais conhecido. Mas enfim, nesse dia nós vamos estar aqui na igreja em santo jejum, das 7 da manhã até o horário do meio-dia. Eu e os pastores daqui da igreja, nós vamos estar no altar. Nós não vamos redar o pé do altar. Nós vamos estar no altar orando. Será um dia de oração e de jejum. Nós só vamos entregar o nosso jejum no horário do meio-dia. Então anote aí na sua agenda, dia 12 de outubro é o dia do jejum das boas notícias. Nós vamos clamar para que Deus nos dê boas notícias, tá bom? Então já anote na sua agenda. Eu já conversei com o pastor Davi, com o pastor José Marcos, e nós vamos estar nesse propósito, nesse dia. Eu queria convocar todas as obreiras, todos os obreiros, diáconos e presbíteros, para estarem nesse dia. Será uma manhã de oração e de jejum. Então você que está me ouvindo, jamais marque aí o jejum das boas notícias no dia 12 de outubro, que será feriado. Não terá desculpa, pastor Davi, não terá desculpa para que você venha não estar aqui na igreja, porque é feriado, é uma segunda-feira, será feriado. Então já se programe, porque dia 12 de outubro, daqui poucos dias, nós vamos estar aqui na igreja buscando a Deus em santo jejum, tá bom? Que Deus te abençoe, é um prazer comunicar com todos vocês, né? Aqui no estúdio da nossa igreja do Cabana, muito obrigado pela sua audiência, muito obrigado pela sua companhia e vem nos conhecer. Amanhã nós vamos estar aqui deixando o Espírito Santo nos usar na palavra e nos dons do Senhor. Que Deus te abençoe, Deus abençoe Belo Horizonte, Deus abençoe Minas Gerais. Quem vos cumprimenta é o pastor Eliezer Silva. Um forte abraço e até amanhã, assim querendo Deus.

0: Porque sou eu que conheço os planos que tenho para vocês, diz o Senhor. Planos de fazê-los prosperar e não de causar dano. Planos de dar a vocês esperança e um futuro. Jeremias 29:11.
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0: Deus abençoe, ouvintes do programa Voz da Libertação. A paz do Senhor Jesus, eu sou o seu irmão em Cristo, Davi Reis.
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0: Com você é o programa Voz da Libertação da Igreja Pentecostal Deus e Amor.
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0: Nós estamos direto e ao vivo da nossa sede estadual, aqui do Cabana, na Avenida Amazonas, 8410, bairro Cabana, em Belo Horizonte, Minas Gerais. Igreja Pentecostal, Deus é amor, mais que uma igreja, uma família. Iniciar esta programação orando a Deus, fazendo um momento de oração a Deus, o nosso Pai. Nada melhor do que iniciarmos a nossa programação, iniciarmos o nosso dia orando, falando com Deus, pois é orando que o crente vence, é orando que o crente alcança vitória, é orando que somos abençoados por Deus, o nosso Pai.
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0: Grande Deus, maravilhoso e eterno Pai, em nome de Jesus, aqui estou diante da tua presença mais uma vez, ó Deus. Agradeço ao Senhor pela rica e maravilhosa oportunidade. Oportunidade essa, meu Pai, em que o Senhor, ó Deus, Senhor, nos concede. Estamos diante da tua presença, Senhor. Estamos, ó Pai, nesta terça-feira, orando o Senhor a ti, buscando a tua presença, porque sabemos, ó Deus, que nada melhor do que a tua presença em nossas vidas. Nada melhor do que a tua graça sobre nós. Nada melhor do que o teu poder sobre nossas vidas, Senhor. Tu és maravilhoso, tu és poderoso, tu és o Rei dos Reis, Senhor dos Senhores. Pai, glorifico o teu nome, Senhor, porque até aqui o Senhor nos ajudou. Até aqui o Senhor esteve conosco, Pai. Até aqui a tua mão nos sustentou. Ora, se não fosse a tua presença, a tua mão nos ajudando, nos sustentando, aqui não estaríamos e não teríamos chegado até aqui. Obrigado, Senhor, pelo teu cuidado. Obrigado pelo zelo do Senhor para conosco. Pai, tua graça, teu amor, tua misericórdia nos alcançou, Pai. E podemos, no dia de hoje, Deus, glorificar o teu nome. Abençoa, Senhor, esta programação. Abençoe, meu Deus, os ouvintes de perto, de longe, que nos escuta, Senhor, nesta hora. Deus, que cada um, ó Pai, seja alcançado e abençoado de forma gloriosa. Deus, eu creio, Pai, que o Senhor é poderoso para continuar abençoando. Abençoa esta programação, ó Pai, que o Senhor direcione, meu Deus, nossas vidas. Deus, e que possamos, ó Pai, falar, ó Deus, do Teu amor, da Tua misericórdia, e que esta vida sinta tocada e ouça o chamado divino, ó Deus, para estar em Tua casa, estar em Tua presença, cultuar conosco, porque nada melhor do que estar na Tua presença, Deus, e, ó Pai, vivenciar grandes coisas, as quais o Senhor mesmo, ó Pai, preparou para nós. Eu glorifico o Teu nome, agradeço ao Senhor pela oportunidade, ó Deus, e peço a Tua presença, a Tua graça, a Tua misericórdia sobre nós, em nome de Jesus, para a glória do Seu nome. Amém. Graças a Deus. Queridos ouvintes do programa Voz da Libertação, Deus abençoe você que está em sintonia conosco. Graça e misericórdia seja sobre as vossas vidas.

ouvintes, estamos com grandes concentrações, grandes cultos para você ser abençoado por Deus em nossa Igreja Deus de Amor, sede estadual aqui do Cabana. Amanhã, quarta-feira, nós temos grandes cultos para você buscar a Deus em 6 horários, 6 grandes concentrações. Nossa fé está voltada para esta grande quarta-feira, uma quarta-feira de milagres, uma quarta-feira de bênção, uma quarta-feira onde nosso Deus está operando maravilhas na vida de quem comparece. Você que está ouvindo aí o programa Voz da Libertação, você não pode ficar de fora, você não pode perder a oportunidade de ser abençoado por Deus e ser abençoado pelo Rei Jesus, pois o nosso Deus é poderoso para te abençoar. Nosso Deus é poderoso para fazer milagres, prodígios, sinais e maravilhas em sua vida. Você que deseja ser abençoado por Deus, as portas da Igreja Pentecostal Deus e Amor estão abertas para receber você. Quarta-feira nós teremos 7 horas da manhã, presença do homem de Deus, pastor Eliezer, ministrando a palavra de Deus e orando por todos que aqui comparecer. Então venha buscar a presença de Deus, venha buscar vitória, venha buscar milagre para a sua vida. Você que está sofrendo, chorando, lamentando, você não pode ficar de fora. Eu tenho certeza que ao chegar na Igreja Deus e Amor, você será abençoado, você alcançará a vitória de Deus.

0: 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Nesta quarta-feira, 7 horas da manhã, pastor Eliezer estará aqui no Santo Altar de Deus, pregando a palavra do Senhor, orando a Deus pela sua vida, pela sua casa e também pela sua família. Você não pode perder, você não pode ficar de fora desta grande concentração. Será uma concentração de milagre, será uma concentração de vitória, uma concentração aonde nós veremos o agir, o mover, o poder de Deus se manifestar. Nós já vamos acompanhar milagres, vamos acompanhar Deus usando o seu servo, Deus usando a vida do servo do Senhor, e eu tenho certeza que o nosso Deus estará manifestando a sua glória aqui neste lugar.
1: Olhou para trás, coloque as tuas mãos aqui em cima também. Pode se assentar, gente, senão vocês vão ficar bravos comigo. Coloque as tuas mãos aqui em cima. Você crê? Na hora que eu te olhei, Deus falou assim: chama ele, porque hoje eu estou colocando o teu negócio na tua mão. Eu não te conheço, não sei quem é você, mas o Senhor falou assim para mim, que tem um projeto que não saiu do papel. Ele está no teu coração por muitos dias. O medo impede de você colocar isso em prática. Mas o Senhor falou assim: por que ter medo, se eu cuido de cada detalhe? Aí você falou assim: Deus, prepara um sócio, prepara alguém para caminhar comigo. Deus disse: você não precisará de ninguém, eu caminho com você. Levante as mãos para cá. E quando Deus manda eu falar isso para você, o Senhor disse assim para mim: fala para ele, eu estou liberando esta palavra sobre a vida dele. Coloque em prática tudo aquilo que está no seu coração, porque o respaldo eu te dou. E não te preocupe, diz o Senhor, com vida financeira. Não te preocupe com o dinheiro que você precisa para colocar em prática, porque eu estou preparando tudo. E tu vai vir diante do meu altar, e você vai lembrar deste dia, e vai dizer: o altar de Deus é o altar do cuidado, o altar de Deus é o altar da promessa. Receba nesta manhã, assim te diz o Senhor, eu estou confirmando tudo na sua vida, diz o Espírito

0: Eu quero desafiar a sua fé agora.
1: Ontem. Saúde os irmãos, com a paz do Senhor Jesus Cristo, amém? Aqui quem vos fala.

A revelação de Deus, o Senhor revelou, né, que contemplava já de muito tempo um desejo do meu coração, e dizia também o Senhor que o medo, né, impedia esse desejo se concretizar, né, se colocar em prática, e dizia também o Senhor que não precisava eu ter medo, de que Ele cuidava de cada detalhe, né, e diz o Senhor também através dessa revelação de que o altar de Deus é o altar do cuidado, é o altar da promessa. Eu sou prova viva, irmãos, disso, né, porque eu sou empreendedor, eu tenho um comércio aqui em Ceilândia, né, eu tinha uma loja que era muito pequena, né, apenas eu e minha esposa, né, tomava de conta, né, a gente tem uma pizzaria, e o meu sonho de muito tempo, irmãos, era de crescer, né, ir para um local maior, né, mais centralizado, e através dessa revelação, né, que o Senhor me passou, de que não precisava ter medo, de que Ele cuidaria de cada detalhe, de que não seria preciso a gente se preocupar com questão financeira, né, após esse dia, irmãos, a minha vida, né, seja ela profissional, seja ela, né, conjugal, transformou, irmãos. O que eu e minha esposa conseguia cuidar juntos, né, a gente já não conseguia mais, né, Deus aumentou, né, a nossa produção, né, o nosso rendimento, o nosso trabalho, a nossa demanda. O que era para ser cuidado por mim, a minha esposa já não conseguia mais, né? Deus permitiu que a gente contratasse pessoas para executar esse serviço, né? O espaço que a gente estava não dava conta mais, não suportava mais, e Ele nos permitiu passar para um lugar maior, né? E eu vim agradecer ao Senhor Jesus Cristo, né? Deus usou o pastor Eliezer para repassar essa revelação de Deus para nossa vida.

Glória a Deus. Milagres, prodígios, sinais, maravilhas. Tudo isso está acontecendo na Igreja Pentecostal Deus e Amor. Deus usou a vida do pastor Eliezer, a divina revelação do Espírito Santo, trazendo esta profecia de vitória. Deus revelou, e o Deus que revela é fiel para cumprir a sua palavra. Você ouviu aí o nosso irmão relatando a vitória que alcançou de Deus? E é tremendo, ouvinte. Que lindo é ver o agir de Deus na Igreja Pentecostal Deus e Amor. Deus mudou a história desse homem. Tinha um comércio, o comércio não crescia, tinha desejo de expandir, mas tinha medo, tinha receio, aonde vai vir a providência financeira, de onde vamos tirar dinheiro, como vamos fazer, mas veio na Igreja Pentecostal Deus e Amor. Deus usou a vida do pastor Eliezer e Deus entrou com providência, Deus entrou com vitória. Deus entrou com milagre na vida dele e ele alcançou a grande vitória. Você não pode perder esta quarta-feira. Quem sabe eu falo com pessoas que a sua vida financeira está precisando de um milagre. Você não tem condição nem mesmo de se manter. Você que tem aí o seu comércio está quase fechando as portas. Venha para a Igreja Pentecostal Deus e Amor.

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Venha buscar a vitória do Senhor para você e a sua família serem abençoados por Deus. Igreja Pentecostal, Deus e Amor. Avenida Amazonas, 8410, no bairro do Cabana. Venha para cá buscar vitória, venha para cá buscar milagre, venha para cá buscar a bênção de Deus para a sua vida. Não importa qual seja o seu problema, Jesus garante a vitória. Jesus garante o milagre na sua vida, em nome de Jesus. 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

0: É o 20, quarta-feira, o Deus de milagre está aqui. O Deus de milagre está operando prodígios, sinais e maravilhas. Nesta quarta-feira, os grandes milagres, os grandes sinais estarão acontecendo. E você é o nosso convidado especial para vir buscar a bênção de Deus. É, estamos aqui convidando e convocando a todos para a grande quarta-feira. Tenho certeza que você vai ser abençoado por Deus na quarta-feira dos milagres. Nesta quarta-feira, 7 horas da manhã, pastor Eliezer ministrando a palavra de Deus. Deus estará abençoando a sua vida, Deus estará abençoando você. Não fique de fora. Não perca a oportunidade de ser abençoado por Deus neste santo lugar. Quarta-feira dos prodígios, quarta-feira dos sinais, quarta-feira das maravilhas de Deus. Nesta quarta-feira, mais uma vez, os céus estarão abertos em favor do povo de Deus de Belo Horizonte. E o nosso Deus tem algo especial preparado para a sua vida. Preparado para você. 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E você não pode ficar de fora desta concentração. 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Nesta quarta-feira, pastor Eliezer ministrando a palavra de Deus. Novo pastor de Belo Horizonte. Ele vai estar pregando a palavra de Deus em a conhecer o servo do Senhor. Tenho certeza que ao participar deste culto especial, você vai ser abençoado pelas mãos de Deus, o nosso Pai, na quarta-feira dos milagres, na quarta-feira da prosperidade, na quarta-feira das portas abertas.
1: Tem alguém que recebeu uma bênção de Deus, uma prosperidade, um livramento, Deus confirmou a revelação, tem alguém? Conta o que aconteceu.
2: Bom, eu saí de uma empresa que me pagava bem, né, que daria para mim manter minha faculdade e tudo mais. Mas eu acabei saindo. E eu fiquei bem desnorteada, porque na minha cabeça, na verdade não é nem na minha cabeça, seria impossível encontrar um lugar que me fornecesse a possibilidade de estudar. E assim, eu já estava desesperada mesmo, tinha 2 meses que eu procurava e não estava encontrando. Mas Deus falou com 3 pessoas aqui em dias diferentes que abririam a porta na minha vida. E a última vez que falou com através da sua vida, falou que Deus iria abrir uma porta e que seria uma porta grande. Para os irmãos terem noção, hoje eu trabalho na Unifitec, né, acho que a maioria das pessoas aqui conhecem. E assim, lá eles me disponibilizam 90,2% da minha faculdade gratuito. Então, só para vocês terem uma noção, se minha faculdade hoje custar R$2.000, eu vou pagar menos de R$200 lá.
1: A porta foi grande.
2: Grande.
1: Deus é real.
2: É real.
1: Bate palma e dá glória. Obrigado, tá? Que Deus te abençoe. O que aconteceu?
3: Assim, eu fiz um propósito primeiro por causa de um curso que eu queria terminar. Aí, dali uns dias, meu esposo chegou e disse, aqui tá o dinheiro, vai terminar até o curso. E a minha filha também estava desempregada e largou o currículo, enfim, não se abriu. Mas eu fiz um propósito também e assim que eu larguei o propósito, dali uns dias, ela conseguiu o trabalho onde ela nem tinha largado o currículo, né? E eu vi que foi a mão de Deus ali.
1: Resumindo, estava tudo trancado.
3: Sim.
1: E depois do propósito?
3: O propósito, Deus abençoe.
1: Uhum.
3: A gente tem que entender que a gente faz o propósito, mas o tempo é de Deus, não é da gente.
1: E o tempo de Deus chegou?
3: Chegou.
1: Vale a pena?
3: Vale a pena.
1: Bate palma e dá glória. O que aconteceu, senhora?
4: Eu também recebi uma revelação através de você mesmo, que abriu uma porta muito grande para mim. Numa semana, na outra semana eu já estava empregado.
1: Estava trancado.
4: Estava tudo trancado.
1: Quanto tempo?
4: E um ano e 9 meses que eu estava parado.
1: Um ano e 9 meses.
4: Isso.
1: E depois da revelação?
4: Uma semana. Já tava...
1: Uma semana depois da revelação? Escuta. Uma semana depois da revelação, o que aconteceu?
4: As portas se abriram e não faz nem um mês que estou empregada, trabalhando feliz da vida.
1: Está feliz?
4: Eu agradeço muito a Deus.
1: Fala assim, Deus é grande.
4: Deus é grande.
1: E faz coisa grande.
4: E faz coisa grande.
1: Bate palma e dá glória a Deus.
0: Nosso Deus, Ele abre portas aonde não há portas. E nesta quarta-feira, Deus, Ele pode, vai abrir uma porta para você. Quem sabe estou falando com pessoas que neste momento você está precisando que Deus venha abrir uma porta de vitória, de escape, de saída para você. Você não aguenta mais o sofrimento, a sua vida está aí, indo de mal a pior. Nesta quarta-feira, o nosso Deus, Ele vai abrir as portas para você. O nosso Deus, Ele vai entrar com providência na sua vida. O nosso Deus vai entrar com milagre, com a situação resolvida para você. Você precisa dar um passo em direção ao nosso Deus. Tudo que você precisa fazer para alcançar a vitória está conosco nesta quarta-feira na Igreja Pentecostal Deus e Amor. Estamos bem localizados aqui na Avenida Amazonas, no número 8410, aqui no bairro Cabana, bem próximo ao metrô da Vila Oeste, que você pode descer ali na estação da Vila Oeste, e bem pertinho aqui você já vai encontrar a Igreja Pentecostal Deus e Amor. Temos diversas linhas de ônibus para você vim cultuar a Deus aqui, diversas linhas de ônibus que para quase que em frente à Igreja Deus e Amor, e você pode vir cultuar a Deus conosco, ser abençoado pelas mãos do nosso Deus, pois tenho certeza, Deus vai abençoar, Deus vai mover, Deus vai agir, Deus, Ele vai pelejar ao seu favor nesta quarta-feira. São 6 horários de culto. Às 7 horas da manhã, pastor Eliezer pregando a palavra de Deus e Deus abençoando você. Deus abrindo as portas. Quem sabe você está desempregado aí, já bateu em muitas portas. Você ouviu aí o testemunho da nossa irmã que testemunhou por último? Ela veio da Igreja Deus e Amor, foi revelado, na outra semana já estava trabalhando. Deus abriu a porta, Deus abriu, e o milagre foi grande, a bênção foi grande, o milagre aconteceu na vida dela.

0: Igreja Pentecostal Deus é Amor. Aqui o nosso Deus tem operado. Aqui o nosso Deus tem manifestado o seu poder e a sua glória. Você não pode ficar de fora. Você não pode perder as grandes concentrações da Igreja Deus de Amor. Tenho certeza que você vai ser abençoado ao chegar nesse lugar. Tenho certeza que vale a pena você buscar a Deus na grande quarta-feira para que você seja abençoado por Deus. Então não fica de fora. Vamos juntos buscar a Deus. Vamos juntos buscar a presença do Senhor para Deus abençoar a sua vida, como tem abençoado a vida de milhares de pessoas que comparecem neste lugar.
1: O nome da senhora?
2: Ângela Maria da Silva.
1: A senhora mora onde?
2: Bairro Pompeia, Belo Horizonte.
1: Conte a bênção.
2: Olha, eu estava para aposentar, não conseguia de jeito nenhum. Aí eu fui revelada muitas vezes. E o Espírito Santo de Deus usou ele, que eu podia ir lá onde que eu tinha colocado os papéis, que a aposentadoria já tinha saído. Na terça eu fui lá, o dinheiro já estava lá.
1: Recebeu a bênção da aposentadoria?
2: Recebi a bênção.
1: Deus honrou a fé da senhora?
2: Honrou.
1: O céu se abriu, a vitória chegou?
2: Chegou.
1: Ô querida irmã, essa campanha é de Deus?
2: É de Deus.
1: É ou não é?
2: É de Deus.
1: E a senhora com a família da senhora? Dentro da bênção ou fora?
2: Dentro da bênção, em nome de Jesus.
1: Vale a pena?
2: Vale a pena.
1: Seu nome?
2: Ângela Maria da Silva.
1: A senhora mora onde?
2: Bairro Pompeia, Belo Horizonte.
1: Deus abençoe. O nome da senhora?
3: Aparecida.
1: Tá chegando de qual bairro, minha irmã?
3: É, do Barreiro.
1: Conte a bênção.
3: Quarta-feira passada eu pedi o irmão para orar, meu irmão estava no UTI. O Gampa, glória de Deus, ele está na enfermaria. Em breve Deus vai dar alta a ele, eu vou contar o testemunho completo.
1: Deus já guardou ele.
3: Já liberou e já, se Deus quiser, ele vai estar em casa. Em nome de Jesus eu vou contar a bênção completa.
1: Vale a pena entrar na campanha e fazer os votos?
3: Vale a pena, irmão. Eu já estou na segunda etapa, que eu não pude fazer a primeira, eu fiz a segunda, agora essa é a terceira, eu estou fazendo para eles.
1: E o povo que está ouvindo a senhora, tem que comparecer ou não?
3: Tem que comparecer, buscar a sua vitória, porque Deus já entregou o milagre. Só tem que vir e ter fé e perseverar agora a sinamita, com fé, e vai receber a bênção. Irmão.
1: Seu nome e seu bairro?
3: Aparecida do Carmo Souza da Silva, bairro, aleluia, Barreiro.
1: Seu nome?
4: Consuelita.
1: A senhora está ansiosa para falar no microfone do programa, hein?
4: Irmão, naquela primeira campanha foi uma coisa linda do Senhor. Eu tenho uma construção fazendo. Ó, irmão, então aquela construção ia ficar por 7.000 e sem colocar tijolo nas colunas. E eu peguei e falei com o rapaz, não aceito isso não, só se for com tudo. Aí eu queria também que pusesse agora o ferro no chão e em cima, tudo arrumado. Ele não quis abaixar. E para a glória de Deus, chegou um vizinho na minha casa, falou comigo assim, eu vim trazer um peixe para a senhora. Me entregou aquele peixe, o esposo dela entrou atrás dela. Quando entrou, ela falou comigo, olha aí amor, olha aí para você ver essa construção para fazer, e diz que as ferragens não dá. Ele falou assim, todas essas ferragens dá, todas elas, esses tubulão é só dar uma emendada. E para a glória de Deus, aquele homem me pegou aquilo por 5.000 reais e ainda consegui ganhar 2.550 reais ainda.
1: Amém? Deus resolveu o problema, irmã Consuelita.
4: Ele resolveu o problema e me deu de volta que eu tinha que dar para o outro pedreiro, para a glória e honra do nome do Senhor. E graças a Deus lá hoje já termina de encher tudo.
1: E a senhora ainda comeu peixe.
4: Graças a Deus, em nome de Jesus.
1: Dá um glória a Deus aí, irmã Consuelita.
4: Glória, glória, glória a Deus, aleluias, glórias.
1: Seu nome e seu bairro, confirma.
4: Santa Cecília, Esmeralda.
1: Deus abençoe. Mais uma senhora e mais um senhor para falar aqui, contar a bênção. O nome da senhora?
5: Fátima.
1: Tá chegando de qual bairro, Fátima?
5: Londrina.
1: Conte a bênção.
5: Eu fiz um exame e deu negativo aí. Para Deus, nada é impossível e Deus concedeu a cura.
1: Completamente curada?
5: Completamente curada.
1: Através da senhora entrar na campanha, pegar o voto, a senhora foi curada por Jesus.
5: É, peguei o voto e Deus me curou.
1: Honrou a fé da senhora?
5: Honrou minha fé.
1: O voto e a campanha funciona?
5: Funciona.
1: Jesus opera?
5: Opera.
1: Tem um glória a Deus pra ele aí?
5: Glória a Deus!
1: Seu nome e seu bairro?
5: É, Fátima.
1: Vai.
5: Londrina.

são os milagres, são os prodígios, são os sinais de Deus na igreja pentecostal, Deus e amor. É uma bênção atrás da outra, é uma vitória atrás da outra, é Jesus operando milagres. Você pode ser a próxima pessoa a ser abençoada por Deus. Você pode ser o próximo a testemunhar. O que é preciso para testemunhar, irmão Davi? Vim na igreja pentecostal, Deus de amor, com um coração cheio de fé. E você será a próxima a testemunhar do milagre de Deus. Você será o próximo a testemunhar dos sinais de Jesus. Jesus está aqui operando na vida de quem comparece. Existem pessoas com um coração tão cheio de fé que sai de casa cedinhos, 4, 5 horas da manhã, para estar conosco às 7 horas da manhã, porque sabe que Deus é o Deus que abençoa, sabe que Deus é o Deus que garante vitória, sabe que Deus é o Deus de milagre. Você é o que está esperando para você vir buscar a Deus, que você está esperando para vir buscar a presença do Senhor. É quarta-feira. Não marque outro compromisso. Não vá a outro lugar na quarta-feira. Você tem um encontro marcado com o Senhor Jesus Cristo. Você tem um encontro marcado com o Rei dos Reis, Senhor dos Senhores, nesta quarta-feira de milagre, aonde às 7 horas da manhã, este homem de Deus, pastor Eliezer, vai estar ministrando a palavra de Deus. Deus vai honrar a fé daqueles que comparecer. Haverá prodígios, haverá sinais, haverá maravilhas do Senhor sobre a sua vida. E você não pode ficar de fora. Você não pode perder. A oportunidade de ser abençoado está aí. E você é o nosso convidado para vir vivenciar uma quarta-feira de milagre, uma quarta-feira de prodígios, uma quarta-feira de grandes maravilhas. Mais uma vez para você o endereço: Avenida Amazonas, 8410, no bairro do Cabana. Não vá a outro lugar. Não marque outro compromisso na quarta-feira. Venha participar conosco. Quem sabe eu falo com pessoas que estão vivendo uma vida de miséria, de escassez, de sofrimento, uma vida de angústia, uma vida de lamento. É quarta-feira, a quarta-feira do milagre. É quarta-feira, a quarta-feira da bênção. É quarta-feira, a quarta-feira dos prodígios. É quarta-feira que você vai vir para a igreja Deus e Amor e será abençoado por Deus. Venha para cá, ouvinte. Não fique de fora dessa grande concentração, pois Deus vai abençoar você em nome de Jesus. Vamos de louvor. Vamos ouvir uma belíssima canção musical nesse momento. Quero ouvir com você. Novo CD, vamos lá, vamos acompanhar aqui. É um novo CD da cantora Cristina Santana, Adorando a Deus. O CD Tempo de Cantar. Vamos ouvir ela adorando ao Senhor com o hino Pode Confiar. Vamos ouvir essa belíssima canção. Já já retorno com você dentro desta programação. Não sai daí, permaneça ouvindo esta programação, pois tenho certeza que muita coisa boa
Deus ainda tem para a sua vida muita coisa boa. Deus ainda tem para você.

0: pergunta de Jesus para você hoje é: você está disposto a dar sua vida por mim? Você está disposto a entrar em hospitais, subir em favelas, pregar em presídios? Está disposto a evangelizar as crianças, seu vizinho, seus amigos? Já falou de Jesus para sua família hoje? Está disposto a levar o amor de Deus a pessoas que ainda não conhecem a Jesus? Faça a sua parte. O fruto da retidão é árvore de vida, e aquele que conquista almas, sábio é. Provérbios 11, versículo 30. 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
1: Programa Voz da Libertação da Igreja Pentecostal Deus e Amor. Deus abençoe você que está em sintonia, chegando agora. Deus abençoe você pela sintonia aqui no programa Voz da Libertação. Olá, ouvintes, estamos aqui falando das grandes concentrações que estão acontecendo na Igreja Pentecostal Deus e Amor, hein? Você é o nosso convidado especial para vim buscar a bênção, vim buscar a vitória, vim buscar o milagre de Deus aqui neste lugar, pois aqui na Igreja Deus e Amor os milagres acontecem, a bênção é certa, a vitória é certa na vida de quem comparece. Então você não pode ficar de fora, você está convidado a comparecer e viver uma experiência extraordinária com Deus. A Igreja Pentecostal Deus e Amor, sede estadual do Cabana, está localizada na Avenida Amazonas, 8410, no bairro do Cabana, um lugar amplamente conhecido, de fácil localização. É, você pode chegar aqui com facilidade, pois temos diversas linhas de ônibus que para quase que em frente, tem o metrô da Vila Oeste que para bem pertinho aqui. Então você não tem desculpa para cultuar a Deus conosco. Venha para cá, venha buscar a bênção de Deus.
2: Porque sou eu que conheço os planos que tenho para vocês, diz o Senhor, planos de fazê-los prosperar e não de causar dano, planos de dar a vocês esperança e um futuro. Jeremias 29:11.
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0: poder.
1: Aqueles que não suportam mais conviver nem com

essas áreas da sua vida, alabastecandalamaia, porque quando ela te buscava, quando ele te clamava, o Senhor está mostrando para mim, ah Pai, que o teu Espírito era presente com ele, para destruir as trevas, para romper os cadeados do mal, para desfazer a legião infernal, oh meu Pai. E agora nós clamamos, oramos pelo livramento que só o Senhor pode dar, Pai. Esta pessoa que se meteu nesta confusão, entrou, Senhor, neste problema e está sendo buscada, ameaçada de morte, entrou nesta dívida pensando que ia pagar, e agora, Senhor, os agiotas estão na porta da casa, ameaçando de matar a família, ameaçando de matar o Senhor, e calamaia, oh Pai de amor, livra das garras dos tentáculos da dívida, livra, Senhor, esta pessoa, que para onde ela se muda, aonde ela vai, meu Pai, ali está os agiotas, ali está, meu Pai, aqueles que têm dinheiro nas suas mãos, acompanhando, seguindo, buscando a sua vida, meu Deus, tenha de piedade, papai, venha queimar no poder do teu sangue, venha jogar por terra estas trevas do inferno, venha reprovar esta obra do mal, oh meu Deus, livra desta situação, ó Deus, desta opressão das dívidas, desta opressão das cobranças, desta opressão das ameaças, venha preparar aquele que clama, aquele que ora, Pai, dê-lhe condições, dê-lhe prosperidade, dê-lhe a manda calabarassúria, a provisão que ele precisa para pagar aquelas dívidas, aquele condomínio, aquele aluguel, ah, Senhor, aqueles compromissos que estão chegando mês a mês e não param, e agora, Senhor, estava tudo se agigantando, porque foram vários meses de débitos, vários meses de dificuldade, oh meu Salvador, e agora a situação se agravou, a situação piorou na vida dele, meu Deus, vai jogando por terra, Pai, nós oramos pela pessoa que agora está chorando, que está chorando, que sofreu este prejuízo, que sofreu esta perda, Pai, e o Senhor nos manda clamar para que haja vitória, para que haja resposta. E nós cremos no milagre, nós cremos no sinal das tuas mãos, oh Pai, nós sabemos que tudo o que ele está vivendo, ela enfrenta e passa, é para o seu nome ser glorificado, e não para esta pessoa ir ao chão, oh Pai, ser pisado pelo maligno, oh Espírito bendito. Eu oro, Pai, pelas vidas que estão presas em promessas, presas, ó Pai, ó Deus, em engano, presas em falácia, alabaste, candaramassúria, e agora ela não consegue solucionar, ó Pai, a sua situação, coloque as tuas mãos, traga provisão sobre todos os endividados, sobre todos, Pai, que foram levados até a processo, esta pessoa que está perdendo o apartamento, que hipotecou a chácara, que já não tem mais um lugar para morar naquele sítio, oh Pai querido, aquele que está para perder no condomínio, aquele lugar que mora, Deus de poder, Deus de vitória, porque agora, meu Pai, meu Salvador, começou o Eremás, te calamadoria alamaia, te calamacanta alabaia, vai operando, meu Pai, vai operando, Rei da Glória, vai operando a tua vitória, vai operando o teu milagre, vai operando o teu sinal celestial, Espírito Santo, agora nós oramos, ó Pai, entregando aqueles que estão chorando, aqueles que estão
estavam gemendo, aqueles que estavam dizendo que não tinham mais forças, outros, ó Pai, que o desespero espiritual, a opressão infernal na mente, Senhor, os problemas chegam como uma verdadeira tempestade da vida moral, da vida social, da vida familiar, da vida financeira, e agora Satanás começou a colocar na mente desta pessoa para tirar a sua própria vida, para fazer loucura. Oh, meu Deus, nós repreendemos este espírito maligno. Sai, Satanás. Sai, legião das trevas. É você que se posicionou para tragar. O sangue de Jesus te repreenda. Legião das trevas, legião do mal, o sangue de Jesus te queima, Satanás. O sangue de Jesus te derrota. Espírito maligno, espírito caído das trevas, há poder no sangue de Jesus contra ti. Cai por terra, Satanás. Cai por terra, espírito do impedimento. Cai por terra, espírito que está fazendo esta vida se enfermar. Cai por terra, legião da macumbaria, legião da feitiçaria, legião do estorvo, legião que estava amarrando tudo na mente, na saúde, na condição, nas finanças. Sai, Satanás. Nós te repreendemos. Sai, legião das trevas, de dentro desta casa. Sai, efeito satânico que estava levando a este mal. O sangue de Jesus te repreenda, Satanás.

fica ali na porta, trancando, fechando o caminho para ela não passar. Meu Pai, quantas vidas estão presas, quantas vidas, Pai, alabás, terinimicanda alabaia, oricanda lamassurianda. Deus Todo-Poderoso, Deus Maravilhoso, Rei Eterno, nós oramos agora, Pai, vai operando a vitória, vai operando os sinais, vai operando os milagres sobrenaturais. Meu Deus, nós clamamos a Ti, meu Salvador, o Teu Espírito de amor é poderoso para operar em nós os sinais. Elemarás, tecandalamassúria. Ah, opera agora, Pai, jogando por terra aquelas bandeiras das trevas que traziam lutas, que traziam ventos, tempestades, perdas e dívidas. Pai, porque o Senhor nos orientou para clamar pelos desesperados, para clamar pelos angustiados, para clamar pelos que estão buscando em oração colocar em ordem a sua vida. Pai, olha quanta desorganização mental, olha quanta desorganização financeira, material. Pai, esta vida que foi inteira desconstruída desde aquele câncer, desde aquele acidente, desde aquele mal que se apegou a ela e a ele, Pai. Senhor, esta vida está sendo empurrada, está sendo levada pelas forças das trevas a tomar decisões que compromete a sua própria existência. Mas nós oramos neste momento, mas nós clamamos ao Senhor, ó Rei de amor, faz uma obra da calamassurianda lamaia, te calamassuria lamaia. Deus Todo-Poderoso, Deus Maravilhoso, Criador dos céus e da terra, faz maravilhas, é neste momento, meu Pai, faz maravilhas sobre aquele que está sofrendo, Pai, esta mulher que está chorando, este homem que está orando, pedindo forças e recuperação na sua saúde, para se levantar desta cirurgia feita na coluna, desta cirurgia feita no intestino, no organismo, para extrair este cisto, para extrair este tumor, esta cirurgia que marcou esta pessoa na cabeça, Pai, tenha de misericórdia, aquele que operou, Senhor, as vistas, alamaster inimiclanda alabaia, ó Rei da Glória, ó Deus de poder, ó Deus de vitória, nós clamamos a Ti, meu Pai, venha operar, que agora, Senhor, o pós-operatório desta pessoa seja maior o milagre, ó Deus, e os resultados do que a própria operação, que esta pessoa se levante com perfeita condição, que esta pessoa se recapacite, alamastecanda alamaia, ó Deus Todo-Poderoso, Deus Maravilhoso, Rei Eterno, é ao Senhor que nós clamamos e pedimos, porque o Senhor sabe como operar maravilhas. Meu Deus, agora eu quero entregar aqueles que trabalham e não conseguem prosperar, porque não estão sendo dizimistas, Pai, não estão cumprindo, ó Pai querido, com o compromisso, meu Deus, de pôr, Senhor, no altar, de devolver a Ti aquilo que lhe é devido, porque o Senhor nos prometeu, Pai querido, que se formos fiel, fiel no pouco, sobre o muito, o Senhor nos colocará. E nós oramos, ó Pai, para que esta pessoa encontre fidelidade, encontre agora forças para ser um dizimista fiel, para ser, ó Pai, ó Deus, um evangelista do ar, para ser um contribuinte, Pai, porque o Senhor prometeu e o Senhor há de cumprir a Tua prosperidade em tudo, a Tua prosperidade na saúde, nas finanças, no lar. Meu Deus, eu quero agora Te agradecer pela vida dos que conseguiram vencer todas as batalhas e chegar até aqui, neste momento conosco em oração. Pai de glória, sela com o Teu sangue agora e que haja arrependimento sincero nos corações, e que haja salvação eterna nas vidas, e que haja milagre do Seu poder, te calamassuri alamaia. Venha romper todo mal, venha confirmar o milagre celestial, Pai Santo, é o que nós Te pedimos e Te adoramos, em nome de Jesus. Aleluia. Glória a Deus. Querido ouvinte, senhor, senhora,

0: que clamou conosco. Sabe por que esta aflição? Este momento que atormenta o teu coração e estes pesares e culpas que parece que não vão passar estão alcançando a sua alma, porque até agora você não tomou uma decisão sincera, lá no íntimo do seu coração, de voltar para Cristo, de se render a Cristo. 18 horas agora e 28 minutos, eu quero te convidar à vida. Eu quero te chamar para o verdadeiro viver. Como isso, pastor? Através do render a sua alma a Deus, este milagre acontece. Levante as tuas mãos, Senhor, Senhora, nesta decisão de fé, diga comigo, Senhor Jesus, eu confesso ao Senhor todos os meus pecados. Me cobre com teu sangue. Eu quero viver guardado debaixo das asas do seu poder. Senhor Jesus, venha desfazer toda a opressão, toda a dominação, e venha me acobertar com o teu sangue santo a partir de agora. Recebe a minha vida, aceita a minha alma em teus braços de amor. Aleluia! Oh glória, receba o alívio do perdão, receba agora a cura que vem com a confirmação do perdão divino. Queridos, agora chegou a hora da vitória. Hoje nós te esperamos aqui na nossa sede mundial, sede local de todas as igrejas Deus e Amor, Avenida do Estado, 4568, o Prefeito Passos, número 10. Nós vamos, as nossas emissoras transmitem agora Informativo Reviver, e pelo nosso Direto com Deus, que é o Ministério Global da Intercessão, prossegue a oração ininterrupta. Eu volto na madrugada com vocês, junto comigo, presbítero Miquéias, até lá. Deus abençoe São Paulo, Deus abençoe a todos os moradores da terra.
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0: agora. É isso mesmo. Sorria para a vida, sorria para Jesus. Sorria porque? Porque Ele te ama. E que amor. Sabe que uma palavra para poder, assim, definir o amor de Deus? Plenitude, plenitude. Por quê? Porque a pessoa que está no amor de Deus, que entendeu o amor de Deus, que confia no amor de Deus, que se entrega ao amor de Deus, ela é o quê? Ela é plena. Não falta nada, ela é completa. É ou não é, Cido Gameiro?
1: Sem dúvida nenhuma, como tudo que Deus faz. Não existe Deus está mais ou menos ajudando. Deus está mais ou menos abençoando. Deus está mais ou menos... Não existe. É 100%. Aliás, 110%.
0: E você sabe que como a pessoa que está no amor de Deus, confiada nessa plenitude, até as situações difíceis, adversas, aquelas situações ruins da vida do dia a dia, ela transforma em benefício.
1: Sim. E até agradece por isso, porque a gente em tudo, a frase define muito bem isso, em tudo dá glória.
0: Em tudo dá
1: então,
0: graça.
1: Então, às vezes a gente está passando por uma dificuldade, como eu já passei, até, olha, uma coisa impressionante, vocês vão falar, não, é fora da curva, não é fora da curva. Uma vez, eu vindo trabalhar, não aqui, numa outra rádio, entrava, que era um dos três, tinha três empregos, de manhã, de tarde e de noite. O emprego da noite, indo, uma mulher me fechou e eu caí de moto. Não sofri, não foi um acidente que me causou um problema. Uhum. Mas sabe quando você, quando cai, fala, Deus deu livramento. Eu já levantei e falei, oh, Senhor, obrigado. Pronto. Mudou toda a rotina. Aí você fala, mas você caiu, a moto caiu. Eu não me machuquei. Era uma moto grande.
0: Sabe o que aconteceu? Esses dias eu tava indo não sei de onde pra onde, de casa pra algum lugar.
1: Sim.
0: E tava chovendo, né? São Paulo tem chovido muito nesse mês de setembro. Então tava chovendo e aí o motoqueiro na minha frente, ele derrapou. Derrapou, não sei se era um lençolzinho de água que fez ali, sei que ele derrapou.
1: Sim.
0: E caiu sozinho.
1: É.
0: Sozinho. Mas aquilo me deu assim, sabe, o meu coração disparou, acelerou, porque pode parecer, foi só uma queda e levantou e caiu. Não, aquela queda ali foi uma queda séria.
1: É.
0: Ele caiu sozinho, derrapou ali porque estava chovendo e tal, e ele caiu sozinho. E naquele instante ali, o meu ímpeto era no mesmo instante ver se ele estava bem.
1: Sim.
0: Foi na minha frente que isso aconteceu.
1: Uhum.
0: Aí eu pensei assim, poxa, se eu tivesse correndo um pouquinho mais, ou se o outro carro que estivesse na minha frente correndo um pouquinho mais, ele tinha ido parar embaixo do carro.
1: Olha só, então.
0: Então, muitas vezes, Deus não dá livramento só para nós nessa questão, mas dá livramento para nós de vermos outras pessoas também passando por uma situação de
1: que
0: eu sou assim. Eu vi uma mulher uma vez que foi atropelada, aquilo ficou na minha cabeça um tempão. Então, assim, para mim, eu agradeci a Deus ali, o livramento não foi para mim, mas eu agradeci, porque naquele mesmo instante, sabe, foi aquele estalinho assim, muito obrigado, Senhor Jesus, que o Senhor não permitiu que essa pessoa se machucasse na minha frente.
1: É verdade, a gente ora pedindo livramento para a gente, pedindo livramento para aquelas pessoas, por quê? Porque já é uma forma de doar.
0: Uhum.
1: A nossa oração até para quem a gente não conhece. Pergunta, você fala, Senhor, que eu não veja acidente para que ele não aconteça.
0: Sim, sim.
1: Né? Não é não ver no sentido figurado. Não quero assistir porque eu sou sensível.
0: Me livra e todos os que estiverem ao meu redor.
1: Exatamente. E muitas vezes acontece alguma coisa, uma pessoa te para e fala, ô, irmã! Na realidade, o livramento estava ali, porque ela parou. Acalhou você passar,
0: sim,
1: aquela irmã parar para conversar com você. Ah, eu ouço o seu programa. Mas se ela adiantasse 30 segundos, já mudaria a vida dela. E a gente nunca sabe, mas Deus está sempre, ó, sempre trabalhando.
0: Eu nem te contei que outro dia eu fui numa loja aí, né?
1: É.
0: Uma loja bem famosa, que não vou falar o nome dela, né?
1: Sim.
0: Mas é de coisas para casas, fica lá na Marginal.
1: Então, certo.
0: Às vezes eles têm umas promoções bem boas lá, principalmente prato, que eu amo prato, né?
1: Uhum.
0: E aí eu tô saindo da loja, assim, bem bela e formosa.
1: É.
0: Aí passou uma moça por mim, eu nem, assim, eu tava olhando pro outro lado e tal. Aí ela voltou, pegou no meu braço e falou assim, você é Eliana Miranda?
1: Ah.
0: Aí eu falei assim, mas o olho dela brilhava, ela emocionava. nada, assim, sabe? Olha. Aí ela vem assim, ah, então, a minha mãe é da Igreja Deus e Amor, você todo dia tá lá em casa.
1: Olha, tá, já faz parte da família.
0: Já faz parte da família. Ela falou, não, eu preciso tirar uma foto com você. Ela falou, eu vi você passar, primeiro eu duvidei que era você.
1: Ah, olha só.
0: E depois ela falou, eu tinha que tirar a foto pra mostrar pra minha mãe vai chorar quando ver
1: essa
0: foto.
1: Olha, que delícia, né? Isso faz um bem pra gente,
0: nossa,
1: né?
0: Nossa,
1: isso é, é quando é, cria uma sensação de dever cumprido.
0: Sim, sim.
1: Sabe,
0: sim.
1: Que você tá... Aqui, o foco aqui no trabalho, aliás, todo o trabalho, não o programa de rádio, eu falo todo o conjunto, toda a estrutura tem uma finalidade, respeitar a Deus.
0: Exato.
1: Ajudar quem precisa. Uhum. Por quê? Porque a gente respeita a vontade do Senhor.
0: Exato.
1: Não é porque a gente olha e fala, ah, vamos fazer um negócio diferente, vamos ajudar pessoas. Não.
0: É essa plenitude do amor de Deus.
1: É a plenitude do amor de Deus.
0: É a plenitude, porque eu penso assim, eu não estou bem só comigo porque eu estou bem. Não estou bem porque tem outras pessoas que estão bem, porque eu estou fazendo a minha parte.
1: Exatamente.
0: Então, isso é ser completo, isso é realmente pensar assim, olha, eu não preciso temer que Deus vai fazer algo por mim, que Ele vai trabalhar por mim, porque eu sei quem eu tenho sido diante dele.
1: Verdade. É por isso que até nas nossas orações a gente fala, Senhor, eu agradeço pelo que o Senhor fez, mas eu agradeço mais ainda pelo que o Senhor vai fazer.
0: Exatamente.
1: Porque a gente tem fé e a gente sabe quem é esse Deus. E a gente sabe que com as nossas atitudes, as nossas ações, ó, eu não tô falando em tom de troca, tipo, eu vou ajudar para que Deus me ajude.
0: Não,
1: eu vou ajudar porque eu tenho prazer. E até você que tá, de repente, coração apertado aí, tá ouvindo a programação, fala, olha, eu não sei como é que eles são felizes, eu não sei como é que é essa situação. Primeiro, tem que conhecer o Senhor Jesus.
0: Exato.
1: Segundo ponto, já conhece o Senhor Jesus, mas de repente a vida está monótona, né? Porque na vida do cristão tem altos e baixos. Aí a gente pega e fala, quer saber? Eu brigo com a Mari, né? Porque quando eu falo assim, vai arrumar um problema, o quê? Ajudar os outros que estão com problema.
0: Então, você sabe de uma coisa? Assim, é aquela coisa, plantar para colher.
1: Exatamente.
0: Né? Eu tô numa coisa agora com os idosinhos, né? Porque eu acho que eu tô caminhando para a cidade.
1: Os 60 a mais? Amém, né?
0: Então, assim, eu chegando de viagem, e aí uma senhorinha ajudando a outra senhorinha, as duas se ajudando, né?
1: Sim.
0: E você sabe que às vezes a gente desce do avião e pega um ônibus para poder ir até lá, o desembarque, né?
1: Sim.
0: E ali veio uma senhorinha e ela foi subir no ônibus sozinha, ou na mesma hora, sabe? Antes que qualquer pessoa se pronte ficar, vem aqui que eu ajudo a senhora, segura no meu braço, ela se apoiou no meu braço, subiu, eu ajudei ela a sentar e ela ficou toda sentadinha ali, porque já tinha um lugar ali, né, que estava vazio, mas eu já tinha visto que tinha senhorinha, então eu não sentei naquele lugar. E é tão satisfatório isso, é tão satisfatório. A hora que ela foi descer, eu falei, eu ajudo a senhora, precisa de que acompanhe a senhora até lá no desembarque e tal. Por quê? Porque exatamente isso, é plantar para depois colher. Você está fazendo bem hoje, você não sabe o dia de amanhã. Talvez você pense assim, hoje eu não preciso, hoje não, mas e amanhã?
1: Mas mesmo que não precise, você repara, você ajudou, mas isso te dá um prazer, assim...
0: É satisfatório.
1: Você sente isso, e eu tô falando de forma física, nem espiritual, parece que libera uma carga de endorfina, dopamina, e vai gerando isso, e você fica bem com você mesmo, ninguém precisa nem, sabe, você ajudou, falar que prazer que eu tive.
0: Exatamente.
1: Sabe?
0: Exatamente.
1: E às vezes a pessoa, a gente ajuda, a pessoa até, assim, grosseiramente falando, a pessoa até é ingrata, ela falar, ajudou porque quis, mas a gente sabe que a gente fez.
0: De coração.
1: Exatamente, e isso gera, e isso principalmente nas instituições, né, eu tava brincando aqui, né, e até esses dias eu trouxe eu tô trazendo um saco de, quando o tempo tá bom, eu amarro um saco de roupa lá, separado, que a gente vai juntando.
0: Sim.
1: E trago aqui no ponto de entrega, ponto de coleta, né? E esses dias eu abri o saco e tinha duas bonequinhas, deixa eu separar, porque não tinha ninguém na hora, que tem uma caixa até... Aproveitando, você que está em São Paulo, grande São Paulo, fala, olha, eu tenho vontade de levar ao ponto. De repente, tá em São Paulo, quer trazer na nossa sede mundial. Gente, o estacionamento fica na Avenida Prefeito Passos, número 10. Você já entra com o carro ali, facinho, já tem um ponto de coleta.
0: Bem na entrada, né? Já tem.
1: Exatamente.
0: Um ponto de alimentação ali.
1: Não tem trabalho nenhum. Aí você fala, ah, vou juntar. Juntou lá, tem um saquinho, né? Que é o que acontece, eu trago na moto, coloco, tem um negócio chamado aranha, que a gente amarra no banco do passageiro. Aí eu trago, coloco ali, às vezes bato papo com o segurança, que já virou amigo meu, né? Ah, irmão, vem cá, como é que você tá?
0: Quem não vira, né, César?
1: Ah, é verdade, quem não vira.
0: Todo mundo conhece o Pedro mesmo, na
1: graças a Deus. Então, a praticidade. Se você sentiu no coração, tem uma roupa, vou pegar, vou separar, vou levar. Ó, não importa, é frio, é calor, porque a necessidade é constante, né, Eliana?
0: E você pode, né, isso que o Cido acabou de dizer, é aqui na nossa sede mundial. Mas qualquer uma das nossas igrejas Pentecostal Deus e Amor tem ali, né?
1: É um ponto de coleta, né?
0: Um ponto de coleta, onde você pode deixar não só a sua roupa, o seu sapato, utensílios de casa, viu, irmãos? Porque com chuvas acontecem tantas perdas, tantas situações tristes, né?
1: É verdade.
0: De casas alagadas, e aí perde tudo, não dá para recuperar, porque imagina, aquilo ali é esgoto, como que você vai pegar alguma coisa do que sobrou ali para poder utilizar?
1: Verdade.
0: Não tem como, e eu sei que as instituições Reviver estão socorrendo em todas as partes, onde tem aí essas dificuldades com alagamentos, com tudo mais, então está ali, nós estamos ali fazendo o trabalho. Às vezes as pessoas perdem todo o alimento que tinha na casa, a casa demora água para escoar, e aí fica aquele cheiro de mofo, aquilo não serve mais.
1: Verdade.
0: Não serve, até os grãos que começam ali começam a mofar, não pode estar comendo aquilo, tem que se desfazer tudo. Então, qualquer uma das nossas igrejas Pentecostal Deus e Amor está apta para receber das suas mãos a sua ajuda. E ela pode vir de várias formas. Ela pode vir desta maneira, você levando em uma das nossas igrejas Pentecostal Deus e Amor. Você pode, inclusive, ir nos nossos cultos nas quintas-feiras, participar dos nossos cultos e, desta maneira também, levar ali a sua oferta, levar a sua ajuda pessoalmente, né? Cumprir com o seu voto ali. Mas você também pode ajudar de onde você estiver. Sentiu no seu coração de ajudar agora, não importa se é de longe ou de perto, você pode estar abençoando vidas. Tem pessoas que têm a vida corrida. Às vezes não dá tempo de passar lá para poder deixar, né? Mas lembrando que aqui na nossa sede mundial ou nas igrejas Pentecostal Deus e Amor, geralmente, né, tem igreja que às vezes abre duas, três vezes por semana. Aí você procura saber de acordo com a sua localização. Mas tem igrejas, muitas igrejas, que abrem todos os dias, que você pode estar levando aí. Mas se está longe, está longe. Ou de perto, o importante é você ajudar. Como que as pessoas fazem?
1: Olha, é muito fácil. Até aproveitando, antes de concluir, você que de repente tem dúvida, ó, IPDA, Igreja Pentecostal Deus é Amor. Você é de outro ministério, não é de nenhum ministério, mas sentindo no coração que quer ajudar, quer uma igreja mais próxima de você, ipda.com.br. Tem todos os endereços pelo país e até em outros lugares do mundo. Combinado? Bom, mas a ajuda, essa aqui, ó, o caminho mais fácil para você agora, ó.
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0: uma coisa que eu gosto todos os dias é de meditar na palavra de Deus. Porque quando nós meditamos na Bíblia, é a voz de Deus falando conosco. Nós estamos dando crédito às orientações que Ele tem diariamente para nós, nosso manual de vida na Terra. E é Ele que nós vamos ler agora, em Filipenses, capítulo 1, versículo 12, que diz o seguinte... E quero, irmãos, que saibais que as coisas que me aconteceram contribuíram para maior proveito do Evangelho. De maneira que as minhas prisões em Cristo foram manifestas por toda a guarda pretoriana e por todos os demais lugares, e muitos dos irmãos no Senhor, tomando ânimo com as minhas prisões, ousam falar a palavra mais confiadamente, sem temor. Verdade é que também alguns pregam a Cristo por inveja e porfia, mas outros de boa vontade. Uns por amor, sabendo que fui posto na defesa do Evangelho, mas outros, na verdade, anunciam a Cristo por contenda, não sinceramente, julgando acrescentar aflição às minhas prisões. Sabe de uma coisa? Esta palavra vem de encontro exatamente o que estava dizendo aqui no começo. Quando mesmo as tribulações que nós passamos diariamente, ela vem servir para alguma coisa na nossa vida. Ela vem servir para nos ensinar. Vejam bem, a situação que Paulo estava falando ali, escrevendo aos Filipenses, ele estava esclarecendo. Olha, não tem sido fácil. Eu tenho...
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0: Que até usam a minha prisão para poder me caluniar, para poder
5: chegou o momento
0: falar
5: da oração,
0: mim,
5: chegou o momento de nós falarmos com Deus. Chegou
0: coisas
5: o momento.
0: Se falam bem ou se falam mal de mim, o importante é que o evangelho de Jesus Cristo está sendo anunciado. E mesmo que essas pessoas em contenda, porque haviam ali contendas e essas contendas eram do tipo, está Paulo certo ou está Paulo errado? Ele está falando a verdade ou ele está falando a mentira? O que ele está dizendo ali, ó, independente do que eles estão discutindo, eles estão falando do amor de Jesus Cristo. Eles estão anunciando o reino de Deus. E se assim o fazes, então eu consigo ver benefícios em tudo que falam, até no mal que falam de mim. Eu consigo ver que as minhas prisões estão servindo para algo. E este algo é... que o evangelho de Jesus Cristo está sendo anunciado. Muitas vezes nós não entendemos o processo de Deus na nossa vida. Inclusive eu, quando estava vindo para cá hoje, estava pensando nisso. Se eu não tivesse passado por tudo que já passei na minha vida, se eu teria essa intimidade que eu tenho com Deus hoje? Se eu realmente seria a pessoa que eu sou hoje? Então, assim, as provações vêm para quê? Para nos trazer a memória de que somos mais fortes do que aquilo que nós pensávamos que éramos. Porque enquanto eu estava na luta, eu pensava assim, eu não vou conseguir, eu não vou sair dessa. Mas hoje eu digo, bendito é o Senhor Deus da minha vida, que todo na minha maior aflição, na minha maior angústia, colocou um novo cântico, um cântico de louvor nos meus lábios, não me deixou envergonhada, mas honrou a minha fé e a minha perseverança, e por isso, como Paulo, hoje eu posso dizer também, há benefícios na dor e no sofrimento, na tua dor e no teu sofrimento, Deus tem algo grandioso através disso, e você ainda será honrado para a honra e glória do nome santo do Senhor Jesus. Chegamos ao finalzinho de mais um Informativo Reviver. E é lembrando sempre, toda quinta-feira, você tem um encontro marcado conosco nas redes sociais da Fundação Reviver. Exatamente, o Informativo Reviver, através de imagem, uma live conosco no horário das 18h40. Mas, de segunda a sexta, aqui, um encontro marcado conosco no horário das 18h30. Até a próxima, se Deus quiser.
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Não se esqueçam, ouvintes, que nós estamos aqui em campanha, nós temos culto todos os dias nas nossas igrejas Deus de Amor, e você está ouvindo, ah, mas eu não moro aí perto da sede mundial, não moro na capital, mas você vai procurar a nossa igreja Deus de Amor aí na sua cidade. Nós temos igrejas em todo o território nacional, no exterior, e nós temos uma igrejinha Deus de Amor aí no seu bairro, na sua cidade. Ali temos campanhas de libertação, temos campanha com unção com óleo, campanhas de oração, temos culto com jovens, com senhoras, enfim, nós temos cultos para todos os gostos, vamos dizer assim. Procure a Igreja Deus de Amor mais perto da sua casa, participe dos cultos. Deus tem palavra de vida, Deus tem uma solução para a sua vida. Compareça com fé para que haja mudança em vossa vida.

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mesmo é santo. Sou dizimista porque quero ser participante das grandes bênçãos de Deus. Sou dizimista porque amo a obra de Deus na face da terra. Sou dizimista porque senão ficarei com dívidas para com Deus. 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Sou dizimista porque meu rico tesouro está no céu. Sou dizimista porque tudo o que eu peço, recebo. Sou dizimista porque obedeço às leis de Deus. Sou dizimista porque a bênção do Senhor é que enriquece. Sou dizimista porque para cada lei Deus promete recompensa. Sou dizimista porque receberei de Deus com a mesma medida. Sou dizimista porque os pensamentos de Deus são mais altos. Sou dizimista porque Deus diz: fazei provas de mim. Sou dizimista porque Deus me escolheu e me nomeou. Sou dizimista porque a minha descendência não mendiga o pão. Sou dizimista porque meu salário não será posto em saco furado. 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

0: seu nome, minha irmã?
1: Albanete.
0: Albanete, qual foi a bênção de prosperidade que a irmã recebeu nessa grande campanha de quarta-feira?
1: Escute, meus irmãos, nesta manhã eu cumprimento a igreja com a paz do Senhor Jesus e pedindo, aleluia, glória a Deus, aqui na campanha das quarta-feira, da sexta, de madrugada também. Então, pedindo esta bênção que meu filho, ele dizia assim, mãe, as coisas não estão muito bem na firma. Eu digo assim, ó, confia no Senhor e você vai receber o que você quer, a sua bênção. E para a honra e a glória do Senhor Jesus, sexta-feira ele foi me buscar em casa e disse assim, ó, mãe, fica aí que eu vou passar aí para você ver uma coisa. Eu digo, tá certo. Então, o carro que ele queria, o bis, esse da Honda, ele estava ali com um carro zerado que ele comprou. Então, tudo a gente deve agradecer o Senhor em tudo, meus irmãos. Em todas as causas nossas, nós colocamos diante de Deus. Não é só prosperidade, é no modo geral. Você que confia no Senhor, você vê o seu agindo poderosamente na sua família, na sua vida. Amém?
0: Está muito feliz com esse grande milagre, prosperidade. Deixa eu dizer para a senhora, antes da senhora entrar na campanha, pegar os votos, ele andava de ônibus, de carro da Uber. Depois que a senhora entrou na campanha, fez o voto em favor dele, a bênção chegou. Estou visualizando aqui, amados ouvintes, é um carro da Honda, zero quilômetro. É mais de 100 mil reais, irmão Albanete.
1: É, sim, foi uma surpresa muito grande que o Senhor fez para nós. Eu estou muito feliz e ele também, irmão.
0: Carro da Honda.
1: É, sim.
0: Mais de 100 mil reais.
1: Verdade.
0: Ele não tinha um centavo.
1: Não tinha. Eu comecei a orar, pagando o meu voto, contribuindo com o meu voto do 91, que nós terminamos, e eu fiz todo dia, até terminei agora de orar, o 91, foi 21 dias jejuando e orando. E agradeci muito o Senhor.
0: Aleluia.
1: Foi uma benção. Que Jesus abençoe todos os irmãos e venham para a casa do Senhor. Amém.
0: Seu nome e seu bairro para os ouvintes.
1: Meu nome é Albanete, eu moro no bairro Padre Eustáquio.
0: Seu nome, minha irmã?
2: É Divina Maria da Silva.
0: Qual foi a bênção de Deus que a senhora recebeu através de ser uma dizimista fiel da IPDA?
2: Que Jesus sempre me deu saúde, me dá prosperidade. Nunca faltou nada para mim, graças a Deus. Mais de 30 anos que eu sou dizimista aqui na igreja. Nunca faltei tal dia, não dia. Devorador nunca teve oportunidade.
0: Presbítero José Adraci, mais de 30 anos dizimista fiel da IPDA. Casa prosperada, família abençoada e prosperada. Mais de 30 anos fiel. Valeu a pena, amigo.
2: Valeu a pena. E a primeira coisa que eu faço antes de comprar nada é o dízimo que eu tiro. Senhor.
0: Mais de 30 anos.
2: Mais de 30 anos que eu sou dizimista.
0: E a casa abençoada e prosperada.
2: Abençoada e prosperada. Ainda ajuda os outros, as outras pessoas. E nunca faltou nada para mim.
0: Amados ouvintes, mais de 30 anos, ganha um salário mínimo e é fiel a Deus. E nunca faltou nada, casa abençoada e prosperada. E os ouvintes que estão ouvindo a senhora, tem que ser dizimista fiel da IPDA ou não, minha irmã?
2: Tem que ser dizimista fiel. Se não quiser que adoece, a pessoa não adoece. Não falta nada, devorador cai por terra e não tem nada a ver com a vida pessoa. Não.
0: Seu nome e seu bairro para os ouvintes?
2: É Divina Maria da Silva, eu moro no 1º de maio.
0: Deus abençoe.
2: Amém.

três pessoas que estão aqui dentro da igreja e uma que está me assistindo. São quatro pessoas, três aqui dentro e uma que está assistindo. Deus falou assim: fala para as quatro pessoas, eu sou aquele que te dou saúde. Eu disse: Deus, por que que o Senhor está falando desse jeito? Deus falou assim: ó, só eu e essa pessoa sabe, porque já faz dias que vocês estão sofrendo com uma dor, mas vocês vão sair do teu banco, nem que você esteja debilitado, você vai sair daí, vai receber a unção e vai ser curada por Deus. Três pessoas, a de casa já recebe, de amarelo, pode vir correndo, aqui, abanou para mim aqui, ó, de amarelo também. Falta ainda a última pessoa. Olha, eu poderia, lá atrás, ó, levantou a mão e Deus confirmou. Você só está sonhando com morte. Você só está sonhando com morte. E você está dizendo: o que que Deus está querendo falar? Deus está dizendo: eu estou dando grande livramento para dentro da tua casa. Um espírito de morte está rondeando a tua casa e quer fazer algo ruim acontecendo dentro da tua casa. Mas Deus está livrando, sim ou não? Deus está dando livramentos. Olha, ó, grande é o livramento, viu? Não é coisa pouca, pequena, é grande. E você só está sonhando com morte para tu saber que é Deus que está falando. Aonde está esta pessoa? Eu te chamo um ali, ó, de vermelho, ó. Corre aqui na frente. Corre aqui, porque toda maldição, toda amarração. Levanta a mão para cá, todos vocês. A senhora aceita uma oração? Aceita? Então fecha o teu olho. Pensa em Deus agora. Pastor, usa a autoridade que Deus te deu. Sai daí, Satanás. Sai, espírito da morte, que quando ela se levantou do banco, eu vi tu atrás dela, demônio. Eu te expulso agora.

Respira fundo. Solta agora. Não está sentindo mais leve? Hã? Saiu toda coisa ruim de trás da senhora. Recebe de Deus, viu? Recebe de Deus, viu? 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

0: Você que foi enganado pela medicina, você que tem uma moléstia, tem uma enfermidade, é, de origem patológica, é amanhã, hein? Amanhã, dia 30 de setembro, a última quarta-feira do mês. Você não pode ficar de fora. É a quarta-feira da na Avenida Amazonas. Eu vou repetir um ponto de referência. Avenida Amazonas, 8410, no bairro Cabana, na Santa Igreja Pentecostal de Deus é Amor. Vamos acompanhar também as pessoas que participaram dessa quarta-feira profética, da quarta-feira do mover de Deus, dessa campanha que está impactando a opinião pública e foi. E depois vamos ver como o Espírito Santo tem usado o pastor. Espírito Santo, dentro das suas possibilidades, no seu carro, no seu apartamento, no seu automóvel, no carro de aplicativo, no volante grande do caminhão, nas embarcações, nas aeronaves que estão passando agora, aumente o volume e acompanhe aí. Vamos entrevistar uma senhora que foi abençoada aqui na campanha. Seu nome?
1: Maria das Graças.
0: E qual foi aquela bênção que mais marcou a vida da senhora? Que
1: mais marcou? Ah, mais marcou minha fé quando eu ia fazer uma cirurgia lá no hospital evangélico. Aí eu peguei e fui curada.
0: A senhora foi curada?
1: Fui, vi glaucoma.
0: A senhora foi curada por Jesus do glaucoma?
1: É, é.
0: Há quanto tempo a senhora estava com essa enfermidade?
1: Estou fazendo tratamento lá tem mais de um ano.
0: Mais de um ano?
1: É, e o médico falou que eu tinha que fazer uma cirurgia.
0: E qual foi a atitude de fé da senhora?

0: Maria das Graças.
1: Mora onde?
0: No Barcabana.
1: Deus abençoe. Está seu nome?
2: Maria dos Anjos Rodrigues do Santo.
1: Ela mora onde?
2: Moro no Palo Sexto.
1: Conte a bênção.
2: A bênção, irmão, é que eu recebi meu salário da aposentadoria, aí o meu filho que mora em Lagoa Santa, é ele que toma conta e resolve tudo pra mim. Falou, mãe não pode estar indo sozinha não, que é perigoso.
1: Vamos aos detalhes para os ouvintes. Quer dizer que a senhora entrou na campanha, pegou o voto, para a senhora receber a bênção da aposentadoria.
2: E a bênção da aposentadoria.
1: Recebeu?
2: Recebi em nome de Jesus. Aí na sexta-feira eu vim aqui, eu coloquei o voto lá na livraria, o irmão Odalto não estava aqui para me entrevistar.
1: Mas hoje a senhora está contando.
2: Eu estou em nome de Jesus.
1: Abençoada?
2: Eu estou abençoada, e Satanás lutou tanto para mim não receber. Eu doeci, cheguei na igreja em Ribeiro de Abreu. Aí, irmão, minha perna inchou de uma medida.
1: Vamos aos detalhes para os ouvintes. Perna da senhora estava inchada, a senhora congrega lá na IPDA do Ribeiro de Abreu, mas a senhora chegou hoje aqui no Cabana. Como é que está a perna da senhora?
2: A perna está bem.
1: Tá bom. Então bate a perna aí, vamos ver. Bate. Faz um teste aí. Está curada?
2: Estou curada em nome de Jesus.
1: Recebeu a bênção?
2: Recebi a bênção. Eu vim aqui só em Jesus, mas Jesus me deu vitória que eu cheguei aqui.
1: Então, glória a Deus aí.
2: Glória a Deus, aleluia.
1: Graças a Deus.
3: É o Ezequiel, levanta a mão e diga, Deus está visitando o Ezequiel. Diga, Deus está visitando o Ezequiel. Deus mostrou o nome Luana. Eu não sei o que a Luana é sua, eu só sei que Deus também está livrando ela. Toda maldição contra a Luana cai por terra diante do altar de Deus. Eu não insisto com você não, que a vitória, um para o pai, dois para o filho e três para o lá atrás. Ó, recebe de Deus, recebe de Deus, recebe. Quanto mais você mandar glória para o céu, mais a glória do céu. Deus está me mostrando você entrando dentro da loja de um parente seu, não sei se é filho, mas eu via você entrando dentro dessa loja, e eu via você dizendo assim, ó, as coisas vão mudar aqui dentro, você falando assim, e Deus falou assim, ó, esta revelação é eu entrando dentro da loja desta mulher, é uma mulher da sua família, Deus está entrando dentro da loja dela e vai mudar tudo lá dentro. As coisas ruins vão sair. E você vai entrar dentro dessa loja e você vai dizer, Deus falou que as coisas vão mudar aqui dentro. Quando você entrar dentro dessa loja e falar esta palavra que Deus está revelando, olha, as coisas vão mudar. Vão mudar. Você está levando a bênção para esta mulher. Quer a bênção? Eu não vou insistir, não. Eu te chamo uma vez, e eu te chamo a segunda vez, e eu te chamo a terceira vez. Você quer a bênção de Deus? Não quer? Eu não insisto mais. Você vai entrar dentro da loja desta mulher. Não sei que ela é sua. Eu só sei que tu vai entrar lá dentro e você vai levantar a sua mão e vai dizer, Deus falou que a partir de hoje as coisas vão mudar. Aonde está você? Aonde está você? Última vez, chamaria. Aqui, ó. Você vai entrar lá dentro e você vai dizer, as coisas vão mudar, porque Deus falou. Deus fala, e quando Deus fala, a terra cala. Quem pode dar glória a Deus?

na sua vida financeira. A quantidade.

Mas você tem que exercitar a sua fé. Sai da zona de conforto, meu irmão. Sai da... sua localidade, sai do anonimato, sai do buraco, sai debaixo desses trabalhos espirituais e comparece no templo dos milagres. No maior templo.

0: Esse povo que está diante da sua presença, que o Senhor venha dar vitória, meu Pai, para os teus filhos nesta tarde. Repreenda, Senhor, todo espírito contrário. Repreenda, Senhor, toda entidade maligna que foi paga lá naquela encruzilhada, que foi paga lá naquele cemitério. Nós expulsamos agora toda opressão, agora todo espírito contrário que está lutando contra a vida deste lar, desta família. Saia, Satanás, nós te repreendemos agora, nós te expulsamos agora. Sai de dentro desta casa, sai de dentro desta família. As pessoas que estão, Senhor, orando aqui na igreja, e também aqueles irmãos que estão ouvindo em casa, estão assistindo, Senhor, esta programação, que o Senhor estenda as tuas mãos agora. Nós repreendemos todo espírito contrário, porque a sua palavra diz, ó Pai, que o Filho do Homem veio para libertar, Senhor, aquele que está oprimido.
1: Seu nome? Consuelita.
2: A senhora está ansiosa para falar no microfone do programa, hein?
1: Irmão, naquela primeira campanha foi a coisa linda do Senhor. Eu tenho uma construção fazendo. Ai, irmão, então aquela construção ia ficar por 7 mil e sem colocar tijolo nas colunas. E eu peguei e falei com o rapaz, não aceito isso não, só se for com tudo. Aí eu queria também que pusesse agora o ferro no chão e em cima, tudo arrumado. Ele não quis abaixar. E para a glória de Deus, chegou um vizinho na minha casa, falou comigo, senhor, vim trazer um peixe para a senhora. Me entregou aquele peixe, o esposo dela entrou atrás dela. Quando entrou, ela falou comigo, olha aí, amor, olha para você ver essa construção para fazer, e diz que as ferragens não dá. Ele falou assim, todas essas ferragens dá, todas elas, esses tubulão é só dar uma emendada. E para a glória de Deus, aquele homem me pegou aquilo por 5 mil real, ainda consegui ganhar 2.550 reais ainda.
2: Deus resolveu o problema, irmã Consuelo.
1: Ele resolveu o problema e me deu de volta o que eu tinha que dar para o outro pedreiro, para a glória e honra do nome do Senhor. E graças a Deus, lá hoje já termina de encher tudo.
2: E a senhora ainda comeu peixe.
1: Graças a Deus, em nome de Jesus.
2: Dá um glória a Deus aí, irmã Consuelo.
1: Glória, glória, glória a Deus, aleluias, glórias.
2: Seu nome e seu bairro, confirma.
1: Santa Cecília, Esmeralda.
2: Deus abençoe. O nome da senhora?
3: Lúcia.
2: Tá chegando de qual bairro, Lúcia?
3: Nova Aparecida.
2: Qual foi a bênção que a senhora recebeu?
3: A bênção que eu recebi foi meu filho. Meu filho estava com um problema de processo, no patrão dele não queria acertar com ele, e eu fazendo a campanha de quarta-feira aqui, então ele foi no serviço dele, graças a Deus, recebi a minha bênção, estou muito feliz, alegre, e ele mandou a oferta para ajudar a obra do Senhor. Eu já entreguei.
2: Ele já mandou uma oferta especial para abençoar a obra de Deus e a senhora já depositou no cofre.
3: Eu depositei em nome de Jesus.
2: Valeu a pena?
3: Valeu a pena, graças a...
2: Ofertar nessa igreja aqui, na igreja Mãe do Cabana, vale a pena?
3: Vale a pena.
2: E a senhora é dizimista também?
3: É ou não é? Sou, graças a Deus.
2: Tem que ser, né, minha irmã?
3: É verdade, irmão.
2: Seu nome?
3: Lúcia.
2: Seu bairro?
3: Nova Aparecida.
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0: existe um dito popular que diz assim, ó, contra fatos e evidências não existe argumento. É Jesus de Nazaré, o Messias, curando do câncer ao resfriado. Pessoas que foram completamente curadas por Jesus na hora. Pessoas que receberam a cura instantânea da parte de Deus. Pessoas que exercitaram a sua fé. Pessoas que tiveram uma atitude de fé. Pessoas e ouvintes que tiveram posicionamento e compareceram na quarta-feira profética, no Templo dos Milagres, conhecida como Tanque de Betesda, o Tanque de Siloé do século 21. É a Igreja Deus e Amor, a Igreja do Arco-Íris, aquela que traz na placa saudoso fundador, missionário Davi Martins de Miranda, que foi o maior pregador de curas divinas da época, que esse mundo já conheceu. O nosso missionário orava e Jesus curava. O nosso saudoso missionário orava e Jesus ressuscitava. O nosso saudoso missionário orava e Jesus libertava as vítimas de possessões demoníacas. Tudo isso vai estar acontecendo amanhã. Na Igreja Pentecostal Deus e Amor do Cabana, a Igreja Primitiva, a Sede Mãe, a Igreja do Arco-Íris. Deus vai estar usando o pastor Eliezer Silva amanhã, debaixo de uma unção, debaixo de uma comunhão com Deus no extremo, com muita intrepidez na pregação da palavra, na manifestação dos dons espirituais. Deus vai estar usando ele como um vaso, um canal de bênção, e vai estar abençoando a sua vida em o nome do Senhor Jesus. Às 8 da manhã e às 8 horas da noite, esse consagrado servo de Deus já está vindo debaixo da unção da capital dos três poderes, lá do Distrito Federal, lá de Brasília, aquela unção, aquela ousadia que Deus usou ele lá no Distrito Federal, vai estar usando amanhã no estado de Minas Gerais, no maior templo da capital mineira, no maior templo da grande BH e da região metropolitana, na Avenida Amazonas 8410, às 10 e às 14, presbítero José Marcos, uma metralhadora de Jeová, um canal de bênção, um divisor de águas, um homem muito usado nas mãos de Deus, que fala com Deus e Deus fala com ele, em uma comunhão com Deus, uma intimidade com Deus no extremo, às 10 e às 14, ao meio-dia, Deus usando a minha fraca pessoa, vou estar compartilhando alguns capítulos e versículos do livro sagrado, da Bíblia Sagrada, da Palavra de Deus, E às 16 horas, o afrodescendente, cooperador Devanildo Antônio, vindo diretamente lá do interior, lá do meio das matas, um homem muito usado nas mãos de Deus, cooperador Devanildo Antônio, às 16 horas. Vamos acompanhar mais, é isso mesmo, vamos acompanhar mais revelações do Espírito Santo. É um dos 9 dons do Espírito Santo que o pastor Eliezer Silva, ele é portador. O dom da divina revelação. Você não precisa contar o seu problema para A, B ou C. O Espírito Santo usa ele como uma visão de raio-x. Amanhã, em santo jejum e santa consagração, Deus vai estar usando ele dessa maneira, com muita ousadia naquela santa tribuna. Escuta aí.
1: Eu pergunto e você responde. Operando Deus, igreja. Olha, tem uma pessoa que está aqui, ó, que esta pessoa já faz dias que você está falando assim, olha, eu vou tentar fazer isso. Eu vou tentar. Você falou assim, eu vou tentar. Se não der certo, pelo menos eu tentei. Você vai tentar debaixo da bênção de Deus. Você falou. Você disse assim, eu vou tentar. E Deus está confirmando a tua fé. Aonde está você? Eu te chamo uma vez. Eu não posso ficar insistindo. Eu quero passar mais revelação que Deus está me dando. Mas eu não posso ficar preso no horário, não. Eu te chamo um para o Pai. Eu te chamo dois para o Filho. Eu te chamo 3 para o Espírito Santo. Você disse, eu vou tentar. Se não der certo, mas você está saindo debaixo da bênção de Deus. Vem receber a unção. Vem receber a unção.
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3: Amados e diletos ouvintes, você que não acredita no poder do voto, ouça esse depoimento de fé e tire as suas conclusões. Seu nome?
4: Irlene.
3: Conte a bênção que a senhora recebeu através da senhora fazer um voto com Deus aqui na IPDA, sede estadual do bairro Cabana.
4: Então, eu fiz um voto com Deus, irmão, porque meu filho, ele foi forjado, né? E Deus deu livramento para ele, que eu vou parar na gabeleira e usou tornozeleira. Aí eu pedi a Deus, falei com Deus, que se Deus tirasse meu filho
3: dessa situação,
4: e que eu ia fazer um voto com Deus, de entregar a Deus uma cesta básica, né?
3: Aqui na IPDA, sede mãe do bairro Cabana.
4: Isso, entregar meu dízimo e a cesta básica. Aí meu menino foi lá na pé do juiz, o juiz foi e tirou a tornozeleira dele. Aí, para a honra e a glória do Senhor Jesus, meu filho é inocente e Deus, mais uma vez, o inimigo foi derrotado e, para a honra e a glória do Senhor, o nome do Senhor Jesus é exaltado.
3: Maravilhas. Quer dizer que a senhora fez um voto com Deus, o filho da senhora foi preso lá no Seresp, injustamente. A senhora veio correndo aqui na IPDA, sede mãe do bairro Cabana, porque Deus tem um mistério com essa igreja do Cabana, ouvintes. Ela veio aqui correndo, fez um voto de doar uma cesta básica daquela grande aqui na IPDA do Cabana, e ela fez o voto de ir lá na livraria e devolver o dízimo. É isso mesmo?
4: É isso mesmo, pastor, é isso mesmo. Eu falei com Deus porque eu não aceito isso, porque o inimigo ele veio para matar, roubar e destruir.
3: Verdade, né? João 10:10.
4: Isso, mas Deus veio para dar vida e vida com abundância. E eu falei que eu não aceitava isso na vida do meu filho, porque Deus, eu sei com o meu filho, o filho que Deus me deu, e meu filho é inocente. Então, para a honra e a glória do Senhor Jesus, o inimigo foi derrotado e o nome do Senhor seja glorificado. E hoje eu vim aqui cumprir meu voto.
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3: Mais uma senhora e mais um senhor para falar aqui, contar a bênção. O nome da senhora?
5: Fátima.
3: Tá chegando de qual bairro, Fátima?
5: Londrina.
3: Conte a bênção.
5: Eu fiz um exame e deu negativo aí. Para Deus, nada é impossível e Deus concedeu a cura.
3: Completamente curada?
5: Completamente curada.
3: Através da senhora entrar na campanha, pegar o voto, a senhora foi curada por Jesus.
5: É, peguei o voto e Deus me curou.
3: Honrou a fé da senhora?
5: Honrou minha fé.
3: O voto e a campanha funciona?
5: Funciona.
3: Jesus opera?
5: Opera.
3: Tem um glória a Deus para ele aí?
5: Glória a Deus!
3: Seu nome e seu bairro?
5: É, Fátima.
3: Pai.
5: Londrina.
3: Deus abençoe.
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3: Amados e diletos e queridos ouvintes, você escutou aí. Se isso não é milagre, solução de problemas insolúveis, bênção de prosperidade da parte do Deus Jeová Jirê, o que é bênção para você então? Esta senhora que tinha um problema de pulmão foi curada por Jesus na hora. Recebeu uma cura instantânea. Maria das Graças não precisou fazer cirurgia do glaucoma. Ela exercitou sua fé, entrou na campanha, pegou o voto, pegou o propósito. A cura da parte de Deus veio como flecha, veio como um relâmpago na vida dela. Foi completamente curada por Jesus. Maria dos Anjos entrou na campanha, exercitou a fé. Teve uma atitude de fé, a fé sobrenatural. Entrou na campanha, pegou o voto e recebeu a bênção da aposentadoria. Nossa mãe Consuelita, guerreira, está afinco na campanha. Não perde uma quarta-feira. Ela está quarta, sexta e domingo. Lá no Cabana, lá na sede mãe. No Templo dos Milagres, no tanque de Siloé. No Templo dos Milagres. O maior templo da IPDA é na Avenida Amazonas 8410. Nossa mãe Consuelita, ela ganhou R$2.550 de lucro. Era o que ela ia gastar com um pedreiro. E ela achou caro, ela falou, tá muito caro. Aí ela entrou na campanha, pegou voto, foi revelada pelo Espírito Santo, o Paracletos. Outro pedreiro, Deus já foi preparando tudo. Ela exercitou a fé, entrou na campanha. Quando chegou na casa dela, pá, Deus já preparou outro pedreiro. Cobrou a metade do preço. Um pedreiro qualificado, pedreiro de acabamento, profissional, pedreiro profissional, é isso mesmo. E foi para metade do preço. Aí ela falou, pastor, através do voto, eu economizei R$2.550. Isso é tremendo. Nossa irmã Lúcia, você ouviu aí também o depoimento de fé, o relato dela. Ela tinha um filho que tinha problema na justiça. Foi preso injustamente. Qual foi a atitude de fé dela, o posicionamento dela? Ela foi correndo para o Templo dos Milagres, na quarta-feira profética. Ela foi correndo, entrou na campanha e pegou o voto. Ela falou, ó, se Deus tirar o meu filho hoje, tirar aquela tornozeleira do pé dele e tirar ele da cadeia, Eu vou abençoar a Fundação Reviver, o Projeto Casa Aberta, com uma cesta básica daquela grandona. E eu vou devolver um dízimo, uma primícia de um dízimo especial lá na livraria. Ela foi lá na livraria com a mão dela, colocou dentro do cofre e deixou o nome dela no livro dos dizimistas. Quem opera isso é Jesus. Quem opera isso é o Messias. Quem opera isso é o homem das mãos furadas, o homem dos pés furados, aquele que substituiu a nossa falta no Calvário, aquele que com uma cruz no ombro, aquela cruz era minha e sua, viu, ouvinte? Ele substituiu a nossa falta até para carregar a cruz, ali na via dolorosa, é muito grande aquela via, e ele já debilitado, ele magrinho, ele sem forças, ele caminhou ali na via dolorosa com a cruz, até no Calvário, no Monte Caveira, ali no local da crucificação. É esse Jesus de Nazaré, o Messias, que vai estar fazendo essas maravilhas. É ele que cura do câncer ao resfriado. É ele que resolve problema insolúvel. Ele vai estar usando o pastor Eliezer Silva, com muita unção, com muita ousadia e com muita intrepidez no Santo Altar. Vamos acompanhar mais aí, ó. Você ouviu também o depoimento da nossa irmã Helene e da nossa irmã Fátima, lá do bairro São Benedito, Santa Luzia, a região do presbítero Johnny Brandão. Ela compareceu lá, lá na sede mãe, a mãe de todas as igrejas no Cabana. Ela compareceu, a nossa irmã Fátima ia fazer uma cirurgia caríssima, mas ela entrou na campanha e pegou o voto, pegou o propósito, recebeu uma cura instantânea, foi completamente curada por Jesus, hein? Você vai ficar de fora? Vai ficar coxando entre dois pensamentos? Ou vai exercitar sua fé? E vai comparecer na última quarta-feira, aleluia, do mês. A última quarta-feira do mês de setembro, ó, pra você fechar com chave de ouro. Eu sei que já é típico, já é tradição do rebanho Belo Horizontino não quebrar a campanha. Na quarta, na sexta e no domingo, na IPDA, na Avenida Amazonas, 8.410. Escuta aí. Consuelita, lá de Neves, da rua Menino de Jesus, ela sempre tem uma bênção pra contar. Verdade ou mentira, irmã Consuelita?
6: É verdade.
3: A paz do Senhor.
6: Paz seja Jesus.
3: Aquela bênção que mais marcou a vida da senhora, por acréscimo da fé do povo.
6: Irmão, para a honra e glória do nome do Senhor, graças a Deus, eu tinha uma casa para vender, 20 anos que ela pelejou para vender aquela casa. E foi em 2012 eu vendi e comprei o lote maravilhoso que Deus preparou para mim através da campanha da libertação. Amém?
3: Campanha forte, né? Guerra contra o mal.
6: Para a honra e glória do nome do Senhor. Essa campanha, quem afasta dela está perdendo a bênção.
3: Essa campanha é de Deus?
6: Ele é mais muito, que não tem outro maior que ele.
3: É verdade.
6: É de oração, é de jejum. Pode contar que a vitória vem para nós.
3: Deus opera.
6: Em nome de Jesus.
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3: O nome da senhora?
7: Ângela Maria da Silva.
3: A senhora mora onde?
7: Bairro Pompeia, Belo Horizonte.
3: Conte a bênção.
7: Olha, eu estava para aposentar, não conseguia de jeito nenhum. Aí eu fui revelada muitas vezes. E o Espírito Santo de Deus usou ele, que eu podia ir lá onde que eu tinha colocado os papéis, que a aposentadoria já tinha saído. Na terça eu fui lá, o dinheiro já estava lá.
3: Recebeu a bênção da aposentadoria?
7: Recebi a bênção.
3: Deus honrou a fé da senhora?
7: Honrou.
3: O céu se abriu, a vitória chegou?
7: Chegou.
3: Ô, querida irmã, essa campanha é de Deus?
7: É de Deus.
3: É ou não é?
7: É de Deus.
3: E a senhora com a família da senhora? Dentro da bênção ou fora?
7: Dentro da bênção, em nome de Jesus.
3: Vale a pena?
7: Vale a pena.
3: Seu nome?
7: Ângela Maria da Silva.
3: A senhora mora onde?
7: Bairro Pompeia, Belo Horizonte.
3: Deus abençoe.
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1: Vale. Contra a sua família, mas está caindo por terra. Eu estou vendo a vela e eu estou vendo a foto. Mas Deus está dando a vitória, viu? Levantou a mão, baixou, fez assim. Vem na frente receber a unção. Vem na frente, porque Jesus quebrou nessa tarde toda a amarração. Levante a mão direita e diga: o sangue de Jesus tem poder. Olha, tem uma pessoa que aqui está. Esta pessoa, Deus está me mostrando, um neto seu, e é um neto de 15 anos de idade, é um jovem de 15 anos de idade, o diabo quer fazer o que quer da vida desse rapaz, sabe? Deixar ele sem perspectiva de vida, e o diabo quer ceifar a vida desse jovem, ainda com esta idade. Mas Deus te trouxe para dar o livramento, e para dizer que o diabo não toca num fio de cabelo de ninguém da tua casa. Eu não vou insistir com você não. É o teu neto, ele tem 15 anos. E Deus aqui abanou para mim assim, ó. Vem na frente do altar de Deus, vem. Vem na frente do altar de Deus, eu vi um sinal de Deus.
3: Vibrante, emocionante, sensacional. É dessa maneira ousada que o Espírito Santo Paracletos tem usado a vida do pastor Eliezer Silva, o primeiro pastor da Grande Belo Horizonte, enviado por Deus pela nossa diretoria mundial e pela nossa presidenta mundial, Irene Miranda, para pastorear todo o estado de Minas Gerais, toda a Grande BH, pastor Eliezer Silva. E a mesma unção lá na capital dos três poderes, lá no Distrito Federal, lá em Brasília, aquela mesma unção profética, o Espírito Santo vai estar usando ele amanhã. Dia 30 de setembro, meu Deus do céu, a última quarta-feira do mês, vem fechar com chave de ouro, vem. Vem pisar na cabeça dessa coisa ruim, vem pisar na cabeça desse demônio, desse diabo aí. Vem pisar na cabeça desse Satanás e comparece aqui no Templo dos Milagres. No maior trabalho evangelístico de todo o estado de Minas Gerais, é na Avenida Amazonas, 8410, no bairro Cabana. Pra quem crer, ele pode fazer. 6 grandiosos horários, hein? Se você não tem possibilidade de comparecer às 8 horas da manhã, aonde o pastor Eliezer Silva vai estar em santo jejum e santa consagração, você pode comparecer no período das 10 horas com o presbítero José Marcos. Tá bom? Tá combinado? Ah, pastor, não tem possibilidade de comparecer no período das 10. Pode comparecer no meio-dia, quando os ponteiros, dois ponteiros, estiver apontando para o céu. Ao meio-dia, Deus usando a minha fraca pessoa, presbítero Adalton Luiz. Pastor, não tem possibilidade de comparecer no culto do meio-dia. Você vai comparecer às 14 horas. Presbítero José Marcos, segundo pastor de BH, assumindo a Santa Tribuna novamente. Pastor, não tem possibilidade de comparecer às 14 horas com o presbítero José Marcos. Então você vai comparecer às 16 horas com o afrodescendente, cooperador Devanildo Antônio, vindo lá da roça, lá de Itatiaiuçu, lá de Itaúna, lá do meio do mato. Um homem muito usado, um servo de Deus, muito eloquente, que tem um vasto conhecimento na palavra de Deus, cooperador Devanildo Antônio, às 16 horas. Pastor, não tem possibilidade de comparecer às 16. Então Deus preparou o último horário para você fechar com chave de ouro. Às 20 horas, retorna no Santo Altar o incansável servo de Deus, pastor Eliezer Silva, debaixo da unção de Deus, em uma comunhão, uma intimidade com Deus no extremo, com o livro sagrado na mão, com a Bíblia aberta, pregando aquela palavra profética da parte de Deus e orando por divina revelação. E como já é típico desse servo de Deus, ungindo e consagrando a vida de todo dizimista e ofertante fiel. Você que pegou o voto e o propósito quarta-feira passada, ah, meu irmão, ah, minha irmã, você não vai sair sem a unção que despedaça o jugo. Pastor, qual que é a finalidade da unção que despedaça o jugo? É para Deus abençoar os teus celeiros. É para Deus abençoar o pão e a água. É para Deus repreender a miséria, a maldição e o devorador e todos os demônios gafanhotos do inferno. Todos os demônios territoriais. Vai ter dois trabalhos, um para levantar e um para cair por terra. Tá bom? Tá combinado? Amanhã, dia 30 de setembro, a última quarta-feira do mês, a quarta-feira profética, o meu milagre vai virar notícia. Pastor Eliezer Silva, presbítero José Marcos e todo o esquadrão da fé, todo o batalhão da oração, todo o pelotão do jejum, aguarda você e a sua família. Tudo que eu preciso
8: é meu milagre acontecer.
3: Mais uma vez o endereço com ponto de referência, Avenida Amazonas, 8410, no bairro Cabana, a poucos minutos do Hotel Intercity, ao lado, colado assim, ó, no Sacolão, Feirão da Fartura. Mais de 35 linhas de ônibus que param na porta da igreja. Tem também a estação de metrô Vila Oeste. Carro de aplicativo a te deixar na porta, nos umbrais do templo. Pastor, eu tenho meu carro próprio. Perdão, eu tenho meu carro próprio. Amplo estacionamento, 2 mil metros quadrados. Você não paga nada. Tem, ó, sistema de câmera satisfatório, vigilante fazendo ronda, portão de garagem todo murado. Você não paga nada. Você vem com a sua família, forma aquela caravana, faz a obra do bom samaritano e você com toda a sua família. Quando você entrar nos umbrais do templo, você pisou do limiar do templo para fora. Você não vai sair da mesma maneira que você veio, não, meu irmão. Você não vai sair da mesma maneira que você veio, não, meu irmão. Vai sair abençoado com a bênção de Deus que nos enriquece e não acrescenta dores. A bênção do Salmo 23, a bênção do Deus Jeová Jirê, vai ser concretizada e generalizada na sua vida. Amém? Tá bom? Tá combinado? Estamos ao vivo e direto. Eu sou o presbítero Adalton Luiz, seu comunicador de todos os dias. Vou ficando por aqui com a minha participação toda especial. Daqui a pouco retornamos com todos vocês. Mais um Atalaia, um âncora na Super Rádio Deus e Amor. Vai estar comunicando com todos vocês, tá bom? Um forte abraço. Que Deus abençoe ricamente, poderosamente. E o pastor Eliezer Silva aguarda você e toda a sua família amanhã na quarta-feira profética. Fiquem todos com Deus. Fiquem todos na gloriosa paz do Senhor Jesus.

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Boa noite, povo de Deus, receba a doce paz, nosso Senhor e Salvador Jesus Cristo, desde que vos cumprimenta, seu irmão em Cristo, pastor Gilmar Santos. Estamos direto do estúdio de nossa igreja pentecostal Deus e Amor, sede estadual de Ucabana, Avenida Amazonas, 8410, agora na responsabilidade do homem de Deus, pastor Eliezer Silva, e estamos com vocês aí até as 21 horas para poder clamar, orar e passar aqui informações precisas da obra de Deus. Fica comigo, tenho certeza que a presença de Deus também estará contigo. Venha conosco, porque com certeza Deus tem bênção para a sua vida, Deus tem bênção para a sua querida família. Olha, não turbe o teu coração, creia em Deus, creia também em Jesus Cristo, porque o Senhor tem preparado para você um caminho de vitória. Hoje é terça-feira e olha, daqui a pouco, em poucas horas, nos separa da quarta-feira. E quarta-feira você já sabe, aquela campanha de prosperidade, aquela campanha maravilhosa, 6 grandes horários, aonde vamos estar tomando posse das bênçãos do Senhor. Então se prepare, se programe para estar conosco aqui nesta quarta-feira. E Jesus está te chamando para você estar subindo a colina. É tempo de estarmos alcançando lugares altos na presença do Senhor.

folguem e alegrem-se em ti os que te buscam. Digam constantemente os que amam a tua salvação. Engrandecido seja o Senhor. Eu sou um pobre necessitado, mas o Senhor cuida de mim. Tu és o meu libertador. Não te detenhas, ó meu Deus. Verdadeiramente, a mão de Deus está estendida na Igreja Pentecostal. 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

É isso aí, povo de Deus, estamos de volta. É, estamos de volta depois de uma belíssima canção com Débora e Ireni. É, Débora e Ireni subindo a colina. Como você está? Você está por baixo ou por cima? O Senhor te chama nesta noite a estar erguendo a sua cabeça. O Senhor te chama a você estar se prontificando na presença de Deus. Quantas pessoas estão prostradas, quantas pessoas estão desanimadas. Pastor, já não tem mais esperança e mais nada. Pastor, já não tem mais expectativa em mais nada. O Senhor, Ele tem algo tremendo para a sua vida, ouvinte. O Senhor, Ele quer te fortalecer, Ele quer te capacitar. Ele quer mostrar para você que vale a pena você confiar nele, vale a pena você colocar a tua fé, a tua esperança em Jesus. E quantas pessoas que estão me ouvindo, que está vendo a situação acontecer e está deixando, deixa, isso é o destino, é a sina, né? Tem gente que fala assim, isso é a sina, tem que acontecer assim, tem que ser assim, é o destino. Não. Não tem destino, não tem sina, não tem predestinação. O que tem são situações que você está deixando acontecer. Enquanto o gigante não encontrou ninguém para lutar contra ele, todos os dias ele humilhava o povo de Israel. Ele humilhava gritando, aonde estão os seus valentes para lutar comigo? Enquanto você, ouvinte, não se prontificar, o teu adversário, ele vai estar querendo zombar de você, vai querer zombar da sua fé, zombar do que você acredita, do que você busca, vai querer zombar. O povo estava com medo do gigante, e esse medo levou o povo a recuar, levou o povo a se prostrar. Não, não tem jeito. Quem vai ganhar? Quem vai vencer aquele gigante? Por causa da sua robustez, por causa do seu tamanho, por causa da sua experiência de batalha. E aquele gigante, aquele povo filisteu, estava zombando até o próprio Deus de Israel. E ali ele falava, olha, vocês não têm um Deus? E agora se levante um guerreiro no nome dele e lute comigo. Olha para você ver que afronta. Mas chegando lá do pasto das ovelhas, um jovem, quem sabe cantando e tocando a sua harpa pelo caminho, para levar alimento para os seus irmãos. Que coisa maravilhosa. E quando aquele jovem, ele se depara com aquela multidão e ele ouve alguém gritando, ele chega mais perto para ver. E então aquele gigante estava afrontando o povo de Israel, o Deus de Israel, o exército de Israel. E então quando aquele jovem ouve aquela afronta, ele não olha para o tamanho daquele gigante, ele não olha para a experiência de batalha e pela as armas que estava com aquele gigante, mas ele sente no seu coração um toque divino. E ele fala assim, quem é esse circunciso filisteu para afrontar o exército do Deus vivo? Meu Deus do céu! Acredito que quando ele fala assim, afrontar o exército do Deus vivo, Deus se levanta do trono e fala, opa, peraí, alguém está acreditando no meu poder. Alguém está confiando na minha glória. Quem que é esse aí? E de repente o Senhor vê Davi com aquela empolgação, aquela fé. E ele fala assim, não, se não tem gente para lutar, eu vou lutar com esse gigante. Meu Deus me livrou do leão, do urso, vai me livrar desse circunciso também? Davi entrou na batalha com muita fé. Davi entrou na batalha, ouvinte, com muita coragem. Mas não com a coragem dele. Porque com certeza, se você olhar a parte humana de Davi, ele estava com medo. Ele estava com medo. Ele vai lá, ele tenta usar as armas de Saul, o rei Saul, mas não coube nele, ficou muito pesado. E ele busca
as coisas mais simples para vencer a guerra. Quem sabe você está procurando situações absurdas para resolver, situações complexas para resolver esse problema, quanto o Senhor Ele quer usar o que você tem nas tuas mãos. Meu Deus do céu, é uma palavra revelada. Quantas pessoas estão gastando o seu recurso financeiro, material? Quantas pessoas estão investindo para resolver um problema e que esse problema é espiritual e não vai ser resolvido com nenhum recurso material? Quantas pessoas pagando caro tratamentos médicos, psicológicos? Quantas pessoas pagando empréstimos altos porque querem resolver um problema, mas às vezes, se você colocar tua fé em ação, o recurso que Deus vai usar vai estar nas suas mãos. Davi vai até o ribeiro para pegar a pedra, porque ele sabia muito bem atirar a pedra. E ele pega 5 pedras do ribeiro. E ele vai para a batalha contra aquele gigante. E na primeiro ataque de Davi, aquele gigante cai por terra. Oh, meu Deus do céu. Sabe o que é isso? Deus, Ele quer te levantar para não se conformar com a situação que você está vivendo, para não se conformar, ei, com a afronta que o adversário está fazendo de você, da sua fé, da sua família, da sua vida. O Senhor quer que você se levante, porque Ele vai usar coisas que estão nas suas mãos, no seu alcance, para vencer essa peleja, para vencer essa guerra. E outra coisa, não vai ser algo que vai demorar, que vai te cansar, não. No primeiro ataque, oh meu Deus, esse gigante vai cair, essa barreira vai cair, essa enfermidade vai ser destruída, porque o Deus que você serve, o Deus que você continuamente serve, o Deus que você vai vir buscar aqui nessa quarta-feira, é um Deus poderoso, é um Deus vivo, é um Deus extraordinário. E Ele vai mostrar na sua vida que Ele é Deus, porque Ele se agrada quando o ser humano, assim como Davi, levantou a voz e falou assim: quem é esse circunciso para se levantar contra o exército de Deus vivo? Quando estava se levantando contra o exército, não era contra o exército, era contra Deus. Quando estava se levantando contra a sua vida, está se levantando contra uma criatura que foi feita por Deus e por você. Deus pagou um preço na cruz do Calvário. Pastor, mas eu não sou nem crente, não sou nem cristão, eu não sou nem batizado, mas você é precioso para Jesus, mesmo que você não se entregou ainda a sua vida para Cristo, mas um preço foi pago por ti. Você tem que aceitar agora essa graça, esse favor não merecido, e tomar posse da vitória e entrar na batalha, porque o Senhor, Ele vai derrubar. O Senhor, Ele vai jogar por terra esse gigante. Ele vai jogar por terra esse valente. Ele vai jogar por terra esse inimigo que está tentando te derrubar, tentando te derrotar. E vai mostrar para você que valeu a pena você confiar nele. Valeu a pena você acreditar nele. Quarta-feira, hein? Amanhã, eu quero que você esteja aqui buscando a face do Senhor. Amanhã, eu quero que você esteja aqui tomando posse da bênção de Deus. Há uma batalha aí, há uma guerra aí travada. Mas a vitória é daqueles que buscam a Deus. A vitória é daqueles que estão do lado do Senhor. Pode ter certeza, o Senhor dos Exércitos vai pelejar por você. É uma enfermidade, pastor, é uma enfermidade, não tem cura. O Senhor dos Exércitos vai pelejar por você. Pastor, olha, é um problema lá no trabalho, está querendo acabar comigo. O Senhor dos Exércitos vai pelejar por você. Pastor, é um problema na minha família, dentro da minha casa. O Senhor vai pelejar por você. O Senhor dos Exércitos vai pelejar. Pastor, é na área financeira, a minha empresa está fechando, está indo à falência. O Senhor dos Exércitos vai pelejar por você. Eu quero passar alguns testemunhos aqui e quero que você preste atenção. O poder de Deus, a manifestação de Deus, como Deus, Ele faz maravilha acontecer. E nessa quarta-feira, venha com fé, porque Deus tem vitória para você, Deus tem bênção para você. E temos aqui, né, nessa quarta-feira, já está conosco aqui na capital mineira, vindo lá de Brasília, pastor Eliezer Silva. Ele vai estar orando por você.
Serão 6 horários nessa quarta-feira. Às 7, às 10, às 14, ou seja, ao meio-dia, 14, 16 e 19 horas. Avenida Amazonas, 8410, no bairro Cabana. Eu quero passar antes do testemunho um flash de pregação, como Deus usa o pastor Eliezer. Como Deus usa esse instrumento na mão dele. Tremendo, forte. É forte o que Deus vai fazer nessa quarta-feira e você, de forma alguma, pode ficar de fora. Vem pra cá, Belo Horizonte. Jesus.

direção. Aquele menino que estava sendo carregado, ele toca no esquife. E quando ele toca no esquife, aqui tem um mistério tão grande. Gente, Israel, as leis de Israel eram tão difíceis. Por quê? Porque se alguém toca no esquife ou numa pessoa que está morta, o povo dizia: a partir de agora você é considerado uma pessoa impura. É a mesma coisa que acontecia com os leprosos. Os leprosos, eles tinham que conviver longe da cidade, não podiam ter convívio social, porque se alguém se aproximasse dele ou se tocasse neles, era considerado impuro. O que eu faço? O que eu posso fazer? O homem natural não compreende. Três mãos levantadas. Aqui, recebe de Deus, viu? Agarra bem. Porque milagre não tem explicação. E eu preciso falar isso para você. Deus vai operar um milagre na sua vida. Creia. Creia nesta palavra. Jesus disse: não chores. Jesus toca no esquife. Mas Jesus trouxe vida para o jovem que estava morto. Que coisa mais poderosa do que isso? Ressuscitar alguém que está morto? Existe algo mais poderoso do que isso? Trazer a vida a alguém que já não tem mais os batimentos cardíacos? Trazer a vida a alguém que já não tem mais os sinais vitais da nossa vida? Como é que é o nome dele? É o Ezequiel. Levanta a mão e diga: Deus está visitando o Ezequiel. Diga: Deus está visitando Ezequiel. O diabo não vai tocar no Ezequiel. Quem crê dá glória a Deus. Ó, quando eu falei Ezequiel, Deus me mostrou o nome Luana. Eu não sei o que a Luana é sua, eu só sei que Deus também está livrando ela. Toda maldição contra a Luana cai por terra diante do altar de Deus. Eu não insisto com você não, que a vitória, um para o pai, dois para o filho e três para o... lá atrás, ó, recebe de Deus, recebe de Deus, recebe de Deus! Quanto mais você manda a glória para o céu, mais a glória do céu desce sobre nós aqui, gente. Deus está me mostrando. Deus está me mostrando você entrando dentro da loja de um parente seu. Eu não sei se é filho, mas eu via você entrando dentro dessa loja. E eu via você dizendo assim, ó: as coisas vão mudar aqui dentro. Você falando assim. E Deus falou assim, ó: esta revelação é eu entrando dentro da loja desta mulher. É uma mulher da sua família. Deus está entrando dentro da loja dela e vai mudar tudo lá dentro. As coisas ruins vão sair. E você vai entrar dentro dessa loja e você vai dizer: Deus falou que as coisas vão mudar aqui dentro. Quando você entrar dentro dessa loja e falar esta palavra que Deus está revelando, olha, as coisas vão mudar. Vão mudar. Você está levando a bênção para esta mulher. Quer a bênção? Eu não vou insistir não. Eu te chamo uma vez e eu te chamo a segunda vez e eu te chamo a terceira vez. Você quer a bênção de Deus? Não quer? Eu não insisto mais. Você vai entrar dentro da loja desta mulher. Não sei o que ela é sua. Eu só sei que tu vai entrar lá dentro e você vai levantar a sua mão e vai dizer: Deus falou que a partir de hoje as coisas vão mudar. Aonde está você? Aonde está você? Última vez, chamaria. Aqui, ó. Você vai entrar lá dentro e você vai dizer: as coisas vão mudar, porque Deus falou. Deus fala e quando Deus fala, a terra cala. Quem pode dar glória a Deus? Quem pode dar aleluia? Olha, eu preciso chamar aqui três pessoas que estão aqui dentro da igreja e uma que está me assistindo. São quatro pessoas, três aqui dentro e uma que está assistindo. Deus falou assim: fala para as quatro pessoas, eu sou aquele que te dou saúde. Eu disse: Deus, por que o Senhor está falando desse jeito? Deus falou assim, ó: só eu e essa pessoa sabe. Porque já faz dias que vocês estão sofrendo com uma dor. Com uma dor. Mas vocês vão sair do teu banco, nem que você esteja debilitado. Você vai sair daí, vai receber unção e vai ser curada por Deus.

0: três pessoas. A de casa já recebe, de amarelo, pode vir correndo. Aqui, abanou para mim aqui, ó, de amarelo também. Falta ainda a última pessoa. Olha, eu poderia, lá atrás, ó, levantou a mão e Deus confirmou. Você só está sonhando com morte. Você só está sonhando com morte. E você está dizendo, o que, que Deus está querendo falar? Deus está dizendo, eu estou dando grande livramento para dentro da tua casa. Um espírito de morte está rondeando a tua casa. E quer fazer algo ruim acontecendo dentro da tua casa. Mas Deus está livrando, sim ou não? Deus está dando livramentos. Olha, o grande é o livramento, viu? Não é coisa pouca, pequena, é grande. E você só está sonhando com morte para tu saber que é Deus que está falando. Aonde está esta pessoa? Eu te chamo um ali, ó, de vermelho, ó. Corre aqui na frente. Corre aqui, porque toda maldição, toda amarração. Levanta a mão para cá, todos vocês. A senhora aceita uma oração? Aceita? Então fecha o teu olho. Pensa em Deus agora. Pastor, usa a autoridade que Deus te deu. Sai daí, Satanás. Sai, espírito da morte, que quando ela se levantou do banco, eu vi tu atrás dela, demônio. Eu te expulso agora, saia. Levanta a mão para cá, porque você está na guerra. Levanta a mão para cá, porque você está na guerra. Sai daí, Satanás. Sai daí, espírito da morte. Sai de trás dela. Em nome de Jesus, sai. Seja livre. Olha aqui para mim, senhor. Respira fundo. Solta agora. Não está sentindo mais leve? Hã? Saiu toda coisa ruim de trás da senhora. Recebe de Deus, viu? Recebe de Deus, viu?
1: Saudos, irmãos, com a paz do Senhor Jesus Cristo, amém? Aqui quem vos fala é seu irmão em Cristo, Lucas Nogueira. Hoje, irmãos, eu venho contar o meu testemunho. Estava na igreja, Deus me amou, que era a sede da M-Norte, no culto de domingo, né, do mês 6. Deus usou tremendamente o pastor Eliezer para passar uma revelação de Deus. O Senhor revelou, né, que contemplava já de muito tempo um desejo do meu coração. E dizia também o Senhor que o medo, né, impedia esse desejo se concretizar, né, se colocar em prática. E dizia também o Senhor que não precisava eu ter medo, de que Ele cuidava de cada detalhe. Né? E diz o Senhor também através dessa revelação, de que o altar de Deus é o altar do cuidado, é o altar da promessa. Né? Eu sou prova viva, irmãos, disso, né? Porque eu sou empreendedor, eu tenho um comércio aqui em Ceilândia, né? Eu tinha uma loja que era muito pequena, né? Apenas eu e minha esposa, né, tomava de conta, né? A gente tem uma pizzaria. E o meu sonho de muito tempo, irmãos, era de crescer, né? ir para um local maior, né? Mais centralizado. E através dessa revelação, né, que o Senhor me passou, de que não precisava ter medo, de que Ele cuidaria de cada detalhe, de que não seria preciso a gente se preocupar com questão financeira, né, após esse dia, irmãos, a minha vida, né, seja ela profissional, seja ela, né, conjugal, transformou, irmãos. O que eu e minha esposa conseguia cuidar juntos, né, a gente já não conseguia mais. Né, Deus aumentou, né, a nossa produção, né, o nosso rendimento, o nosso trabalho, a nossa demanda. O que era para ser cuidado por mim, a minha esposa já não conseguia mais, né? Deus permitiu que a gente contratasse pessoas para executar esse serviço, né? O espaço que a gente estava não dava conta mais, não suportava mais, e Ele nos permitiu passar para um lugar maior, né? E eu vim agradecer ao Senhor Jesus Cristo, né? Deus usou o pastor Eliezer para repassar essa revelação de Deus para a nossa vida.

0: É isso aí, povo de Deus, vamos em busca da nossa vitória. Nós ouvimos aí um flash de pregação, também revelação, e esse belíssimo testemunho, que bênção, hein? Através da revelação, Deus abençoou e prosperou a vida deste irmão, abrindo as portas do seu comércio de uma forma maravilhosa. Ele que trabalhava, ele mais a esposa, teve que contratar mais gente, porque o negócio cresceu depois dessa revelação, teve que mudar de local, mudar de loja, porque a bênção de Deus foi notória. Tremendo, hein, ouvinte? Que coisa maravilhosa. É o que está acontecendo nessa campanha de quarta-feira. Deus está operando de uma forma tremenda. Atenção, nossos irmãos que vêm sempre nos honrando com a sua presença, você que é de outro ministério, Deus abençoe sua vida poderosamente. Continua conosco nas campanhas, porque Deus tem vitória, Deus tem bênção para você e toda a sua família, amém? Em nome de Jesus. Você que, pastor, eu não tenho nenhum credo religioso, você, quem sabe, faz parte de algum tipo de alguma seita, você tem uma religião que você já escolheu. Olha, não importa, nós estamos aqui não para poder estar pregando religião, nós estamos pregando Jesus, nós estamos pregando Cristo, que salva, cura, liberta, e ele não faz acepção de pessoa. Independente da sua religião, da sua crença, Deus, ele quer se revelar a você de uma forma extraordinária. Aqui mesmo, Avenida Amazonas, 8410, no bairro Cabana. E quem sabe você está afastado, hein? Meu Deus, está afastado. E cada dia que passa você tem medo da morte, medo do arrebatamento. Porque você já conhece, ouvinte, a palavra, já conhece o Evangelho. E por você conhecer, Deus permite que você lembre, Deus permite que a sua consciência, a sua própria consciência te condena, meu Deus do céu. Então você tem que correr rápido, tem que vir para a presença de Jesus, porque o Senhor, ele tem para você o teu lugar reservado, o Pai te espera, assim como aquele filho pródigo voltou e o Pai ficou muito feliz. O nosso Deus Celestial, o nosso Pai Celestial, ele está aguardando o seu regresso, de braços abertos, e ele conta cada segundo, cada minuto, cada dia, para que você possa regressar. Tenha a força de Deus aí hoje, tenha a força do Espírito Santo de Deus aí hoje, e volte para a casa do Pai. Teu lugar está aqui vazio, aguardando por você. Venha, esteja buscando o renovo, a restauração na sua vida, porque Cristo tem para ti uma nova fase da sua vida, em nome de Jesus, tá bom? Avenida Amazonas, 8410, bairro Cabana, é o endereço da nossa sede estadual aqui de Belo Horizonte, Minas Gerais. Lembrando que estamos agora já na responsabilidade, né, do recém-chegado pastor Eliezer Silva, uma bênção nas mãos de Deus. Você vai receber aí as bênçãos de Deus através desse vaso, desse instrumento de Deus, né? Em nome do Senhor Jesus, pastor Guilherme, ele foi para outra missão, para outro trabalho que Deus enviou ele. E ele foi uma bênção também na vida dos mineiros. Mas a Bíblia fala em Coríntios 3, né? Paulo prega, Paulo rega, Paulo planta, Paulo rega, mas é Deus que dá o crescimento. É Deus que dá o crescimento e vamos crescendo, recebendo a palavra de Deus como semente em nossos corações. É isso mesmo, ouvinte. Vamos que vamos, porque daqui a pouco é quarta-feira, hein? Quarta-feira, e você vai testificar e testemunhar bênçãos de Deus na sua vida. Vamos lá, falando em bênção, vamos ouvir como Deus tem operado em nome de Jesus.
1: Olha, eu preciso chamar aqui três pessoas que estão aqui dentro da igreja e uma que está me assistindo. São quatro pessoas, três aqui dentro e uma que está assistindo. Deus falou assim: fala para as quatro pessoas, eu sou aquele que te dou a saúde. Eu disse: Deus, por que que o Senhor está falando desse jeito? Deus falou assim, ó, só eu e essa pessoa sabe, porque já faz dias que vocês estão sofrendo com uma dor, mas vocês vão sair do teu banco. Nem que você esteja debilitado, você vai sair daí, vai receber unção e vai ser curada por Deus. Três pessoas, a de casa já recebe, de amarelo, pode vir correndo. Aqui, abanou para mim aqui, ó, de amarelo também. Falta ainda a última pessoa. Olha, Eu poderia, lá atrás, ó, levantou a mão e Deus confirmou. Você só está sonhando com morte. Você só está sonhando com morte. E você está dizendo, o que, que Deus está querendo falar? Deus está dizendo, eu estou dando grande livramento para dentro da tua casa. Um espírito de morte está rondeando a tua casa. E quer fazer algo ruim acontecendo dentro da tua casa. Mas Deus está livrando, sim ou não? Deus está dando livramentos. Olha, ó, grande é o livramento, viu? Não é coisa pouca, pequena, é grande. E você só está sonhando com morte para tu saber que é Deus que está falando. Aonde está esta pessoa? Eu te chamo um ali, ó, de vermelho, ó. Corre aqui na frente. Corre aqui, porque toda maldição, toda amarração. Levanta a mão para cá, todos vocês. A senhora aceita uma oração? Aceita? Então fecha o teu olho. Pensa em Deus agora. Pastor, usa a autoridade que Deus te deu. Sai daí, Satanás. Sai, espírito da morte, que quando ela se levantou do banco, eu vi tu atrás dela, demônio. Eu te expulso agora, saia. Levanta a mão para cá, porque você está na guerra. Levanta a mão para cá, porque você está na guerra. Sai daí, Satanás. Sai daí, espírito da morte. Sai de trás dela. Em nome de Jesus, sai. Seja livre. Olha aqui para mim, senhor. Respira fundo. Solta agora. Não está sentindo mais leve? Hã? Saiu toda coisa ruim de trás da senhora. Recebe de Deus, viu? Recebe de Deus, viu?

0: ouvinte, revelações fortes, o mover do Espírito Santo, vidas sendo libertas e curadas na hora. Que coisa maravilhosa. É o que vai acontecer nessa quarta-feira aqui na nossa sede estadual. Explosão de milagre. O milagre não cessou, né, ouvinte? O milagre não cessou, o Senhor ainda está operando e vai operar. Enquanto a igreja estiver na terra com o Espírito Santo, vai ter uma operação de Deus, vai ter uma manifestação de Deus naqueles que estão na presença do Senhor, né? E esse povo está em oração, né? Os pastores estão em oração para poder Deus fazer maravilha acontecer na sua vida, para que você venha aqui na casa do Senhor trazendo os problemas e sair daqui leve, sair daqui com os problemas solucionados. É, o Senhor, Ele quer fortalecer a tua fé, renovar a tua fé e resolver esse problema, resolver essa causa, essa situação que você está enfrentando. Então, se programe, se prepare, esteja conosco, recebendo o impacto de Deus na sua vida. Então, pastor Eliezer Silva, juntamente com a equipe de pastores aqui da nossa sede, vai estar orando por você nessa quarta-feira, 6 grandes horários. Estamos aqui pertinho da estação de metrô Vila Oeste. Você descendo a estação de metrô Vila Oeste, você fica aqui poucos metros, né, da casa do Senhor. Não dá nem quilômetro, poucos metros você vai estar chegando até aqui. Se você vem de ônibus, mais de 50 linhas de ônibus passando a Avenida Amazonas. Se você vem com o seu veículo, hein, atenção, tem muita gente que passa aqui pela Avenida Amazonas, na frente da igreja, e não vê nenhum estacionamento, é pela rua lateral, tá bom? Pela Amazonas, quando você vem em sentido centro-bairro, você passou a igreja, pode virar à direita, o segundo portão de garagem já é o estacionamento, um amplo estacionamento para você guardar o seu veículo, tá bom? Não falte, Deus tem bênção para você nessa quarta-feira, Deus tem vitória para a tua família, e não venha só não, chame alguém para vir com você, convida alguém para vir com você, seja um bom samaritano, porque Deus vai te usar. Deus vai te usar para poder estar trazendo essa pessoa para a bênção, trazendo essa pessoa para a vitória, porque será bênção, será vitória, será algo extraordinário nessa quarta-feira que Deus vai fazer. Vem para cá, todo o povo de Deus buscando a face do Senhor nessa quarta-feira e tomando posse das bênçãos do Senhor em nome de Jesus. Vamos de mais testemunhos.
1: Vamos ouvir o testemunho dessa irmã. Irmã, qual que é o seu nome?
2: Meu nome é Solange.
1: O que que aconteceu, irmã Solange?
2: Tem umas 3 semanas atrás ou 2 que eu vim no culto desse horário. Aí o irmão, eu não sei bem a palavra, eu anotei lá, tá lá em casa. Mas o irmão falou, o senhor me revelou. Geralmente os filhos enterram o pai, não
1: Vamos lá. Ah. Eu disse assim, que o normal, o natural da vida,
2: isso,
1: é o filho enterrar o pai,
2: isso,
1: a mãe, enfim.
2: Isso.
1: Não é a natural da vida o pai enterrar o filho.
2: Isso. Foi essa palavra que teve e o senhor falou isso. E a minha filha está com vitamina B12, 1378. E o negócio subindo mais. A vitamina B12 é que alguém está com câncer. Quando a vitamina B12 está grande, alguém está com câncer. E como ela não ia no banheiro 20 dias, 15 dias, eles acham que é no intestino. Então a gente foi até para o Rio de Janeiro, eu fui em dezembro lá. Tudo que é Deus e amor, eu fui pedir tudo a Deus. Vim aqui, voltei para casa e a gente fez com medo de fazer o exame, mas o irmão no dia até chorei muito e agradeci a Deus. E aí no dia seguinte ela foi fazer o exame. Ela fez o exame e não deu nada, nada, só Deus mesmo, nada.
1: Então, escute, vamos entender, pastor Ezequiel, vamos entender as coisas. A sua filha foi diagnosticada, foi no médico?
2: Foi, porque ela estava desmaio, fraqueza, desmaio. E não ia no banheiro
1: mais de
2: 20 dias, não
1: sem
2: ia
1: ir no banheiro.
2: Não vai.
1: E aí já estavam desconfiando que era o câncer.
2: Aí como a vitamina B12 está alta, 1378, que o normal é 77, 770, Dela está 1378.
1: Meu Deus.
2: Então falou: mãe, eu sinto muito, ela está com câncer. A gente recebeu.
1: O médico falou.

0: isso para a senhora?
1: Para mim e para ela.
0: Falou para vocês duas.
1: Foi.
0: O que ele disse, mais ou menos, para esse povo entender?
1: Ele falou, mãe, eu sinto muito, eu não queria te dar essa notícia, mas ela está com câncer.
0: Um médico, essa foi a palavra do médico.
1: A médica falou, ela está com câncer ali.
0: E aí a senhora fez o quê? Veio na igreja? Como é que foi?
1: Aí a gente começou a buscar. Eu falei, filha, quando o médico disse que você está com câncer, mas eu creio em Deus, porque Deus já me curou lá em Manaus de um câncer no peito. Uhum. O médico também, eu estava com tumor. E eu fui revelada e em casa estourou, que o médico até hoje pergunta o que foi que aconteceu.
0: E você falou isso para sua filha, você disse, filha,
1: eu falei, você lembra
0: fui curada que... e você também pode.
1: Eu falei, você lembra que foi você que me socorreu quando estourou aquela bolha, que o peito estava enorme? Foi você, então você viu minha cura, você viu que eu busquei a Deus e Deus me curou, Deus pode curar você também. Mas... ela é criança, 12 anos, ela começou a vir, ela até pagou o voto, veio. Aí ela falou assim, mãe, será que eu vou morrer? Eu falei, não, ele vai morrer nada. Entrega na mão de Deus que você não vai morrer.
0: Você falou isso pra ela, entrega na mão de Deus.
1: É, entrega na mão de Deus. Aí eu vim no culto, aí meu marido até falou assim, você já tá curada, Deus já te curou.
0: Olha a fé.
1: Aí fomos lá, fizemos um exame. Não deu nada, nada, nada, nada. Vou levar o exame agora, levei para nutricionista, a nutricionista não tem nada aqui, só tem gases, mais nada.
0: Meu Deus!
1: E ela ia no banheiro em 30, em 20 dias, 15 dias, ela está indo dia sim, dia não, dia sim, dia não. Dois em dois dias.
0: Normalizou as coisas.
1: Está indo em dois dias.
0: Olha que benção.
1: Aí eu vou levar o resultado agora dia 11. Para essa doutora que disse que ela estava com câncer.
0: Você vai entregar o resultado para a doutora que disse que mãe, ela está com câncer.
1: É, só que eu não tenho... Eu, como é mãe, né? Sabe como é que é mãe? Eu não sei esperar. Então eu falei, eu vou levar na nutricionista. Meu marido levou no médico que ele conhece lá. E falou, não tem nada aqui. Tem câncer
0: nenhum. Meu Deus.
1: Foi Deus.
0: Foi, fez prova ainda do milagre. Olha que benção.
1: Foi Deus.
0: Olha aí, que vitória, igreja.
1: Agora, gente, isso, eu creio. Em nome de Jesus. Agora ela tem que... Ela falou, mãe, mas agora tem que abaixar isso. Eu falei, Deus vai dar um jeito de se abaixar. Ou vai tirar seu sangue, alguma coisa Deus vai fazer. A dieta você já está fazendo, que é tudo sem glúten, sem farinha de trigo, sem açúcar, sem nada.
0: Mas fala
1: nada.
0: Assim, mãe, ó, Jesus já operou um milagre.
1: Já curou, já
0: quem
1: curou.
0: Acredita nisso?
1: Solange.
2: E a cidade?
1: A confirma. Cidade aqui, eu estou morando em Porto Alegre.
0: Confirma o seu nome então certinho, Solange.
1: Meu nome é Solange Calil Braga Romão.
0: E mora aqui em Porto Alegre?
1: Estou em Porto Alegre porque meu marido veio para cá transferido. Para cá a gente vai ficar uns 4 anos. A gente veio de Manaus.
0: É.
1: Eu sou do Rio, né?
0: Uhum.
1: Mas aqui é uma mistura, é Rio, um é baiana, a outra é manolense, ele é Belém.
0: Mas que parabéns pela bênção, pela tua fé.
1: Foi,
0: e a gente tem
1: foi
0: certeza.
1: Deus que curou, que eu cheguei foi aqui Deus. Arrasada quando o Senhor me chamou, eu chorei muito, chorei muito. Eu falei assim, eu não aceito que minha filha morra com isso. Porque a gente está vendo os casos, né?
0: Deixa eu entender, então foi uma revelação.
1: O que aconteceu, a minha filha sonhou, mãe, a minha filha maior, porque a minha filha já louvava na Deus e Amor como adolescente lá em Manaus. Ela falou, mãe, eu sonhei a Ketri morta.
0: Meu Deus.
1: Eu
0: Deus
1: falei, olha, se você falou, Deus te mostrou. Então vamos levar lá no médico. Uhum. Então esses dias, maio, pode ser alguma coisa sobre isso. Chegou lá,
0: o médico disse,
1: fez o exame, fez o rins, fez...
0: Meu Deus. Mas deixa eu te perguntar, quando tu entrou aqui na igreja, como é que foi? Foi revelação, foi uma oração, como é que foi?
1: Foi revelação, o Senhor me revelou, o Senhor falou a palavra, o Senhor já começou falando isso. O normal é os filhos enterrar o pai, não os pais enterrar os filhos. Aí eu já comecei a chorar ali. Eu falei, Deus já está falando, Deus já está revelando.
0: E aí,
1: eu falei, obrigado, Senhor.
0: Deus liberou uma palavra de milagre.
1: Foi, aí o Senhor revelou, você é lourinha aqui. Deus está dando um livramento para uma pessoa da sua família, que não vai morrer.
0: Meu Deus.
1: Foi, aí eu falei, é de Deus, porque é minha filha, que ia fazer o exame na segunda-feira.
0: E aí fez o exame, não tinha mais nada.
1: Não tem mais nada.
0: Para a glória de Deus.

0: É isso aí, ouvinte, que coisa maravilhosa, que belíssimo testemunho. Se isso aí não é testemunho para você, o que será então? Meu Deus. E o nosso horário está indo embora, vamos fazer uma oração. Quero agradecer você por estar conosco. E olha, amanhã o meu milagre vai virar notícia. Campanha de prosperidade, às 7, às 10, ao meio-dia, às 14, às 16 e às 19. Ninguém, absolutamente ninguém pode perder esse conclave espiritual. Aguardamos por você. Pastor Eliezer Silva está ansioso para conhecer a fé do povo mineiro. 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Avenida Amazonas, 8410, bairro Cabana, é o endereço da sua vitória. 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Vamos lá, vamos lá, vamos lá. Vamos agora ao momento de oração, falando com Deus, falando com o Papai Celestial. Ele é o nosso Deus por excelência.
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Soberano eterno Deus, Pai, muito obrigado, meu Deus, por esse momento na Tua presença. Senhor amado, somos totais dependentes do Senhor. Se o Senhor não estiver, meu Deus, na nossa peleja, na nossa batalha, nós não vamos conseguir vencer, ó Deus. Quando Josafá estava diante de uma grande multidão que vinha contra ele, ele não sabia o que fazer. E ele foi orar e ele disse: Senhor, não nos julgarás, porque não temos força diante dessa grande multidão e não sabemos o que fazer. Porém, nossos olhos estão postos em Ti. Ah, meu Deus! Quantas tribulações, quantas dificuldades, quantas batalhas que nós não sabemos o que fazer. Não sabemos, ó Deus, como, ó Deus amado, Pai querido, e que hora, Senhor, iremos entrar em ação. Mas uma coisa é certa, Senhor, Teu Espírito Santo é que guia, Teu Espírito Santo é que nos orienta, é que nos dá, Senhor, a direção. Dá direção para esse ouvinte agora. Dá direção para esse ouvinte, coloca uma fé viva no coração dele, meu Pai, para estar buscando a Tua face, para buscar a Tua presença, meu Pai. Ó Deus, em nome do Senhor Jesus Cristo, que haja um mover, Senhor, sobrenatural, meu Deus, agora. Essa pessoa que tanto quer, meu Deus, buscar a Tua face, mas está impedida, Senhor, por várias situações adversas na saúde, na família, nas finanças. Ó Deus, dá uma oportunidade, cria uma situação para que essa pessoa consiga estar aqui nessa quarta-feira. Usa o pastor Eliezer, usa os demais pastores, a equipe, meu Pai da fé. Faz o extraordinário Deus acontecer nessa quarta-feira. Pai, que todos os espíritos malignos, todos os espíritos que é contra, meu Deus, esse culto, venha cair por terra. E que haja uma manifestação de Deus e do Espírito Santo, Pai. Eu te louvo e te exalto. Em nome do Pai, do Filho e do Espírito Santo. Em nome de Jesus. Amém. É, ouvinte, a Maria Fumaça vem cortando as montanhas de Minas Gerais. Mineiro, não perde o trem, nós vamos estar indo agora, prometendo voltar na próxima oportunidade. Despede você, seu meu Cristo, pastor Gilmar Santos. Que Deus te abençoe.